0: Glória, glória, glória, glória. Não ocupa o teu coração com outra coisa, não se levantar a tua mãe e dizer glória. Renova, Jesus, renova, renova. Dá força para mim orar. Dá força para minha casa orar. Dá força para essa igreja orar. Como orava a igreja primitiva. Quando Herodes mandou matar Tiago a fio de espada. Prendeu Pedro. E pensou que ia acabar com a igreja. E a igreja se reuniu em oração. Aleluia. E o Senhor mandou um anjo. E o Senhor interviu. Ah, eu creio, meu Deus. Que pela oração dessa igreja. Vidas estão sendo alcançadas agora. Haverá salvação, haverá conserto, haverá arrependimento, haverá mudança, haverá transformação. Quem crê, glorifica mais alto, diga glória. Oh, glória, glória, glória, glória, glória, glória. Aviva, Senhor, a tua igreja, como orou o profeta Abacuque. Aviva, Senhor, a tua obra. Aleluia, aviva, aviva, aviva, Senhor. Começando no meu coração, começando dentro de mim. Aviva, Senhor. Aleluia, clama igreja, clama igreja. Isso, igreja, continua orando. Aleluia. Os céus estão se movendo agora, creia. Ô, Senhor, aviva esta casa. Ah, meu Deus, alcança agora aquele marido, aquela esposa, meu Deus. Seja quem for dessa família. Aleluia, alcança com libertação, com transformação. Aviva, Senhor. Começando, e quem está aqui hoje dentro desse culto, dentro dessa igreja, que ouviu a tua palavra, aleluia, e propôs no seu coração a colocar em prática. Oh, glória, oh, glória, oh, glória. E me canta alabastro, e me anda alabalaia. Ele me clama alabastro, e me anda alabastê. Glória, glória, glória, glória, glória, glória, glória. Sim, Espírito Santo. Olha esta vida que chegou aqui hoje vazia, mas está fazendo conserto com Deus agora, diante desse altar. Que depois dessa convenção, aleluia, não vai permanecer da mesma forma, da mesma maneira. Aleluia, Senhor. Glória, glória, glória, glória, glória. Clama, igreja, ora, igreja. Você vai levantar desta oração com algo diferente na tua vida. Eu creio, Senhor, eu creio. Eu creio, meu Deus, num despertamento espiritual nesta noite. Eu creio, Senhor, abre os olhos espirituais. Abre os olhos espirituais. Abre, Senhor, pelo sangue de Jesus Cristo, meu Deus. Pelo sangue de Jesus Cristo, Senhor. Vai queimando essa frieza. Vai queimando, meu Deus, esse cansaço, essa fadiga espiritual. Levanta a mão à igreja, diga queima, Jesus. Mais forte, diga queima. Cadê a voz da igreja dizendo assim, ó, queima, Jesus, a frieza. Queima, queima, queima, queima, queima, queima. Queima, Jesus, queima. Essa frieza espiritual. Queima, Jesus, queima. Queima. Grita, igreja, queima ele ou deixa ele aí, igreja. Queima. Queima, Jesus, queima esse espírito de comodismo, de frieza, que quer colocar no coração do teu povo que assim tá bom, que o que é que tem? O sangue de Jesus tem poder. O sangue de Jesus tem poder. Queima, Jesus, agora. Queima, queima. Não deixa a frieza entrar na minha vida, na minha casa, na tua igreja, no teu povo, Jesus. Levanta a mão para encerrar. Diga, sai, frieza, diga. Diga, igreja, saia. Sai, sai, sai. Grita, irmão. Obreiros, me ajuda lá. Diga, saia, saia. Sai, frieza maligna, que vai entrando vagarosamente, que vai chegando como um frio, vai dominando aos pouquinhos. Levanta a voz, diga: saia, saia, frieza, saia. Com a autoridade que Deus te dá, repreenda, irmã, diga: saia, sai, frieza maligna, que quer esfriar esse casamento, separar esse casal, desviar da igreja, do evangelho. Saia, saia, saia. Expulsa a igreja, diga: saia. Sai, sai, sai, sai. Sai, demônio da frieza. Sai, demônio da vaidade. Sai, demônio maligno do pecado. Sai, demônio do comodismo. Saia. Você que tentou entrar na igreja de Éfeso, você não vai entrar nessa igreja, porque aqui tem crente que ora, que clama. Ei, calabalaia. Levanta a voz, encerra dizendo: saia, saia, saia. Não aceita, irmã, essa frieza, não. Não aceita, igreja. Oh, Jesus, repreende agora, pelo poder que é no teu sangue, no teu nome, espírito de frieza. Sai agora. Antes de levantar, levanta a mão e diga assim: meu Deus, arranca agora toda a frieza do meu coração, da minha mente. Diga: sai, frieza. Diga: sai, frieza. Em nome de Jesus, diga amém. Levanta e volta diferente. Levanta e volta diferente. Alguma coisa aconteceu aqui hoje. Cadê as palmas? Cadê a glória da igreja? Aleluia. Esse espírito de frieza não vai permanecer, não, irmão. Vocês estão sentados? Fiquem em pé, vamos orar mais. Jesus disse: a minha casa será chamada casa de... Levanta assim as mãos para o céu, bem alto, acima da sua cabeça. Quem quer ver Deus operar aqui hoje, nessa noite? Eu perguntei: quem quer ver Deus operar aqui hoje, nessa noite, irmão? Quem quer ver Deus curar aqui agora a hérnia, caroços? Quem crê que Jesus ainda cura e faz milagre? Levanta a mão e diga assim: ó, queima ele, Jesus. Grita e queima ele, vai. Manda a voz aqui também, pastores, diga: queima. Queima, queima, queima, queima. Queima Jesus agora. Levanta a voz, vai orando, vai queimando. Jesus, queima aqui agora. Esse espírito de frieza não vai dominar essa igreja. Há poder no sangue de Jesus aqui agora para repreender esse demônio. Demônio que mata a crente na fé, demônio que mata a crente no cansaço espiritual. Não se cansa, não. Grita: queima ele. Mais forte, queima ele. Grita, igreja, queima. Queima, Jesus, queima. Queima agora. Em nome de Jesus. Levanta-se as mãos e fala assim: Senhor Jesus, unja as minhas mãos com teu sangue. Coloca-se as mãos no alto da cabeça. Deixa Jesus operar aqui agora. Quem crê que Jesus vai operar, dá um glória bem alto. Põe a mão na cabeça aí agora. Deus me mostra, irmãos, pelo dom da revelação do Espírito Santo de Deus, um demônio incomodado com esse culto aqui hoje, nessa noite. Põe a mão na cabeça, confia em Deus. Um demônio que lutou para alguém não chegar aqui hoje nesse culto, para não vir aqui hoje nessa igreja. Ó, vai cair por terra aí, ó, ó. Ó, oh, vai passar mal aí, quer ver? Tem um demônio escondido no corpo de alguém aí, ó. Espírito da morte! Já caiu ali já, ó. A mulher estava sentada ali, ó. Levante a mão, diga: queima ele, igreja! Grita e queima ele, igreja! Olha o trabalho das obreiras aí, ó. Cadê a voz de vocês? Diga: queima! Grita com força, queima! Grita assim: queima, Jesus! Queima, queima! Levanta as mãos, vamos repreender esse demônio. Quem de vocês que crê que essa palavra produz em nós um seu poder e autoridade? E nós temos poder para repreender essa legião. Levanta a mão e diga assim: em nome de Jesus. Diga: Satanás, vai embora! todo mal. Siga. Está liberto. Bate palma da glória. Coloque as mãos no alto da cabeça. Coloque, irmãos, por favor, deixe Jesus trabalhar. Coloque assim, ó, as duas mãos no alto da cabeça. O diabo está doido, desesperado com essa conversão. O diabo está gostando dessa festa, não. O diabo está sabendo que tem pessoa aqui agora, aqui, que vai receber grandes milagres aqui agora nessa oração. Você quer ver que é verdade? Põe a mão na cabeça aí, confia em Deus. Vai dar um grito aí agora, um demônio de câncer aí, ó. Chucaveira. Demônio que quer matar essa pessoa com câncer. Demônio que quer matar essa pessoa com câncer. Você já deu um prazo de vida para essa pessoa. Você falou que no dia que essa pessoa colocasse o pé dentro de uma igreja como essa, você ia matar essa pessoa com câncer. Não vai não. Põe a mão na cabeça, fecha os olhos. Quer ver Jesus aqui em nosso meio? Quer ver? Quer ver que a frieza espiritual não tem vez em nosso meio? Quer ver? Tem uma pessoa aí que está sentindo mal aí, ó. Tem uma pessoa que está sentindo uma fraqueza nas pernas aí agora, o coração acelerar. Obreiros e obreiras, fica atento aí, ó. Diabo falou que vai matar essa pessoa, para essa pessoa não servir a Deus. Diabo falou que vai matar essa pessoa e levar a alma dessa pessoa para o inferno. Não vai não, Satanás, não vai. Não vai, porque Jesus está aqui hoje nesse culto, nessa convenção. Não vai, porque Deus tem uma obra na vida dessa pessoa, ó. Vai cair aí, ó, vai cair aí, ó, vai cair, ó lá, ó. Olha lá o oprimido lá, ó. Mas você não fala queima ele? Grita aí, irmão. Diga queima ele aí, irmão. Grita queima, diga queima. Levanta as mãos para cá, diga queima. Diabo não vai impedir dessa festa ser abençoada, não. Queima ele ou deixa ele, igreja. Grita assim, diga Satanás. Satanás. Diga, sai dessa vida. Quem é que veio com ele aqui hoje? Que ele é seu, irmã? Filho. Seu filho. O diabo quer matar ele. Hã? Não entendi. Ah, tá explicado. O diabo quer matar ele porque Deus tem uma obra na vida dele. Quem é de vocês que crê que Deus vai converter esse moço aqui? Quem crê? Quem crê que vai sair o espírito do diabo e vai entrar o Espírito Santo na vida dele? Levante a mão e diga assim: Satanás, vai embora! Todo mal! Em nome de Jesus. Abre os olhos, jovem. Abre os olhos. Levanta as mãos e fala assim: Senhor Jesus, salve essa alma, liberta ele de toda obra da macumba, em nome de Jesus. Pronto, vai liberto, bate palma da glória. Como é que é seu nome? Hã? Sua alma é de Jesus. Deus tem uma grande obra na sua vida, de fazer de você um pregador do evangelho e ganhar multidões de almas para Jesus. Você crê que Deus, ele tem poder para investir em você para isso? Então levanta assim as duas mãos. Mão bem alto, fala assim:
1: Senhor Jesus, nessa noite eu entrego a minha alma nas tuas mãos. Ela pertence a ti, Senhor. Eu creio que o meu lugar é na tua presença e não na Umbanda. Salva minha alma, me liberta, me transforma e faz de mim um vaso de
0: valor. Cadê a mãe dele para dar um abraço nele aqui? Vem cá, irmã. partir de hoje você é um crente salvo. Jesus vai te levantar para pregar a palavra. Ninguém dá glória? Abraça ele, irmã. Porque a palavra já começou a ter efeito aqui hoje, nessa noite. O lugar desse jovem é dentro, em cima do altar, pregando o evangelho. Quem é que crê, levante a tua mão e diga assim: glória a Deus. Aleluia, Jeová. Dá mais uma salva de palmas para Jesus. Ô, irmã, Deus tem uma obra na vida dele, mas é nessa igreja. E você está parada? Está vindo nessa igreja, no Guaraituba, mas não está firme, não. Vamos orar por ela, para Jesus fazer uma obra na vida dela? Levanta as mãos, diga assim: Senhor Jesus, liberta ela. Diga e queima, Jesus. Demônio que saiu do filho quer entrar na vida dela aí, ó. Grita, igreja, queima ele. Mais forte, irmão, queima ele. Grita e queima ele, irmão. É a maldição de família, igreja. Grita assim: queima. Grita e queima, Jesus, queima. Mais forte, irmão, queima. Sai dessa família, Satanás.
2: Pago pra estar aqui.
0: Vai sair, não?
2: Não, eu tô pago.
0: Ele sai ou não sai? Sai. Em nome de quem?
3: Jesus.
0: Então diga assim: Satanás,
3: saia
0: agora dessa família. Saia. Está liberta. Bate palma e adora. Canta assim com fé. Pode se assentar. O sangue de Jesus. Cadê as palmas da igreja? Poder para salvar, poder para curar.

0: última vez.
1: Sai, demônio, sai.
0: Dá uma salva de palmas para esse Jesus maravilhoso. Quem pode levantar a mão e dizer bem alto assim: glória a Deus. Diga mais forte assim: se Deus é por nós, quem será contra nós?
2: É bem aqui, nossa sede nacional, em Curitiba, aqui na Grande Curitiba, endereço Avenida Marechal Floriano Peixoto, número 6711, Curitiba, Vila Aure. Vem estar conosco, em nome de Jesus. Convida mais alguém, convida, vem com seu carro cheio. Nome de Jesus, dá um jeito, forme a sua caravana. Vem estar aqui conosco. Você que está nos ouvindo de outras cidades, eu quero que você ouça esse convite também. Nome de Jesus. Independente de onde você estiver aqui agora, se organiza. Vem estar aqui conosco. Eu creio que Deus tem algo para a sua vida. Talvez você seja do Paraná, de outras cidades, mas eu quero que você venha estar aqui conosco. Você vai receber esse fortalecimento. Você que, a qual essa frieza espiritual tomou conta da sua vida, vem estar aqui conosco. Essa frieza vai ter que ir embora em nome de Jesus. Serão realizadas orações, clamores, e essa frieza vai ter que ir embora em nome de Jesus. Você crente, você de outras igrejas, livre pensador, professa ou não um credo religioso, esse convite é para você em nome de Jesus. Talvez você congregue em outra igreja, em outro ministério, vem estar aqui conosco, vem colocar a sua fé em prática e você receber as grandes bênçãos das mãos de Deus, grandes bênçãos das mãos de Cristo Jesus, o nosso Salvador. Ele vai renovar, Ele vai fortalecer vidas, almas e até mesmo famílias. Meu irmão, você talvez saia de outra cidade, vem para cá. Talvez você saia de longe, outro estado, vem para cá. Se organiza, se planeja, faça esse esforço para estar aqui conosco em nome de Jesus. Alguém no passado, quando estava no mundo, ele fazia de tudo, de tudo, para praticar as coisas do mundo. E por que você vai fazer de tudo, se esforçar, se batalhar, e você ter esse privilégio de receber esse fortalecimento espiritual? Esse é algo que você precisa, esse alimento que você precisa para você continuar vencendo em nome de Jesus. Eu creio na bênção, eu creio na vitória. Desperta a fé, povo de Deus. Desperta a sua fé, Avenida Marechal Floriano Peixoto, número 6711, Curitiba, Paraná. É o momento de milagre. Falta poucos dias, poucas semanas, não fique de fora. Novamente, mais uma vez, os dias, dia 17, sexta-feira, às 7 horas da noite, dia 18, da mesma forma, no mesmo horário, no sábado, às 7 horas da noite, dia 19, pela manhã, às 8 da manhã, a nossa reunião de obreiros, de obreiras aqui da igreja Pentecostal Deus é Santo, e à tarde, a grande concentração de fé e milagre, encerrando esses 3 dias de festividade. Não fica de fora, meus irmãos e irmãs de casa. Deus tem bênção para a sua vida, em nome de Jesus.

0: Sai, sai obra da miséria que quer atingir esse salário, essa empresa, a vida financeira desse povo. Oh meu Deus, prospera aqui agora. Vai prosperando. Olha aqui, Senhor, essa pessoa que tem uma causa na justiça, tem um valor para receber e não recebe, tem algo para vender e não vende. Levanta a mão e diga: sai, miséria, diga. Expulsa, Deus está dando poder para alguém orar aqui hoje. Sai, sai, sai da casa, sai do trabalho, sai da vida financeira, saia, saia, saia, saia. Ó meu Deus, prospera. Ó meu Deus, consagra, abençoa. Abra as mãos para Deus abençoar. Diga: abençoa, Senhor. Abençoa, meu Deus, abra as portas. Unge, consagra. Em nome de Jesus. Diga amém. Diga amém. Ó a mulher aqui, ó, que luta contra ela na macumba, para ver as portas fechar para ela.
1: Glória.
0: Só veio com quem que hoje? Cadê a filha dela? Está na escolinha. Põe a mão para cá. Diga assim: ó, queima Jesus. Fecha os olhos. Diga e queima. Diga e queima Jesus. Queima agora, Jeová. Queima. Todo espírito da miséria que luta contra ela, a casa dela, o lar dela. Vai embora. Vai embora daí. Vai embora. Tranca a rua. Ah, isso ainda agora. Em nome de Jesus, diga assim: em nome de Jesus, diga: Deus vai fazer eu prosperar. Volta para o lugar de vocês, batendo palma e dando glória. Fica em pé, irmãos, não senta não, rapidinho, fica em pé. Quem crê que Jesus está conosco, levanta a mão e diga: glória a Deus. Deus vai usar aqui agora o pastor Jefferson de Andrade, nas revelações do Espírito Santo de Deus. A igreja crê, irmãos? Levanta as mãos para cá, diga assim: meu Deus, usa agora o teu servo, em nome de Jesus. Palma de vitória para Jesus, que ele merece. Graças a Deus. Toda a igreja fala amém, Jesus. Eu salvo a igreja com a paz do Senhor Jesus. Oh, glória a Deus. Irmãos, levanta as mãos aos céus. Jesus está conosco nesta noite. Amém. Aleluia. É o esforço contra a frieza espiritual. Amém. Levanta as mãos e quem não aceita a frieza espiritual na sua vida. Amém. Diga assim: sai, frieza espiritual. Diga aí: sai, frieza espiritual. Diga: sai da minha vida. Diga: em nome de Jesus. Diga: em nome de Jesus. Diga assim: meu Deus, continue revelando o profundo, o escondido. Confirma, Senhor, os grandes milagres através das revelações do Espírito Santo. Amém? Pode sentar, a igreja, e as palmas é para Jesus. Mais palma com glória a Deus. Aleluia! Diga assim: glória a Jesus. O Espírito de Deus me revela que nesse culto, aqui tem uma pessoa que Jesus está te dando um fígado novo. Jesus está te dando um fígado novo. Cadê essa pessoa para Deus te curar aqui hoje? Tem uma mão aqui. Lá atrás. Isso, irmão, vem cá. Eu creio que Jesus, ele opera. Diga: glória a Deus. Cabe duas pessoas aqui para Deus curar. Os seus rins. Tem duas pessoas aqui. Jesus vai tocar nos seus rins. Não levanta a mão. Essa aqui é uma. Essa aqui é outra. Vem cá. Vem. Dá glória para Jesus. Dobra o joelho com fé. Isso, vai orando e recebendo a cura de Jesus. Cadê uma pessoa aqui, ó, que esses dias atrás, há poucos dias atrás, o seu coração quase que parou. Você achou que você ia morrer. Cadê essa pessoa? E você perdeu uma pessoa da sua família, não faz muito tempo não. Aquela pessoa estava boa, daqui a pouco, do nada, o coração
1: deixou a pessoa na mão. Deu um infarto fulminante. A pessoa caiu, não levantou mais. Deus quer guardar o seu coração. Não levanto a mão. Não me confirmou ainda. Não, Deus abençoe. Não, Deus abençoe ali. Não. Não vai querer. Vem cá, senhora. Isso. Aleluia. Eu quero chamar aqui na frente 7 pessoas para vender esse altar. Essas 7 pessoas precisam ver Deus operar na sua saúde. Deus restaurar, Deus restabelecer a sua saúde. Aqui tem 7 pessoas que há um espírito de enfermidade lutando contra a sua saúde. Mas nesse culto Jesus te dá saúde. Pedro disse para Enéas: Enéas, Jesus Cristo te dá saúde. Tem 7 pessoas que nesta noite recebem saúde. Não levantou, cadê? Louvado seja Deus. Vem cá. Vem cá o Senhor também. Vem cá em nome de Jesus. Louvado seja Deus, cadê? Vem cá em nome de Jesus. Cadê? Louvado seja Deus. Lá atrás. Bendito seja o nome do Senhor. Cadê mais uma pessoa? Vem cá, senhor. E lá atrás. Levantou a mão. Pode vir a senhora que levantou, vem. Isso. Revelada de trás. Isso, vem cá. Vem que ele te dá saúde. Dá glória a Deus. Aqui tem uma pessoa que Deus está te curando de um começo de um câncer no seu estômago. Está com o início de um câncer no estômago. Não levanta a mão. Tem dias que você não consegue comer nada, aquela dor no estômago. Tem dias que a água te faz mal. Está com o começo de um câncer no estômago. Não levanta a mão. Não me confirmou ainda. Não me confirmou. Cadê a pessoa revelada? Não. Não me confirmou ainda. Jesus vai te dar saúde. Não. Olha quantas mãos levantadas. Começo de um câncer no estômago. Você doer muito, dói muito o seu estômago. Tem dias que você passa o dia todo assim, sem comer, porque se comer passa mal. Não levanta a mão. Vem cá o Senhor. Vem. Coloca a mão no estômago onde dói. Dobra os seus joelhos com fé. E vai levantar curado nesta noite. Quem crê que levanta curado, diga glória a Deus. Aqui tem uma irmã que Jesus restaura hoje. Diga assim, glória a Deus. A saúde do seu seio. Aqui tem uma irmã que você está com um tumor no seio. E se Deus não te curar, esse tumor é para tirar a sua vida. Isso foi mandado, minha irmã. Foi uma obra de macumbaria feita. Há um demônio pombagira que foi paga para entrar na sua irmã, colocar um câncer no seio e levar para o cemitério. Não levanta a mão. Não levanta a mão. Deus quer te curar aqui hoje. Você sente a dor. Tem um caroço no seio. Tem uma dor nesse seio. Não levanta a mão. Jesus te dá saúde aqui hoje. Que é a bênção de Deus. Não me confirmou ainda. Não vai querer pelo jeito. Isso é algo espiritual. Vem cá. Vem. Vem cá. Queima, queima, queima. Queima. Vem cá. Fique em pé toda a igreja. Vamos orar pela sua vida. Diga glória a Deus. Levanta as mãos para o céu. Creia que Jesus é poderoso para fazer a obra. Levanta as suas mãos. Aleluia. Igreja, levanta-se as mãos. Satanás queria, porque queria levar ela para o cemitério. Uma mulher foi lá em um terreiro de Umbanda. Levou o nome dela, a foto dela, e pagou caro. Para que uma mãe de santo fizesse uma obra de macumbaria. E esta missão foi colocada nas mãos da pomba gira. Grita assim: queima, Jesus. Grita e queima, Jesus. Ó, enxu pomba gira. Em nome de Jesus Cristo, aqui agora. Perca suas forças aí, pomba gira. Isso, perca suas forças agora, enxu pomba gira. Grita: queima ele, igreja.
2: Se a igreja grita queima, a pomba gira, não resiste à oração da igreja. E tem queima aí, Jesus, queima. Manifesta aí, pomba gira maligna. Não foi paga, não foi pomba gira. Para colocar o câncer no seio desta mulher, pomba gira. Uma outra mulher que não suporta ela, que não gosta dela. Uma outra mulher que vê ela no cemitério, na sepultura. Ela foi lá na macumba, não foi pomba gira. Enche o pomba gira. Foi isso, manifesta aí soltando o seio dela. Pega esse câncer aí, pega. Pega esse câncer aí, sapa mais. Pega esse câncer aí, Ju. Pega esse câncer aí agora, isso. Olha aí, diga queima ele, igreja. Diga aí, olha aí, diga queima ele, igreja. Olha a pomba gira, diga queima ele, Jesus. Queima. Sai daí, pomba gira maligna. Pega em nome de Jesus o câncer. Suga. Diga glória a Deus. Onde doía, irmã? Aperta forte. Dá glória a Deus, igreja. Dá glória a Deus, igreja. Dá glória a Deus, igreja. E aí, minha irmã, sente mais alguma coisa?
3: Não.
2: Sumiu.
3: Sumiu.
2: Glória a Deus, sumiu, sumiu, sumiu. Santa igreja, dá glória para Jesus.
3: Glória a Deus.
2: Diga glória a Deus.
3: Glória a Deus.
2: O Espírito Santo me mostrou uma mulher com uma cirurgia no seu pescoço, assim, na garganta. Você tem que fazer uma cirurgia, cortar assim, ó. Deus está curando essa mulher que está com um caroço na garganta. Esse caroço já se tornou um caroço maligno. E me faz saber o Espírito Santo que você sente um gosto de podre, um gosto de pus, assim, uma coisa terrível. Isso é proveniente desse tumor que está dentro da sua garganta, minha irmã. Deus quer te curar aqui hoje, te livrar de passar por uma cirurgia. Só que a cirurgia não ia resolver de nada. O médico ia cortar, ia descobrir que o câncer não ia ter solução mais não. Não levantou a mão. Cadê a irmã que não levantou a mão? Deus te cura aqui hoje. É uma mulher que Deus te mostra nessa noite. Você sente aquela dor na garganta, você sente aquele gosto de podre na garganta. Não levanta a mão, não vai querer a bênção de Deus. Aleluia. É a última vez, não insisto mais. Vem cá, arma, isso. Deixa Jesus te curar. Fique em pé toda a igreja. Diga glória a Deus. Diga-se glória a Deus. Eu agradeço a Deus a oportunidade. Eu volto a palavra ao pastor Paulo. Palmas e palmas para Jesus.
4: Vocês que crê que Deus tem poder para fazer uma obra na tua vida espiritual, deixa eu ver, levanta assim a mão. Foi pregado aqui no congresso da mocidade que Deus fez um rebuliço no vale de ossos secos. Eu creio que aqui agora, nome de Jesus, nessa oração que nós vamos fazer, Deus vai fazer um rebuliço na tua vida espiritual. Não entenda mal não, rebuliço no bom sentido. Quem de vocês que tem fé para isso? Vem cá na frente. Eu preciso que Deus me levante na vida espiritual. Deus me desperta, Deus me usa, Deus faz alguma coisa. Do jeito que está, não pode ficar não. Fique em pé aqui na frente. Glória a Jesus. Fique em pé, irmã. Nome de Jesus. Levanta as mãos para cá. Vamos fazer oração aqui agora. Mas Deus fazer o que foi feito no vale de ossos secos. Era um vale de ossos sequíssimos que não podia ter vida. Mas Deus trouxe vida. Quem crê que Deus vai trazer vida? E vida com? Abundância. Obreiro, obreira que quer que Deus faça uma obra na tua vida espiritual. Você quer que Deus te usa tremendamente. Você ser usado por Deus. Venha na frente aqui agora. Levanta assim as mãos. Diga assim, glória, glória, glória. Diga bem rápido a Deus fazer essa obra aí. Senhor Deus, faz, Senhor, essa obra, Jesus, na vida espiritual. Jesus, faz o que o Senhor fez lá no vale de ossos secos. Aleluia, era osso sequíssimo. E o Senhor perguntou, pode pois ter vida? Ô meu Deus, dá vida. Quando esse irmão falar, quando essa irmã falar, dá vida. Aleluia, que seja o Senhor falando. Que seja o Senhor, aleluia, bradando, agindo. Quem crê, levante a tua mão e diga glória. Deus faz um rebuliço aqui hoje na minha vida espiritual, aleluia, no meu ministério, na igreja que eu congrego, ah, na minha cidade, Senhor, faz esse rebuliço, faz essa obra, Espírito de Deus, faz a obra. Diga assim: faz a obra, Jesus. Diga: faz a obra. Diga: traz vida, e vida com abundância. Volta para o lugar de vocês. Deus vai fazer essa obra. O povo não bate palma, não dá glória. Bota umas palmas mais avivadas para Jesus. Quem tem fé de ficar em pé, fica em pé. Quem não tem fé de ficar em pé, fica sentado. Levanta assim as mãos para o céu. Glória a Jesus. Assim, ó, bem alto. Apresenta alguém agora da tua casa, agora nessa oração. Quem de vocês que está aqui hoje, para alguém da tua família também? Diga assim: Senhor Jesus, liberta o meu lar. Vai orando agora. Jesus, liberta a minha casa. Ora agora, salva Jesus o meu lar. Diga assim: salva a minha família. Salva a minha parentela. Ora com fé, irmão. Levanta a voz. Alcança Jesus, os de perto, os de longe. Alcança quem necessita de salvação. Restaura esse casamento. Restaura esse lar. Restaura a paz, o amor, a alegria. Aleluia, a comunhão, restaura, salva. Levanta a voz, diga: salva Jesus o meu lar. Isso, salva, Senhor, salva. Para que nós possamos declarar: eu e minha casa serviremos ao Senhor. Salva, meu Deus, liberta quem está drogado, viciado, quem está preso. Ah, Senhor, liberta, transforma. Em nome de Jesus. Levanta a mão e diga: eu e minha casa serviremos ao Senhor. Levanta a mão assim bem alta agora. Cadê a mão, Priscila? Foi embora. Daqui. Levanta a mão, irmão, assim bem alto. O pastor falou para nós tirar uma foto agora. Segura a mão levantada. Quem está sentado, fica em pé agora em nome de Jesus. Oh, Jesus, faz a igreja da glória. Levanta, irmão, assim bem alto, assim. Pastor Messias, vai descer lá ou não? Vamos descer lá, irmãos obreiros. Levanta, irmão, mas fica o braço aí. Dá um sorriso de canto a canto. Glória a Jesus. Vem cá, companheiro Rosival. Tira foto conosco aqui também. Ah, você vai tirar lá, então tá bom. Levanta a mão bem alta. Quem está lá atrás também, quem está aqui na frente. Glória a Jesus. Bem alto, irmão. Levanta a mão. Oh, Jesus. Isso, tira a curvatura do braço. Glória a Jesus. Aleluia, Jeová. Diga assim bem alto. Diga: glória a Deus. Diga mais uma vez. Só mais uma vez. Pronto, palma para Jesus. Mais forte as palmas para Jesus. Oh, maravilha. Quem é que crê que nós estamos abençoados? Diga: glória a Deus. Irmãos, nós vamos passar aqui o microfone agora para o pastor Darcy Messias. E antes de nós passar o microfone para ele, nós vamos fazer uma oração por ele aqui agora. Estenda as mãos para cá. Toda a igreja, os obreiros, vamos orar pelo pastor Messias. Deus usar ele aqui amanhã à noite. Quem crê que Deus vai usar ele aqui amanhã? Seja sincero, quem crê? Quem crê que Deus ainda usa e vai continuar usando o pastor Darcy Messias, em nome de Jesus? Quem acompanha, baixa a mão um pouquinho, quem acompanha desde o começo dessa obra aqui, Igreja Deus é Santo? Tem alguém? Quem acompanhava o pastor Messias lá na Brasília, Brasília Tiberê? Levanta a mão. Tem alguém? Tem um povo aí. Põe a mão para cá. Vai descer uma graça aqui agora sobre a vida do pastor Messias, vocês vão ver. Não é brincadeira, não é coisa séria. Levanta as mãos, vamos orar por ele. Deus usa ele, está na frente dessa obra, na frente desse trabalho, pregando o evangelho. Passa a luta, passa a batalha, peleja, mas vai vencer as lutas. A minha mãe, irmã Rose, está aí ou não? Ô, irmã Rose, cadê ela? Corre lá. Deus vai usar o pastor Messias aqui amanhã à noite. Amanhã essa igreja aqui vai estar cheia para a glória de Jesus. Esse altar vai estar cheio, quem crê? E não é só de gente não, irmão, mas da glória, da graça de Deus. O diabo luta contra essa conversão. Tinha um pastor que estava vindo para cá, o pastor lá de Goiás. Quem conhece o pastor Joel? Estava vindo para cá, uma luta, uma fúria do inimigo. Bateu o carro, foi, olha, Deus deu um grande livramento. O diabo queria estragar essa festa, mas o primeiro dia foi uma bênção para a glória de Jesus. Quem crê, levante as mãos para cá. Estende as mãos na direção desse casal. E diga assim, glória, glória, glória, glória. Bem alto, igreja, diga assim, glória, glória, glória. Meu Deus, abençoe teu servo, pastor Darcy Messias, Senhor. Guarda ele, meu Deus, dá ele vida, dá ele vitória, saúde, força, graça, unção. Capacita o teu servo mais e mais. Derrama sobre ele aqui agora uma graça tamanha, uma glória tamanha, meu Deus. O Senhor sabe, meu Deus, as lutas, as dificuldades, o trabalho, a fé, a paciência, o serviço, aleluia, incansável. Ora, igreja, diga: Deus, reveste o teu servo, reveste o Senhor, reveste, guarda, Deus, usa ele, em nome de Jesus. Diga assim: meu Deus, guarda esse casal, guarda essa família. Diga: guarda essa obra. Fala: guarda essa obra, em nome de Jesus. Palma para Jesus. Deus vai fazer coisas grandes. Quem está aqui, quem está em casa, amanhã Deus vai fazer coisas grandes para a glória de Jesus. E eu estou feliz por essa oportunidade. Campos Gerais vai estar aqui presente amanhã com muita alegria. E nós vamos partilhar de momentos gloriosos amanhã e domingo. Quem crê? Quem crê, levanta-se a mão. Vá na mão aí. Quem vai orar por mim e pela minha família também? Nós estamos orando por vocês. Vamos receber o pastor Darcy Messias com aquelas palmas bem alegres de vitória para Jesus.
5: Ô, meus irmãos, me dá um som aqui. Eu prometi fazer uma oração com o pastor, ou pelo pastor Joel. Está ele hospitalizado agora, está a esposa dele, está a mãe, o pai, o filho, quebraram perna, quebraram coluna, a irmã estava paralítica da cintura para baixo. Aí nós entramos em oração, pedindo para Deus, e ela está mexendo os pés, as pernas. Vamos fazer oração para esse povo agora, vamos? Está lá na cidade do Prata, mas que é Prata, parece que é Prata, não sei. É Prata mesmo? Você conhece lá? Primeira cidade de Minas para cá, né? Segura uma levantada. Joel, pastor Joel, pastor Noel, minha irmã Sebastiana, irmã Vitória e o Gabriel. Deus é poderoso que... Olha para cá. Eles vão assim, ó. A Scania vai para cá. O que ela vai fazer? Ela tem que fazer o retorno aqui assim, ó. Entendeu? E fazer assim, ó. O que ela fez? Ao invés da Scania vir para cá e fazer o retorno assim para virar para cá, do jeito que ela veio sem dar sinal nenhum, ela virou assim duas vezes assim, ó. Aí ele... Para evitar que o carro entrasse do meio da Scania, ali na carroceria, o que ele fez? Deus deu a direção e ele tirou o carro de uma vez no meio do mato. E o carro bateu num despenhadeiro lá e caiu, tombou. E aí ele quebrou o pé, a mãe quebrou a coluna. Não sei quem quebrou, não sei o quê. Eu sei que só escapou a criancinha que não machucou nada. Graças a Deus. Pastor Noel machucou aqui, mas o mais importante é a vida, né? Então vamos fazer oração por eles? O bicho está furioso, não está? Levanta a voz daí e fala: queima ele, vai. Levanta a voz, fala: queima ele, Jesus. Queima mais alto. Cadê a voz que Deus te deu? Satanás, tu está derrotado. Queima ele, Jesus, queima. Cadê a voz que Deus deu para a igreja? Deus, queima os demônios. Deus, guarda as caravanas hoje. Ah, meu Deus, que estão saindo da sua cidade. Deus, coloca tuas mãos agora lá no pastor Noel, pastor Joel, meu Deus, irmã Sebastiana, irmã Vitória, Gabriel, graças a Deus pela vida, graças a Deus pela vida, graças a Deus pela vida, graças a Deus, e amém, e amém. Senta meio minuto. Esse acidente aconteceu no mesmo lugar que o pastor Saavedra acidentou. Vocês lembram que o pastor Saavedra se acidentou também? Que o carro virou com ele, vinha uma escana lá para cá, e ele passou o volante para o irmão lá, obreiro, e o irmão dormiu. Dormiu no volante. E aí o homem da Scania tentou de todos os jeitos se desviar e não teve jeito. Do carro, pum. Ia entrar debaixo da Scania, bateu no pneu, na roda, e o carro virou. O carro virou. Aí quando eles acordaram, tava o carro com os quatro pneus para cima, no mesmo local. Então, o bicho está doido. Esse ano eu bati o carro. Camarada estava drogado na minha frente, a mulher envenenada, a esposa dele envenenada e acho que eu para cima, no mesmo local. Então, o bicho está doido. Esse ano eu bati o carro. Camarada estava drogado.

Quando ele atravessou, o pastor Paulo pegou ele e jogou para cima. E eu estava junto. Estava junto. Aí o motorista, aí o rapaz caiu da moto. Antes dele cair, o carro ia pegar na perna dele, ia torar a perna dele. Ele levantou a perna assim, foi um milagre de Deus. E a perna dele não quebrou. Aí ele caiu no chão, um pancadão, tum. Bem na minha direção. Aí ele falou, oh, meu Deus, me perdoa, porque ele estava errado. E era crente. Perdoa, meu Deus, perdoa. Acho que ia morrer, eu falei, não vai morrer não. Não vai morrer não. Fiz uma oração por ele. E ele não quebrou nada nele. Foi para o hospital, fez todo aquele procedimento e não quebrou nada. Então o bicho está doido. Ele está perturbado, querendo matar nós, os obreiros. Mas não vai matar não. Porque Deus tem um plano conosco. Deus tem uma obra conosco, irmão. Canta comigo. O sangue de Jesus tem poder.

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1: Meu Deus, da glória a Jesus, que o milagre é grande. É milagre. Meu Jesus amado. Deus mandou a... Compara mesmo, irmão, por causa do horário. Oh, Jesus. Agora foi embora. Ô, cantorzinho, goiano, amanhã você vai cantar. Amanhã eu quero que estiver aqui no altar, dá a oportunidade para o nosso goianinho. Tá? Goianinho nosso aí, ó. Além de cantor, vai pregar, vai sair pregando para esse Brasil afora aí. Tá bom, goianinho? Então tá bom. Quem que tem fé de fazer um voto hoje? Olha aqui, ó. Esforço contra a frieza espiritual. Nem é para você esse voto, é para alguém da sua família. Para Deus salvar alguém que está desanimado, está parado, está afastado. Você vai levar esse voto hoje assim com aquela fé. Não é papel, papel não tem poder nenhum. É o voto. Cadê os pastores? Cadê as pastoras, nossas missionárias, bispas? Ó, vai falando, Deus vai salvar sua família. Deus vai. Entrega esse voto, entregando profecia. Deus vai salvar a sua família. Deus vai usar vocês aqui agora. Deus vai usar vocês. Deus vai usar a boca de vocês. Deus vai usar a boca da irmã. Deus vai usar vocês, a boca de vocês, com profecias. Pastor Paulo, Deus vai te usar lá de lá para cá. Deus vai te usar com poder, profetizando, falando, Deus vai salvar. Vamos lá, vamos lá, vamos lá. Glória a Deus. Pastor Joãozinho, vai lá de lá para cá. Vai lá de lá para cá. Isso, lá para cá. Vem lá para cá. Falando, Deus vai salvar. Deus vai salvar. Vai lá. Deus... Você que está pegando voto, fala, Deus vai salvar e libertar minha família. Cadê vocês? Não, está baixo, vai. Ô, minha cunhada, fala aí. Essa aí é minha cunhada. Levanta a mão, cunhada.
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0: da oração. Sem a oração, Noé não teria construído a arca. Abraão não seria pai da fé. Isaac não teria recebido uma virtuosa esposa. Sem a oração, Jacó não seria Israel. José não teria vencido. Moisés não seria grande como líder se o seu lugar preferido não fosse o Monte Horeb, Monte da Oração. Sem a oração, Elias não seria o homem do fogo. Eliseu não seria movido pelo sobrenatural de tal forma que até nos seus ossos havia unção. Sem a oração, Ana não teria tido um filho. Salomão não seria o homem mais sábio da terra. Sem a oração de Josué, o sol não teria parado. Sem a oração, Neemias não seria o grande construtor do muro de Jerusalém. Os três jovens hebreus não seriam libertos da fornalha. Daniel não seria milagrosamente guardado ao ser lançado na cova dos leões, se não fosse homem de oração. Assim como os heróis da fé, sejamos também heróis da oração.
1: Eu quero cumprimentar os irmãos, quero cumprimentar as irmãs, povo de Deus, com a bendita paz do Senhor Jesus. Eu quero convocar o povo para nós fazer uma oração. Bom, vamos orar então? Vamos falar com Deus, porque a hora já avançou. Ore comigo e Deus vai te abençoar.
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grande Deus e Pai de Jesus Cristo, meu Deus, oh meu Pai do céu, Senhor da glória, Senhor Jeová, meu Deus, em nome de Jesus Cristo, em nome de Jesus Cristo Salvador, Senhor dos exércitos, Senhor do céu e da terra, me dá palavras de oração, unja minha voz, unja minha oração, meu pedido ao Senhor, Deus, unge a oração, que seja uma oração ungida, uma oração consagrada, meu Deus, que seja uma oração com autoridade, com fogo, em nome de Jesus Cristo, Senhor da glória, Espírito de Deus, Espírito Santo, em nome do Senhor Jesus, alcança agora os nossos irmãos, nossas irmãs, nossos ouvintes, aonde tiver alguém agora, meu Deus, onde tiver alguém agora, que essa pessoa seja alcançada pelo poder do teu nome, meu Deus, em nome de Jesus Cristo, essa pessoa, meu Deus, que está ansiada, ansiosa, depressiva, angustiada, preocupada, essa pessoa que não está bem, essa pessoa que tem alguém que não está bem, alguém triste, alguém com casamento sendo destruído pelo mal, Senhor, em nome de Jesus Cristo Salvador, meu Deus, em nome do Senhor Jesus, em nome do Pai, em nome do Filho, em nome do Espírito Santo de Deus, Senhor da glória, Senhor Jeová, meu Deus, meu Jesus amado, meu Jesus santo, meu Jesus poderoso, meu Jesus querido e amado, meu Deus, toca agora, toca, oh Deus, toca agora, por favor, por bondade, por misericórdia, por compaixão, meu Deus, nós não somos merecedores, nós não somos merecedores, Deus poderoso e santo, em nome de Jesus, tem misericórdia, em nome de Jesus, tenha compaixão e piedade, Deus, em nome de Jesus Cristo, Salvador, Senhor, Senhor da glória, Pai Santo e poderoso, Pai Santo, Deus, Deus de Abraão, Deus de Isaac, Deus de Israel, Deus Pai, Filho e Espírito Santo, Deus toca agora, vai tocando, vai mexendo, meu Deus, o Senhor sabe o que fazer, o Senhor sabe como agir, Deus, o Senhor sabe como trabalhar na nossa vida, o homem, na mulher, na natureza humana, não há necessidade do Senhor receber explicação, como é que o Senhor tem que fazer, o Senhor não precisa da minha explicação, o Senhor não precisa da minha orientação, como é que o Senhor tem que fazer, Senhor da glória, meu Jesus amado, meu Jesus santo e poderoso, meu Jesus bendito e amado, meu Deus, em nome de Jesus, em nome de Jesus, olha essa mulher, olha esse homem, olha essa família, olha essa casa, Deus, olha esse lar,
Deus, olhe com olhar, um olhar especial, um olhar de misericórdia. Deus, olhe com olhar de compaixão, de piedade. Não deixa o inimigo, não deixa Satanás, não deixa os demônios, não deixa os espíritos, não deixa as legiões, não deixa os demônios nos vencer, nos atacar. Não deixa, Senhor, tem misericórdia, meu Deus, tem misericórdia, meu Deus, tem misericórdia, tenha piedade, tenha compaixão, Senhor da glória, Espírito Santo de Deus, Espírito Santo de Deus, Espírito Santo de Deus, meu Deus, meu Pai, meu Senhor, meu Jesus amado, oh meu Deus do céu, olha essa mulher doente, olha esse homem doente, olha essa pessoa enferma, Senhor, quem é que pode curar? Quem é que pode curar, meu Deus? Meu Deus, quem pode curar? Quem pode curar, meu Deus? Quem pode? Meu Deus, quem pode? A não ser o Senhor, a não ser o meu Deus, Senhor da glória, Espírito Santo, meu Jesus amado, meu Jesus poderoso, meu Jesus bendito, meu Deus, em nome do Senhor Jesus, em nome do Senhor Jesus, em nome do Senhor Jesus, em nome do Senhor Jesus, em nome do Senhor Jesus, Deus, faz uma obra, Deus, faz uma obra, tem misericórdia, Senhor, tenha compaixão, tenha piedade, abençoe os nossos ouvintes, da nossa igreja, de outras igrejas, de perto, de longe, meu Deus, oh meu Deus, oh Senhor, oh Espírito Santo da verdade, meu Deus, misericórdia, meu Deus, misericórdia, meu Deus, misericórdia, misericórdia, misericórdia, misericórdia, misericórdia, misericórdia, Senhor, misericórdia, meu Deus, misericórdia, misericórdia, meu Pai, misericórdia, misericórdia, Senhor, em nome de Jesus Cristo, meu Deus, em nome de Jesus Cristo, Salvador, visita essa família que tem alguém doente, com câncer, desenganado, meu Deus, essa família que tem alguém que está separado, casamento acabado, casamento destruído, casamento indo de mal a pior, meu Deus, em nome de Jesus Cristo, meu Deus, em nome de Jesus Cristo, meu Deus, em nome de Jesus Cristo, em nome de Jesus Cristo, em nome do Senhor Jesus, Pai, eu não sei como orar, eu não sei como pedir, eu não sei como clamar, meu Deus, eu não sei, meu Deus, eu não sei como pedir ao Senhor, nem como agradecer, o Senhor é poderoso, misericordioso, meu Deus, faz alguma coisa, meu Deus, faz alguma coisa na vida dos nossos irmãos que nos acompanham agora, de perto, de longe, aonde tiver alguém agora, aonde tiver alguém agora, meu Deus, aonde tiver um ouvinte agora nos acompanhando, Senhor, alcance ele agora, alcança, meu Deus, alcança, alcança o coração, a mente, a alma, alcança o entendimento, alcança o profissional, o financeiro, alcança, meu Deus, vai alcançando, oh, meu Deus, o espiritual, nossos obreiros, nossas obreiras, nossos jovens, nossas crianças, nossos irmãos, nossos casais, nossos irmãos de outras igrejas, de outros ministérios, Senhor, alcança, o Senhor sabe a maneira, o Senhor sabe o jeito,
O Senhor sabe a forma de alcançar. Ah, meu Deus da glória, Espírito Santo da verdade, meu Deus, o Senhor sabe o jeito, a forma, a maneira. O Senhor sabe o jeito, a forma, a maneira de alcançar esse povo. Meu Deus, meu Pai da glória, Espírito Santo da verdade, Espírito Santo, oh Espírito Santo, alcança os dizimistas, alcança os ofertantes, alcança, meu Deus, todos que têm ajudado essa obra, todos que têm ajudado esse ministério, todos que têm ajudado com a sua ajuda financeira, com o seu dízimo, com a sua oferta, todos que têm ajudado com a oração, com o jejum, ajudado com a fé. Ó Deus, ó Senhor, ó Espírito Santo, meu Deus, alcança agora, alcança a minha casa, alcança a minha família, alcança essa casa, esta família, alcança, meu Deus, alcança, alcança esse homem, essa mulher, alcança, alcança essa criança, alcança essa criança, meu Deus, alcança lá no hospital. Ah, meu Deus, alcança esse homem, essa mulher, essa família, o pai, a mãe, alcança o filho, a família, alcança, meu Deus, alcança, meu Deus, alcança, meu Deus, alcança, alcança, Senhor, glória, glória, glória, glória, glória, Deus, dá-me sabedoria, dá-me inteligência, dá-me espiritualidade, unção, meu Deus, me dá unção, me dá o poder, me dá a palavra ungida, me dá a palavra profética, para que eu possa profetizar em teu nome eu possa profetizar a bênção, o milagre, a cura, a salvação, a libertação, a transformação de vida, Senhor. Graças a Deus por tudo, graças a Deus por todas as coisas, graças a Deus, graças a Deus, graças a Deus, graças a Deus, glória a Deus, glória, glória, glória, glória, glória, glória, glória a Deus, glória em nome de Jesus, graças a Deus, Senhor. Coloca na minha boca uma palavra que vem de Deus, uma palavra profética, ungida, consagrada, uma palavra temperada, uma palavra que não falta nada. Essa palavra não é minha, essa palavra não é do homem. Ah, meu Deus, Senhor, olha essa pessoa que está parada, afastada, desviada. Essa pessoa que perdeu a força, que perdeu o ânimo, que perdeu a alegria, meu Deus, essa pessoa que está fora da comunhão, fora do caminho, fora, meu Deus, da salvação, fora do propósito, do objetivo de Deus, Senhor, em nome de Jesus, em nome de Jesus, em nome de Jesus, em nome de Jesus, em nome de Jesus, em nome de Jesus, em nome do Senhor Jesus, Deus, Deus da glória, põe as tuas mãos santas e poderosas e faz um milagre para a glória de Deus, para a glória de Deus, para a glória de Deus, para a glória de Deus.

0: Atenção, povo de Deus, povo da fé, Curitiba, Paraná, Brasil. Nós estamos aqui para fazer uma grande convocação. Desperta a sua fé, presta muita atenção aqui agora, neste momento, porque são 3 dias de uma grande festividade espiritual. 3 dias de um grande conclave espiritual. 3 dias do mover de Deus. 3 dias do agir de Deus. Que dias são esses, companheiro Christian Garcia? Presta atenção. Dia 17, 18 e 19 de julho, a cidade de Curitiba vai ser impactada pelo poder de Deus, porque está chegando o dia, está chegando a hora da nossa convenção de julho das igrejas pentecostal Deus é Santo. Presta atenção para o tema dessa convenção. É a convenção contra o esfriamento espiritual. Meu Deus do céu, vai ser tremendo que Deus vai operar, o que Deus, ele vai agir, o que Deus vai operar. Sexta-feira, dia 17 de julho, pastor Paulo Messias, juntamente com o pastor Jefferson, no horário das 7 horas da noite, os dois servos de Deus, o santo altar de Deus, numa mesma fé, no mesmo espírito, e o nosso Deus operando milagres, sinais, prodígios e maravilhas. Desperta a sua fé, povo de Deus, desperta a sua fé, Curitiba, Paraná, Brasil, porque vai ser tremendo que Deus vai operar, vai ser tremendo que o nosso Deus, ele vai agir. E dia 18, sábado, está prestando atenção, está marcando no seu calendário, na sua agenda, no seu celular, essas datas que eu estou te passando aqui agora. Dia 18, sábado, às 7 horas da noite, o dia principal desta festividade, vai estar na Tribuna Santa o nosso pastor presidente, o nosso líder espiritual, com o nosso Deus, revelou essa obra para o seu servo, pastor Darcy Messias, no dia principal da convenção, pregando a palavra, orando pelos excelentes dons do Espírito Santo, orando para Jesus operar milagres, para Jesus operar maravilhas, para Jesus fazer paralíticos andar. Nós vamos ouvir paralíticos andando. Você crê, meu irmão, minha irmã, que Jesus, ele faz o paralítico andar? Você crê a pessoa levantando a cadeira de roda? Você crê de alguém levantando a muleta? É isso que Deus, ele faz. É isso que Deus, ele vai operar neste sábado, dia 18, através do pastor Darcy Messias. Vamos ouvir. Ouça aqui agora. Ouça. Olha como Deus, ele opera. Olha como Deus, ele faz o paralítico andar. Escuta.
1: Levanta as muletas e anda. E vem aqui agora. Levanta as muletas e anda em nome de Jesus. Aí, glória a Deus. Deus está curando os aleijados. Deus está curando os paralíticos. Lá vem a mulher ali com a muleta levantada. Olha a outra aqui, duas.
0: Meu Deus do céu, Paraná, Brasil, Curitiba. É paralítico andando. Meu Deus do céu, é isso que Deus vai operar no dia 18 de julho, sábado. Atenção, Curitiba! Chegou o dia, está chegando a hora do maior movimento espiritual que essa cidade já viu, que é a nossa convenção de julho. Vai ser algo tremendo que Deus vai operar. Vai ser algo tremendo que Deus ele vai agir. Além dos milagres, será realizada aquelas orações fervorosas. Será realizada aquelas orações a qual alguém vai sentir a presença de Deus, a graça de Deus. É o tema dessa campanha. É contra esfriamento espiritual. Nada melhor do que uma oração gloriosa para Jesus fortalecer alguém, para Jesus reestruturar a fé de alguém, para Jesus levantar alguém que caiu, que fracassou, que esfriou na fé, alguém que está lá embaixo no fundo do poço, através das orações gloriosas. Jesus, ele levantar. Jesus, ele fazer o sobrenatural. Você ouviu? Paralítico andando, mas eu também creio, em nome de Jesus, que pessoas vão ser transformadas. Pessoas que um dia já sentiram a presença de Deus. Pessoas que um dia já estiveram.

do Senhor, meus irmãos, quem tem imenso prazer de cumprimentar todos os irmãos nesta live do dia de hoje é a sua irmã em Cristo, Priscila Messias. E com certeza você estava acompanhando o primeiro dia desta grande convenção nacional. Que bênção, foi uma bênção. Com certeza você que estava conosco acompanhando na live anterior, você viu Deus agir. Você viu Deus fazer milagres extraordinários acontecer nesta convenção. Foi só o primeiro dia. Você precisa estar conosco pessoalmente neste sábado e na igreja pentecostal Deus é Santo. Mas eu quero fazer um convite. Você que vai vir, chame mais alguém. Manda uma mensagem. Hoje tinha muitas pessoas pela primeira vez. E a melhor divulgação é aquela que você liga para a pessoa, manda SMS, manda um áudio, falando, vamos para a convenção, vamos para a festividade. Hoje, no final do culto, estive conversando com várias pessoas que estiveram aqui pela primeira vez, que foram convidadas. Olha, irmãos de Tatuquara, irmãos do Colombo, irmãos de Piraquara. Tinha pessoas pela primeira vez de Piraquara aqui conosco, irmãos do Colombo, de São José dos Pinhais, irmãos de Tatuquara pela primeira vez. Deus abençoe os irmãos aqui de Curitiba, todos que estiveram presentes, irmãos de São José dos Pinhais que esteve hoje pela primeira vez. Que maravilha! Deus agiu aqui nesta noite e neste sábado, que será o dia principal. E com certeza, você que está nos acompanhando neste momento, você vai se esforçar, você vai correr para cá nessa convenção, irmãos. Em nome de Jesus, a convenção 2026, o esforço contra a frieza espiritual, começou hoje. Nesse sábado é o dia principal. E você que está nos acompanhando, você precisa estar conosco. Você precisa está nessa convenção. E agora, com todos vocês, presbítero Paulo Messias, juntamente com o presbítero Jefferson de Andrade.

0: Graças a Deus, meus amados irmãos, irmãs, povo de Deus, paz do Senhor Jesus Cristo, nós estamos aqui no estúdio da live, aqui na nossa sede em Curitiba, para falar com o povo de Deus nesta noite de sexta-feira, noite na qual foi marcada pelo primeiro passo da grande convenção 2026, a convenção denominada o esforço contra a frieza espiritual. Eu, presbítero Jefferson, quero saudar o povo de Deus em casa, com a paz do Senhor Jesus, irmãos que estão acompanhando pelo Facebook, pelo canal no YouTube, aqueles que acompanham pelo aplicativo da igreja. E está aqui do meu lado o pastor Paulo Messias, ele que nesta noite foi o preletor, pregou a poderosa palavra de Deus, orou pelas divinas revelações do Espírito Santo, e nós vimos Deus operar nesta noite de sexta-feira. Pastor Paulo, paz do Senhor Jesus.
1: O pastor Jefferson de Andrade, a paz do Senhor Jesus. Paz do pastor Jefferson, que também, irmãos, esteve conosco nesta noite, foi grandemente usado por Deus como um canal de bênção na vida de muitas pessoas. E olha, irmãos, aceito e recebo a paz do Senhor Jesus. Estamos alegres, estamos felizes por esta noite, o primeiro passo dos três, primeiro elo, primeiro dia, pastor Jefferson de Andrade, dessa convenção, que traz por tema o esforço contra a frieza espiritual. Você que não veio, olha, você estava perdendo. Eu digo estava porque você não vai perder esse sábado. Sábado, que é o dia principal dessa festa, eu creio que você vai estar conosco e o nosso Deus vai operar tremendamente. Falando mais a respeito desta noite de sexta-feira, que noite maravilhosa, pastor Jefferson de Andrade. O povo compareceu em peso de Curitiba, região metropolitana. Meu Deus, Deus verdadeiramente bradou dos altos céus em nosso meio, povo já de Goiás, Santa Catarina, irmãos aqui do Paraná, chegando, e a nossa fé está em alta para esta convenção, pastor Jefferson de Andrade.
0: Pastor Paulo Messias, foi uma noite memorável, uma noite marcada pela presença do Pai, do Filho e do Espírito Santo. Aleluia. Uma noite marcada pela presença do povo. Nós vimos aqui hoje a nossa sede tomada por uma grande multidão. Primeiro dia da festa, foi algo extraordinário, algo tremendo. Deus abençoou a igreja, através das orações. Aí está a imagem do povo, tirando a foto, para vocês verem o povo presente, muitas pessoas conosco, nesta noite de sexta-feira. E o mais importante, a presença do Pai, do Filho e do Espírito Santo. A presença de Deus, a presença de Deus, porque de nada adianta a presença do povo, a presença da multidão, se não tiver a presença de Deus, se não tiver a presença do Espírito Santo de Deus. E nesta noite nós contemplamos a presença do Senhor, a presença do povo, a presença dos milagres, curas, libertações, da manifestação do poder de Deus. Pastor Paulo, quem veio recebeu a bênção do Senhor, e quem não veio, infelizmente, perdeu hoje, mas amanhã e domingo tem a oportunidade de estar conosco para ser participante desta grandiosa festa espiritual.
1: Verdade, pastor Jefferson de Andrade, contemplamos neste primeiro passo desta convenção um grande mover de Deus. Os irmãos que participaram conosco desta sexta-feira, irmãos, venha nesse sábado, venha, participe conosco, compareça, vem em nome do Senhor Jesus, não fique de fora, forme a sua caravana, traga os seus amigos, parentes, vizinhos, você que mora em Curitiba e região, venha não só para receber, mas também para oferecer, porque a Bíblia diz que é dando que se recebe. Venha oferecer o seu culto a Deus, racional, venha dar glória a Deus conosco. São 26 anos de igreja pentecostal, Deus é santo, e nós podemos dizer, como disse o profeta Samuel, quando edificou uma pedra entre Mispa e Sem, declarou dizendo, até aqui nos ajudou o Senhor nosso Deus. Então, Deus tem nos ajudado. E neste sábado, eu creio que Deus vai usar poderosamente a vida do pastor Darcy Messias, em nome do Senhor Jesus. O inimigo está furioso contra essa convenção, o diabo está se levantando, mas para a derrota dele, é isso mesmo. O bicho está furioso. Nós estamos orando, inclusive nós vamos orar agora. Vamos fazer uma oração em favor dessa festa, em favor dessa convenção. Convenção 2026, irmão, não falte. Irmã, não falte. Em nome de Jesus, venha. Católicos, evangélicos, livre pensadores, você que professa não credo religioso, venha. A nossa sede está aqui na Avenida Carlos, ou melhor, Avenida Marechal Carlos Cavalcante, em Ponta Grossa. Avenida Marechal Floriano Peixoto, está aqui na tela. Avenida Marechal Floriano Peixoto, 6711 no Aue, em Curitiba, Paraná, Brasil. Irmã Priscila, será que tem alguém aí nos comentários? Alguém que está aí nos acompanhando, que esteve presente conosco nesta sexta-feira? Talvez não esteve presente de forma física, mas esteve presente de forma virtual. É claro que, irmãos, irmãs, para você que mora em outro país, para você que ora em outra nação, em continente, amém. Mas você que mora próximo, você que pode, irmão, e tem fé para estar conosco, venha. Não é a mesma coisa, não adianta. Eu sei que os irmãos, vendo em casa, já pode sentir a graça de Deus, a glória do Senhor, mas presencialmente é coisa tremenda, não tem comparação. Irmã Priscila, tem alguém aí que está nos comentários, talvez está dizendo, eu tive nessa noite de sexta-feira, alguém que já está aí testemunhando, relatando a sua experiência em poder participar de uma convenção. Quem sabe tem irmãos que nunca participou conosco dessas convenções da Igreja Pentecostal Deus é Santo, quem sabe a primeira, ou você já participou e está dizendo, eu acho que eu não vou participar agora, vou deixar para o mês de janeiro, irmão. Irmã, até lá muita coisa pode acontecer. E essas convenções são um renovo espiritual para a nossa vida, para a nossa alma. Haja visto que nós vamos enfrentar aí 6 meses pela frente. Eu creio que no decorrer desses 6 meses, nós vamos estar aqui nesses 3 dias recebendo de Deus uma graça, uma glória tamanha. Tem alguém aí, irmã Priscila, comentando, deixando o seu comentário, que participou conosco? É contigo, serva de Deus.
2: Presbítero Paulo Messias, está aqui os irmãos, irmã Jaqueline Carvalho, eu estava assistindo o culto, irmã Fabíola, estive presente na sede, foi uma bênção. O irmão Eduardo, o pastor Paulo Messias, pregou muito bem a palavra de Deus, expressou muito bem a palavra de Jesus. Irmão Paulo Ribeiro, que é a esposa da irmã Elga, né? Ele está aqui, Paulo Ribeiro e a esposa Elga, estivemos no culto hoje à noite, aqui na sede nacional. Cadê os demais irmãos aí que esteve conosco hoje, pessoalmente, virtualmente? Faz um comentário aí agora, para que nós possamos ler neste momento. Tem irmãos comentando que vai estar aqui amanhã. Irmã Gisele, estaremos amanhã na convenção, em nome de Jesus Cristo. Irmãos aqui glorificando a Deus, falando que ouviram a palavra, né? O Eduardo, que gostou muito da palavra, da pregação. Os demais irmãos aqui colocando seus pedidos de oração, mas nós estamos agora aguardando os irmãos fazer um comentário. Você que esteve conosco hoje pessoalmente, virtualmente, comente. Irmão Ederson, ele é de Castro, palavra gloriosa, Deus usou os seus pedidos de oração, mas nós estamos agora aguardando os irmãos fazer um comentário. Você que esteve conosco hoje pessoalmente, virtualmente, comente.

0: também, muitas pessoas chegando, irmãos glorificando a Deus por esta live.
1: Pastor Jefferson, trazendo um pouco para a palavra que nós escutamos nesta noite, eu creio que ficou bem claro que o que liberta, o que transforma é a palavra de Deus. Jesus disse assim: nem só de pão viverá o homem, mas de toda a palavra que sai da boca de Deus. E a igreja pentecostal, Deus é Santo, graças a Deus, Deus tem dado aos obreiros desta obra, pastor Jefferson, aos pastores desta igreja, Deus tem dado alimento para que o povo possa receber esse alimento espiritual. É claro, quantos milagres Deus tem feito, sinais, prodígio, maravilha, mas Deus tem nos alimentado também com palavras poderosas para a glória de Jesus, pastor Jefferson de Andrade.
2: Graças a Deus, pastor Paulo Messias, Deus tem falado conosco do altar da igreja, Deus é Santo, tem saído palavras que vêm diretamente do coração de Deus para a igreja. E é aquela palavra que a igreja precisa ouvir. Não é aquela palavra que a igreja quer ouvir, mas a palavra que a igreja precisa. A igreja precisa ouvir. A igreja necessita ouvir a palavra de Deus, não a palavra do homem, porque a gente tem visto muito ultimamente se pregar no altar palavras do homem, mensagens do homem. E a mensagem do homem, a palavra do homem, não tem o poder de transformar a vida das pessoas. A palavra do homem não gera novo nascimento, transformação, arrependimento, conserto. A palavra do homem não gera temor. Quando nesta noite o pastor Paulo pregava e ele cita aquela passagem de Abacuque, que Abacuque orando, ele fala: ouvi a tua voz, ouvi a tua palavra e temi. Ouvi a tua palavra e temi. Então, a palavra de Deus verdadeira causa temor. Ouvi a tua voz e temi, ouvi a tua palavra e temi. Então, quando a palavra ela vem do coração de Deus, ela traz temor à igreja. A igreja sente, a igreja é edificada, é alimentada, é fortalecida. E é a verdadeira palavra, pastor Paulo, que faz nós vencer a frieza espiritual. Hoje em dia, a frieza espiritual está tomando conta de muitos lugares, porque a verdadeira palavra já não se prega mais ali. Não se prega mais a verdadeira palavra, porque onde há a verdadeira palavra, ela queima os nossos corações. A verdadeira palavra, ela arde em nossas vidas. Ela faz com que a chama não se apague. Porque em muitos lugares a chama já se apagou, porque a verdadeira palavra não se prega mais. Não se prega mais a verdadeira palavra. Se prega, infelizmente, palavras humanas, e palavras humanas no sentido espiritual, ela acaba trazendo esse esfriamento, ela traz morte para a igreja de Cristo. Mas a palavra do Senhor traz vida, traz avivamento, traz aquilo que a igreja precisa. Então, hoje nós ouvimos esta palavra, e neste sábado vamos ouvir também a palá-la de Deus. Deus vai estar usando a vida do nosso pastor presidente, pastor Darcy Messias, que vai estar no altar de Deus, e juntamente com o homem de Deus no altar, diretoria do ministério, os pastores de todo o Brasil. E eu creio que neste sábado, mais uma vez, Deus vai falar com a igreja, pastor Paulo, e além de Deus falar com a igreja, a palavra vai ser confirmada com os sinais e com as maravilhas.
1: É isso que nós temos visto acontecer, graças a Deus. Você que está ouvindo essa live, você que está acompanhando, seja por áudio, seja por vídeo, creia. Irmãos, creia. Tudo que nós estamos anunciando aqui, isso aqui não é blá blá blá não. Isso aqui vai acontecer. E não é porque nós não, é porque é Deus. Deus tem confirmado essas palavras com sinais, prodígio, maravilha. O povo tem, eu vi o povo

0: hoje, pastor Gerson, saindo alegre, feliz. É tão maravilhoso quando o culto se encerra e os irmãos, as irmãs saem assim alegre, com aquela alma alegre. Isso traz para dentro de nós também uma alegria, porque nós vimos o povo alimentado pela palavra, a oração teve efeito, a palavra teve efeito, e a verdadeira palavra, ela tem que gerar fruto, tem que gerar alguma coisa. A palavra, diz o profeta Isaías, que não pode voltar vazia. Irmão, se a palavra vem de Deus, ela tem que gerar efeito. Nome de Jesus, que palavra é essa que não gera efeito, que não gera transformação, que não gera mudança, que não gera na vida das pessoas alguma diferença? Graças a Deus, pastor Jefferson de Andrade, nós vimos o povo nesta sexta-feira sair alegre, feliz, contente, como se a gente pudesse olhar nos olhos dos irmãos, das irmãs, e eles estivessem, sem falar palavra alguma, mas maravilhado, dizendo: o que foi anunciado, Deus bradou dos altos céus, Deus operou, Deus usou pastor Jefferson, pastor Messias, pastor Paulo, os irmãos, as irmãs que estavam presentes, Deus operou em nosso meio para a glória de Jesus, e não vai ser diferente neste sábado, pastor Jefferson de Andrade.
1: Em nome de Jesus, pastor Paulo, neste sábado, nós já queremos despertar a fé aqui do povo de Curitiba e região metropolitana, povo de Deus aqui do Paraná, aqueles que têm fé e condições para estar conosco neste sábado à noite. Ainda ontem, pastor Paulo, para você como é que é a coisa, eu estava pregando uma congregação ontem e terminando aquele culto, o dirigente da congregação, ele trabalha, tem uma empresa, tem uma oficina, e ali tem um rapaz que está prestando serviço para ele. E esse rapaz, ele congrega em outro ministério, E esse rapaz falou assim: olha, nós estamos formando uma caravana, para estar sábado lá na sede da Igreja Deus é Santo, em Curitiba. Esse irmão congrega em outro ministério, ele se propôs em seu coração de formar uma caravana e trazer um povo, para a sede neste sábado. Então vê que o povo está sendo tocado, movido pelo Espírito Santo, pessoas de outro ministério, pessoas de outra igreja, eles formando as suas próprias caravanas para trazer o povo neste sábado, porque eles estão crendo que Deus vai fazer coisas maravilhosas. E esta convenção, pastor Paulo, é algo revelado pelo Espírito Santo. Nós temos visto, é a necessidade da igreja. A igreja precisa de um avivamento. A igreja precisa ser despertada pelo Espírito Santo. A igreja precisa ouvir aquelas mensagens que ouvia no passado, aquelas mensagens que faziam o povo sentir a necessidade de consertar, de se arrepender, de se achegar mais a Deus, de ter mais comunhão com Deus. Hoje em dia, a gente vê um modelo de igreja, uma igreja muito tecnológica, uma igreja assim, muito moderna, uma igreja assim, muito mecânica, uma igreja assim, muito associada com o mundo. Não como antigamente a igreja, aquela igreja avivada, aquela igreja espiritual, aquela igreja humilde, simples, que o povo tinha sede, fome pelas coisas de Deus. Olha como era antigamente e olha como é hoje. Você vê que nós acompanhamos aí, chega até nós os comentários, pessoas falando: lá na igreja tal, nessa época de Copa do Mundo, o pastor fechou a igreja para o povo acompanhar os jogos. Você pensa bem como é que está a igreja de hoje em dia. Pastores mudando o horário de culto, cancelando o culto para os membros acompanhar o jogo. Olha que frieza maligna essa. Vê se antigamente existiam essas coisas. Vê se antigamente o povo de Deus estava ligado com as coisas do mundo. Não. E hoje em dia está assim. Então, a igreja precisa voltar àquilo que o pastor Paulo pregou hoje, voltar ao primeiro amor, voltar às primeiras obras. Então, neste sábado, irmão, irmã, povo de Curitiba, região metropolitana, você precisa estar conosco. Você que não aceita frieza espiritual na sua vida, você que sente a necessidade de voltar ao primeiro amor, você que diz consigo mesmo, eu já não oro mais como eu orava antigamente. Eu já não jejuo mais, eu já não pego mais na Bíblia, eu já não tenho mais aquela vida ativa, espiritualmente falando, que eu tinha antigamente. Quantas pessoas que falam assim e que sentem a necessidade de voltar a ser como era antes. E essa convenção, pastor Paulo, foi algo que Deus colocou no coração do pastor Messias para levantar muitas pessoas, despertar muitas pessoas, e muitos vão ter a sua vida espiritual renovada em nome do Senhor Jesus.
0: E não vos conformeis com esse mundo, mas transformai-vos pela renovação do vosso entendimento, para que experimenteis qual seja a boa, agradável e perfeita vontade de Deus. Uma coisa que Deus colocou no nosso coração também nesta noite é que nós não vamos ficar somente, é claro, focando na convenção, mas é claro, após a convenção. Porque se essa convenção é Deus que revelou, irmão, alguma coisa tem que mudar na nossa vida após essa convenção. Não é possível que o irmão ou a irmã vai participar dos 3 dias, ou os irmãos que vão vir nas caravanas vai participar dos 2 dias, e após essa convenção, a sua vida, a minha vida, a nossa vida vai continuar mesmo. Não pode, não pode, isso não, em nome de Jesus. Eu não aceito esse evangelho fracassado, que é de momento. Eu me alegro no momento, eu recebo no momento, na hora do culto, e depois do culto, e depois que termina a festa, não acontece mais nada. Então isso vai gerar transformação, isso vai gerar despertamento para a tua vida espiritual. Desperta, irmão, desperta, irmã. Você que está dizendo, ah, então vocês são saudosistas, não é saudosismo, não. A palavra de Deus nos aponta para Cristo, a palavra de Deus nos aponta para a igreja primitiva. Olha como é que era a igreja primitiva, uma igreja, meus irmãos, que não era uma igreja conformada, uma igreja modelada com os padrões do mundo, não. Havia diferença, nós temos que ser diferente, irmão. O evangelho que sai da nossa boca, o evangelho a qual nos transformou, a qual nos demonstra através das nossas obras, tem que ser diferente, não pode ser a mesma coisa, não. E é isso que Deus tem colocado no coração do pastor Darcy Messias, da diretoria da igreja, desse ministério. Tem que ter diferença. Você que não aceita, irmão, irmã, esse evangelho fajuto, esse evangelho que, como diz Paulo, que não é outro, mas tem alguém que quer transtornar o evangelho de Cristo. Você que não aceita, vem para cá. Venha, vem em nome de Jesus, com essa indignação. Quem que estava indignado na Bíblia, se não era Jesus? Gideão. Como é que Deus é conosco? Se eu sou o menor da minha casa, a minha família é a mais pobre de toda Manassés. Era Gideão olhando e dizendo, mas não pode. Não pode, eu estou aqui trabalhando, eu estou aqui lutando. E como é que essa situação não muda? Assim também tem que ser o povo de Deus, irmãos. Não vos conformeis com esse mundo. Romanos capítulo 12, versículo 2. Não se conforme, irmão, com esse padrão de modelo moderno, como diz aqui o pastor Jefferson, programado, que você vai...

0: pro culto sabendo como é que vai começar, não, irmão. Quando ele chega na porta, aleluia, do templo, ele se depara com o homem coxo. E a palavra de Deus diz que aquele homem teve que andar. Ô, pastor Jefferson de Andrade, eu creio. Olha, eu estou numa fé que este sábado, irmãos de casa, Deus vai fazer coisas tremendas. Vai fazer mesmo, pode se preparar. Traga os paralíticos, traga em nome de Jesus os cegos, os aleijados, coxos, cancerosos, os leprosos, traga, irmão, traga em nome de Jesus, traga, porque Jesus é o mesmo. Hebreus 13, 8, Jesus Cristo é o mesmo, ontem, hoje e eternamente, pastor Jefferson de Andrade.
1: Pastor Paulo Messias, povo de Deus, povo da fé, em nome de Jesus, neste sábado, 7 da noite, aqui na nossa sede em Curitiba, a nossa sede vai ficar pequena, vai em nome de Jesus, a nossa sede vai ser tomada por uma grande massa humana, caravanas chegando já pela manhã, caravanas que vêm do estado do Rio Grande do Sul, caravanas que vêm aqui dos Campos Gerais, é o povo que vem de Mangueirinha, Santa Catarina, povo que vem de BH também, já neste sábado conosco. E hoje, sexta-feira, já contamos com a presença de irmãos de Goiás, que já chegou do estado de Goiás para participar dessa convenção. E também neste sábado as caravanas que saem aqui de Curitiba e da região metropolitana, da onde nós temos congregações aqui de Curitiba e região metropolitana. Irmãos que estão me acompanhando agora, que frequentam, faz campanhas nas nossas congregações, que vem de Curitiba ou região metropolitana, se informa com o dirigente da congregação para que você seja muito bem informado acerca do horário que vai estar sendo a caravana da congregação com destino aqui à nossa sede em Curitiba. E olha, pastor Paulo, Deus é tão maravilhoso. Olha que final de semana que Deus preparou. Olha que temperatura, olha que clima. Nós estamos no inverno, época fria, época gelada. E para a glória de Deus, olha que sexta-feira, olha que calor, que dia maravilhoso. Neste sábado também, não vai ser diferente. Então é algo preparado por Deus. Deus preparou tudo. Deus preparou tudo para esse final de semana. Agora, Deus não faz tudo, não. Deus é aquele que deixa o homem fazer a parte.
2: Já começou que o homem a convenção fazer. Contra.
1: Tem que se esforçar. É o tema da festa, é o tema da convenção.
2: Já começou.
1: É o esforço. É o esforço contra a frieza espiritual.
2: Hoje ainda começa hoje, a convenção.
1: Eu conversei com o irmão aqui no final do culto. O irmão que vem de uma cidade chamada Concórdia, Rio Grande do Sul, lá perto de Erechim. Toda a convenção, ele vem de lá para cá, com a esposa dele. Eles embarcam no ônibus e vêm para cá. Já faz anos que vem para cá, não perde uma convenção. Irmã Salete e irmão Valdir. Chega aqui na sexta-feira e só retorna no domingo, depois que termina a festa. Então, quantas pessoas que moram aqui do lado, pastor Paulo? Moram aqui perto, moram aqui em Curitiba. Moram aqui do lado da sede. Irmãos que estão acompanhando e, às vezes, acabam desprezando a oportunidade. E os de longe vêm e recebem a bênção. Os de longe vêm e levam para a sua cidade a bênção de Deus, o milagre de Deus. E quem está aqui do lado acaba desperdiçando. Acaba não valorizando, acaba não dando crédito e perdendo aquilo que Deus tem. Então, neste sábado, é necessário esse irmão usar fé, ter sabedoria, ter inteligência e não deixar que Satanás o segure em casa, porque o diabo, ele vai levantar de todas as maneiras, porque o diabo só tem um meio, só tem um jeito dele impedir da pessoa ser abençoada, é segurando ela em casa. Porque se a pessoa vier, o diabo não vai impedir Deus de abençoar a pessoa. O diabo luta para impedir que a pessoa venha até a igreja. mas ele não pode impedir de Deus abençoar. Então, se essa pessoa vir para a igreja, Deus garante a vitória.
0: Inclusive, nós já queremos cumprimentar os ouvintes da Rádio Antena Sul FM, pastor Jefferson, que estava ouvindo aí o seu comentário. Ouvintes que nos escuta agora no Paraná, Santa Catarina, parte de São Paulo, paz do Senhor Jesus. Este é o programa Vencendo pela Fé da Igreja Pentecostal Deus é Santo, que tem a sua sede nacional em Curitiba, na Marechal Floriano Peixoto, 6711, direção e supervisão geral dele mesmo, pastor presidente Darcy Messias. Deus abençoe, povo de Deus, que nos escuta, que nos ouve na Rádio Antena Sul FM. E agora, pastor Jefferson, chegou o momento de nós orar. Orar em favor daqueles que estão vindo. Eu creio que já tem caravanas aí que já estão a caminho, né? Da nossa sede nacional. Vamos orar em favor das caravanas. Vamos orar em favor dos irmãos que já estão se preparando para estar conosco neste sábado em nossa sede nacional. Vamos apresentar também nesta oração a vida do pastor Joel, pastor Noel, a irmã Sebastiana, a irmã Vitória, o irmão Gabriel, sua família, que vão estar nos acompanhando lá no estado de Goiás. Infelizmente não puderam estar aqui presente, mas nós estamos aqui. É um caso à parte. Graças a Deus, Deus deu um grande livramento a essa família. Glória a Jesus por isso. Inimigo se levantou, mas caiu por terra. Então nós vamos estar orando, pastor Jefferson. O povo está na fé, nós estamos na fé. Está vindo aí um sábado, meu Deus, um sábado sobrenatural. Tem algum material pronto aí, irmã Priscila, Messias, de hoje, alguma coisa? Então, enquanto já vai sendo preparado, pastor Jefferson de Andrade, vamos orar. Vamos clamar a Deus, em nome de Jesus. Momento de oração.
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0: Deus. Senhor nosso Deus, Pai do nosso Senhor e Salvador Jesus Cristo, ó Deus, como disse Paulo, por esta causa, eu me ponho de joelhos perante o Pai do nosso Senhor e Salvador Jesus Cristo. Ó Deus, e a causa que nós queremos apresentar é este sábado, o segundo dia da festa. Ó Deus, em nome de Jesus, usa o teu servo em tuas mãos, o pastor Darcy Messias, que vai estar no altar pregando, orando, meu Deus, pela multidão que nós cremos, que mais uma vez o Senhor há de enviar aqui em Curitiba, em nossa sede nacional. Meu Deus, é a grande convenção contra, aleluia, a frieza espiritual. Deus, derrama a tua presença. Deus, que haja renovo, avivamento. Ó Deus, que nós possamos contemplar neste sábado aquilo, meu Pai, que aqueles 120 crentes contemplaram lá em Jerusalém, lá no dia de Pentecostes, meu Deus, aquela manifestação gloriosa do teu Espírito Santo, onde todos que ali estavam reunidos foram batizados e saíram, meu Pai, daquele lugar cheios da tua presença. Meu Deus, que neste sábado o Senhor possa mais uma vez manifestar do teu poder, para que vidas sejam impactadas, para que vidas sejam renovadas, meu Deus, para que vidas sejam batizadas pelo teu Espírito Santo. Ah, meu Deus, que a tua presença seja derramada, meu Deus. Usa, meu Pai, o teu servo na palavra, nas revelações, nos milagres, nas libertações, nos sinais, nas maravilhas. Deus, vem abençoar essa festa, esta convenção, em nome de Jesus Cristo, meu Pai, meu Deus da glória. Aqui estamos orando, Senhor, em concordância, meu Deus, crendo, Jesus, que a nossa oração não está sendo em vão, mas está chegando agora até o trono de Deus. Meu Deus, nós colocamos agora diante do Senhor a nossa vida, a nossa casa, o nosso lar, a nossa família, os irmãos que oram conosco agora. Meu Deus, olha os irmãos que já saíram das suas caravanas em direção a Curitiba. Ó, Senhor, aqueles que vão sair amanhã, no período da manhã, da tarde. Ó, meu Deus, guarda, dá o livramento, meu Deus. Não deixa o inimigo atrapalhar. Não deixa, Senhor, o inimigo atrapalhar. Não deixa, Jesus, guarda. Guarda, meu Deus, é a nossa oração agora. Guarda os irmãos, as irmãs, livra, protege, envia o anjo, manda o anjo, Senhor, manda a tua presença junto com o teu povo, aleluia, guardando, livrando, protegendo, cortando os laços de morte, de acidente, de tragédia. Oh, meu Deus, nós te agradecemos, Senhor, pela vida daquela família, o nosso irmão, o pastor Noel Pires, a irmã Sebastiana, ó Deus, o pastor Joel, a irmã Vitória, o Gabriel, graças a Deus pelo livramento, e cremos, Senhor, que a bênção vai ser completa, que não ficará sequela, não ficará nada, nome de Jesus Cristo, eu creio, meu Deus, na vitória por completo. Oh, Jesus, abençoa, usa o teu servo, pastor Darcy Messias, nesse sábado à noite, com poder, com unção, com graça, com virtude, com autoridade, naquela palavra, meu Deus, que vai chacoalhar nossa fé no bom sentido, a nossa vida espiritual, ó Deus, nos direcionar, assim como o Senhor falava com Moisés, ó Deus, para dar direção ao povo, rumo à terra de Canaã, rumo à terra prometida. Eu creio, meu Deus, que o Senhor vai usar o teu servo nesta noite de sábado, para dar, meu Deus, pela tua palavra, palavra, direção, a orientação divina. Ei, glória a Deus para a tua igreja. Olha, Senhor, a fé do teu povo. Recompensa, meu Deus, recompensa mesmo a fé dos irmãos, das irmãs, que já estiveram conosco nesta sexta-feira, no primeiro passo dos três passos, aleluia, no primeiro dia dessa festa. Obrigado, meu Deus, pelas vidas, pelas almas. Ah, Senhor, pelas vitórias, pela palavra. Oh, meu Deus, os louvores, os milagres. Oh, Jesus, confirma. Confirma mesmo, Senhor, coisas grandes. Os irmãos, as irmãs, oh, Deus, que já estão aí, ó Pai, nas últimas preparações para estar conosco neste sábado, neste domingo. Põe as tuas mãos, meu Deus, põe as tuas mãos santa. Ô Satanás, não adianta você se levantar com a tua fúria, maior que está conosco. O sangue de Jesus te repreenda, o sangue de Jesus te queima, Jesus, os demônios, amarra os demônios, neutraliza os demônios, em nome de Jesus, neutraliza a força dos demônios, pelo poder da oração, do jejum, do clamor, do nome santo de Jesus Cristo, Filho de Deus. Confirma, Senhor, a tua obra, abençoa essa festa. Ah, meu Deus, que seja uma festa gloriosa, onde seja tudo para a tua honra e para a tua glória, que o teu nome seja exaltado. Graças a Deus, glória a Deus, glória, glória, glória, glória. Sim, meu Deus, confirma. Sim, Senhor, confirma a bênção, a vitória, o milagre. Graças a Deus. Oh, Jesus, abençoa os dizimistas, os ofertantes, os mantenedores, os contribuintes dessa igreja, os irmãos que estão ajudando, meu Deus. Olha aí, Senhor, os despesos, os gastos dessa igreja, desta obra. Aos irmãos que estão aqui depositando a sua oferta, ó Deus, o seu voto, propósito, dízimo, na conta da igreja, através do PIX, através, meu Deus, do depósito, da transferência. Oh, Jesus, abençoa esse povo, prospera, multiplica, recompensa, unge da vitória. É o que nós te pedimos, ó Pai, desde já te agradecemos, certo da resposta, em nome de Jesus. Amém, Jesus. Irmãos, acompanha agora aí, ó, o que Deus fez e vai fazer muito mais nesse sábado, em nome de Jesus.
1: Na ponta do ser, tá duro, então caiu sempre. E esse câncer quer te colocar no caixão. Mas não é câncer. Cadê a pessoa revelada? Não levantou a mão, eu não vou poder ficar aqui insistindo. Uma de vocês aí tem dor na ponta do seio. Quer não? Tá bom. Na ponta do seio. Corre. Corre, cara. O tempo foi embora. A glória, meu Deus do crente. Aleluia. Quem crê que Deus vai curar ela?
2: Eu creio.
1: Quem crê que Deus vai curar ela?
2: Aleluia.
1: É o esquerdo. Fez a mamografia, deu isso aí. Não é maligno. Se você pegar, você consegue pegar nele? Põe uma pra cá. Ela fez os exames. Ó, quase que o bicho roubou a bênção dela aqui dentro da igreja, viu? Quase que o bicho ia te enganar aqui dentro da igreja. Se você colocar as duas mãos no rumo da cabeça dela, aqui no altar, aí. Cadê a mão de vocês? Assim pra frente aqui, assim, ó. As duas. Cadê? Olha como é que tá minha mão aqui, ó. Se você esticar o braço para cá, firmar o pensamento em Deus, a fé em Deus, ela aqui também.
2: Aleluia.
1: Esse caroço vai sumir aqui agora. Deus vai fazer um milagre. Vocês têm fé para isso?
3: Amém.
1: Quem é que crê que Deus está aqui, o poder de Deus está aqui?
3: Amém.
1: Quem é que crê que Jesus já está curando ela?
3: Aleluia.
1: Cadê a mão levantada para cá? Não baixa a mão, não. Quem é que crê que esse caroço está quase já não tem mais nada?
3: Amém.
1: Achei um amém muito fraco. Quem é que crê que esse caroço quase não tem mais nada?
3: Amém.
1: É assim que fala o crente verdadeiro. Agora, quem é que crê que já sumiu?
3: Amém.
1: Só ele agora vai saber falar que sumiu, não. Vai lá. Pega assim. Você pega, a irmã pega. E vão ver o que Deus já fez aqui agora. Ela vai no médico e não vai ter mais nada.
2: Amém.
1: Se ela falar assim, o caroço está aqui, tá. Se não, não está mais, é porque sumiu.
4: Ô, oh, glória.
1: Hã?
4: Você pegou? Pegou assim, assim, ó.
5: Não está.
4: Não está. Aleluia.
1: Você pegava nele? E agora?
5: Não, agora não
1: está
5: mais.
1: Nada.
4: Glória a Deus.
1: Meu Deus, da glória a Jesus, que o milagre é grande.
0: Olha aí, ouvintes, olha aí, povo de Deus, é Deus que faz milagre, opera, realiza. Deus operou milagre na vida dessa irmã e tantas outras pessoas que estiveram presentes nesta sexta-feira. Venha, vem irmãos, vem irmãs, pega o seu carro, pega o ônibus, venha, vem para a capital paranaense, a capital Sorriso, Curitibana, vem participar conosco. Avenida Marechal Floriano Peixoto, 6711, no Auer, nesta noite de sábado. Que horário? 7 da noite. Mas chegue cedo. Chegue cedo. As cadeiras já chegaram aqui. Vão ser postas aqui neste sábado. Meu Deus do céu. Deus vai operar. Pastor Jefferson de Andrade, para encerrar, antes de encerrar, nós estamos precisando da ajuda do povo de Deus. Gente chegando. É aluguel de cadeira. Cadê as cadeiras? Olha aí, ó. Olha para vocês verem. Tudo isso aqui é pensado do povo de Deus, para receber o povo, comportar esse povo. Tem os irmãos da caravana que vão se hospedar de forma gratuita, vão almoçar, vão jantar também de forma gratuita, que a igreja não está cobrando nada. Olha que coisa tremenda. Olha para vocês verem. Então, isso aqui é algo espiritual. Ah, evento é festa, é para gerar de negativo. Negativo, se você já viu isso aí por aí, aqui não, graças a Deus. Deus tem conservado essa obra, esse ministério, o pastor Darcy Messias, a igreja, tem se mantido na verdade, na palavra, e tem tudo sido feito para a honra e glória de Jesus. E eu creio que o povo vai ajudar, pastor Jefferson de Andrade.
6: Pastor Paulo Messias, o lucro da igreja Deus é Santo nessas convenções é apenas espiritual. Nosso único lucro aqui é espiritual, porque financeiramente falando é despesa, e muita despesa, muita despesa, muita despesa. O pastor Paulo falou algo importante aqui: a igreja, ela dá o alimento para o povo, dá o alimento espiritual e também dá o alimento para o corpo. Dá o almoço, dá a janta. Pensa bem, quantas famílias que vêm de longe, pastor Paulo? Crianças, né? Idosos, famílias grandes que eles se sacrificam, se esforçam para vir nas caravanas. Muitas das vezes eles vêm e vêm assim sem nenhuma reserva. O que eles tinham, eles conseguiram pagar a passagem do ônibus para vir. E chegando aqui, a igreja acolhe esse povo. A igreja já recebe esse povo, agasalhando eles, colocando eles em um lugar para descanso, para dormir, para descansar. A igreja dá o café, a igreja dá o almoço, né? A igreja dá o jantar, né? Esse povo tem ali os banheiros, né, para poder tomar o seu banho. Então, é um gasto que a igreja tem, que na verdade não é um gasto, é um investimento, como a Priscila aqui falou, é um investimento no povo, investimento em almas. E tudo isso é feito com a ajuda do povo de Deus. Então a gente fala isso aqui para ser transparente, porque às vezes tem aqueles, aquelas pessoas mal intencionadas, que quando se publica aqui na rede social um vídeo, uma chamada acerca dessas convenções, alguém vai lá e comenta, né? Faz os comentários lá negativos, que isso aqui é para lucrar dinheiro, para arrancar dinheiro do povo. Sempre tem aquelas pessoas ali que são usadas pelo maligno mesmo para afrontar. Pessoas que não sabem a realidade, né? E então a gente está aqui sendo transparente para com o povo, para que o povo venha ajudar a igreja, porque essa ajuda, ela vai ser destinada a essa estrutura que é feita, que é montada para realizar esta convenção. Então o gasto é alto, a despesa é alta. Ainda hoje mesmo foi comprado aqui 150 quilos de carne. 150 quilos de carne. Irmão Cristian deu até uma risada ali agora, falou em carne. 150 quilos de carne foi comprado só hoje, fora as outras os outros alimentos, arroz, feijão, enfim, tudo isso, irmãos, tem despesa. Tem despesa. Então ajude, você vai dar uma ajuda, uma oferta, um dízimo, você vai investir em almas. Convenção é investimento em almas. Convenção é investimento em almas. 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Você logo em seguida vai nos mandar o comprovante da sua ajuda pelo WhatsApp da igreja. 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Pastor Paulo Messias, eu creio que essas são as nossas palavras finais e vamos já nos preparar porque amanhã Deus vai abençoar.
7: Graças a Deus. Glórias ao Pai, ao Filho e ao Espírito Santo de Deus. Deus abençoe ouvintes, Deus abençoe irmãos, você que está conosco através do rádio, Rádio Antena Sul, não desligue o seu rádio, não sai da sintonia, nós vamos juntos aí até as 3h30 da manhã, aqui a live se encerra, mas a programação continua. E aguardamos a todos, hein, ouvintes, neste sábado, às 19h, o dia principal dessa festa. Ei, glória a Deus, hein? O coração vai batendo mais forte, estamos alegres, porque Deus preparou para nós esta noite abençoada. Coisas grandes o Senhor realizará. Nome do Senhor Jesus, venha com fé, venha com expectativa, com esperança. Deus vai suprir toda a sua expectativa e esperança. Vai fazer muito mais, além daquilo que pedimos ou pensamos, segundo a fé e o poder que nós opera. Ouvintes, Deus abençoe. Vou ficando por aqui, despedindo com a paz do Senhor Jesus. Deus guarde a todos, os irmãos, as irmãs. E não se esqueça, sábado é o dia principal dessa festa. Deus vai usar o pastor Darcy Messias. Pastor Jefferson, paz do Senhor Jesus.
6: Pastor Paulo Messias, paz do Senhor. Irmãos em casa, povo de Deus, paz do Senhor. Deus abençoe.
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0: atenção, povo de Deus, povo que me ouve nesse exato momento, está chegando a hora, está chegando o momento, está chegando o dia é 17, 18 e 19 de julho. Meus irmãos, quando vai chegando as convenções, o nosso coração bate mais forte. Nosso coração se enche de fé, de confiança em Deus, porque essas convenções, o Espírito de Deus nos encoraja, nos anima. O Espírito de Deus nos fortalece. Meus irmãos e minhas irmãs, povo de Deus, nós teremos aqui a convenção do esforço, do ânimo contra o esfriamento espiritual. Você vai ver que a sua vida, a minha vida, não será mais a mesma, do mesmo jeito. Não vai. Deus vai mudar a nossa vida. Deus vai transformar a nossa vida. Deus vai nos encher de ânimo, de coragem, de esforço a nós vencer a frieza espiritual. O que está matando a igreja é a frieza espiritual, é a falta de fé, é a falta de oração, é a falta do jejum, é a falta da vigilância, da prudência, é a falta do mover de Deus da nossa vida. Então, é a falta do mover de Deus. Então, meus irmãos e minhas irmãs, em nome de Jesus, eu, pastor Messias, estou convocando o povo para orar e jejuar, consagrar por esses 3 dias. E o Senhor, a Senhora, está conosco. O Senhor, a Senhora, a família, receber de Deus a força, o poder, o ânimo, a unção e a autoridade para vencer a frieza espiritual. É aqui em Curitiba, na Avenida Marechal Floriano Peixoto, 6711, nos dias sexta-feira, dia 17, sábado 18 e domingo, encerrando com chave de ouro, domingo dia 19, no horário das 2 da tarde. Meus irmãos, eu quero convocar o povo de Deus, os obreiros, as obreiras, os membros, para vencer o esfriamento, para vencer a fraqueza, o desânimo, e nós caminharmos juntos para a Nova Jerusalém. Que dia, pastor? Dia 17, 18, 19, sexta-feira à noite, sábado à noite e domingo às 2 da tarde. Venha para cá, o Pai do Céu tem uma palavra, tem algo para entregar nas nossas vidas. Eu estou falando com fé, a nossa vida será diferente a partir dessa data. Olha o que Deus faz nesses dias de convenções aqui na Igreja Deus é Santo.
1: Olha a mulher andando aí! Olha a mulher andando, é para correr! Corre, minha irmã! Corre agora! Corre que Deus já te curou! Corre que Deus já te curou! Deus já te curou! Deus já te curou! Deus já te curou! Deus já te curou em nome do Pai, do Filho e do Espírito Santo de Deus! Minha irmã, você não andava assim, não?
2: Não, manco bastante.
1: E por que você não mancou agora? Por que não mancou?
2: Porque Deus me curou.
1: Então levanta a muleta. Olha aí, corre aí pra ver. Pode correr. Corre aí. Olha aí, mulher andando aí, igreja. Oh, glória.
0: Deus vai curar ele agora da surdez. Em nome de Jesus Cristo. Em nome de Jesus Cristo Salvador, toda surdez, sai dos ouvidos dele agora, do alto da cabeça aos pés, toda macumba, todo espírito do diabo, demônio do inferno, demônio de doença, saia do alto da cabeça, as plantas dos pés, saia dos ouvidos dele agora, nome de Jesus, nome de Jesus, nome de Jesus, sai daí, Chu, sai daí, Chu, sai daí, demônio, sai do corpo dele, espírito de enfermidade, espírito de enfermidade, espírito de macumba, espírito de feitiçaria, de bruxaria, sai dos ouvidos dele, sai dos pés, das pernas, dos braços, das costas, saia, sai daí em nome de Jesus, nome de Jesus, nome de Jesus agora, escute agora, escute agora em nome de Jesus. Agora vou falar bem baixo para ele ouvir, falar bem baixo, olha para baixo, olha para baixo. Você não vê o gesto da minha boca. Escuta aqui. Como é o seu nome?
3: Jadir.
0: Olha aqui. Baixa o gol, baixa o gol, baixa. Olha para baixo. Vamos ficar bem mais longe agora, quer ver? Como é o seu nome?
3: Jadir. Cinquenta e seis.
0: Dá glória a Deus aí.
4: Deus, aleluia. Glória a Deus.
0: Estou curado.
4: Quem curou? Jesus.
0: Graça. Graças a Deus. Povo de Deus, povo da fé, povo de Curitiba, povo do Paraná, do Brasil, nós estaremos durante esses dias orando, consagrando a nossa vida, buscando a Deus. Você vai ver o que Deus vai fazer esses dias aqui na igreja Deus é Santo, mover do Espírito contra o gelo, contra o esfriamento espiritual. Eu sinto por Deus que Deus vai derramar força, poder, autoridade, unção e quebrar esse gelo maligno, esse gelo maligno que estão matando os cultos, os crentes e as igrejas. O que está matando as igrejas é isso aí, ó. É a iniquidade, é o pecado, é o mundanismo, e isso faz esfriar a igreja. Por multiplicar a iniquidade, o amor de muitos se esfriariam, mas aquele que perseverar até o fim será salvo. Vem para cá, venha para cá, irmãos, e você vai ver o que Deus vai fazer nesses três dias na nossa vida, sexta, sábado e domingo.
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meus irmãos, ó minhas irmãs, povo de Deus, está chegando a hora, está chegando o momento da grande convenção que nós estamos anunciando a tempo. E a convenção é sexta, dia 17, sábado, dia 18, à noite, e domingo, nós teremos a reunião com os nossos irmãos obreiros e obreiras, e encerrando às 14h, com o pastor Saavedra pregando a pregação de milagres, a pregação de maravilhas, a pregação de salvação de almas. Meus irmãos e minhas irmãs, vocês que me ouvem agora, aonde quer que esteja me ouvindo, venha participar conosco, porque a sua vida. Meus irmãos e minhas irmãs, vocês que me ouvem agora, aonde quer que esteja me ouvindo,

0: milagre é grande, né? Graças a Deus. Há 2 anos atrás, igreja, eu me deparei com câncer de próstata e ele espalhou para os ossos. Era 3 tumores e o médico desenganou. Aí passou para outra médica lá, ele receitou lá quimioterapia, radioterapia e rádio, né? E aí, graças a Deus, aí a igreja pentecostal Deus é Santo orando, pastor da Messias, pastor de Saavedra, todos os pastores da igreja, toda a igreja orando. Foi uma luta, né? Mas está aqui os exames do começo até o fim, aonde o exame mostra toda a parte dos meus ossos estava afetado, só tinha o joelho direito que não estava afetado. Amém? E eu estava para morrer. Aqui o meu pastor, pastor Ney Saavedra, do Rio Grande do Sul, sabe, me acompanhou do começo ao fim, né, me ajudando, colocando a igreja em oração, a igreja orando. E graças a Deus, hoje, para a honra e glória do Senhor Jesus Cristo, estou aqui com os exames, estou curado.
1: Amados irmãos, nós estamos aqui com a irmã. Ela recebeu grandes milagres das mãos de Deus. Minha irmã, o seu nome?
2: Santina Miranda Silva.
1: Conte a bênção, irmã Santina.
2: Eu vim aqui pela primeira vez, eu sou de Videira. Vim aqui pela primeira vez, garrei, estava tudo dolorido porque eu tinha câncer no útero, agora me abaixo, fui lá no banheiro, não tinha mais nada.
1: Você não foi curado de câncer no útero?
2: É, eu não podia nem me abaixar, tinha dor nas pernas, por toda a parte, eu não aguentava, eu tinha aquela até fibrite nas pernas, agora não tenho mais dor nenhuma nas pernas, não tenho mais dor nada em parte nenhuma, para honra e glória do Senhor Jesus, não estou curada, graças a Deus.
1: Quanto tempo ficou doente com esse câncer no útero? Quantos anos?
2: 5 anos, rapaz.
1: 5 anos?
2: Eu tenho aqui, acho que não, eu deixei em casa, mas eu tenho até para trazer aqui para o irmão ver.
1: Os documentos?
2: É, tudo.
1: E hoje está curada?
2: Estou curada, não tenho mais nada. Pela primeira vez que eu vim na igreja, não tenho nada, mais nada, nada mesmo.
1: A senhora é a mulher que tomava 210 comprimidos?
2: É, 210 comprimidos tem ali na casa. Por mês. Ali na casa da minha filha, para quem quiser ver.
1: Era coração?
2: Problema no coração, diabetes, pressão alta, câncer no útero, de tudo.
1: Sua casa é uma farmácia?
2: É uma farmácia, está lá para quem quiser ver.
1: E agora está curada?
2: Estou curada, em nome de Jesus, estou curada.
1: Quem curou?
2: Jesus me curou.
1: Através de Videira?
2: É, eu vim de Videira.
1: Fecha minha bênção que na Deus é santo.
2: Deus é santo, graças a Deus.
1: Olha, ouvintes, que milagre tremendo. Eis aqui uma mulher que estava doente, estava, irmãos, ouvintes, com câncer, estava tomando 210 comprimidos por mês. É o devorador. É o devorador que estava na vida dela. O devorador caiu por terra. O devorador não resistiu à revelação de Deus e hoje está curada. Meu irmão, seu nome é?
2: Santina Miranda da Silva.
1: Vem de onde?
2: De Videira.
1: Está curada?
2: Estou curada, graças a Deus.
1: Quem curou?
2: Jesus.
1: Aqui na Deus é santo.
2: Deus é santo.
1: Obrigado, irmã. Deus abençoe. Eis aí a grande obra de Deus.
3: Paz do Senhor, irmãos. Hoje eu estou bem rouca, mas eu vou contar a bênção. É, de quarta-feira para cá, o pastor sempre vem falando, né, que de uma semana para outra, que nós já tenhamos alguma novidade para contar. Eu tinha vendido um imóvel, acho que foi em outubro ou novembro do ano passado, mas não fui eu que acompanhei o processo de aprovação com a Caixa, e estava todo travado, irmãos. Cada hora era uma coisa diferente. Era um erro básico no contrato, mas isso impede que o corretor receba. Desde então, eu já tinha pedido oração para Priscila, filha do pastor, e ela vem orando. E ontem a corretora que acompanhava comigo me mandou mensagem que já tinha dado certo e já estava fazendo a transferência da comissão na minha conta. Então já é uma bênção, porque eu estava esperando, eu já tinha até esquecido, porque quando eu mais estava acompanhando, travou. Daí quando eu a deixei de lado, o negócio aconteceu. E outra bênção que eu tinha pego um imóvel para vender, eu nem tinha tirado foto ainda para divulgar, e quando eu pensei em marcar com a minha cliente para tirar foto, um outro cliente meu que já tinha feito documentação de imóvel comigo, me ligou perguntando se eu tinha algum imóvel disponível. Daí eu comentei que eu estava indo tirar foto desse imóvel se ele quisesse vir comigo. Eu nem tirei foto, irmãos. Ele viu o imóvel e já falou para mim que queria ficar com o imóvel e ontem já assinou o contrato. Então, de uma semana para outra, Deus destravou tanta coisa, né? E 2 imóveis foram vendidos para a honra e glória de Jesus.
4: Esse Deus é maravilhoso.
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0: Paulo, pastor Jefferson.
1: Diga aí, amém! Ô meu irmão, você, levanta aqui. Levanta, vem cá. Levanta a muleta também. Levanta bem alta a muleta e anda. Aleluia! Pode levantar e vir andando. Levanta a muleta, levanta a muleta. Dá glória a Deus aí, igreja. Levanta e anda. Bora andando aí, anda, anda. Olha o homem andando aí, ó. Dá glória a Deus aí, igreja. Olha o homem andando, anda. Anda, meu irmão, anda, anda. Olha o milagre de Deus, olha o milagre. Olha o homem andando aí, igreja. Volta, meu irmão. Cadê as palmas de vitória para Jesus? A igreja está andando, dá glória a Deus. Dá glória a Deus, igreja. Cadê a igreja dando glória a Deus? Deixa eu ver aqui. O que, que o senhor tinha, meus irmãos? O que, que o senhor tinha?
2: O médico disse que é artrose.
1: Artrose.
2: É, daí eu fui na, no médico para operar, chegou lá no operário, chegou e disse para mim, disse, meu, você vai na igreja, que é na igreja que te cura, porque já várias pessoas fez.
1: O médico falou para você ir na igreja que cura.
2: Disse, vá na igreja, essa Deus é santo, que muita gente já foi curada lá.
1: Já foi curado.
2: É, sim, só Deus que cura.
1: Porque... Quem tá vendo o homem de pé, diga glória a Deus aí. Coloca a muleta nas costas aí, coloca a muleta nas costas, vai, segura ela aí, ó. E anda pra igreja ver lá, vai lá, anda pra igreja ver lá, vai. Anda, meu irmão, anda, anda, anda, anda. Pai, glória a Deus, igreja. Volta pra cá, rapaz, o camarada não para de andar lá, ó. Volta andando, cadê a igreja glorificando a Deus? Pô, vai embora.
0: Sábado à noite, pastor Messias.
3: Meu irmão não enxerga, não, meu irmão. Não enxerga. Qual é o olho que você não enxerga?
4: Esse daqui, nada.
3: Quanto tempo você perdeu essa vista aí?
4: Eu percebi quando eu tinha 10 anos. Por isso.
3: E agora você tem quantos anos que não enxerga?
4: Tenho 20 anos agora.
3: Você tem 20 anos. Quer dizer que tem 10 anos que você não enxerga.
4: É.
3: Mas você vai enxergar agora. Vai enxergar agora. Só se vocês não crer. Mas quem crê, levante as mãos e fica em pé. Quem crê, levante as mãos bem alto. Tem 10 anos que você não enxerga? O que, que aconteceu com você?
4: Os médicos falaram assim que parece que é de nascença.
3: Parece que é de nascença?
4: Que eles não conseguiram achar.
3: O médico não descobriu a causa?
4: É, eles tiraram um raio-x, né? E a veia é tudo seca, assim. Não tem. E o outro tem, assim, sangue na veia. E esse aqui é tudo seco.
3: E se você enxergar agora?
4: Eu creio que Jesus está aqui.
3: E se você enxergar agora?
4: Eu creio que Deus está curado.
3: Você vai enxergar agora. Só não se você não crer. Mas eu creio. Quem crê, levante as mãos. Grita amém. Tampa o olho que você enxergava. E agora, minha irmã, coloque a mão na cabeça da obreira. Vamos ver se você vai colocar. Olha, maravilha. Olha aí. Glória a Deus. Coloque a mão na cabeça da outra pessoa, lado esquerdo aí. Olha aí, meus irmãos. Você está enxergando, moça? Tampa o olho que você enxergava bem. Tampa, bem tampado. Tampa, bem tampado. Fazer um teste com ela agora. Quer ver? Quer ver como é que ela já está enxergando? O que que tem na minha mão aqui, minha irmã?
4: Uma Bíblia.
3: É uma Bíblia mesmo! Deus, irmão, que coisa tremenda. Tampa novamente o olho. Vamos ver agora. Vamos ver. O que que está aqui na minha mão, minha irmã?
4: É um envelope.
3: Oh, maravilha!
0: Domingo de manhã, reunião. E à tarde, aquela tarde de explosão de milagres.
1: Põe a mão na cabeça e fecha o olho. Eu vi um caixão aqui agora. Dentro desse caixão, Deus mostrou uma mulher morrendo com câncer. Deus vai queimar o câncer aqui agora. Pessoa bem magrinha, se acabando, morrendo, e a doença oculta, e vai manifestar aí, quer ver? Vai cair por terra, espírito do câncer, dá o teu grito aí onde você está, dá o teu grito aonde você está, Satanás, queima ele, Jesus, queima ele, Jesus, queima, perca as tuas forças aí, Satanás, perca as tuas forças aí, legião, isso. Erga as tuas forças aí, capeta. Vida, queima, queima. Vai cair mais gente aí, vai manifestar aí. Vida, queima aí. Solta ela, diabo. Solta ela, capeta do câncer.
5: Solta, solta. Você vai soltar agora, aqui tá queima, vai. Você não vai soltar, não?
4: Não.
5: Hã?
4: Não.
5: O diabo grita e vocês não gritam. Sai daí, demônio do câncer. Senhor, te repreenda agora. Pega essa doença e vai embora. Fia. Nome de Jesus.
0: Meus irmãos e minhas irmãs, você não pode ficar de fora desta grande oportunidade de mudança de vida, de crescimento, de melhora espiritual. Irmãos, o tempo que nós estamos vivendo é o tempo da frieza espiritual, do desânimo, do comodismo. E Satanás está aproveitando esse espaço para deixar o povo cada dia pior, cada dia mais desanimado. Então, é hora de despertarmos, é hora de sairmos da situação que nós estamos vivendo. Se nós não sair agora, nós não vamos ter condições de sair depois. Se nós não fizer o esforço agora, a convenção é o esforço contra a frieza espiritual. Se nós não fizer agora, irmão, se a senhora, o senhor, não se esforçar agora, a moça, o

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1: Meus irmãos, minhas irmãs, povo de Deus, Pastor Messias aqui com vocês, falando do maior evento espiritual da Igreja Pentecostal Deus é Santo, que é a convenção de julho, dia 17, 18, 19, o maior evento, o maior ajuntamento da Igreja Deus é Santo e o maior movimento de fé e o maior mover do poder de Deus. Como é o tema dessa convenção? O esforço contra o esfriamento espiritual. O tema dessa convenção é levantar um povo, é animar um povo para esperar o maior acontecimento, que é a volta de Jesus. Brasil, desperta! Venha Curitiba, venha Paraná, venha Brasil, a nossa convenção nacional aqui em Curitiba, Avenida Marechal Floriano Peixoto, 6711, sexta-feira à noite, sábado à noite e domingo às 14h. Lembrando que nós teremos a reunião às 8h. Deus abençoe a todos. Venha para cá, porque nós estaremos te aguardando em nome de Jesus.

Graças a Deus, amados ouvintes, a paz do Senhor Jesus, que vos salve, a sua irmã em Cristo, os Messias. Sejam bem-vindos, sejam bem-vindas a esta programação por este meio de comunicação. E vos salve, a sua irmã em Cristo, os Messias, na mesa de áudio, nosso irmão Newton, e na responsabilidade do meu esposo, pastor Darcy Messias. Quero dizer que atenção Curitiba, atenção Paraná, porque chegou o dia, chegou o início desta convenção, é hoje às 19 horas aqui na nossa sede. Atenção Curitiba, atenção Paraná, para que vocês não venham ficar de fora, o início da sua vitória, o início da sua bênção, do milagre, da salvação, da cura divina, do perdão, da libertação, da restituição, hoje, é hoje, às 19 horas aqui na nossa sede, abertura, início desta convenção de 3 dias, né, o esforço contra o esfriamento espiritual, e você não pode ficar de fora. Se esforça, todos vocês, a entrada é franca, quem garante o milagre é Jesus, porque nesta noite Deus vai fazer a diferença, já no início, hoje é 17 de julho, e a partir das 19 horas aqui na Avenida Marechal Floriano Peixoto, 6711, é hoje que Deus já está usando a vida do presbítero Paulo Messias, juntamente com ele também o presbítero Jefferson, o pastor Darcy Messias, vários grupos ali louvando a Deus, uma noite completa, palavra, louvor, revelação, libertação, salvação de alma, restauração de vida, avivamento em nome de Jesus, porque a obra de Deus não pode parar. Deus é o dono da obra e nesta noite Deus vai bradar dos altos céus para recompensar todos os irmãos e as irmãs que já estiverem hoje conosco aqui na nossa sede, Avenida Marechal Floriano Peixoto, 6711, próximo ao terminal do Aue, quase em frente ao tubo da passarela, bem ao lado da Alvorada Autopeça. Nesta noite você não pode ficar de fora, hein? Em nome de Jesus, se esforça, tem de boa ânimo, porque Deus não esqueceu de você. E por ele não ter esquecido, que o Senhor, usando a vida do meu esposo, pastor Darcy, levantou esses 3 dias, né, hoje, sexta, sábado e domingo, para Deus despertar dentro de você algo sobrenatural, que é o Espírito Santo de Deus, e você verá a glória de Deus, o bradar do Senhor sobre a tua vida, o teu lar, a tua família. E eu quero te dizer, para o teu problema tem solução, para esta enfermidade tem cura, Deus tem o melhor para te entregar, Deus tem salvação para alguém da sua família, que é no vício das drogas, seja qual for a área, o Senhor tem um grande avivamento, vai fazer resgate, Deus vai bradar, porque Ele é o mais interessado em salvar, curar e libertar e transformar a vida e avivar o povo dele, é hoje, às 19 horas aqui na sede da Igreja Pentecostal dos Santos. Não fique de fora, que hoje é o início, hein? Não fique de fora. 3 dias, Pai, Filho e Espírito Santo, representando esses 3 dias de convenções, então é hoje avivamento para Deus te dar força, né? Que é o esforço contra o esfriamento espiritual. Então entra conosco hoje nisso e você vai ver o que Deus vai fazer. Você vai cantar o hino da vitória, você vai atravessar o mar e vai conquistar o que é seu, vai entrar no terreno do inimigo e vai tomar posse do cumprimento das promessas de Deus sobre a tua vida hoje, às 19 horas, e nesse sábado também, dia principal, com meu esposo, pastor Darcy, às 19 horas, caravana, diretoria, povo em peso, e domingo de manhã, reunião às 8 horas da manhã, domingo à tarde, encerramento às 2 horas da tarde. Não fica de fora, venha pra cá, porque o milagre vai acontecer aqui na sede da Igreja Pentecostal, Deus é Santo, hoje às 19 horas, sábado às 19 horas e domingo também às 8 da manhã, reunião com os obreiras e domingo encerramento às 2 horas da tarde com o presbítero Ednei Saavedra. Vai ser bênção em nome de Jesus.

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0: E atenção, povo de Deus, povo que me ouve nesse exato momento, está chegando a hora, está chegando o momento, está chegando o dia é 17, 18 e 19 de julho. Meus irmãos, quando vai chegando as convenções, o nosso coração bate mais forte. Nosso coração se enche de fé, de confiança em Deus, porque essas convenções, o Espírito de Deus nos encoraja, nos anima. O Espírito de Deus nos fortalece. Meus irmãos e minhas irmãs, povo de Deus, nós teremos aqui a convenção do esforço, do ânimo contra o esfriamento espiritual. Você vai ver que a sua vida, a minha vida, não será mais a mesma, do mesmo jeito. Não vai. Deus vai mudar a nossa vida. Deus vai transformar a nossa vida. Deus vai nos encher de ânimo, de coragem, de esforço, a nós vencer a frieza espiritual. O que está matando a igreja é a frieza espiritual, é a falta de fé, é a falta de oração, é a falta do jejum, é a falta da vigilância, da prudência, é a falta do mover de Deus da nossa vida. Então, é a falta do mover de Deus. Então, meus irmãos e minhas irmãs, em nome de Jesus, eu, pastor Messias, estou convocando o povo para orar e jejuar, consagrar por esses 3 dias. E o Senhor, a Senhora, está conosco. O Senhor, a Senhora, a família, receber de Deus a força, o poder, o ânimo, a unção e a autoridade para vencer a frieza espiritual. É aqui em Curitiba, na Avenida Marechal Floriano Peixoto, 6711, nos dias sexta-feira, dia 17, sábado 18 e domingo, encerrando com chave de ouro, domingo dia 19, no horário das 2 da tarde. Meus irmãos, eu quero convocar o povo de Deus, os obreiros, as obreiras, os membros, para vencer o esfriamento, para vencer a fraqueza, o desânimo, e nós caminharmos juntos para a Nova Jerusalém. Que dia, pastor? Dia 17, 18, 19, sexta-feira à noite, sábado à noite e domingo às 2 da tarde. Venha para cá, o Pai do Céu tem uma palavra, tem algo para entregar nas nossas vidas. Eu estou falando com fé, a nossa vida será diferente a partir dessa data. Olha o que Deus faz nesses dias de convenções aqui na Igreja Deus é Santo.
1: Olha a mulher andando aí! Olha a mulher andando! É pra correr! Corre, minha irmã! Corre agora! Corre que Deus já te curou! Corre que Deus já te curou! Deus já te curou! Deus já te curou! Deus já te curou! Deus já te curou em nome do Pai, do Filho e do Espírito Santo de Deus! Minha irmã, a senhora não andava assim, não?
2: Não, manco bastante.
1: E por que você não mancou agora? Por que não mancou?
2: Porque Deus me curou.
1: Então levanta a muleta. Olha aí, corre aí pra eu ver. Pode correr. Corre aí. Olha aí, mulher andando aí, igreja. Oh, glória.
0: Deus vai curar ele agora da surdez. Em nome de Jesus Cristo. Em nome de Jesus Cristo Salvador, toda surdez, sai dos ouvidos dele agora, do alto da em nome de Jesus Cristo, em nome de Jesus Cristo Salvador.

0: Chu.
1: Sai, demônio! Sai do corpo dele! Espírito de enfermidade! Espírito de enfermidade! Espírito de macumba! Espírito de feitiçaria! De bruxaria! Sai dos ouvidos dele! Sai dos pés, das pernas, dos braços, das costas! Saia! Sai daí em nome de Jesus! Nome de Jesus! Nome de Jesus agora! Escute agora! Escute agora em nome de Jesus! Agora vou falar bem baixo para ele ouvir. Vou falar bem baixo. Olha para baixo. Olha para baixo. Você não vê o gesto da minha boca. Escuta aqui. Como é o seu nome?
2: Jadir.
1: Ficar bem mais longe agora, quer ver? Como é o seu nome?
2: Jadir.
3: Glória a Deus!
2: Glória a Deus!
1: Quantos anos você tem?
2: 56.
1: Glória a Deus! Glória a Deus aí!
4: Deus, aleluia! Glória a Deus!
1: Está curado!
4: Estou curado!
1: Quem curou?
4: Jesus!
0: Graças a Deus, povo de Deus, povo da fé, povo de Curitiba, povo do Paraná, do Brasil, nós estaremos durante esses dias orando, consagrando a nossa vida, buscando a Deus. Você vai ver o que Deus vai fazer esses dias aqui na igreja Deus é Santo. Mover do Espírito contra o gelo, contra o esfriamento espiritual. Eu sinto por Deus que Deus vai derramar força, poder, autoridade, unção e quebrar esse gelo maligno. Esse gelo maligno que estão matando os cultos, os crentes e as igrejas. O que está matando as igrejas é isso aí, ó. É a iniquidade, é o pecado, é o mundanismo. E isso faz esfriar a igreja. Por multiplicar a iniquidade, o amor de muitos se esfriaria. Mas aquele que perseverar até o fim será salvo. Vem para cá. Venha para cá, irmãos, e você vai ver o que Deus vai fazer nesses 3 dias na nossa vida, sexta, sábado e domingo.

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0: Quando nós vamos orar agora, nosso Deus, vamos orar. Coloca o joelho no chão, como eu já estou aqui com o joelho no chão, para me orar por vocês e com vocês, e vocês orar por mim, e nós orar uns pelos outros. Sabe por que a gente às vezes não são curados? Olha o segredo aqui, ó. Sabe por que você não é curado? Porque você não ora pelos outros doentes, você só ora por você. O dia que você aprender isto, orai uns pelos outros para que sareis, aí você vai ficar curado. Ora agora para você e pelos outros, para você ver se não vai acontecer isso. Vamos orar.
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0: Senhor nosso Deus, e Senhor nosso Pai, meu Deus, em nome de Jesus Cristo Salvador, meu Deus, visita agora os irmãos, as irmãs que estão orando conosco. Meu Deus, visita agora, Senhor, Espírito Santo de Deus, visita, meu Deus, visita agora, visita, meu Senhor, todas as pessoas que estão doentes e estão conosco. Senhor, oh meu Deus, onde tiver uma pessoa doente agora, onde tiver uma pessoa enferma, meu Deus, onde tiver um parente nosso doente, desenganado da medicina, meu Deus, onde tiver agora uma pessoa que está com uma doença crônica, está com uma doença incurável, uma doença que para a medicina é incurável, mas para Deus não é. Em nome de Jesus Cristo, meu Deus, quantas curas o Senhor tem feito na minha vida. Meu Deus, quantas curas, quantos milagres, quantas libertações, quantas mudanças o Senhor fez na minha vida, baseado no que o Senhor fez na minha vida. Meu Deus, eu quero agora orar pelos doentes, eu quero orar pelas pessoas enfermas, eu quero orar, meu Deus, pelas pessoas que têm uma alteração no sangue. Deus, a pessoa que tem uma doença na tireoide, uma doença na laringe, na faringe, Jesus, cura agora. Cura essa pessoa, meu Deus, que tem uma doença na cabeça. Ô Jesus, toca agora aqui na frente, na testa da pessoa. Meu Deus, essa sinusite, esta rinite crônica, meu Deus, essa doença que dói a cabeça, que dói tanto, que é uma dor insuportável, meu Deus, cura essa pessoa, essa enxaqueca, meu Deus, cura, meu Deus, cura agora, meu Deus, cura agora, meu Deus. Meu Deus, cura. O sangue de Jesus te repreenda, Satanás. Demônio da enfermidade, demônio da doença, demônio da enfermidade, o Senhor te repreenda, espírito que age só com doença no coração. Você, demônio, é aquele espírito que põe enfermidade no coração da pessoa. Você é especialista em infarto. Demônio, eu te ordeno em nome de Jesus, sai desse coração agora. Sai do coração agora. Aonde você estiver nesse coração, aonde você estiver escondido no coração, dentro ou por fora, o Senhor Deus te repreenda. O Senhor Deus te repreenda em nome de Jesus. Em nome de Jesus Cristo. Em nome de Jesus Cristo. Ó Jesus, cura agora. Cura esse coração doente. Esse coração inchado. Esse coração danificado. Esse coração que desde o ventre da mãe já foi feito assim. Deus, toca agora. Toca nesse coração, Jesus. Toca nas válvulas. Toca em todo o coração. Em toda a parte do coração, Jesus. Eu sei que todo mundo vai morrer um dia, mas que a pessoa morra no dia certo. Que não fica sofrendo, padecendo, passando mal por causa do coração. Jesus, toca agora. Toca no pulmão dessa pessoa. Vá limpando esse pulmão, Jesus. Jesus, limpa esse pulmão. Tira toda a enfermidade, toda a doença desse pulmão. Jesus, cura esse pulmão, Jesus. Ô, Jesus, limpa esse pulmão. Jesus, limpa. Jesus, limpa esse pulmão, Jesus. Jesus, limpa esse pulmão, Jesus, limpa esse pulmão. Jesus, cura esse pulmão. Cura ele, meu Deus. Meu Deus, cura. Meu Deus, cura. Meu Deus, cura esse pulmão. Jesus, cura, limpa, tira essa bronquite asmática. Tira esse problema, essa fraqueza nas válvulas do pulmão. Das válvulas do pulmão, Jesus. Jesus, das artérias. Jesus, cura esse pulmão, Jesus. Ô, Jesus, cura esse pulmão. Meu Deus, cura. Meu Deus, cura esse pulmão agora. Eu te peço em nome do Pai, do Filho e do Espírito Santo. Meu Deus, toca agora no pâncreas. Essa pancreatite que gera diabetes, alteração. Meu Deus, meu Jesus, cura agora. Meu Jesus, toca agora no pâncreas dessa pessoa. Ah, meu Deus, toca agora. Vai tocando, Senhor, em nome de Jesus Cristo, Salvador. Meu Deus e meu Pai, Senhor. Ah, Jesus amado, toca agora. Toca, meu Deus, toca, Espírito Santo, agora. Vai tocando, vai queimando a doença, vai queimando a enfermidade, vai queimando, Jesus, vai queimando agora. Espírito de Deus, vai queimando, meu Deus, vai queimando agora. Toca agora esta vesícula, Jesus, toca, faz um milagre. Faz um milagre nessa vesícula, Jesus. Jesus, faz um milagre. Oh, meu Deus, Espírito da cura, dor da cura, poder da cura, unção da cura. Meu Deus, em nome de Jesus Cristo, em nome do Senhor Jesus, meu Deus, toca agora. Vai tocando, Espírito de Deus, vai tocando agora. Vai repreendendo essa enfermidade maligna. Jesus, queima. Queima agora essa doença da pressão. Essa pressão baixa. Essa pressão alta. Jesus, toca agora. Espírito Santo, toca agora. Toca, meu Deus. Toca nessa pressão. Toca, Jesus. Vai curando. Meu Deus, vai curando agora. Vai mexendo com essa pressão. Regula ela. O Senhor pode, o Senhor tem poder. Ó Deus, vai desentupindo todas as artérias do corpo, aonde tem uma artéria, seja onde for, na cabeça, as artérias do pulmão, do coração, das pernas. Ó meu Deus, ó meu Pai, toca agora, vai desentupindo. Meu Deus, vai limpando, vai desentupindo as veias, vai desentupindo as artérias, Senhor. Deus, Deus de milagre, Deus de maravilha, Deus de sinais, Deus de prodígio, Deus de operação de milagres, Senhor, toca agora, meu Deus, toca agora, Senhor Jesus, vai tocando agora, Espírito Santo, meu Deus, vai tocando, meu Deus, vai queimando as enfermidades, enfermidades espirituais, enfermidades na mente, na cabeça, esse barulho na cabeça, esse barulho nos ouvidos, meu Deus, esse barulho na cabeça, nos ouvidos, Senhor, meu Deus, toca agora, meu Jesus, cura agora, ó Deus, vai repreendendo, Senhor, vai queimando esse mal, essa dor nas costas, nos rins. Ó Jesus, toca nos rins agora, vai tirando as pedras, vai tirando os cálculos renais, meu Deus, desentope, tira, em nome de Jesus, em nome de Jesus, em nome de Jesus Cristo, meu Deus, em nome de Jesus Cristo, meu Deus, meu Deus, em nome de Jesus Cristo, Salvador, toca na cabeça, Jesus. Jesus, toca dentro da cabeça, no cérebro. Ô Jesus, faz milagre. Ô meu Deus, ô Deus Pai, ô Deus Pai, faz milagres. Faz milagres, Senhor. Deus, faz milagres. Em nome de Jesus Cristo, meu Deus. Deus, em nome de Jesus, faz milagres acontecer. Eu creio na vitória. Eu creio, meu Deus. Eu creio, Espírito Santo da verdade. Eu creio, Jesus, eu creio no poder da cura, no poder da libertação, no poder da saúde. Meu Deus, eu creio. Meu Deus, eu creio, Senhor, eu creio. Ó Jesus, eu creio. Deus, toca agora nos ouvidos. Toca nos ouvidos agora, Deus. Abre esses ouvidos. Toca nos tímpanos. Toca, meu Deus, esses ouvidos surdos, tapados, esses barulhos nos ouvidos. Jesus, cura. Jesus, cura. Ô Jesus, aumenta a nossa fé. Aumenta a nossa fé, meu Deus. Meu Deus, aumenta a nossa fé. Em nome do Senhor Jesus. Em nome do Senhor Jesus, meu Deus, Pai da glória, Pai santo, Pai poderoso, Deus, em nome de Jesus, toca, meu Senhor, agora, toca, meu Jesus, agora nos ouvidos, Deus cura, destapa os ouvidos, vai destapando, Deus, essa pessoa que não está mais enxergando bem, Senhor, faz ela enxergar, faz ela enxergar, volta ela a enxergar, meu Deus, volta ela a enxergar, em nome de Jesus, em nome de Jesus Cristo, Salvador, em nome de Jesus Cristo, meu Deus, toca, Senhor, nos olhos, toca nos olhos com toque da cura, sai doença, sai enfermidade, sai obra do diabo, obra maligna, obra de Satanás, obra do diabo, vai saindo agora, em nome de Jesus, em nome do Senhor Jesus, Deus toca agora, Espírito Santo, faz milagres, Senhor, milagres na próstata, milagres no útero, nos ovários, meu Deus, milagres, meu Deus, que só o Senhor, só Deus pode fazer, em nome de Jesus, em nome do Senhor Jesus, meu Deus, em nome do Senhor Jesus, toca agora, vai tocando, Deus vai tocando agora, toca no intestino, toca, meu Deus, toca, meu Deus, no reto, toca nessa hemorroida, vai tocando, Senhor, Espírito da cura, dono da cura, dono dos milagres, Deus manifesta, manifesta, Senhor, Deus manifesta, manifesta, Espírito Santo, Deus vai manifestando, Deus vai manifestando, vai manifestando, Senhor, agora, vai derramando, meu Deus, vai derramando, Senhor, vai derramando, meu Jesus, a cura divina, aonde tiver alguém orando conosco, onde tiver alguém clamando pela família, orando pelos parentes, orando pelos familiares, meu Deus dos céus, glória a Deus, glória a Deus, glória a Deus, graças a Deus, graças a Deus, graças a Deus, graças a Deus, graças a Deus, glória a Jesus, graças a Deus, para honras e glórias do seu nome santo, graças a Deus. Bendito seja o nome de Jesus, bendito seja Deus, graças a Deus, glória a Jesus.

0: Atenção, povo de Deus, povo da fé, Curitiba, Paraná, Brasil. Nós estamos aqui para fazer uma grande convocação. Desperta a sua fé, presta muita atenção aqui agora, neste momento, porque são 3 dias de uma grande festividade espiritual. 3 dias de um grande conclave espiritual. 3 dias do mover de Deus. 3 dias do agir de Deus. Que dias são esses, companheiro Christian Garcia? Presta atenção. Dia 17, 18 e 19 de julho, a cidade de Curitiba vai ser impactada pelo poder de Deus, porque está chegando o dia, está chegando a hora da nossa convenção de julho das igrejas pentecostal. Deus é Santo. Presta atenção para o tema dessa convenção. É a convenção contra o esfriamento espiritual. Meu Deus do céu, vai ser tremendo que Deus vai operar, o que Deus, ele vai agir, o que Deus vai operar. Sexta-feira, dia 17 de julho, pastor Paulo Messias, juntamente com o pastor Jefferson, no horário das 7 horas da noite, os dois servos de Deus, o santo altar de Deus, numa mesma fé, no mesmo espírito, e o nosso Deus operando milagres, sinais, prodígios e maravilhas. Desperta a sua fé, povo de Deus, desperta a sua fé, Curitiba, Paraná, Brasil, porque vai ser tremendo que Deus vai operar. Vai ser tremendo que o nosso Deus, ele vai agir. E dia 18, sábado, está prestando atenção, está marcando no seu calendário, na sua agenda, no seu celular, essas datas que eu estou te passando aqui agora. Dia 18, sábado, às 7 horas da noite, o dia principal desta festividade, vai estar na Tribuna Santa o nosso pastor presidente, o nosso líder espiritual, com o nosso Deus, revelou essa obra para o seu servo, pastor Darcy Messias, no dia principal da convenção, pregando a palavra, orando pelos excelentes dons do Espírito Santo, orando para Jesus operar milagres, para Jesus operar maravilhas, para Jesus fazer paralíticos andar, nós vamos ouvir paralíticos andando. Você crê, meu irmão, minha irmã, que Jesus, ele faz o paralítico andar? Você crê a pessoa levantando a cadeira de roda? Você crê de alguém levantando a muleta? É isso que Deus, ele faz. É isso que Deus, ele vai operar neste sábado, dia 18, através do pastor Darcy Messias. Vamos ouvir. Ouça aqui agora. Ouça. Olha como Deus, ele opera. Olha como Deus, ele faz o paralítico andar. Escuta.
1: Levanta as muletas e anda. E vem aqui agora. Levanta as muletas e anda em nome de Jesus. Aí, glória a Deus. Deus está curando os aleijados. Deus está curando os paralíticos. Lá vem a mulher ali com a muleta levantada. Olha a outra aqui. Duas.
0: Meu Deus do céu. Paraná, Brasil, Curitiba. É paralítico andando. Meu Deus do céu, é isso que Deus vai operar no dia 18 de julho, sábado. Atenção, Curitiba! Chegou o dia, está chegando a hora do maior movimento espiritual que essa cidade já viu, que é a nossa convenção de julho. Isso é algo tremendo que Deus vai operar. Isso é algo tremendo que Deus ele vai agir. Além dos milagres, será realizada aquelas orações fervorosas. Será realizada aquelas orações a qual alguém vai sentir a presença de Deus, a graça de Deus. É o tema dessa campanha. É contra esfriamento espiritual. Nada melhor do que uma oração gloriosa para Jesus fortalecer alguém, para Jesus reestruturar a fé de alguém, para Jesus levantar alguém que caiu, que fracassou, que esfriou na fé, alguém que está lá embaixo no fundo do poço, através das orações gloriosas. Jesus, ele levantar, Jesus, ele fazer o sobrenatural. Você ouviu, paralítico andando, mas eu também creio, em nome de Jesus, que pessoas vão ser transformadas, pessoas que um dia já sentiram a presença de Deus, pessoas que um dia já estiveram firmes à presença do Senhor, quando oravam, sentiam aquela graça, falavam em línguas estranhas. Hoje em dia, cadê essa fé, meu irmão? Cadê essa fé, minha irmã? O que que aconteceu? Um dia você orava e você sentia aquela graça. Um dia você clamava e o fogo descia. Era línguas repartidas de fogo, como aconteceu em Pentecostes. Cadê isso, meu irmão? É a frieza que entrou dentro do seu coração. É a frieza que entrou dentro da sua alma. Mas eu tenho certeza que essa frieza vai embora nessa conversão. Olha as orações, olha os clamores, escuta, ouça.
2: Deus tem mais para fazer. Deus tem mais para fazer. É só dar lugar para Ele. Aleluia. Oh, Espírito Santo de Deus, aviva nesta noite, aviva, Senhor, aviva, meu Deus, aviva a igreja, aviva.
0: Tremendo que Deus vai operar. É a conversão contra esfriamento espiritual. Por se multiplicar a iniquidade no mundo, o amor de muitos, a fé de muitos se esfriará. E é o que vem acontecendo, mas são essas orações que vai transformar alguém. Vai ser esses clamores que vai levantar alguém. É isso que Deus ele opera na vida de alguém que comparece aqui na igreja pentecostal. Deus é Santo. Eu quero convocar não apenas Curitiba, não apenas as regiões metropolitanas, mas a todos os estados do Paraná, do Brasil, por que não? Meu irmão, minha irmã, você que está nos ouvindo aqui agora, de longe, você que está nos ouvindo aqui agora de outras cidades, estados, aonde talvez não há igreja pentecostal, Deus é Santo, ainda, eu quero te convidar em nome de Jesus, você estar conosco nesses 3 dias de festividade espiritual, de um conclave espiritual, de um mover de Deus na sua vida. Meu irmão, minha irmã, é exatamente isso que você precisa, meu irmão. Minha irmã, irmão, dá uma olhadinha em sua volta. Cadê a oração? Cadê o fervor da igreja? Isso não pode parar, não, em nome de Jesus. Cadê a alegria? Cadê aquele ânimo, aquela fé, aquela espiritualidade? Meu irmão, minha irmã, você não pode perder isso, em nome de Jesus. Você nasceu na verdade. Você nasceu na fé, no fervor. Você nasceu nessas orações que você ouviu aqui agora, de glória a Deus, aleluia. Línguas estranhas, línguas repartidas, batismo com o Espírito Santo, milagre, cura, libertação. Cadê tudo isso, meu irmão? Cadê tudo isso, minha irmã? É a frieza espiritual tomando conta. Por aí fora, por aí neste mundo, por aí nas igrejas. Mas eu quero te convocar. Esses 3 dias, eu falei de 2 dias, dia 17 e dia 18, mas dia 19 é o encerramento deste conclave espiritual. É o encerramento deste mover de Deus. É o último dia. Mas eu vejo pela Bíblia Sagrada que Jesus, ele deixou o milagre para o final. No final daquele casamento houve a transformação da água em vinho. O mestre cerimonial até falou: todos deixam o melhor para o início e o pior para o final. Mas o Senhor deixou o melhor para o final. É isso que Deus vai fazer. Alguém vai plantar no primeiro dia, no dia 17, no dia 18, e vai colher no dia 19. O melhor vai ocorrer em nome do Pai, do Filho e do Espírito Santo, nesse dia 19, em nome de Jesus. Atenção, Curitiba. Atenção, povo de Deus. Atenção, obreiros, obreiras do Brasil, do Paraná. Pela manhã, a nossa reunião ministerial. Nenhum obreiro, nenhuma obreira pode faltar em nome de Jesus. Isso é algo tremendo que Deus vai realizar em nossas vidas, nessa reunião ministerial. E à tarde, presta atenção, 14h, pastor Ednei Saavedra. Pastor Ednei Saavedra, pregando a palavra de Deus, orando para os milagres acontecerem, orando para o sobrenatural acontecer, orando para que haja um mover de Deus, orando para que haja as poderosas libertações. Você crê, meu irmão? Você crê, minha irmã? Então vem para cá. Corre para cá, em nome de Jesus. Dia 19, é o encerramento, dia 19 de julho, 14h. Não perca, meu irmão. Não perca, minha irmã. Deus vai usar a vida do pastor Ednei Saavedra de uma forma poderosa, de uma forma gloriosa.
3: Vai tocando, Espírito do Senhor. Vai tocando, Espírito de Deus. Ora, mas tem cantará, vai. Reclama,
0: povo de Deus, povo da fé, olha que oração gloriosa é essa. Pastor Ednei Saavedra com toda a igreja, vai ser dessa forma que Deus vai agir no dia 19 de julho. Deus vai usar a vida do pastor Ednei Saavedra em nome de Jesus. É o pastor estadual do estado do Rio Grande do Sul. Vai ser tremendo que Deus vai operar. Desperta a sua fé, povo de Deus. Desperta a sua fé. Enquanto estou falando, você vai ouvindo no fundo dessa oração gloriosa. Você não pode ficar de fora. Esse convite vai além do que apenas um convite. É uma convocação para a tua alma. A tua alma precisa, necessita desses 3 dias de conversão. Você ser transformado pelo poder de Deus. Olha como Jesus vai libertar nessa data. Olha como Jesus vai libertar nesse dia 19 de julho. Atenção, Curitiba! Atenção, Paraná! Atenção, Brasil! Deus age de uma forma sobrenatural e libertações vão acontecer. Pessoas oprimidas vão ser libertas, pessoas macumbadas serão libertas em nome de Jesus.
4: Põe a mão na cabeça aí. faz oração que agora todas as pessoas que tiver aqui, que tiver alguém da família que está oprimido, vai receber a libertação, você aqui agora, e aquela pessoa vai se visitar através dessa oração. Fecha os olhos. Senhor Deus, já caiu lá atrás, não precisa nem orar, olha pra você ver, ó. Vida, queima ele aí, Jesus. Vida e queima, Jesus, diga. Sai daí, Satanás. Sai dessa vida. Sai dessa casa. Sai dessa família agora. Toda maldição, pecado, diabo. Saia. Em nome de Jesus.
0: Jesus. Jesus vai libertar. Jesus vai repreender obras de macumba. Obra de feitiçaria. Vocês vão ver o mover de Deus. Vocês vão contemplar com os próprios olhos o agir de Deus. Você, irmão, irmã, que há tanto tempo não vê milagres, sinais, prodígios acontecer, vem para cá. Vem contemplar com seus olhos. Venha ver o agir de Deus. Não fique em casa, não. Se programa, se organiza, traga a sua família, forme a sua caravana, reaja. Tem uma fé, ou você deixar a frieza espiritual tomar conta de você? Com certeza não. Ou você vai esperar a tua vida espiritual chegar lá embaixo. Ou você vai esperar você desviar, você parar, para você buscar ajuda espiritual e você se levantar? Negativo, meu irmão. Minha irmã, foi algo revelado pelo Espírito Santo para o pastor Darcy Messias, essa convenção, esse tema, pela necessidade do povo de Deus, pela necessidade dos cristãos que estão nessa terra. É para você essa convenção, é para nós, é para quem um dia já foi crente, um dia já sentiu a graça de Deus, e agora não sente mais. Agora não sente mais a presença de Deus. É para você, irmão, irmã, que está nos ouvindo aqui agora. Desperta a sua fé em nome de Jesus. É para cada um de nós. Meu irmão, minha irmã, você talvez é de outro ministério, mas vem para cá. Vem estar conosco. Vem receber as bênçãos de Deus. Venha ser restaurado, fortalecido, avivado pelo poder de Deus. Não aceita essa frieza. Não aceita esse comodismo. Não aceita isso. Em nome de Jesus que vem tomando conta de você. É nesses três dias. 17, 18 e 19. Endereço, Comprador Cristo. Qual que é o endereço? Presta atenção aqui agora. Pega papel, pega caneta. Pega o seu celular, de alguma forma você vai ter que anotar esse endereço aí. De alguma maneira você vai se programar. Você vai dar um jeito. O endereço é esse, Avenida Marechal Floriano Peixoto, número 6711, Curitiba, Paraná, Vila Auer. Este é o endereço do seu milagre. Essa chamada de hora em hora, na sua mente, em todo momento, lembrando: convenção de julho, convenção de julho, convenção de julho. Contra o que? Esfriamento espiritual. Vamos prosseguindo aqui com a programação aqui nos estúdios. Falou com vocês, seu irmão em Cristo, Comprador Christian Garcia. A qualquer momento nós voltamos falando mais a respeito dos avisos da obra de Deus.

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1: Meus irmãos, minhas irmãs, povo de Deus, Pastor Messias aqui com vocês, falando do maior evento espiritual da Igreja Pentecostal Deus é Santo, que é a convenção de julho, dia 17, 18 e 19. Evento espiritual da Igreja Pentecostal Deus é Santo, que é a convenção de julho.

povo, animar um povo para esperar o maior acontecimento, que é a volta de Jesus. Brasil, desperta! Venha Curitiba, venha Paraná, venha Brasil, a nossa convenção nacional aqui em Curitiba, Avenida Marechal Floriano Peixoto, 6711, sexta-feira à noite, sábado à noite e domingo às 14h. Lembrando que nós teremos a reunião às 8h. Deus abençoe a todos. Venha para cá, porque nós estaremos te aguardando em nome de Jesus.

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serão dias de oração, louvor, renovação e fortalecimento da fé. 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Falta muito pouco. 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

irmãos ou minhas irmãs de todo o Brasil, aqui é o pastor Darcy Messias, aqui da Igreja Pentecostal Deus é Santo, aqui em Curitiba, nossa sede nacional, na Avenida Marechal Floriano Peixoto, 6711, aqui no Auer. Eu quero chamar a atenção de todo o povo de Deus para o maior evento da Igreja Deus é Santo, que acontece de 6 em 6 meses, que é a Convenção Nacional, onde nós reunimos o povo de Goiás, os irmãos de Minas Gerais, Santa Catarina, também povo do Rio Grande do Sul, o povo do Paraná, para o grande avivamento. É o mover de Deus, é o trabalhar do Espírito de Deus contra a frieza espiritual. A Bíblia diz que por multiplicar iniquidade, o amor de muitos se esfriaria. E nós estamos cuidando dessa área, para nós os crentes não se esfriar. E olha, meus irmãos, olha, minhas irmãs, sexta-feira, sábado, à noite, e domingo às 2 da tarde, lembrando a reunião de obreiros, às 8 da manhã, vem para cá, Brasil, venha, meus irmãos, ao sair dessa convenção, a sua vida não será mais a mesma.

prosperidade que vem de Deus não é apenas material. 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

0: Desperta Fé, povo de Deus, povo da fé, do programa Vencendo pela Fé, da Igreja Pentecostal Deus é Santo. Eu quero chamar a sua atenção aqui agora. Desperta a sua fé em nome de Jesus. Presta atenção neste aviso aqui agora. Porque está chegando o dia, está chegando a hora da nossa convenção nacional das igrejas pentecostal Deus é Santo, aqui em Curitiba. Desperta a fé, povo de Deus. Desperta a fé, ouvinte de casa. Povo de Deus que está nos acompanhando aqui agora. É nos dias. Presta atenção na data. Presta atenção neste momento, dia 17, 18 e 19 de julho. Marca no seu calendário, meu irmão, minha irmã. Marca esse momento. Deixe esses 3 dias reservado para você estar aqui conosco. Você estar aqui para receber as grandes bênçãos das mãos do nosso Senhor e Salvador Jesus Cristo. 3 dias de festividade espiritual. Compreendo, Cristo, qual que é o tema desta convenção de julho de 2026? Presta atenção. É contra a frieza espiritual. Meu Deus do céu. Eu creio que Deus vai renovar pessoas. Eu creio que Deus vai transformar vidas, almas, pessoas que estão na frieza espiritual, vão ser tocadas, impactadas pelo poder de Deus nesses 3 dias, sexta-feira, sábado e domingo. Meu Deus do céu, vai chegando essas datas, vai chegando esses dias, o coração bate mais forte. Por quê? Porque nós temos a certeza do milagre, nós temos a certeza do agir de Deus. Caravanas confirmadas de todo o Brasil. Vai ser tremendo o agir de Deus. Vai ser tremendo que Deus vai operar. Desperta a fé, ouvintes. Desperta a fé, povo de Deus. Desperta a fé grande, Curitiba, Paraná, Brasil, para essa data, para esses 3 dias. Venha, vem estar conosco, forme a sua caravana. Independente da cidade, da região que você está nos acompanhando, ainda dá tempo, e com certeza tem tempo. Se tem mais do que 1 mês para se programar, se organizar e estar conosco para receber a bênção de Deus, a vitória, o renovo, o fortalecimento, essa frieza que está invadindo tantos lares, pessoas, famílias e até mesmo igrejas, vai ter que ir embora no nome de Jesus Cristo de Nazaré. Eu creio que essa frieza espiritual vai cair por terra. Serão feitas orações, serão realizados clamores para que este mal, para que essa frieza venha cair por terra em nome de Jesus. Atenção, Curitiba. Atenção, regiões metropolitanas. Atenção, povo de Deus. Atenção, congregações das nossas igrejas. Deus é Santo. Forme a sua caravana. Vem estar conosco. Vamos colocar a nossa fé em prática. Essa igreja vai se tornar pequena para a tamanha grande multidão de pessoas que vão estar presentes nesses 3 dias. Novamente a data, dia 17, sexta-feira, 19h, dia 18 de julho, dia principal. O nosso pastor presidente, pastor Darcy Messias, o líder espiritual dessa igreja, vai estar assumindo a tribuna santa para pregar a preciosa palavra de Deus, e o nosso Deus operar milagres, o nosso Deus operar maravilhas. Eu creio, em nome de Jesus, eu creio que grandes coisas Deus vai fazer. Deus vai operar, em nome de Jesus. Você crê, meu irmão? Então você está aqui conosco, dia 18, dia principal, sábado, às 19h, pastor Darcy Messias, pregando, orando, realizando aquela oração contra a frieza espiritual. Meu Deus do céu, vai ser tremendo o que Deus vai operar, o que Deus vai trabalhar, o que Deus vai agir. Vai ter pessoas que vão testemunhar o renovo, o fortalecimento, aquela fé aumentada pelo poder de Deus. E domingo, atenção povo de Deus, atenção povo da fé, lembrando, pela parte da manhã, às 8h, a grande reunião de obreiros aqui em nossa sede nacional das igrejas pentecostal Deus é Santo. A presença da diretoria nesta reunião. Atenção, obreiros, obreiras, não falte. Chega cedo, às 9h, a porta da igreja Deus é Santo já estará fechada para nós estarmos orando e ouvindo a palavra nessa gloriosa reunião de obreiros e obreiras aqui nossa igreja pentecostal Deus é Santo. Ainda falando deste mesmo domingo, dia 19 de julho, às 14h, o grande encerramento da nossa conversão. Meu Deus do céu, vai ser tremendo que Deus vai operar, vai ser tremendo que Deus vai agir nesses 3 dias de festividade espiritual. Não é momento, meu irmão, minha irmã, de você ficar parado, acomodado, de braço cruzado. Enquanto você fica de braço cruzado, Satanás, ele ganha espaço contra a sua alma, e você é tomado pela frieza espiritual. Mas eu quero te convocar, domingo à tarde, no encerramento, com a presença do pastor Ednei Saavedra, pastor estadual das igrejas pentecostal Deus é Santo, no estado do Rio Grande do Sul, vai estar pregando a palavra de Deus, vai estar orando por todos, realizando aquelas orações de libertação, onde todo mal que estiver escondido, atormentando alguém, vai ter que ir embora, em nome de Jesus, em nome do nosso Senhor e Salvador Jesus Cristo de Nazaré. Eu creio no agir de Deus, eu creio no operado Espírito Santo, eu creio que toda a frieza espiritual vai ter que cair por terra nesses 3 dias de festa espiritual. É a convenção contra o esfriamento espiritual. Olha que algo maligno, perverso, que Satanás ele age, ele opera contra as vidas. É algo silencioso, não é algo que se aparece, não. O esfriamento espiritual é algo silencioso. Alguém não vê, alguém não escuta, alguém não percebe. Mas eu creio que nada vai ficar escondido, nada vai ficar em oculto. Eu creio que a frieza espiritual, através dessas orações, como você vai ouvir aqui agora, vai ter que cair por terra em nome de Jesus. A frieza espiritual não vai tomar conta da sua vida, não. Essa frieza espiritual não vai tomar conta. Pode ser algo silencioso, algo oculto, algo que não aparece. Mas através dessas orações, eu não acredito que a frieza vai continuar na sua vida.
1: Aleluia!
0: do céu, olha um pouquinho de como vai ser esta convenção de julho. Vai ser tremendo que Deus vai operar. Vai ser tremendo que Deus vai realizar. No sábado, a presença do pastor Darcy Messias, o líder espiritual. Eu creio no agir de Deus. Se você crê, você vai se organizar, você vai estar aqui conosco. Serão 3 dias de festa. Dia 17 de julho, sexta-feira, 19h. No sábado, dia 18, pastor Darcy Messias, a qual você está ouvindo, ouviu essa oração aqui agora, vai estar realizando essa poderosa oração contra a frieza espiritual. E dia 19, a reunião pela manhã e à tarde, aquela grande concentração de fé e de milagre. Pastor Ednei Saavedra, no santo altar de Deus, ouça aqui agora.
1: Fecha os olhos. Então, um demônio vai gritar aí, quer ver?
0: O céu, vinte de casa, vai ser tremendo o que Deus vai fazer, o que Deus vai operar nesses 3 dias. Desperta a fé, convida mais alguém, forme a sua caravana, mas não fica de fora não, em nome de Jesus. Esse convite é para você, meu irmão, minha irmã. Se você está ouvindo este convite, é para você estar aqui conosco. Se este convite chegou até você, é para você estar aqui recebendo a sua bênção, o seu milagre das mãos do nosso Senhor e Salvador Jesus Cristo. É bem aqui, em nossa sede nacional, em Curitiba, aqui na grande Curitiba, endereço Avenida Marechal Floriano Peixoto, número 6711, Curitiba, Vila Aure. Vem estar conosco, em nome de Jesus. Convida mais alguém, convida, vem com seu carro cheio, em nome de Jesus. Dá um jeito, forme a sua caravana, vem estar aqui conosco. Você que está nos ouvindo de outras cidades, eu quero que você ouça esse convite também, em nome de Jesus. Independente de onde você estiver aqui agora, se organiza, vem estar aqui conosco. Eu creio que Deus tem algo para a sua vida. Talvez você seja do Paraná, de outras cidades, mas eu quero que você venha estar aqui conosco. Você vai receber esse fortalecimento. Você que, a qual essa frieza espiritual tomou conta da sua vida, vem estar aqui conosco. Essa frieza vai ter que ir embora em nome de Jesus. Serão realizadas orações, clamores. E essa frieza vai ter que ir embora em nome de Jesus. Você crente, você de outras igrejas, livre pensador, professa ou não um credo religioso, esse convite é para você em nome de Jesus. Talvez você congregue em outra igreja, em outro ministério. Vem estar aqui conosco. Vem colocar a sua fé em prática. E você receber as grandes bênçãos das mãos de Deus. Grandes bênçãos das mãos de Cristo Jesus, o nosso Salvador. Ele vai renovar. Ele vai fortalecer vidas, almas e até mesmo famílias. Meu irmão, você talvez seja de outra cidade, vem para cá. Talvez você seja de longe, outro estado, vem para cá. Se organiza, se planeja, faça esse esforço. para estar aqui conosco, em nome de Jesus. Alguém no passado, quando estava no mundo, ele fazia de tudo, para praticar as coisas do mundo. E por que que você vai fazer de tudo, se esforçar, se batalhar, e você ter esse privilégio de receber esse fortalecimento espiritual? Esse é algo que você precisa, esse alimento que você precisa, para você continuar vencendo em nome de Jesus. Eu creio na bênção, eu creio na vitória. Desperta a fé, povo de Deus. Desperta a sua fé, avenida Marechal Floriano Peixoto, número 6711, Curitiba, Paraná. É o momento de milagre. Falta poucos dias, poucas semanas, não fique de fora. Novamente, mais uma vez, os dias, dia 17, sexta-feira, às 7 horas da noite, dia 18, da mesma forma, no mesmo horário, no sábado, às 7 horas da noite, dia 19, pela manhã, às 8 da manhã, a nossa reunião de obreiros, de obreiras aqui da igreja Pentecostal Deus é Santo. E à tarde, a grande concentração de fé e milagre, encerrando esses 3 dias de festividade. Não fica de fora, meus irmãos e irmãs de casa. Deus tem bênção para a sua vida, em nome de Jesus.

Graças a Deus, amados ouvintes, a paz do Senhor Jesus, que vos salve, a sua irmã em Cristo, os Messias. Sejam bem-vindos, sejam bem-vindas a esta programação, por este meio de comunicação. E vos salve, a sua irmã em Cristo, os Messias, na mesial de nosso irmão Newton e na responsabilidade do meu esposo, pastor Darcy Messias. Quero dizer que atenção Curitiba, atenção Paraná, porque chegou o dia, chegou o início desta convenção, é hoje às 19 horas aqui na nossa sede. Atenção Curitiba, atenção Paraná, para que vocês não venham ficar de fora, o início da sua vitória, o início da sua bênção, do milagre, da salvação, da cura divina, do perdão, da libertação, da restituição, hoje, é hoje, às 19 horas aqui na nossa sede, abertura, início desta convenção de 3 dias, né, o esforço contra o esfriamento espiritual, e você não pode ficar de fora. Se esforça, todos vocês, a entrada é franca, quem garante o milagre é Jesus, porque nesta noite Deus vai fazer a diferença, já no início, hoje é 17 de julho, e a partir das 19 horas aqui na Avenida Marechal Floriano Peixoto, 6711, é hoje que Deus já está usando a vida do presbítero Paulo Messias, juntamente com ele também o presbítero Jefferson, o pastor Darcy Messias, vários grupos ali louvando a Deus, uma noite completa, palavra, louvor, revelação, libertação, salvação de alma, restauração de vida, avivamento em nome de Jesus, porque a obra de Deus não pode parar. Deus é o dono da obra e nesta noite Deus vai bradar dos altos céus para recompensar todos os irmãos e as irmãs que já estiverem hoje conosco aqui na nossa sede, Avenida Marechal Floriano Peixoto, 6711, próximo ao terminal do Aue, quase em frente ao tubo da passarela, bem ao lado da Alvorada Autopeça. Nesta noite você não pode ficar de fora, hein? Em nome de Jesus, se esforça, tem de bom ânimo, porque Deus não esqueceu de você. E por ele não ter esquecido que o Senhor, usando a vida do meu esposo, pastor Darcy, levantou esses 3 dias, né, hoje, sexta, sábado e domingo, para Deus despertar dentro de você algo sobrenatural, que é o Espírito Santo de Deus, e você verá a glória de Deus, o bradar do Senhor sobre a tua vida, o teu lar, a tua família. E eu quero te dizer, para o teu problema tem solução, para esta enfermidade tem cura, Deus tem o melhor para te entregar, Deus tem salvação para alguém da sua família, que é no vício das drogas, seja qual for a área, o Senhor tem um grande avivamento, vai fazer resgate, Deus vai bradar, porque Ele é o mais interessado em salvar, curar e libertar e transformar a vida e avivar o povo dele, é hoje, às 19 horas aqui na sede da Igreja Pentecostal dos Santos. Não fique de fora, que hoje é o início, hein? Não fique de fora. 3 dias, Pai, Filho e Espírito Santo, representando esses 3 dias de convenções, então é hoje de avivamento para Deus te dar força, né? Que é o esforço contra o esfriamento espiritual. Então entra conosco hoje nisso e você vai ver o que Deus vai fazer. Você vai cantar o hino da vitória, você vai atravessar o mar e vai conquistar o que é seu, vai entrar no terreno do inimigo e vai tomar posse do cumprimento das promessas de Deus sobre a tua vida hoje, às 19 horas, e nesse sábado também, dia principal, com meu esposo, pastor Darcy, às 19 horas, caravana, diretoria, povo em peso, e domingo de manhã, reunião às 8 horas da manhã, domingo à tarde, encerramento às 2 horas da tarde. Não fica de fora, venha pra cá, porque o milagre vai acontecer aqui na sede da Igreja Pentecostal, Deus é Santo, hoje às 19 horas, sábado às 19 horas e domingo também às 8 da manhã, reunião com os obreiras e domingo encerramento às 2 horas da tarde com o presbítero Ednei Saavedra. Vai ser bênção em nome de Jesus.

0: E atenção, povo de Deus, povo que me ouve nesse exato momento, está chegando a hora, está chegando o momento, está chegando o dia é 17, 18 e 19 de julho. Meus irmãos, quando vai chegando as convenções, o nosso coração bate mais forte. Nosso coração se enche de fé, de confiança em Deus, porque essas convenções, o Espírito de Deus nos encoraja, nos anima, o Espírito de Deus nos fortalece. Meus irmãos e minhas irmãs, povo de Deus, nós teremos aqui a convenção do esforço, do ânimo contra o esfriamento espiritual. Você vai ver que a sua vida, a minha vida, não será mais a mesma, do mesmo jeito. Não vai. Deus vai mudar a nossa vida. Deus vai transformar a nossa vida. Deus vai nos encher de ânimo, de coragem, de esforço, a nós vencer a frieza espiritual. O que está matando a igreja é a frieza espiritual, é a falta de fé, é a falta de oração, é a falta do jejum, é a falta da vigilância, da prudência, é a falta do mover de Deus da nossa vida. Então, é a falta do mover de Deus. Então, meus irmãos e minhas irmãs, em nome de Jesus, eu, pastor Messias, estou convocando o povo para orar e jejuar, consagrar por esses 3 dias. E o Senhor, a Senhora, está conosco. O Senhor, a Senhora, a família, receber de Deus a força, o poder, o ânimo, a unção e a autoridade para vencer a frieza espiritual. É aqui em Curitiba, na Avenida Marechal Floriano Peixoto, 6711, nos dias sexta-feira, dia 17, sábado 18 e domingo, encerrando com chave de ouro, domingo dia 19, no horário das 2 da tarde, meus irmãos, eu quero convocar o povo de Deus, os obreiros, as obreiras, os membros, para vencer o esfriamento, para vencer a fraqueza, o desânimo, e nós caminharmos juntos para a Nova Jerusalém. Que dia, pastor? Dia 17, 18, 19, sexta-feira à noite, sábado à noite e domingo às 2 da tarde. Venha para cá, o Pai do Céu tem uma palavra, tem algo para entregar nas nossas vidas. Eu estou falando com fé, a nossa vida será diferente a partir dessa data. Olha o que Deus faz nesses dias de convenções aqui na Igreja Deus é Santo.
1: Olha a mulher andando aí! Olha a mulher andando, é para correr! Corre, minha irmã! Corre agora! Corre que Deus já te curou! Corre que Deus já te curou! Deus já te curou! Deus já te curou! Deus já te curou! Deus já te curou em nome do Pai, do Filho e do Espírito Santo de Deus! Minha irmã, você não andava assim, não?
2: Não, manco bastante.
1: E por que você não mancou agora? Por que não mancou?
2: Porque Deus me curou.
1: Então levanta a muleta. Olha aí, corre aí, Deus vê. Pode correr. Corre aí. Olha aí, mulher andando aí, igreja. Oh, glória.
0: Deus vai curar ele agora da surdez. Em nome de Jesus Cristo. Em nome de Jesus Cristo Salvador. Toda toda surdez sai dos ouvidos dele agora, do alto da cabeça aos pés, toda macumba, todo espírito do diabo, demônio do inferno, demônio de doença, saia do alto da cabeça, as plantas dos pés, saia dos ouvidos dele agora, nome de Jesus, nome de Jesus, nome de Jesus, sai daí, Chu, sai daí, Chu, sai daí, demônio, sai do corpo dele, espírito de enfermidade, espírito de enfermidade, espírito de macumba, espírito de feitiçaria, de bruxaria, sai dos ouvidos dele, sai dos pés, das pernas, dos braços, das costas, saia, sai daí, em nome de Jesus, nome de Jesus, nome de Jesus agora, escute agora, escute agora, em nome de Jesus. Agora vou falar bem baixo para ele ouvir. Vou falar bem baixo. Olha para baixo. Olha para baixo. Você não vê o gesto da minha boca. Escuta aqui. Como é o seu nome?
3: Jadir.
0: Vou ficar bem mais longe agora. Quer ver? Como é o seu nome?
3: Jadir.
4: Quantos anos você tem?
3: 56.
0: Dá glória a Deus aí.
5: Deus, aleluia. Glória a Deus.
0: Está curado.
5: Estou curado.
0: Quem curou?
5: Jesus.
0: Graças a Deus, povo de Deus, povo da fé, povo de Curitiba, povo do Paraná, do Brasil, nós estaremos durante esses dias orando, consagrando a nossa vida, buscando a Deus. Você vai ver o que Deus vai fazer esses dias aqui na igreja Deus é Santo. Mover do Espírito contra o gelo, contra o esfriamento espiritual. Eu sinto por Deus que Deus vai derramar força, poder, autoridade, unção e quebrar esse gelo maligno. Esse gelo maligno que estão matando os cultos, os crentes e as igrejas. O que está matando as igrejas é isso aí, ó. É a iniquidade, é o pecado, é o mundanismo. E isso faz esfriar a igreja. Por multiplicar a iniquidade, o amor de muitos se esfriariam. Mas aquele que perseverar até o fim será salvo. Vem para cá. Venha para cá, irmãos, e você vai ver o que Deus vai fazer nesses 3 dias na nossa vida, sexta, sábado e domingo.

0: Você que já recebeu um milagre na igreja, Deus é santo. Venha compartilhar o seu testemunho. Não guarde essa bênção apenas para você. Existem pessoas dentro da igreja que recebem uma bênção, alcançam um milagre, veem a mão de Deus agir, mas ficam em silêncio. E isso é sério. Quando alguém recebe algo de Deus e não testemunha, não está apenas deixando de contar uma vitória, está interrompendo um propósito espiritual. O testemunho não é opcional, ele é parte do milagre. Existem pessoas dentro da igreja que recebem uma bênção, alcançam um milagre, veem a mão de Deus agir, mas ficam em silêncio. E isso é sério. Quando alguém recebe algo de Deus e não testemunha, não está apenas deixando de contar uma vitória, está interrompendo um propósito espiritual. O testemunho não é opcional, ele é parte do milagre. Agora entenda isso com clareza. O testemunho protege a bênção. O silêncio pode enfraquecer aquilo que você recebeu. Quantas pessoas estão esperando ouvir o que Deus fez na sua vida para não desistirem? Quantos estão precisando de uma prova viva de que o milagre é real? E você tem essa prova, mas está guardando. Deus não te abençoou para você esconder. Ele te levantou para você falar, testemunhar, declarar. Se você recebeu cura, testemunhe. Porta aberta, testemunhe. Libertação, testemunhe. Provisão, testemunhe. Ir na frente do púlpito. Testemunhar não é vergonha, é honra. Vergonha é Deus fazer e a pessoa fingir que não aconteceu. A partir de hoje, mude sua postura. Se Deus fez, conte. Se Deus operou, declare. Se Deus te abençoou, glorifique diante de todos, porque quem testemunha fortalece a própria fé, ativa novas bênçãos e se torna um instrumento para milagres na vida de outros. Não retenha o que Deus fez, transforme sua vitória em testemunho.
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Eu quero chamar a atenção de todo o povo de Deus para o maior evento da Igreja Deus é Santo, que acontece de 6 em 6 meses, que é a Convenção Nacional, onde nós reunimos o povo de Goiás, os irmãos de Minas Gerais, Santa Catarina, também povo do Rio Grande do Sul, o povo do Paraná, para o grande avivamento. É o mover de Deus, é o trabalhar do Espírito de Deus contra a frieza espiritual. A Bíblia diz que por multiplicar iniquidade, o amor de muitos se esfriaria. E nós estamos cuidando dessa área, para nós os crentes não se esfriar. E olha, meus irmãos, olha, minhas irmãs, sexta-feira, sábado, à noite, e domingo às 14h, lembrando a reunião de obreiros, às 8h, vem para cá, Brasil, venha, meus irmãos, ao sair dessa convenção, a sua vida não será mais a mesma.

0: que vão adorar e exaltar ao Rei dos Reis, independente da situação que esteja vivendo, sabendo que Ele tem o controle das suas vidas, sabendo que Ele tem preparado um novo lugar para você, sabendo que Ele tem determinado um novo tempo para a tua, para a minha e para as nossas vidas.
1: 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A palavra de Deus nos ensina: ó, quão bom e quão suave é que os irmãos vivam em união. 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
1: Só da mão da igreja, papai do nosso Senhor Jesus Cristo, amém? Graças a Deus, a igreja. Não pode bater palma para Jesus, né? Porque o milagre é grande, né? Graças a Deus. Há 2 anos atrás, da igreja, eu me deparei com câncer de próstata e ele espalhou para os ossos. Era 3 tumores e o médico desenganou. Aí passou para outra médica lá, ele receitou lá quimioterapia, radioterapia e rádio, né? E aí, graças a Deus, aí a igreja pentecostal Deus é Santo orando, pastor da Chimessias, pastor da médica lá, ele receitou lá quimioterapia, radioterapia e rádio, né? E aí, graças a Deus, aí a igreja.

0: orando, colocando a igreja em oração, a igreja orando. E graças a Deus, hoje, para a honra e glória do Senhor Jesus Cristo, estou aqui com os exames, estou curado.
1: Amados irmãos, nós estamos aqui com a irmã. Ela recebeu grandes milagres das mãos de Deus. Minha irmã, o seu nome?
2: Santina Miranda Silva.
1: Conte a bênção, irmã Santina.
2: Eu vim aqui para a primeira vez, eu sou de Videira. Vim aqui para a primeira vez, garrei, estava tudo dolorido porque eu tinha câncer no útero, agora me abaixo, fui lá no banheiro, não tinha mais nada.
1: Você não foi curado de câncer no útero?
2: É, eu não podia nem me abaixar, tinha dor nas pernas, por toda a parte, eu não aguentava, eu tinha aquela até fibrite nas pernas, agora não tenho mais dor nenhuma nas pernas, não tenho mais dor nada em parte nenhuma, para honra e glória do Senhor Jesus, não estou curada, graças a Deus.
1: Quanto tempo ficou doente com esse câncer no útero? Quantos anos?
2: 5 anos, rapaz.
1: 5 anos?
2: Eu tenho aqui, acho que não, eu deixei em casa, mas eu tenho até para trazer aqui para o irmão ver.
1: Os documentos?
2: É, tudo.
1: E hoje está curada?
2: Estou curada, não tenho mais nada. Pela primeira vez que eu vim na igreja, não tenho nada, mais nada mesmo.
1: A senhora é a mulher que tomava 210 comprimidos?
2: É, 210 comprimidos tem ali na casa.
1: Por mês?
2: Por mês. Ali na casa da minha filha, para quem quiser ver.
1: Era coração?
2: Problema no coração, diabetes, pressão alta, câncer no útero, de tudo.
1: Sua casa era uma farmácia?
2: É uma farmácia, está lá para quem quiser ver.
1: E agora está curada?
2: Estou curada, em nome de Jesus, estou curada.
1: Quem curou?
2: Jesus me curou.
1: Através de Videira?
2: É, eu vim de Videira.
1: Fecha minha bênção, que na Deus é santo.
2: Deus é santo, graças a Deus.
1: Olha, ouvintes, que milagre tremendo. Eis aqui uma mulher que estava doente, estava, irmãos, ouvintes, com câncer, estava tomando 210 comprimidos por mês. É o devorador. É o devorador que estava na vida dela. O devorador caiu por terra. O devorador não resistiu à revelação de Deus e hoje está curada. Meu irmão, seu nome é?
2: Santina Miranda da Silva.
1: Vem de onde?
2: De Videira.
1: Está curada?
2: Estou curada, graças a Deus.
1: Quem curou?
2: Jesus.
1: Aqui na Deus é santo.
2: Deus é santo.
1: Obrigado, irmã. Deus abençoe. Eis aí a grande obra de Deus.
3: Paz do Senhor, irmãos. Hoje eu estou bem rouca, mas eu vou contar a bênção. É, de quarta-feira para cá, o pastor sempre vem falando, né, que de uma semana para outra, que nós já tenhamos alguma novidade para contar. Eu tinha vendido um imóvel, acho que foi em outubro ou novembro do ano passado, mas não fui eu que acompanhei o processo de aprovação com a Caixa, e estava todo travado, irmãos. Cada hora era uma coisa diferente. Era um erro básico no contrato, mas isso impede que o corretor receba. Desde então, eu já tinha pedido oração para Priscila, filha do pastor, e ela vem orando. E ontem a corretora que acompanhava comigo me mandou mensagem que já tinha dado certo e já estava fazendo a transferência da comissão na minha conta. Então já é uma bênção, porque eu estava esperando, eu já tinha até esquecido, porque quando eu mais estava acompanhando, travou. Daí quando eu a deixei de lado, o negócio aconteceu. E outra bênção que eu também eu tinha pego um imóvel para vender, eu nem tinha tirado foto ainda para divulgar, e quando eu pensei em marcar com a minha cliente para tirar foto, um outro cliente meu que já tinha feito documentação de imóvel comigo, me ligou perguntando se eu tinha algum imóvel disponível. Daí eu comentei que eu estava indo tirar foto desse imóvel, se ele quisesse vir comigo. Eu nem tirei foto, irmãos. Ele viu o imóvel e já falou para mim que queria ficar com o imóvel, e ontem já assinou o contrato. Então, de uma semana para outra, Deus destravou tanta coisa, né? E 2 imóveis foram vendidos, para a honra e glória de Jesus.
4: Esse Deus é maravilhoso.
1: Sexta-feira à noite, pastor Paulo, pastor Jefferson.
4: Diga aí, amém. Ô, meu irmão, você levanta aqui. Levanta, vem cá. Levanta a muleta também. Levanta bem alto a muleta e anda. Pode levantar e vir andando. Levanta a muleta, levanta a muleta. Dai glória a Deus aí, levanta e anda. Bora andando aí, anda, anda. Olha o homem andando aí, ó. Dai glória a Deus aí, igreja. Olha o homem andando, anda. Anda, meu irmão, anda, anda. Olha o milagre de Deus, olha o milagre. Olha o homem andando aí, igreja. Volta, meu irmão. Cadê as palmas de vitória para Jesus aí, igreja? Tá andando, dai glória a Deus. Dai glória a Deus, igreja. Cadê a igreja dando glória a Deus? Deixa eu ver aqui. O que que o senhor tinha, meus irmãos? O que que o senhor tinha?
5: O médico disse que é artrose.
4: Artrose.
5: É, daí eu fui na... No médico para operar, que chegou lá no operário, chegou e disse para mim, disse, você vai na igreja, que é uma igreja que tem cura, porque já várias pessoas fez.
4: O médico falou.

0: ser na igreja que cura.
1: Se vá na igreja, essa Deus é santo, que muita gente já foi curada lá.
0: Já foi curado.
1: É, sim, só Deus que cura.
0: Porque... Quem tá vendo o homem de pé, diga glória a Deus aí. Coloca a muleta nas costas aí, coloca a muleta nas costas, vai, segura ela aí, ó. E anda pra igreja ver lá, vai lá, anda pra igreja ver lá, vai. Anda, meu irmão, anda, anda, anda, anda. Pai, glória a Deus, igreja. Volta pra cá, rapaz, o camarada não para de andar lá, ó. Volta andando, cadê a igreja glorificando a Deus? Pô, vai embora.
2: Sábado à noite, pastor Messias.
3: Mas não enxerga, não, irmã. Não enxerga. Qual é o olho que você não enxerga?
4: Esse aqui, nada.
3: Quanto tempo você perdeu essa vista aí?
4: Eu percebi quando tinha uns 10 anos.
3: E agora você tem quantos anos que não enxerga?
4: Tenho 20 anos agora.
3: Você tem 20 anos. Quer dizer que tem 10 anos que você não enxerga.
4: É.
3: Mas você vai enxergar agora. Vai enxergar agora. Só se vocês não crerem. Mas quem crê, levante as mãos e fica em pé. Quem crê, levante as mãos bem alto. Tem 10 anos que você não enxerga? O que aconteceu com você?
4: Os médicos falaram assim que parece que é de nascença.
3: Parece que é de nascença?
4: Que eles não conseguiram achar.
3: O médico não descobriu a causa?
4: É, eles tiraram um raio-x, né, e a veia é tudo seca, assim, não tem, e o outro tem, assim, sangue na veia, e aqui fica tudo seco.
3: E se você enxergar agora?
4: Eu creio que Jesus
3: está. E se você enxergar agora?
4: Eu creio que Jesus está tirando.
3: Você vai enxergar agora, só não se você não crer, mas eu creio, quem crê, levante as mãos. Grita amém! Tampa o olho que você enxergava. E agora, minha irmã, coloque a mão na cabeça da obreira. Vamos ver se você vai colocar. Olha aí, olha aí! Glória a Deus. Coloque a mão na cabeça da outra pessoa, lado esquerdo aí. Olha aí, meus irmãos! Mas você está enxergando, moça? Tampa o olho que você enxergava bem. Tampa, bem tampado. Tampa, bem tampado. Fazer um teste com ela agora. Quer ver? Quer ver como é que ela já está enxergando? O que tem na minha mão aqui, minha irmã?
4: Uma Bíblia.
3: É uma Bíblia mesmo! Esse irmão, que coisa tremenda. Tampa novamente o olho. Vamos ver agora. Vamos ver. O que está aqui na minha mão, minha irmã?
4: É um envelope.
3: Oh, maravilha!
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0: Põe a mão na cabeça e fecha o olho. Eu vi um caixão aqui agora. Dentro desse caixão, Deus mostrou uma mulher morrendo com câncer. Deus vai queimar o câncer aqui agora. Pessoa bem magrinha, se acabando, morrendo, e a doença oculta, e vai manifestar aí, quer ver? Vai cair por terra, espírito do câncer. Dá o teu grito aí, onde você está? Dá o teu grito aonde você está, Satanás. Queima ele, Jesus. Queima ele, Jesus. Queima. Perca as tuas forças aí, Satanás. Perca as tuas forças aí, legião. Isso. Perca as tuas forças aí, capeta. Vida, queima, queima. Vai cair mais gente aí, vai manifestar aí. Vida, queima aí. Solta ela, diabo. Solta ela, capeta do câncer. Solta ela, enxu, solta. Você vai soltar agora, vida, queima, vai. Você não vai soltar, não?
4: Não.
0: O diabo grita e vocês não grita. Sai daí, demônio do câncer. Senhor, te repreenda agora. Pega essa doença e vai embora. Suia, nome de Jesus.
2: Meus irmãos e minhas irmãs, você não pode ficar de fora desta grande oportunidade de mudança de vida, de crescimento, de melhora espiritual. Irmãos, o tempo que nós estamos vivendo é o tempo da frieza espiritual, do desânimo, do comodismo. E Satanás está aproveitando esse espaço para deixar o povo cada dia pior, cada dia mais desanimado. Então, é hora de despertarmos, É hora de sairmos da situação que nós estamos vivendo. Se nós não sair agora, nós não vamos ter condições de sair depois. Se nós não fizer o esforço agora, a convenção é o esforço contra a frieza espiritual. Se nós não fizer agora, irmão, se a senhora, o senhor, não se esforçar agora, a moça, o rapaz, você vai ver que o final é o mundo. Final é parar, afastar e desviar. Então, anote o endereço, anote o local, Igreja Pentecostal Deus é Santo, em Curitiba, Avenida Marechal Floriano Peixoto, 6711, aqui no Auer. Caravana chegando de Goiás, Minas Gerais, caravana vindo do Rio Grande do Sul, Santa Catarina, de muitos lugares do Paraná, tem gente vindo de Mato Grosso, de São Paulo, Rio de Janeiro, vai ser um mar de gente, e você vai ver que a sua vida não será a mesma após esta convenção do esforço contra a frieza.
5: Heróis da oração. Sem a oração, Noé não teria construído a arca. Abraão não seria pai da fé. Isaac não teria recebido uma virtuosa esposa. Sem a oração, Jacó não seria Israel. José não teria vencido. Moisés não seria grande como líder se o seu lugar preferido não fosse o Monte Horeb, Monte da Oração. Sem a oração, Elias não seria o homem do fogo. Eliseu não seria movido pelo sobrenatural de tal forma que até nos seus ossos havia unção. Sem a oração, Ana não teria tido um filho. Salomão não seria o homem mais sábio da terra. Sem a oração de Josué, o sol não teria parado. Sem a oração, Neemias não seria o grande construtor do muro de Jerusalém. Os três jovens hebreus não seriam libertos da fornalha. Daniel não seria milagrosamente guardado ao ser lançado na cova dos leões, se não fosse homem de oração. Assim como os heróis da fé, sejamos também heróis da oração.
2: Meus irmãos, a paz do Senhor Jesus, e minhas irmãs também, a paz do Senhor Jesus. Vamos orar, Brasil! Vamos orar, Brasil! Vamos orar, irmãos, então vamos lá. Senhor nosso Deus e nosso Pai Celestial, em nome do Senhor Jesus, Senhor da Glória, eu quero te agradecer por mais uma vez nós estarmos juntos, meu Pai. Meu Deus, através desta oração, guarda nós debaixo do teu sangue. Guarda nós, meu Deus, debaixo do teu sangue, debaixo do teu poder, da tua força, debaixo da proteção de Deus. Jesus, repreenda os demônios, as doenças incuráveis, as doenças crônicas, meu Deus da glória, Espírito Santo da verdade, oh meu Pai do céu, toca agora neste casamento, essa pessoa que está se separando, essa pessoa que está em pé de guerra no casamento, não deixe Satanás destruir esse casamento, não deixe o inimigo maligno destruir essa família. Senhor da glória, cobre esse povo com teu sangue, meu Deus, visita agora os doentes, essa pessoa que tem uma doença no coração, toca nessa doença agora, meu Deus, visita agora, derrama, meu Deus, a tua bênção, derrama, meu Pai, a solução, em nome de Jesus, Pai. Vai quebrando Vai repreendendo toda a barreira, toda a força do mal. Em nome de Jesus, sai Satanás. Espírito do diabo, espírito maligno do inferno, na autoridade do nome de Jesus, eu te enfrento, Satanás. No nome de Jesus, o Senhor te repreenda. O sangue de Jesus te repreenda. Espírito maligno, espírito do diabo, espírito da morte, espírito de suicídio, de homicídio, o sangue de Jesus te repreenda. O sangue de Jesus te repreenda. Meu Deus, abençoa minha vida, abençoa minha casa, minha família. Meu Deus, abençoa a casa dos irmãos, abençoa, meu Deus, o lar dos irmãos, Pai do céu. Senhor, faz uma obra nessa casa. Ó Deus, quanta gente orando conosco agora, que está enfrentando batalhas, guerras, enfrentando tribulações, mas em nome de Jesus agora, eu ordeno, meu Deus, a vitória, eu ordeno, meu Deus, a bênção. Senhor da glória, cobre com teu sangue, cobre com teu poder, meu Deus. Meu Deus, cobre com teu sangue. Meu Deus, cobre com teu sangue. Cobre com a tua força. Cobre com a tua fortaleza. Jesus, onde tiver uma pessoa agora, doente, seja lá o que for, não importa se essa doença é grave, essa doença é crônica, é incurável, mas em nome de Jesus, em nome de Jesus, não há doença que resiste ao poder de Deus. Não há doença, não há enfermidade, não há macumba, não há feitiço, não há bruxaria, não há magia negra que resiste ao poder de Deus. O sangue de Jesus, Senhor da glória, manifesta que agora. Manifesta, meu Deus, manifesta, manifesta, Senhor, manifesta, Espírito Santo, o poder que cura, o poder que liberta, o poder que transforma, o poder, meu Deus, do perdão, o poder do amor, da bondade, da misericórdia, Senhor. Oh, meu Pai, olha essa obra, olha esse ministério. Olha a igreja no Paraná, a igreja Deus é Santo. Olha aqui nossos pastores aqui no Paraná. Olha nossos obreiros, nossos crentes, nossos irmãos, nossos jovens, meu Pai, nossas crianças, nossos casais, Deus, nossos irmãos de outras igrejas que estão conosco. Oh, meu Pai, oh, meu Deus da glória, Espírito Santo, visita agora os irmãos, visita, Senhor, visita, meu Deus, visita, meu Pai, visita, Espírito Santo. Oh, Jesus, visita agora, derrama a tua bênção nesta casa, onde tem alguém orando conosco agora. Senhor, visita, visita, meu Deus, cura os doentes. Senhor, liberta o filho, a filha, o marido, a esposa, liberta, meu Deus, o sogro, a sogra, meu Deus, o pai, a mãe, os familiares, meu Deus, repreenda os demônios, repreenda as castas, repreenda as legiões, os principados, potestades, meu Deus, visita agora com fogo do Espírito Santo. Olha minha mãe, olha meus irmãos e minhas irmãs, meus cunhados e cunhadas, sobrinhos, meu Deus. Oh, Senhor, oh, meu Deus da glória, derrama, meu Pai, derrama fogo. Faz eu sentir daqui agora que o Senhor está queimando, da cabeça aos pés, queimando doenças, queimando pressão alta, curando diabetes. Oh, Jesus, cura, meu Deus, cura pressão alta, doenças nos ossos, doença no sangue, oh meu Deus, cure esse coração agora, quem tiver uma enfermidade do coração, meu Deus, Senhor, oh meu Deus, toca agora, faz eu sentir daqui, que o Senhor está alcançando vida por vida agora, Senhor dos exércitos, repreenda os demônios que estiver lutando contra esse povo, aos irmãos da rádio, aqui da internet, os irmãos que nos acompanham pelo aplicativo, Senhor, visite esse povo agora, Pai, faz essa doença sumir, oh Jesus, faz um milagre acontecer, faz um milagre acontecer, meu Pai, no casamento, na vida financeira, na saúde, na vida conjugal, na vida espiritual, meu Deus, repreenda tudo quanto é tipo de demônios, tudo quanto é tipo de espíritos malignos, Jesus, oh Jesus, Jesus amado, Jesus santo, Jesus bendito, Jesus poderoso, toca agora, toca nessa coluna torta, toca, meu Pai, essas dores na coluna, arranca esse desgaste na coluna, essa doença nos ovários, nas trompas, no útero, na bexiga, essa doença, meu Deus, na próstata, arranca, sai, sai, doença maligna, meu Deus, queima agora, vai queimando. Vai queimando, Jesus, queima agora, passa o teu sangue, passa o teu sangue, passa o teu sangue nesse coração, cura esse coração, cura esse pulmão agora, Jesus, cura as válvulas deste coração, os átrios, oh Deus, os ventrículos, a horta desse coração, a raiz desse coração, todos os membros, todas as peças, oh meu Deus, todos os conjuntos desse coração, Senhor, toca agora, toca no pulmão, toca no fígado, toca nos rins, toca, meu Deus, toca, arranca essa pancreatite crônica, arranca, Senhor, arranca, meu Deus, arranca essa doença maligna, essa doença crônica, oh Jesus, toca agora na tireoide, da sinusite, da enxaqueca, toca agora nos olhos, na boca, no nariz, na garganta, nos ouvidos, na laringe, na faringe, na garganta, Jesus, toca agora, faz os mãos sentir agora o fogo queimando, Jesus, queima agora, vai queimando esse mal, no esôfago, oh meu Deus, cura agora, cura, meu Senhor, cura o estômago, meu Deus, arranca essa doença, arranca essa enfermidade, Senhor, prepara um livramento, meu Deus, prepara um livramento, Senhor, prepara, meu Deus, um livramento, Jesus, prepara um livramento, livra o teu povo, meu Pai, oh, meu Deus, livra, dá um livramento, Senhor, fecha a boca do dragão, fecha a boca da serpente, Satanás, Jesus, queima agora, todo levante do diabo, todo levante do inimigo, todo levante de Satanás, Jesus, queima agora, toda astúcia do diabo, esse demônio sagaz, esse demônio de laço, de armadilha, esse demônio de angústia, de tempestade, de tentação, Senhor da glória, meu Deus, visita agora, visita, Senhor, visita os irmãos, visita agora, Senhor, esta causa impossível, esta causa, meu Deus, que está tão difícil para os homens, tão impossível para os homens, mas para Deus. Deus, o Senhor é advogado dos advogados, Senhor. Tu és juiz dos juízes, meu Deus. Tu és mestre dos mestres. Tu és médico dos médicos, Senhor. Oh, meu Deus do céu, faça justiça aos injustiçados. Meu Deus, faça justiça a esse homem, a essa mulher, a essa jovem, a esse rapaz que foi injustiçado. Meu Deus e meu Pai, em nome de Jesus Cristo, meu Deus, faça justiça, meu Deus, faça justiça. Meu Deus, faça justiça, meu Deus. Cobre com teu sangue, cobre com teu poder, cobre com a justiça de Deus. Ó Deus, a tua justiça não falha, Senhor. Tua justiça, meu Deus, não falha. O Senhor disse, e o Senhor não fará justiça aos seus escolhidos, que clama a Ele, clama a Deus de dia e de noite. Ainda que pareça tardio, mas digo-vos que depressa vos fará justiça, meu Deus do céu. Oh, meu Pai da glória, meu Senhor, meu Jesus amado, meu Jesus santo, meu Deus, faça justiça a esse irmão que foi enganado, essa irmã que foi iludida, essa pessoa, meu Deus, que foi enganado, Senhor. Oh, meu Deus da glória, Espírito Santo de Deus, faça justiça. Ah, Jesus, peleja pelo teu povo, peleja pelos teus servos, pelas tuas servas, peleja, meu Deus, por aqueles que estão conosco em outros estados, em outros países, que estão aí aflitos, que estão preocupados, ansiosos, meu Deus, Senhor da glória, Espírito de Deus, oh, meu Deus do céu, peleja pelo teu povo, peleja, meu Deus, peleja pelos teus servos, tuas servas que foram abandonados, esquecidos, quanta gente que foram jogado fora, foram abandonados, meu Deus, porque não tem uma boa aparência, porque não tem uma boa dicção, porque não tem dinheiro, porque não tem algo para apresentar. Às vezes é um crente pobre, ó Deus, é um crente que não tem condições financeiras, mas o Senhor não vê ele como pobre, meu Deus. Quantos que são pobres neste mundo, mas são ricos na eternidade? Quantos que são ricos aqui, mas na eternidade podem ser pobres, às vezes nem salvos? Meu Deus, peleja pelo teu povo, peleja, peleja, meu Senhor, peleja pela igreja, Deus é santo, peleja por essa obra, peleja por todos os irmãos que estão na campanha conosco, Senhor da glória, Espírito Santo, faça alguma coisa, Deus, faz alguma coisa, meu Pai, Senhor, faz essa hérnia sumir, faz esse tumor sumir, em nome de Jesus, meu Deus, faz esse caroço, esse nódulo desaparecer hoje, nome de Jesus, nome de Jesus, nome de Jesus, Pai, Senhor da glória, Espírito Santo da verdade, oh, meu Deus do céu, faça alguma coisa pelo teu povo, não deixe nós levantarmos da oração do mesmo jeito, Senhor, Espírito Santo, Espírito de Deus, Espírito da verdade, estamos aqui orando, porque nós estamos carentes e necessitados de Deus, do Senhor, meu Deus e meu Pai, repreenda os demônios, ó Deus, eu creio nos milagres, eu creio, meu Deus, eu creio, Jesus, Jesus, toca agora essa pessoa que está parada, afastada e desviada. Senhor, visita essa pessoa agora, meu Deus. Faz ela voltar para ti, Senhor. Se ela não quiser voltar pelo amor, ela vai voltar pela dor, mas ela vai voltar para Deus. Vai voltar sim, em nome de Jesus. Se não quiser o Senhor pelo amor, ela vai querer pela dor. Em nome do Pai, do Filho e do Espírito Santo, meu Deus, Senhor da glória, toca agora, toca nessa pessoa, meu Deus, que está presa, que está na cadeia, na prisão física, lá na cela, lá, meu Deus, na penitenciária. Senhor, olha essa pessoa que está presa no cigarro de maconha, presa na cocaína, presa no crack e outros vícios. Deus, essa pessoa que está presa na bebida alcoólica, Jesus, solta as almas, Jesus. Jesus, solta as almas, meu Deus. Espírito Santo de Deus, oh, meu Pai da glória, Espírito da verdade, essa pessoa que está presa no adultério, na prostituição, na fornicação, meu Deus, solta essa pessoa, meu Pai, que está presa em outros pecados horríveis, meu Deus, presa nos vídeos pornográficos, nos filmes, naquilo que faz a pessoa sentir preso, sentir que não tem jeito, que não tem mais saída, nos jogos, meu Deus, oh Senhor da glória, abençoa os irmãos agora, que estão orando conosco pela rádio, visita os irmãos, visita Senhor agora, visita os irmãos da Rádio Nacional, os irmãos do aplicativo, Senhor, alcança essas almas, alcança essas vidas, meu Deus. Não deixe ninguém fugir da tua presença. Em nome de Jesus, Deus continua conosco. Deus continue conosco, Pai. Continue, meu Deus. Continue com essa obra. Senhor, põe as tuas mãos, meu Deus. Põe as tuas mãos. Põe as tuas mãos poderosas, Senhor. Oh, meu Deus, oh Jesus, graças a Deus, graças a Deus, graças a Deus, porque eu estou aqui orando, graças a Deus pela vida, graças a Deus pela saúde, amém e amém, Senhor, e amém, louvado, bendito, engrandecido.

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0: Desperta a fé, povo de Deus, povo da fé, do programa Vencendo pela Fé, da Igreja Pentecostal Deus é Santo. Eu quero chamar a sua atenção aqui agora. Desperta a sua fé em nome de Jesus. Presta atenção neste aviso aqui agora. Porque está chegando o dia, está chegando a hora da nossa convenção nacional das igrejas pentecostal Deus é Santo, aqui em Curitiba. Desperta a fé, povo de Deus. Desperta a fé, ouvinte de casa, povo de Deus que está nos acompanhando aqui agora. É nos dias, presta atenção na data, presta atenção neste momento, dia 17, 18 e 19 de julho. Marca no seu calendário, meu irmão, minha irmã. Marca esse momento. Deixe esses 3 dias reservado para você estar aqui conosco. Você estar aqui para receber as grandes bênçãos das mãos do nosso Senhor e Salvador Jesus Cristo. 3 dias de festividade espiritual. Compreendo, Cristian, qual que é o tema desta convenção de julho de 2026? Presta atenção. É contra a frieza espiritual. Meu Deus do céu, eu creio que Deus vai renovar pessoas. Eu creio que Deus vai transformar vidas, almas, pessoas que estão na frieza espiritual, vão ser tocadas, impactadas pelo poder de Deus nesses 3 dias, sexta-feira, sábado e domingo. Meu Deus do céu, vai chegando essas datas, vai chegando esses dias, o coração bate mais forte. Por quê? Porque nós temos a certeza do milagre, nós temos a certeza do agir de Deus. Caravanas confirmadas de todo o Brasil. Vai ser tremendo agir de Deus, vai ser tremendo que Deus vai operar. Desperta a fé, ouvintes, desperta a fé, povo de Deus, desperta a fé grande Curitiba, Paraná, Brasil, para essa data, para esses 3 dias. Venha, vem estar conosco, forme a sua caravana, independente da cidade, da região que você está nos acompanhando. Ainda dá tempo, e com certeza tem tempo, se tem mais do que 1 mês para se programar, se organizar e estar conosco para receber a bênção de Deus, a vitória, o renovo, o fortalecimento. Essa frieza que está invadindo tantos lares, pessoas, famílias e até mesmo igrejas, vai ter que ir embora no nome de Jesus Cristo de Nazaré. Eu creio que essa frieza espiritual vai cair por terra. Serão feitas orações, serão realizados clamores para que este mal, para que essa frieza venha cair por terra em nome de Jesus. Atenção, Curitiba, atenção, regiões metropolitanas, atenção, povo de Deus, atenção, congregações das nossas igrejas, Deus é Santo. Forme a sua caravana, vem estar conosco, vamos colocar a nossa fé em prática. Essa igreja vai se tornar pequena para a tamanha grande multidão de pessoas que vão estar presentes nesses 3 dias. Novamente a data, dia 17, sexta-feira, 19h, dia 18 de julho, dia principal, o nosso pastor presidente, pastor Darcy Messias, o líder espiritual dessa igreja, vai estar assumindo a tribuna santa para pregar a preciosa palavra de Deus, e o nosso Deus operar milagres, o nosso Deus operar maravilhas. Eu creio, em nome de Jesus, eu creio que grandes coisas Deus vai fazer. Deus vai operar, em nome de Jesus. Você crê, meu irmão? Então você está aqui conosco, dia 18, dia principal, sábado, às 7 horas da noite, pastor Darcy Messias, pregando, orando, realizando aquela oração contra a frieza espiritual. Meu Deus do céu, vai ser tremendo o que Deus vai operar, o que Deus vai trabalhar, o que Deus vai agir. Vai ter pessoas que vão testemunhar o renovo, o fortalecimento, aquela fé aumentada pelo poder de Deus. E domingo, atenção povo de Deus, atenção povo da fé, lembrando, pela parte da manhã, às 8 horas da manhã, a grande reunião de obreiros aqui, nossa sede nacional das igrejas pentecostal Deus é Santo. A presença da diretoria nesta reunião, atenção obreiros, obreiras, não falte, chega cedo, às 9 horas da manhã, a porta da igreja Deus é Santo já estará fechada para nós estarmos orando e ouvindo a palavra nessa gloriosa reunião de obreiros e obreiras aqui nossa igreja pentecostal Deus é Santo. Ainda falando deste mesmo domingo, dia 18, melhor dizendo, 19 de julho, às 2 horas da tarde, o grande encerramento da nossa conversão. Meu Deus do céu, vai ser tremendo que Deus vai operar, vai ser tremendo que Deus vai agir nesses 3 dias de festividade espiritual. Não é momento, meu irmão, minha irmã, de você ficar parado, acomodado, de braço cruzado. Enquanto você fica de braço cruzado, Satanás, ele ganha espaço contra a sua alma, e você é tomado pela frieza espiritual. Mas eu quero te convocar, domingo à tarde, no encerramento, com a presença do pastor Ednei Saavedra, pastor estadual das igrejas pentecostal Deus é Santo, no estado do Rio Grande do Sul, vai estar pregando a palavra de Deus, vai estar orando por todos, realizando aquelas orações de libertação, aonde todo mal que tiver escondido, atormentando alguém, vai ter que ir embora, em nome de Jesus, em nome do nosso Senhor e Salvador Jesus Cristo de Nazaré. Eu creio no agir de Deus, eu creio no operado Espírito Santo, eu creio que toda a frieza espiritual vai ter que cair por terra nesses 3 dias de festa espiritual. É a convenção contra o esfriamento espiritual. Olha que algo maligno, perverso, que Satanás, ele age, ele opera contra as vidas. É algo silencioso, não é algo que se aparece, não. O esfriamento espiritual é algo silencioso. Alguém não vê, alguém não escuta, alguém não percebe. Mas eu creio que nada vai ficar escondido, nada vai ficar em oculto. Eu creio que a frieza espiritual, através dessas orações, como você vai ouvir aqui agora, vai ter que cair por terra em nome de Jesus. A frieza espiritual não vai tomar conta da sua vida, não. Essa frieza espiritual não vai tomar conta. Pode ser algo silencioso, algo oculto, algo que não aparece. Mas através dessas orações, eu não acredito que a frieza vai continuar na sua vida.
1: Aleluia!
0: do céu, olha um pouquinho de como vai ser esta convenção de julho. Vai ser tremendo que Deus vai operar. Vai ser tremendo que Deus vai realizar. No sábado, a presença do pastor Darcy Messias, o líder espiritual. Eu creio no agir de Deus. Se você crê, você vai se organizar, você vai estar aqui conosco. Serão 3 dias de festa. Dia 17 de julho, sexta-feira, 19h. No sábado, dia 18, pastor Darcy Messias, a qual você está ouvindo, ouviu essa oração aqui agora, vai estar realizando essa poderosa oração contra a frieza espiritual. E dia 19, a reunião pela manhã e à tarde, aquela grande concentração de fé e de milagre. Pastor Ednei Saavedra, no santo altar de Deus, ouça aqui agora.
1: Fecha os olhos. Então, o demônio vai gritar aí, quer ver?
0: O céu, vinte de casa. Vai ser tremendo o que Deus vai fazer, o que Deus vai operar nesses 3 dias. Desperta a fé, convida mais alguém, forme a sua caravana, mas não fica de fora não, em nome de Jesus. Esse convite é para você, meu irmão, minha irmã. Se você está ouvindo este convite, é para você estar aqui conosco. Se este convite chegou até você, é para você estar aqui recebendo a sua bênção. O seu milagre das mãos do nosso Senhor e Salvador Jesus Cristo. É bem aqui, em nossa sede nacional, em Curitiba, aqui na grande Curitiba, endereço Avenida Marechal Floriano Peixoto, número 6711, Curitiba, Vila Aure. Vem estar conosco, em nome de Jesus. Convida mais alguém, convida, vem com seu carro cheio, em nome de Jesus. Dá um jeito, forme a sua caravana, vem estar aqui conosco. Você que está nos ouvindo de outras cidades, eu quero que você ouça esse convite também, em nome de Jesus. Independente de onde você estiver aqui agora, se organiza. Vem estar aqui conosco. Eu creio que Deus tem algo para a sua vida. Talvez você seja do Paraná, de outras cidades, mas eu quero que você venha estar aqui conosco. Você vai receber esse fortalecimento. Você que, a qual essa frieza espiritual tomou conta da sua vida, vem estar aqui conosco. Essa frieza vai ter que ir embora em nome de Jesus. Serão realizadas orações, clamores, e essa frieza vai ter que ir embora em nome de Jesus. Você crente, você de outras igrejas, livre pensador, professa ou não um credo religioso, esse convite é para você em nome de Jesus. Talvez você congregue em outra igreja, outro ministério, vem estar aqui conosco, vem colocar a sua fé em prática e você receber as grandes bênçãos das mãos de Deus. Grandes bênçãos das mãos de Cristo Jesus, o nosso Salvador. Ele vai renovar, Ele vai fortalecer vidas, almas e até mesmo famílias. Meu irmão, você talvez saia de outra cidade, vem para cá. Talvez você seja de longe, outro estado, vem para cá. Se organiza, se planeja, faça esse esforço. para estar aqui conosco, em nome de Jesus. Alguém no passado, quando estava no mundo, ele fazia de tudo, para praticar as coisas do mundo. E por que que você vai fazer de tudo, se esforçar, se batalhar, e você ter esse privilégio de receber esse fortalecimento espiritual? Esse é algo que você precisa, esse alimento que você precisa, para você continuar vencendo em nome de Jesus. Eu creio na bênção, eu creio na vitória. Desperta a fé, povo de Deus. Desperta a sua fé, avenida Marechal Floriano Peixoto, número 6.711, Curitiba, Paraná. É o momento de milagre. Falta poucos dias, poucas semanas, não fique de fora. Novamente, mais uma vez, os dias, dia 17, sexta-feira, às 7 horas da noite. Dia 18, da mesma forma, no mesmo horário, no sábado, às 7 horas da noite. Dia 19, pela manhã, às 8 da manhã, a nossa reunião de obreiros, de obreiras aqui da igreja Pentecostal Deus é Santo. E à tarde, a grande concentração, 7 horas da noite. Dia 19, pela manhã, às 8 da manhã, a nossa reunião de obreiros, de obreiras aqui da igreja.

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1: Atenção, atenção, povo de Deus, povo da fé, Curitiba, Paraná, Brasil, nós estamos aqui para fazer uma grande convocação. Desperta a sua fé, presta muita atenção aqui agora, neste momento, porque são 3 dias de uma grande

0: festividade espiritual. 3 dias de um grande conclave espiritual. 3 dias do mover de Deus. 3 dias do agir de Deus. Que dias são esses, companheiro Christian Garcia? Presta atenção. Dia 17, 18 e 19 de julho, a cidade de Curitiba vai ser impactada pelo poder de Deus, porque está chegando o dia, está chegando a hora da nossa convenção de julho das igrejas pentecostal. Deus é Santo. Presta atenção para o tema dessa convenção. É a convenção contra o esfriamento espiritual. Meu Deus do céu, aí ser tremendo que Deus vai operar, o que Deus, ele vai agir, o que Deus vai operar. Sexta-feira, dia 17 de julho, pastor Paulo Messias, juntamente com o pastor Jefferson, no horário das 7 horas da noite, os dois servos de Deus, o santo altar de Deus, numa mesma fé, no mesmo espírito, e o nosso Deus operando milagres, sinais, prodígios e maravilhas. Desperta a sua fé, povo de Deus, desperta a sua fé, Curitiba, Paraná, Brasil, porque vai ser tremendo que Deus vai operar. Vai ser tremendo que o nosso Deus, ele vai agir. E dia 18, sábado, está prestando atenção, está marcando no seu calendário, na sua agenda, no seu celular, essas datas que eu estou te passando aqui agora. Dia 18, sábado, às 7 horas da noite, o dia principal desta festividade, vai estar na Tribuna Santa o nosso pastor presidente, o nosso líder espiritual, com o nosso Deus, revelou essa obra para o seu servo, pastor Darcy Messias, no dia principal da convenção, pregando a palavra, orando pelos excelentes dons do Espírito Santo, orando para Jesus operar milagres, para Jesus operar maravilhas, para Jesus fazer paralíticos andar, nós vamos ouvir paralíticos andando. Você crê, meu irmão, minha irmã, que Jesus, ele faz o paralítico andar? Você crê a pessoa levantando a cadeira de roda? Você crê de alguém levantando a muleta? É isso que Deus, ele faz. É isso que Deus, ele vai operar neste sábado, dia 18, através do pastor Darcy Messias. Vamos ouvir. Ouça aqui agora. Ouça, olha como Deus, ele opera, olha como Deus, ele faz o paralítico andar. Escuta,
1: levanta as muletas e anda, e vem aqui agora, levanta as muletas e anda em nome de Jesus. Ai, glória a Deus, Deus está curando os aleijados, Deus está curando os paralíticos. Lá vem a mulher ali com a muleta levantada.
0: Meu Deus do céu, Paraná, Brasil, Curitiba, é paralítico andando. Meu Deus do céu, é isso que Deus vai operar no dia 18 de julho, sábado. Atenção, Curitiba, chegou o dia, está chegando a hora do maior movimento espiritual que essa cidade já viu, que é a nossa convenção de julho. Aí isso é algo tremendo que Deus vai operar. Aí isso é algo tremendo que Deus, ele vai agir. Além dos milagres, será realizada aquelas orações fervorosas. Será realizada aquelas orações a qual alguém vai sentir a presença de Deus, a graça de Deus. É o tema dessa campanha. É contra esfriamento espiritual. Nada melhor do que uma oração gloriosa para Jesus fortalecer alguém, para Jesus reestruturar a fé de alguém, para Jesus levantar alguém que caiu, que fracassou, que esfriou na fé, alguém que está lá embaixo no fundo do poço, através das orações gloriosas. Jesus, ele levantar, Jesus, ele fazer o sobrenatural. Você ouviu? Paralítico andando, mas eu também creio, em nome de Jesus, que pessoas vão ser transformadas. Pessoas que um dia já sentiram a presença de Deus, pessoas que um dia já estiveram firmes à presença do Senhor, quando oravam, sentiam aquela graça, falavam em línguas estranhas. Hoje em dia, cadê essa fé, meu irmão? Cadê essa fé, minha irmã? O que que aconteceu? Um dia você orava e você sentia aquela graça. Um dia você clamava e o fogo descia. Era línguas repartidas de fogo, como aconteceu em Pentecostes. Cadê isso, meu irmão? É a frieza que entrou dentro do seu coração. É a frieza que entrou dentro da sua alma. Mas eu tenho certeza que essa frieza vai embora nessa conversão. Olha as orações, olha os clamores, escuta, ouça.
2: Deus, o que mais para fazer? Deus, o que mais para fazer? É só dar lugar para Ele. Aleluia! Oh, Espírito Santo de Deus, aviva nesta noite, aviva, Senhor, aviva, meu Deus, aviva a igreja, aviva, aviva, aviva, aviva. Enche, enche, enche, enche, enche, meu Pai, vai encher.
0: É a conversão contra esfriamento espiritual. Por se multiplicar a iniquidade no mundo, o amor de muitos, a fé de muitos se esfriará. E é o que vem acontecendo, mas são essas orações que vai transformar alguém. Vai ser esses clamores que vai levantar alguém. Isso que Deus, ele opera na vida de alguém que comparece aqui na igreja pentecostal. Deus é Santo. Eu quero convocar, não apenas Curitiba, não apenas as regiões metropolitanas, mas a todos o estado do Paraná, do Brasil, por que não? Meu irmão, minha irmã, você que está nos ouvindo aqui agora, de longe, você que está nos ouvindo aqui agora de outras cidades, estados, aonde talvez não há igreja pentecostal, Deus é Santo, ainda, eu quero te convidar em nome de Jesus, você estar conosco nesses 3 dias de festividade espiritual, de um conclave espiritual, de um mover de Deus na sua vida. Meu irmão, minha irmã, é exatamente isso que você precisa, meu irmão. Minha irmã, irmão, dá uma olhadinha em sua volta. Cadê a oração? Cadê o fervor da igreja? Isso não pode parar, não, em nome de Jesus. Cadê a alegria? Cadê aquele ânimo, aquela fé, aquela espiritualidade? Meu irmão, minha irmã, você não pode perder isso, em nome de Jesus. Você nasceu na verdade. Você nasceu na fé, no fervor. Você nasceu nessas orações que você ouviu aqui agora, de glória a Deus, aleluia. Línguas estranhas, línguas repartidas, batismo com o Espírito Santo, milagre, cura, libertação. Cadê tudo isso, meu irmão? Cadê tudo isso, minha irmã? É a frieza espiritual tomando conta. Por aí fora, por aí neste mundo, por aí nas igrejas, mas eu quero te convocar. Esses 3 dias, eu falei de 2 dias, dia 17 e dia 18, mas dia 19 é o encerramento deste conclave espiritual, é o encerramento deste mover de Deus, é o último dia. Mas é qual eu vejo pela Bíblia Sagrada, que Jesus, ele deixou o milagre para o final. No final daquele casamento houve a transformação da água em vinho. O mestre cerimonial até falou: todos deixam o melhor para o início e o pior para o final. Mas o Senhor deixou o melhor para o final. É isso que Deus vai fazer. Alguém vai plantar no primeiro dia, no dia 17, no dia 18, e vai colher no dia 19. O melhor vai ocorrer em nome do Pai, do Filho e do Espírito Santo, nesse dia 19, em nome de Jesus. Atenção, Curitiba! Atenção, povo de Deus! Atenção, obreiros, obreiras do Brasil, do Paraná! Pela manhã, a nossa reunião ministerial. Nenhum obreiro, nenhuma obreira pode faltar em nome de Jesus. Isso é algo tremendo que Deus vai realizar em nossas vidas, nessa reunião ministerial. E à tarde, presta atenção, 14h, pastor Ednei Saavedra, pregando a palavra de Deus, orando para os milagres acontecerem, orando para o sobrenatural acontecer, orando para que haja o mover de Deus, orando para que haja as poderosas libertações. Você crê, meu irmão? Você crê, minha irmã? Então vem para cá, corre para cá, em nome de Jesus. Dia 19 é o encerramento, dia 19 de julho, 14h. Não perca, meu irmão. Não perca, minha irmã. Deus vai usar a vida do pastor Ednei Saavedra de uma forma poderosa, de uma forma gloriosa.
3: Vai tocando, Espírito do Senhor. Vai tocando, Espírito de Deus. Ora, amastei, cantarabai. Alamasturi, andarabaxão, declama.
0: Povo de Deus, povo da fé, olha que oração gloriosa é essa. Pastor Ednei Saavedra com toda a igreja. Vai ser dessa forma que Deus vai agir no dia 19 de julho. Deus vai usar a vida do pastor Ednei Saavedra em nome de Jesus. É o pastor estadual do estado do Rio Grande do Sul. Vai ser tremendo que Deus vai operar. Desperta a sua fé, povo de Deus. Desperta a sua fé enquanto estou falando. Você vai ouvir no fundo dessa oração gloriosa. Você não pode ficar de fora. Esse convite vai além do que apenas um convite. É uma convocação para a tua alma. A tua alma precisa, necessita desses 3 dias de conversão. Você ser transformado pelo poder de Deus. Olha como Jesus vai libertar nessa data. Olha como Jesus vai libertar nesse dia 19 de julho. Atenção, Curitiba! Atenção, Paraná! Atenção, Brasil! Deus age de uma forma sobrenatural e libertações vão acontecer. Pessoas oprimidas vão ser libertas, pessoas macumbadas serão libertas em nome de Jesus.
4: Põe a mão na cabeça aí. Faz oração que agora todas as pessoas que estiver aqui, que tiver alguém da família que está oprimido, vai receber a libertação. Você aqui agora, e aquela pessoa vai se visitar através dessa oração. Fecha os olhos. Senhor Deus, já caiu lá atrás, não precisa nem orar. Olha pra você ver, ó. Ainda queima ele aí, Jesus. Ainda queima, Jesus. Diga. Sai daí, Satanás. Sai dessa vida. Sai dessa casa. Sai dessa família agora. Toda maldição, pecado, diabo. Saia. Em nome de Jesus.
0: Jesus. Jesus vai libertar. Jesus vai repreender obras de macumba, obra de feitiçaria. Vocês vão ver o mover de Deus. Vocês vão contemplar com os próprios olhos o agir de Deus. Você, irmão, irmã, que há tanto tempo não vê milagres, sinais, prodígios acontecer, vem para cá. Vem contemplar com seus olhos. Venha ver o agir de Deus. Não fique em casa, não. Se programa, se organiza, traga a sua família, forme a sua caravana, reaja, tenha uma fé, ou você deixar a frieza espiritual tomar conta de você? Com certeza não. Ou você esperar a tua vida espiritual chegar lá embaixo, ou você vai esperar você desviar, você parar, para você buscar ajuda espiritual e você se levantar? Negativo, meu irmão. Minha irmã, foi algo revelado pelo Espírito Santo para o pastor Darcy Messias, essa convenção, esse tema, pela necessidade do povo de Deus, pela necessidade dos cristãos que estão nessa terra. É para você essa convenção, é para nós, é para quem um dia já foi crente, um dia já sentiu a graça de Deus, e agora não sente mais. Agora não sente mais a presença de Deus. É para você, irmão, irmã, que está nos ouvindo aqui agora. Desperta a sua fé em nome de Jesus. É para cada um de nós. Meu irmão, minha irmã, você talvez é de outro ministério, mas vem para cá. Vem estar conosco. Vem receber as bênçãos de Deus. Venha ser restaurado, fortalecido, avivado pelo poder de Deus. Não aceita essa frieza. Não aceita esse comodismo. Não aceita isso. Em nome de Jesus que vem tomando conta de você. É nesses três dias. 17, 18 e 19. Endereço, compra do Cristo. Qual que é o endereço? Presta atenção aqui agora. Pega papel, pega caneta. Pega o seu celular, de alguma forma você vai ter que anotar esse endereço aí. De alguma maneira você vai se programar. Você vai dar um jeito. O endereço é esse, Avenida Marechal Floriano Peixoto, número 6711, Curitiba, Paraná, Vila Auer. Este é o endereço do seu milagre. Essa chamada de hora em hora, na sua mente, em todo momento, lembrando: convenção de julho, convenção de julho, convenção de julho. Contra o que? Esfriamento espiritual. Vamos prosseguindo aqui com a programação aqui nos estúdios. Falou com vocês, seu irmão em Cristo, cooperador Christian Garcia. A qualquer momento, nós voltamos falando mais a respeito dos avisos da obra de Deus.

Graças a Deus, amados ouvintes, a paz do Senhor Jesus, que vos salve, a sua irmã em Cristo, os Messias. Sejam bem-vindos, sejam bem-vindas a esta programação, por este meio de comunicação. E vos salve, a sua irmã em Cristo, os Messias, na mesa de áudio, nosso irmão Newton, e na responsabilidade do meu esposo, o pastor Darcy Messias. Quero dizer que atenção Curitiba, atenção Paraná, porque chegou o dia, chegou o início desta convenção, é hoje, às 19 horas, aqui na nossa sede. Atenção Curitiba, atenção Paraná, para que vocês não venham ficar de fora, o início da sua vitória, o início da sua bênção, do milagre, da salvação, da cura divina, do perdão, da libertação, da restituição, hoje, é hoje, às 19 horas aqui na nossa sede, abertura, início desta convenção de 3 dias, né, o esforço contra o esfriamento espiritual, e você não pode ficar de fora. Se esforça, todos vocês, a entrada é franca, quem garante o milagre é Jesus, porque nesta noite Deus vai fazer a diferença, já no início, hoje é 17 de julho, e a partir das 19 horas aqui na Avenida Marechal Floriano Peixoto, 6711, é hoje que Deus vai estar usando a vida do presbítero Paulo Messias, juntamente com ele também o presbítero Jefferson, o pastor Darcy Messias, vários grupos ali louvando a Deus, uma noite completa, palavra, louvor, revelação, libertação, salvação de alma, restauração de vida, a vida em nome de Jesus, porque a obra de Deus não pode parar. Deus é o dono da obra, e nesta noite Deus vai bradar dos altos céus para recompensar todos os irmãos e as irmãs que já estiverem hoje conosco aqui na nossa sede, Avenida Marechal Floriano Peixoto, 6711, próximo ao terminal do Aue, quase em frente ao tubo da passarela, bem ao lado da Alvorada Autopeça. Nesta noite você não pode ficar de fora, hein? Em nome de Jesus, se esforça, tem de ano, porque Deus não esqueceu de você, e por ele não ter esquecido que o Senhor, usando a vida do meu esposo, pastor Darcy, levantou esses 3 dias, né, hoje, sexta, sábado e domingo, para Deus despertar dentro de você algo sobrenatural, que é o Espírito Santo de Deus, e você verá a glória de Deus, o bradar do Senhor sobre a tua vida, o teu lar, a tua família. E eu quero te dizer, para o teu problema tem solução, para esta enfermidade tem cura, Deus tem o melhor para te entregar. Deus tem salvação para alguém da sua família, que é no vício das drogas, seja qual for a área, o Senhor tem um grande avivamento, vai fazer resgate, Deus vai bradar, porque Ele é o mais interessado em salvar, curar e libertar e transformar a vida e avivar o povo dele. É hoje, às 19 horas, aqui na sede da Igreja Pentecostal dos Santos. Não fique de fora, que hoje é o início, hein? Não fique de fora. 3 dias, Pai, Filho e Espírito Santo, representando esses 3 dias de convenções. Então é hoje avivamento para Deus te dar força, né, que é o esforço contra o esfriamento espiritual. Então entra conosco hoje nisso e você vai ver o que Deus vai fazer. Você vai cantar um hino da vitória, você vai atravessar o mar e vai conquistar o que é seu, vai entrar no terreno do inimigo e vai tomar posse do cumprimento das promessas de Deus sobre a tua vida hoje, às 19 horas, e nesse sábado também, dia principal, com meu esposo, pastor Darcy, às 19 horas, caravana, diretoria, povo em peso, e domingo de manhã, reunião às 8 horas da manhã, domingo à tarde, encerramento às 2 horas da tarde. Não fica de fora, venha pra cá, porque o milagre vai acontecer aqui na sede da Igreja Pentecostal. Deus é Santo, hoje às 19 horas, sábado às 19 horas e domingo também às 8 da manhã, reunião com os obreiras, e domingo encerramento às 2 horas da tarde com o presbítero Ednei Saavedra. Vai ser bênção, em nome de Jesus.

Meus irmãos, minhas irmãs, povo de Deus, Pastor Messias aqui com vocês, falando do maior evento espiritual da Igreja Pentecostal Deus é Santo, que é a convenção de julho, dia 17, 18 e 19. O maior evento, o maior ajuntamento da Igreja Deus é Santo e o maior movimento de fé e o maior mover do poder de Deus. Como é o tema dessa convenção? O esforço contra o esfriamento espiritual. O tema dessa convenção é levantar um povo, é animar um povo para esperar o maior acontecimento, que é a volta de Jesus. Brasil, desperta! Venha Curitiba, venha Paraná, venha Brasil, a nossa convenção nacional aqui em Curitiba, Avenida Marechal Floriano Peixoto, 6711, sexta-feira à noite, sábado à noite e domingo às 14h. Lembrando que nós teremos a reunião às 8h. Deus abençoe a todos. Venha para cá, porque nós estaremos te aguardando em nome de Jesus.

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0: E atenção, povo de Deus, povo que me ouve nesse exato momento, está chegando a hora, está chegando o momento, está chegando o dia é 17, 18 e 19 de julho. Meus irmãos, quando vai chegando as convenções, o nosso coração bate mais forte. Nosso coração se enche de fé, de confiança em Deus, porque essas convenções, o Espírito de Deus nos encoraja, nos anima. O Espírito de Deus nos fortalece. Meus irmãos e minhas irmãs, povo de Deus, nós teremos aqui a convenção do esforço, do ânimo contra o esfriamento espiritual. Você vai ver que a sua vida, a minha vida, não será mais a mesma, do mesmo jeito. Não vai. Deus vai mudar a nossa vida. Deus vai transformar a nossa vida. Deus vai nos encher de ânimo, de coragem, de esforço, a nós vencer a frieza espiritual. O que está matando a igreja é a frieza espiritual, é a falta de fé, é a falta de oração, é a falta do jejum, é a falta da vigilância, da prudência, é a falta do mover de Deus da nossa vida. Então, é a falta do mover de Deus. Então, meus irmãos e minhas irmãs, em nome de Jesus, eu, pastor Messias, estou convocando o povo para orar e jejuar, consagrar por esses 3 dias. E o Senhor, a Senhora, está conosco. O Senhor, a Senhora, a família, receber de Deus a força, o poder, o ânimo, a unção e a autoridade para vencer a frieza espiritual. É aqui em Curitiba, na Avenida Marechal Floriano Peixoto, 6711, nos dias sexta-feira, dia 17, sábado 18 e domingo, encerrando com chave de ouro, domingo dia 19, no horário das 2 da tarde. Meus irmãos, eu quero convocar o povo de Deus, os obreiros, as obreiras, os membros, para vencer o esfriamento, para vencer a fraqueza, o desânimo, e nós caminharmos juntos para a Nova Jerusalém. Que dia, pastor? Dia 17, 18, 19, sexta-feira à noite, sábado à noite e domingo às 2 da tarde. Venha para cá, o Pai do Céu tem uma palavra, tem algo para entregar nas nossas vidas. Eu estou falando com fé, a nossa vida será diferente a partir dessa data. Olha o que Deus faz nesses dias de convenções aqui na Igreja Deus é Santo.
1: Olha a mulher andando aí! Olha a mulher andando! É pra correr! Corre, minha irmã! Corre agora! Corre que Deus já te curou! Corre que Deus já te curou! Deus já te curou! Deus já te curou! Deus já te curou! Deus já te curou em nome do Pai, do Filho e do Espírito Santo de Deus! Minha irmã, o senhor não andava assim, não?
2: Não, manco bastante.
1: E por que você não mancou agora? Por que não mancou?
2: Porque Deus me curou.
1: Então levanta a muleta. Olha aí, corre aí pra eu ver. Pode correr. Corre aí. Olha aí, mulher andando aí, igreja. Oh, glória.
0: Deus vai curar ele agora da surdez. Em nome de Jesus Cristo. Em nome de Jesus Cristo Salvador, toda surdez, sai dos ouvidos dele agora. Do alto da cabeça aos pés, toda macumba, todo espírito do diabo, demônio do inferno, demônio de doença, saia do alto da cabeça, as plantas dos pés, saia dos ouvidos dele agora. Nome de Jesus, nome de Jesus, nome de Jesus, sai daí, Chu, sai daí, Chu, sai daí, demônio, sai do corpo dele, espírito de enfermidade. Espírito de enfermidade, espírito de macumba, espírito de feitiçaria, de bruxaria, sai dos ouvidos dele, sai dos pés, das pernas, dos braços, das costas, saia, sai daí em nome de Jesus, nome de Jesus, nome de Jesus agora, escute agora, escute agora em nome de Jesus. Agora vou falar bem baixo para ele ouvir, vou falar bem baixo. Olha para baixo, olha para baixo. Você não vê o gesto da minha boca. Escuta aqui. Como é o seu nome?
3: Jadir.
0: Olha aqui. Baixa um pouco. Olha para baixo. Eu vou ficar bem mais longe agora, quer ver? Como é o seu nome?
3: Jadir. Cinquenta e seis.
0: Dá glória a Deus aí.
4: Deus, aleluia. Glória a Deus.
0: Está curado.
4: Estou curado.
0: Quem curou?
4: Jesus.
0: Graça. Graças a Deus. Povo de Deus, povo da fé, povo de Curitiba, povo do Paraná, do Brasil, nós estaremos durante esses dias orando, consagrando a nossa vida, buscando a Deus. Você vai ver o que Deus vai fazer esses dias aqui na igreja Deus é Santo. Mover do Espírito contra o gelo, contra o esfriamento espiritual. Eu sinto por Deus que Deus vai derramar força, poder, autoridade, unção e quebrar esse gelo maligno. Esse gelo maligno que estão matando os cultos, os crentes e as igrejas. O que está matando as igrejas é isso aí, ó. É a iniquidade, é o pecado, é o mundanismo, e isso faz esfriar a igreja. Por multiplicar a iniquidade, o amor de muitos se esfriaria, mas aquele que perseverar até o fim será salvo. Vem para cá, venham para cá, irmãos, e você vai ver o que Deus vai fazer nesses três dias na nossa vida, sexta, sábado e domingo.

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1: Meus irmãos, ou minhas irmãs de todo o Brasil, aqui é o pastor Darcy Messias, aqui da Igreja Pentecostal Deus é Santo, aqui em Curitiba, nossa sede nacional, na Avenida Marechal Floriano Peixoto, 6711, aqui no Auer. Eu quero chamar a atenção de todo o povo de Deus para o maior evento da Igreja Deus é Santo, que acontece de 6 em 6 meses, que é a Convenção Nacional, onde nós reunimos o povo de Goiás, os irmãos de Minas Gerais, Santa Catarina, também povo do Rio Grande do Sul, o povo do Paraná, para o grande avivamento. 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A Bíblia diz que por multiplicar iniquidade, o amor de muitos se esfriaria. E nós estamos cuidando dessa área, para nós os crentes não se esfriar. E olha, meus irmãos, olha, minhas irmãs, sexta-feira, sábado à noite e domingo às 2 da tarde, lembrando a reunião de obreiros às 8 da manhã, vem para cá, Brasil, venha, meus irmãos. 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

Graças a Deus, amados ouvintes, a paz do Senhor Jesus, que vos salve, a sua irmã em Cristo, os Messias. Sejam bem-vindos, sejam bem-vindas a esta programação, por este meio de comunicação. E vos salve, a sua irmã em Cristo, os Messias, na mesa de áudio, nosso irmão Newton, e na responsabilidade do meu esposo, o pastor Darcy Messias. Quero dizer que atenção Curitiba, atenção Paraná, porque chegou o dia, chegou o início desta convenção, é hoje, às 19 horas, aqui na nossa sede. Atenção Curitiba, atenção Paraná, para que vocês não venham ficar de fora, o início da sua vitória, o início da sua bênção, do milagre, da salvação, da cura divina, do perdão, da libertação, da restituição, hoje, é hoje, às 19 horas aqui na nossa sede, abertura, início desta convenção de 3 dias, né, o esforço contra o esfriamento espiritual, e você não pode ficar de fora. Se esforça, todos vocês, a entrada é franca, quem garante o milagre é Jesus, porque nesta noite Deus vai fazer a diferença, já no início, hoje é 17 de julho, e a partir das 19 horas aqui na Avenida Marechal Floriano Peixoto, 6711, é hoje que Deus vai estar usando a vida do presbítero Paulo Messias, juntamente com ele também o presbítero Jefferson, o pastor Darcy Messias, vários grupos ali louvando a Deus, uma noite completa, palavra, louvor, revelação, libertação, salvação de alma, restauração de vida, avivamento em nome de Jesus, porque a obra de Deus não pode parar. Deus é o dono da obra e nesta noite Deus vai bradar dos altos céus para recompensar todos os irmãos e as irmãs que já estiverem hoje conosco aqui na nossa sede, Avenida Marechal Floriano Peixoto, 6711, próximo ao terminal do Aue, quase em frente ao tubo da Passarela, bem ao lado da Alvorada Autopeça. Nesta noite você não pode ficar de fora, hein? Em nome de Jesus, se esforça, tem de bom ânimo, porque Deus não esqueceu de você. E por ele não ter esquecido que o Senhor, usando a vida do meu esposo, pastor Darcy, levantou esses 3 dias, né, hoje, sexta, sábado e domingo, para Deus despertar dentro de você algo sobrenatural, que é o Espírito Santo de Deus, e você verá a glória de Deus, o bradar do Senhor sobre a tua vida, o teu lar, a tua família. E eu quero te dizer, para o teu problema tem solução, para esta enfermidade tem cura, Deus tem o melhor para te entregar, Deus tem salvação para alguém da sua família, até no vício das drogas, seja qual for a área, o Senhor tem um grande avivamento, vai fazer resgate, Deus vai bradar, porque Ele é o mais interessado em salvar, curar e libertar e transformar a vida e avivar o povo dele, é hoje, às 19 horas aqui na sede da Igreja Pentecostal dos Santos. Não fique de fora, que hoje é o início, hein? Não fique de fora. 3 dias, Pai, Filho e Espírito Santo, representando esses 3 dias de convenções, então é hoje avivamento para Deus te dar força, né? Que é o esforço contra o esfriamento espiritual. Então entra conosco hoje nisso e você vai ver o que Deus vai fazer. Você vai cantar o hino da vitória, você vai atravessar o mar e vai conquistar o que é seu, vai entrar no terreno do inimigo e vai tomar posse do cumprimento das promessas de Deus sobre a tua vida hoje, às 19 horas, e nesse sábado também, dia principal, com meu esposo, pastor Darcy, às 19 horas, caravana, diretoria, povo em peso, e domingo de manhã, reunião às 8 horas da manhã, domingo à tarde, encerramento às 2 horas da tarde, não fica de fora, venha pra cá, porque o milagre vai acontecer aqui na sede da Igreja Pentecostal, Deus é Santo, hoje às 19 horas, sábado às 19 horas e domingo também às 8 da manhã, reunião com os obreiras, e domingo encerramento às 2 horas da tarde com o presbítero Ednei Saavedra. Vai ser bênção em nome de Jesus.

0: oração. Sem a oração, Noé não teria construído a arca. Abraão não seria pai da fé. Isaac não teria recebido uma virtuosa esposa. Sem a oração, Jacó não seria Israel. José não teria vencido. Moisés não seria grande como líder se o seu lugar preferido não fosse o Monte Horeb, Monte da Oração. Sem a oração, Elias não seria o homem do fogo. Eliseu não seria movido pelo sobrenatural de tal forma que até nos seus ossos havia unção. Sem a oração, Ana não teria tido um filho. Salomão não seria o homem mais sábio da terra. Sem a oração de Josué, o sol não teria parado. Sem a oração, Neemias não seria o grande construtor do muro de Jerusalém. Os três jovens hebreus não seriam libertos da fornalha. Daniel não seria milagrosamente guardado ou ser lançado na cova dos leões, se não fosse homem de oração. Assim como os heróis da fé, sejamos também heróis da oração.
1: E vamos orar agora. E Deus é quem vai fazer os demônios fugirem, os demônios saírem, em nome do Senhor Jesus, pelo poder que há no sangue de Cristo, certo? Está formado o momento da oração, da libertação, em favor da família.
2: A oração é o elo que nos une a Deus. Através dela, nos libertamos das cadeias que nos aprisionam, da morte que nos persegue, e encontramos a verdadeira razão de viver. É momento de oração.

Deus, mais uma vez, em nome de Jesus Cristo Salvador, oh meu Deus, me dá autoridade, meu Deus, me dá poder e unção, meu Deus, me dá virtude para mim poder orar dentro dessa casa agora, dentro desse lar, dessa residência. Deus, me dá unção, Deus, me dá autoridade, em nome de Jesus Cristo Salvador, Senhor da glória, Senhor Jesus, meu Deus e meu Pai, oh bendito Deus da glória, oh bendito Deus do céu, em nome de Jesus Cristo Salvador, Senhor dos exércitos, Senhor da glória, Senhor bendito e santo, meu Deus, cobre-nos com teu sangue aqui agora, me cobre com teu sangue para que eu possa me proteger de todo ataque do diabo, de toda represália de Satanás. Senhor, me cobre com teu sangue. Jesus, me cobre com a proteção divina. Me cobre, meu Deus, com a força divina. Em nome de Jesus Cristo Salvador. Senhor, repreenda. Senhor, repreenda os demônios. Senhor, repreenda as legiões. Senhor, repreenda as obras do diabo dentro dessa casa, dentro desse lar, dentro desse casais ou desse casal, em todos os casais. Jesus, queima agora. Vai queimando, vai repreendendo. Sai, Satanás. Sai de dentro dessa casa. Sai dentro dessa casa agora. Sai dentro desta casa. Sai dentro dessa família agora. Toda obra do diabo, toda obra maligna, toda obra do inferno, toda obra de bruxaria, de magia negra, Senhor, repreenda agora. Senhor, repreenda agora, Senhor. Repreenda agora, Jesus. Teu sangue tem poder. Teu sangue tem poder, Jesus, para queimar, para repreender toda a força do mal, toda a força do diabo, toda a força maligna, toda a força das trevas, toda a força, toda a bruxaria, toda a magia negra. Vai saindo agora, vai saindo agora, em nome de Jesus. Em nome de Jesus, sai. Sai daqui, Satanás. Sai daqui, capeta. Espírito maligno. Você que está no coração desse homem, dessa mulher, fazendo os dois brigarem, desentenderem. Demônio! Demônio! O Senhor te repreenda agora. O Senhor te repreenda agora, Satanás. O Senhor Deus te repreenda agora, legião do inferno. Sai agora. Sai agora dentro desta casa. Sai, demônio. Você que aparece aí em forma de um vulto. Você que faz as pessoas ficar com medo. É você, demônio, que faz as pessoas beber. Você que faz a pessoa beber. Ela não quer beber e acaba bebendo. Ela não quer fumar e acaba fumando. O Senhor te repreenda agora. Espírito maligno. Espírito do diabo. Demônios. O Senhor te repreenda, espírito das drogas. Espírito das drogas. O Senhor te repreenda agora. Em nome de Jesus. Em nome de Jesus Cristo Salvador. O sangue de Jesus tem poder para queimar, para repreender, para expulsar essa legião, para expulsar essa casta, essa opressão, essa obra maligna, essa obra do diabo. Deus vai repreendendo agora. Deus vai queimando agora.
O sangue de Jesus tem poder. O sangue de Jesus tem poder. O sangue de Jesus tem poder. O sangue de Jesus te repreenda. Sai desta vida. Sai desta casa. Sai desta família. Sai. Sai. Sai opressão. Sai opressor, perturbador, atormentador, demônios. Sai dessa casa agora. Aonde tiver alguém dentro dessa casa, solta essa família. Solta essa família agora. O sangue de Jesus te repreenda. O sangue de Jesus Cristo te repreenda agora. O Senhor te repreenda. O Senhor Deus te repreenda. O Senhor Deus te repreenda agora. Sai espírito, sai legião, sai casta, sai opressão, sai opressor, sai perturbador. Vai saindo agora, vai saindo dessa casa agora. Solta esse homem, essa mulher, que estão brigando, que estão se separando, que estão se divorciando. Sai do filho, sai da filha, sai, sai do genro agora. Sai do neto e da neta. Vai saindo agora. Sai. Sai. Sai desta vida. Sai desta vida, Satanás. Solta esse corpo. Solta essa família. Solta agora. Em nome de Jesus. Deus vai repreendendo. Vai repreendendo agora esse espírito de brigas, de desavença, de desentendimento. Senhor, repreenda. Senhor, repreenda agora. Senhor, repreenda. Senhor, repreenda. Senhor Jesus, o teu sangue tem poder. Jesus, o teu sangue tem poder. Jesus, o teu sangue é poderoso para queimar, para repreender essa força de morte, essa força que atrapalha, que impede, que amarra. Essa força que tem segurado essa família, que não deixa essa família prosperar, crescer. Oh meu Deus, oh Jesus, oh meu Deus, oh meu Pai, manifesta agora o fogo queimando, manifesta agora o fogo ardendo, queimando, queimando todo mal, queimando toda macumba, toda feitiçaria, toda bruxaria, toda magia negra. Senhor, repreenda. Senhor, repreenda. Senhor, repreenda. Senhor, repreenda. Senhor, queima. Jesus, queima agora. Vai saindo. Vai saindo todo mal. Vai saindo toda a força do mal. Sai. Sai. Espírito de loucura. Espírito perturbador, espírito de tormento, espírito de agitação, de nervosismo, de desespero, de amargura, vai saindo agora. Ô Jesus, quantas pessoas estão em casa amarradas pelo diabo, quantas pessoas estão desanimadas, abatidas e fracas. Deus, liberta essas vidas, trazendo para a casa do Pai, trazendo para a casa de Deus. Nome de Jesus, nome de Jesus, traga as almas, essa mulher, esse homem, esta família que se afastaram, que abandonaram a casa de Deus. Senhor da glória, Senhor Jesus, meu Deus, meu Deus e meu Pai, meu Senhor, meu Jesus, meu Divino Espírito Santo, ô meu Pai, ô meu Deus, responda a minha oração, faz eu ver milagre, faz eu ver cura, faz eu ver bênção acontecer, faz eu ver libertação, salvação de almas, faz eu ver, ó Deus, as coisas encaminhar, dar certo, faz eu ver as coisas progredir, as coisas boas. Meu Deus do céu, meu Pai da glória, meu Senhor, meu Jesus, meu Divino, meu Santo, meu Poderoso, meu Jesus,
Meu Deus, meu Pai, manifesta em nós o teu poder, manifesta em nós a unção, manifesta em nós, meu Deus, a autoridade. Ah, meu Deus, manifesta em nós a força divina, a força poderosa, Senhor da glória, Senhor Jesus, meu Deus, meu Pai, meu divino Espírito Santo, manifesta em nós a unção que liberta, a unção que faz a diferença, a unção, meu Deus, que muda as coisas, Senhor, que muda a nossa mente, nosso coração, Senhor da glória. Olha quanta gente agora orando conosco, olha quanta gente buscando, olha quanta gente agora, Deus, ó Senhor, em oração, faz a obra, faz acontecer o milagre, faz acontecer a vitória. Quanta gente desesperada, angustiada, quanta gente, meu Deus, que tudo que põe a mão dá errado, tudo que vai fazer dá errado, Senhor da glória. Quanta gente desanimada com a igreja e com o pastor. Jesus, oh Jesus amado, quanta gente que se entregou mesmo ao pecado, que se entregou mesmo ao erro, ao fracasso, à queda. Aquela pessoa que está vivendo do jeito que o mundo quer, ela já foi uma crente fiel, já foi um homem de Deus, uma mulher, um casal, e hoje as forças acabaram, as forças foram por terra. Mas em nome de Jesus, meu Deus, põe as tuas mãos santas. Eu creio na vitória, eu creio na vitória, eu creio no milagre, na libertação, na salvação, na vitória completa, no nome de Jesus, no nome de Jesus, no nome de Jesus, no nome de Jesus. Agora eu ordeno que o mal saia, eu ordeno que a dor saia, que a aflição saia, que a amargura saia, que o desespero saia, Senhor da glória, Senhor Jesus, meu Deus e meu Pai, meu divino Espírito Santo, meu divino poderoso Deus, oh Pai da glória, vai libertando, vai salvando, vai transformando, vai fazendo a obra, em nome de Jesus, em nome de Jesus, em nome de Jesus, em nome de Jesus, em nome de Jesus, em nome de Jesus Cristo, em nome de Jesus Cristo agora, Senhor, manifesta a vitória para a tua glória, em nome de Jesus. Amém e amém e amém, Senhor.

0: 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Alguém da sua casa, da sua família vai mudar. 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Estas convenções, há milagres. Estas convenções, há maravilha de Deus. Estas convenções, Deus tem operado o sobrenatural. 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
1: Só da mão da igreja, papai do nosso Senhor Jesus Cristo, amém? Graças a Deus, a igreja. Não pode bater palma para Jesus, né? Esse milagre é grande, né? Graças a Deus. Há 2 anos atrás, igreja, eu me deparei com câncer de próstata e ele espalhou para os ossos. Era 3 tumores que o médico desenganou. Aí passou para outra médica lá, ele receitou lá quimioterapia, radioterapia e rádio, né? E aí, graças a Deus, aí a igreja pentecostal, Deus é Santo, orando, pastor da Chimessias, pastor Inês Saavedra, todos os pastores da igreja, toda a igreja orando. Foi uma luta, né? Mas está aqui os exames do começo até o fim, onde o exame mostra toda a parte dos meus ossos estava afetado, só tinha o joelho direito que não estava afetado. Amém? E eu estava para morrer. Aqui o meu pastor, pastor Ney Saavedra, do Rio Grande do Sul, sabe, me acompanhou do começo ao fim, né, me ajudando, colocando a igreja em oração, a igreja orando. E graças a Deus, hoje, para a honra e glória do Senhor Jesus Cristo, estou aqui com os exames, estou curado.
0: Amados irmãos, nós estamos aqui com a irmã. Ela recebeu grandes milagres das mãos de Deus. Minha irmã, o seu nome?
2: Santina Miranda Silva.
0: Conte a bênção, irmã Santina.
2: Eu vim aqui para a primeira vez, eu sou de Videira. Vim aqui para a primeira vez, garrei, estava tudo dolorido porque eu tinha câncer no útero, agora me abaixo, fui lá no banheiro, não tinha mais nada.
0: Você não foi curado de câncer no útero?
2: É, eu não podia nem me abaixar, tinha dor nas pernas, por toda a parte, eu não aguentava, eu tinha aquela até fibrite nas pernas, agora não tenho mais dor nenhuma nas pernas, não tenho mais dor nada em parte nenhuma, para honra e glória do Senhor Jesus, não estou curada, graças a Deus.
0: Quanto tempo ficou doente com esse câncer no útero? Quantos anos?
2: 5 anos, rapaz.
0: 5 anos?
2: Eu tenho aqui, acho que não, eu deixei em casa, mas eu tenho até para trazer aqui para o irmão ver.
0: Os documentos?
2: É, tudo.
0: E hoje está curada?
2: Estou curada, não tenho mais nada. Pela primeira vez que eu vim na igreja, não tenho nada, mais nada mesmo.
0: A senhora é a mulher que tomava 210 comprimidos?
2: É, 210 comprimidos tem ali na casa.
0: Por mês?
2: Por mês. Ali na casa da minha filha, para quem quiser ver.
0: Era coração?
2: Problema no coração, diabetes, pressão alta, câncer no útero, de tudo.
0: Sua casa era uma farmácia?
2: É uma farmácia, está lá para quem quiser ver.
0: E agora está curada?
2: Estou curada, em nome de Jesus, estou curada.
0: Quem curou?
2: Jesus me curou.
0: Através de Videira?
2: É, eu vim de Videira.
0: Fecha minha bênção, que na Deus é santo.
2: Deus é santo, graças a Deus.
0: Olha, ouvintes, que milagre tremendo. Eis aqui uma mulher que estava doente, estava, irmãos, ouvintes, com câncer, estava tomando 210 comprimidos por mês. É o devorador. É o devorador que estava na vida dela. O devorador caiu por terra. O devorador não resistiu à revelação de Deus e hoje está curada. Meu irmão, seu nome é?
2: Santina Miranda da Silva.
0: Vem de onde?
2: De Videira.
0: Está curada?
2: Estou curada, graças a Deus.
0: Quem curou?
2: Jesus.
0: Aqui na Deus é santo.
2: Deus é santo.
0: Obrigado, irmã. Deus abençoe. Eis aí a grande obra de Deus.
3: Paz do Senhor, irmãos. Hoje eu estou bem rouca, mas eu vou contar a bênção. De quarta-feira para cá, o pastor sempre vem falando, né, que de uma semana para outra, que nós já tenhamos alguma novidade para contar. Eu tinha vendido um imóvel, acho que foi em outubro ou novembro do ano passado, mas não fui eu que acompanhei o processo de aprovação com a Caixa, e estava todo travado, irmãos. Cada hora era uma coisa diferente. Era um erro básico no contrato, mas isso impede que o corretor receba. Desde então, eu já tinha pedido oração para Priscila, filha do pastor, e ela vem orando. E ontem a corretora que acompanhava comigo me mandou mensagem que já tinha dado certo e já estava fazendo a transferência da comissão na minha conta. Então já é uma bênção, porque eu estava esperando, eu já tinha até esquecido, porque quando eu mais estava acompanhando, travou. Daí quando eu a deixei de lado, o negócio aconteceu. E outra bênção que eu também eu tinha pego um imóvel para vender, eu nem tinha tirado foto ainda para divulgar, e quando eu pensei em marcar com a minha cliente para tirar foto, um outro cliente meu que já tinha feito documentação de imóvel comigo, me ligou perguntando se eu tinha algum imóvel disponível. Daí eu comentei que eu estava indo tirar foto desse imóvel, se ele quisesse vir comigo. Eu nem tirei foto, irmãos. Ele viu o imóvel e já falou para mim que queria ficar com o imóvel, e ontem já assinou o contrato. Então, de uma semana para outra, Deus destravou tanta coisa, né? E dois imóveis foram vendidos, para a honra e glória de Jesus.
4: Esse Deus é maravilhoso.
0: Sexta-feira à noite, pastor Paulo, pastor Jefferson.
4: Diga aí, amém. Ô meu irmão, você levanta aqui. Levanta, vem cá. Levanta a muleta também. Levanta bem alto a muleta e anda. Pode levantar e vir andando. Levanta a muleta, levanta a muleta. Dá glória a Deus aí, igreja. Levanta e anda. Bora andando aí, anda, anda, olha o homem andando aí, ó. Vai glória a Deus aí, igreja, olha o homem andando, anda. Anda, meu irmão, anda, anda. Olha o milagre de Deus, olha o milagre, olha o homem andando aí, igreja. Volta, meu irmão. Cadê as palmas de vitória para Jesus aí, igreja? Tá andando, dá glória a Deus. Dá glória a Deus, igreja. Cadê a igreja dando glória a Deus? Deixa eu ver aqui. O que que o senhor tinha, meus irmãos? O que que o senhor tinha?
5: O médico disse que é artrose.
4: Artrose.
5: Daí eu fui na... No médico para operar, que chegou lá no operário, chegou e disse para mim, meu, você vai na igreja, que é na igreja que tem cura, porque já várias pessoas fez.
4: O médico falou para você ir na igreja que cura.
5: Disse, vá na igreja, essa Deus é santo, que muita gente já foi curada lá.
4: Já foi curado.
5: É, sim, é só Deus que cura.
4: Porque... Quem está vendo um homem de pé, diga glória a Deus aí. Coloca a muleta nas costas aí, coloca a muleta nas costas, vai, segura ela aí, ó. E anda pra igreja ver lá, vai lá, anda pra igreja ver lá, vai. Anda, meu irmão, anda, anda, anda, anda. Pai, glória a Deus, igreja. Volta pra cá, rapaz, o camarada não para de andar lá, ó. Volta andando, cadê a igreja glorificando a Deus? Pô, vai embora.
0: Sábado à noite, pastor Messias.
6: Meu irmão não enxerga não, meu irmão. Não enxerga, qual é o olho que você não enxerga?
7: Esse daqui, nada.
6: Quanto tempo você perdeu essa vista aí?
7: Eu percebi quando tinha uns 10 anos.
6: E agora você tem quantos anos que não enxerga?
7: Tenho 20 anos agora.
6: Você tem 20 anos, quer dizer que tem 10 anos que você não enxerga.
7: É.
6: Mas você vai enxergar agora. Vai enxergar agora. Só que vocês não crêem. Mas quem crê, levante as mãos e fica em pé. Quem crê, levante as mãos bem alto. Tem 10 anos que você não enxerga? O que aconteceu com você?
7: Os médicos falaram assim que parece que é de nascença.
6: Parece que é de nascença?
7: Que eles não conseguiram achar.
6: O médico não descobriu a causa?
7: Eles tiraram um raio-x, né? E a veia é tudo seca, assim, não tem. E o outro tem, assim, sangue na veia. E esse aqui é tudo seco.
6: E se você enxergar agora?
7: Eu creio que já
6: está. E se você enxergar agora? Você vai enxergar agora. Só não se você não crer. mas eu creio. Quem levante as mãos. Grita amém. Tapa o olho que você enxergava. E agora, minha irmã, coloque a mão na cabeça da obreira. Vamos ver se você vai colocar. Olha! Pessoa lá do esquerdo aí, olha aí, meus irmãos, você está enxergando, moça? Tampa o olho que você enxergava bem, tampa bem tampado. Fazer um teste com ela agora, quer ver como é que ela já está enxergando? O que que tem na minha mão aqui, minha irmã?
7: Uma Bíblia.
6: É uma Bíblia mesmo, meus irmãos, que coisa tremenda. Tampa novamente o olho, vamos ver agora. Vamos ver. O que que está aqui na minha mão, minha irmã?
7: É um envelope.
6: Oh, maravilha!
0: Domingo de manhã, reunião. E à tarde, aquela tarde de explosão de milagres.
8: Põe a mão na cabeça e fecha o olho. Eu vi um caixão aqui agora. Dentro desse caixão, Deus mostrou uma mulher morrendo com câncer. Deus vai queimar o câncer aqui agora. Pessoa bem magrinha, se acabando, morrendo, e a doença oculta, e vai manifestar aí, quer ver? Vai cair por terra espírito do câncer. Dá o teu grito aí onde você está. Dá o teu grito onde você está, Satanás. Queima ele, Jesus! Queima ele, Jesus! Queima! Perca as tuas forças aí, Satanás! Perca as tuas forças aí, legião! Isso! Perca as tuas forças aí, capeta! Vida, queima, queima! Vai cair mais gente aí, vai manifestar aí! Vida, queima ele! Solta ela, diabo! Solta ela, capeta do câncer! Solta ela, chu, solta! Você vai soltar agora, vida, queima, vai! Você não vai soltar, não? Grita em vocês, não grita. Sai daí, demônio do câncer. Senhor, te repreenda agora. Pega essa doença e vai embora. Suia, nome de Jesus.
0: Meus irmãos e minhas irmãs, você não pode ficar de fora desta grande oportunidade de mudança de vida, de crescimento, de melhora espiritual. Irmãos, o tempo que nós estamos vivendo é o tempo da frieza espiritual, do desânimo, do comodismo, e Satanás está aproveitando esse espaço para deixar o povo cada dia pior, cada dia mais desanimado. Então é hora de despertarmos, é hora de sairmos da situação que nós estamos vivendo. Se nós não sair agora, se nós não sair agora, nós não vamos ter condições de sair depois. Se nós não fizer o esforço agora, a convenção é o esforço contra a frieza espiritual. Se nós não fizer agora, irmão, se a senhora, o senhor, não se esforçar agora, a moça, o rapaz, você vai ver que o final é o mundo. Final é parar, afastar e desviar. Então, anote o endereço, anote o local. Igreja Pentecostal Deus é Santo, em Curitiba, Avenida Marechal Floriano Peixoto, 6711, aqui no Auer. Caravana chegando de Goiás, Minas Gerais. Caravana vindo do Rio Grande do Sul, Santa Catarina, de muitos lugares do Paraná. Tem gente vindo de Mato Grosso, de São Paulo, Rio de Janeiro. Vai ser um mar de gente, e você vai ver que a sua vida não será a mesma após esta convenção do esforço contra a frieza.
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0: Atenção, povo de Deus, povo da fé, Curitiba, Paraná, Brasil. Nós estamos aqui para fazer uma grande convocação. Desperta a sua fé, presta muita atenção aqui agora, neste momento, porque são 3 dias de uma grande festividade espiritual. 3 dias de um grande conclave espiritual. 3 dias do mover de Deus. 3 dias do agir de Deus. Que dias são esses, companheiro Christian Garcia? Presta atenção. Dia 17, 18 e 19 de julho, a cidade de Curitiba vai ser impactada pelo poder de Deus, porque está chegando o dia, está chegando a hora da nossa convenção de julho das igrejas pentecostal. Deus é Santo. Presta atenção para o tema dessa convenção. É a convenção contra o esfriamento espiritual. Meu Deus do céu, aí ser tremendo que Deus vai operar, ou que Deus, ele vai agir, ou que Deus vai operar. Sexta-feira, dia 17 de julho, pastor Paulo Messias, juntamente com o pastor Jefferson, no horário das 7 horas da noite, os dois servos de Deus, o santo altar de Deus, numa mesma fé, no mesmo espírito, e o nosso Deus operando milagres, sinais, prodígios e maravilhas. Desperta a sua fé, povo de Deus. Desperta a sua fé, Curitiba, Paraná, Brasil. Porque vai ser tremendo que Deus vai operar. Vai ser tremendo que o nosso Deus, ele vai agir. E dia 18, sábado, está prestando atenção, está marcando no seu calendário, na sua agenda, no seu celular, essas datas que eu estou te passando aqui agora. Dia 18, sábado, às 7 horas da noite, o dia principal desta festividade. Vai estar na Tribuna Santa o nosso pastor presidente, o nosso líder espiritual, com o nosso Deus, revelou essa obra para o seu servo, pastor Darcy Messias, no dia principal da convenção, pregando a palavra, orando pelos excelentes dons do Espírito Santo, orando para Jesus operar milagres, para Jesus operar maravilhas, para Jesus fazer paralíticos andar. Nós vamos ouvir paralíticos andando. Você crê, meu irmão, minha irmã, que Jesus, ele faz o paralítico andar? Você crê a pessoa levantando a cadeira de roda? Você crê de alguém levantando a muleta? É isso que Deus, ele faz. É isso que Deus, ele vai operar neste sábado, dia 18, através do pastor Darcy Messias. Vamos ouvir. Ouça aqui agora. Ouça. Olha como Deus, ele opera. Olha como Deus, ele faz o paralítico andar. Escuta.
1: Levanta as muletas e anda. E vem aqui agora. Levanta as muletas e anda em nome de Jesus. Ai, glória a Deus. Deus está curando os aleijados. Deus está curando os paralíticos. Lá vem a mulher ali com a muleta levantada. Olha a outra aqui. Duas.
0: Meu Deus do céu. Paraná, Brasil, Curitiba. É paralítico andando. Meu Deus do céu, é isso que Deus vai operar no dia 18 de julho, sábado. Atenção, Curitiba! Chegou o dia, está chegando a hora do maior movimento espiritual que essa cidade já viu, que é a nossa convenção de julho. Vai ser algo tremendo que Deus vai operar. Vai ser algo tremendo que Deus ele vai agir. Além dos milagres, será realizada aquelas orações fervorosas. Será realizada aquelas orações a qual alguém vai sentir a presença de Deus, a graça de Deus. É o tema dessa campanha. É contra esfriamento espiritual. Nada melhor do que uma oração gloriosa para Jesus fortalecer alguém, para Jesus reestruturar a fé de alguém, para Jesus levantar alguém que caiu, que fracassou, que esfriou na fé, alguém que está lá embaixo no fundo do poço, através das orações gloriosas. Jesus, ele levantar, Jesus, ele fazer o sobrenatural. Você ouviu, paralítico andando, mas eu também creio, em nome de Jesus, que pessoas vão ser transformadas, pessoas que um dia já sentiram a presença de Deus, pessoas que um dia já estiveram firmes à presença do Senhor, quando oravam, sentiam aquela graça, falavam em línguas estranhas. Hoje em dia, cadê essa fé, meu irmão? Cadê essa fé, minha irmã? O que que aconteceu? Um dia você orava e você sentia aquela graça. Um dia você clamava e o fogo descia. Era línguas repartidas de fogo, como aconteceu em Pentecostes. Cadê isso, meu irmão? É a frieza que entrou dentro do seu coração. É a frieza que entrou dentro da sua alma. Mas eu tenho certeza que essa frieza vai embora nessa conversão. Olha as orações, olha os clamores, escuta, ouça.
2: Deus, o que mais para fazer? Deus, o que mais para fazer? É só dar lugar para Ele. Aleluia! O Espírito Santo de Deus, aviva nesta noite, aviva, Senhor, aviva, meu Deus, aviva a igreja, aviva, aviva, aviva, aviva. Enche, enche, enche, enche, enche, meu Pai, vai enchendo aqui hoje, vai enchendo aqui agora, vai enchendo com glória, vai derramando poder, vai derramando, vai enchendo, enche, enche, enche, aleluia, aleluia, aleluia.
0: Vai ser tremendo que Deus vai operar. É a conversão contra esfriamento espiritual. Por se multiplicar a iniquidade no mundo, o amor de muitos, a fé de muitos, se esfriará. E é o que vem acontecendo, mas são essas orações que vai transformar alguém. Vai ser esses clamores que vai levantar alguém. Isso que Deus ele opera na vida de alguém que comparece aqui na igreja pentecostal. Deus é Santo. Eu quero convocar não apenas Curitiba, não apenas as regiões metropolitanas, mas a todos o estado do Paraná, do Brasil, por que não? Meu irmão, minha irmã, você que está nos ouvindo aqui agora, de longe, você que está nos ouvindo aqui agora de outras cidades, estados, aonde talvez não há igreja pentecostal, Deus é Santo, ainda, eu quero te convidar em nome de Jesus, você estar conosco nesses 3 dias de festividade espiritual, de um conclave espiritual, de um mover de Deus na sua vida. Meu irmão, minha irmã, é exatamente isso que você precisa, meu irmão. Minha irmã, irmão, dá uma olhadinha em sua volta. Cadê a oração? Cadê o fervor da igreja? Isso não pode parar, não, em nome de Jesus. Cadê a alegria? Cadê aquele ânimo, aquela fé, aquela espiritualidade? Irmão, dá uma olhadinha em sua volta. Cadê a oração? Cadê o fervor da igreja? Isso não pode parar, não, em nome de

0: cura, libertação. Cadê tudo isso, meu irmão? Cadê tudo isso, minha irmã? É a frieza espiritual tomando conta. Por aí fora, por aí neste mundo, por aí nas igrejas. Mas eu quero te convocar. Esses três dias, eu falei de dois dias, dia 17 e dia 18, mas dia 19 é o encerramento deste conclave espiritual. É o encerramento deste mover de Deus. É o último dia. Mas eu vejo pela Bíblia Sagrada que Jesus, ele deixou o milagre pro final. No final daquele casamento houve a transformação da água em vinho. O mestre cerimonial até falou: todos deixam o melhor pro início e o pior pro final, mas o Senhor deixou o melhor para o final. É isso que Deus vai fazer. Alguém vai plantar no primeiro dia, no dia 17, no dia 18, e vai colher no dia 19. O melhor vai ocorrer em nome do Pai, do Filho e do Espírito Santo, nesse dia 19, em nome de Jesus. Atenção, Curitiba! Atenção, povo de Deus! Atenção, obreiros, obreiras do Brasil, do Paraná! Pela manhã, a nossa reunião ministerial. Nenhum obreiro, nenhuma obreira pode faltar em nome de Jesus. Isso é algo tremendo que Deus vai realizar em nossas vidas, nessa reunião ministerial. E à tarde, presta atenção, 14h, pastor Ednei Saavedra, pastor Ednei Saavedra, pregando a palavra de Deus, orando para os milagres acontecerem, orando para o sobrenatural acontecer, orando para que haja um mover de Deus, orando para que haja as poderosas libertações. Você crê, meu irmão? Você crê, minha irmã? Então vem para cá, corre para cá, em nome de Jesus. Dia 19 é o encerramento, dia 19 de julho, 14h. Não perca, meu irmão. Não perca, minha irmã. Deus vai usar a vida do pastor Ednei Saavedra de uma forma poderosa, de uma forma gloriosa.
1: Vai tocando, Espírito do Senhor. Vai tocando, Espírito de Deus. Glória a Mastei, Candalabai. Alamasturianda, Alabaxandeclama.
0: Povo de Deus, povo da fé. Olha que oração gloriosa essa. Pastor Ednei Saavedra com toda a igreja. Vai ser dessa forma que Deus vai agir. No dia 19 de julho. Deus vai usar a vida do pastor Ednei Saavedra em nome de Jesus. É o pastor estadual do estado do Rio Grande do Sul. Vai ser tremendo que Deus vai operar. Desperta a sua fé, povo de Deus. Desperta a sua fé enquanto estou falando. Você vai ouvindo no fundo dessa oração gloriosa. Você não pode ficar de fora. Esse convite vai além do que apenas um convite. É uma convocação para a tua alma. A tua alma necessita desses três dias de conversão. Você ser transformado pelo poder de Deus. Olha como Jesus vai libertar nessa data. Olha como Jesus vai libertar nesse dia 19 de julho. Atenção, Curitiba! Atenção, Paraná! Atenção, Brasil! Deus age de uma forma sobrenatural e libertações vão acontecer. Pessoas oprimidas vão ser libertas, pessoas macumbadas serão libertas em nome de Jesus.
2: Põe a mão na cabeça aí. Faz oração que agora, todas as pessoas que tiver aqui, que tiver alguém da família que está oprimido, vai receber a libertação. Você aqui agora, e aquela pessoa vai se visitar através dessa oração. Fecha os olhos. Senhor Deus, já caiu lá atrás, não precisa nem orar. Olha pra você ver, ó. Vida queima.

0: Jesus. E daí queima, Jesus, diga. Sai daí, Satanás. Sai dessa vida. Sai dessa casa. Sai dessa família agora. Toda maldição, pecado, diabo. Suia. Em nome de Jesus.
1: Jesus vai libertar. Jesus vai repreender obras de macumba, obras de feitiçaria. Vocês vão ver o mover de Deus. Vocês vão contemplar com os próprios olhos o agir de Deus. Você, irmão, irmã, que há tanto tempo não vê milagres, sinais, prodígios acontecer, vem para cá. Vem contemplar com seus olhos. Venha ver o agir de Deus. Não fique em casa, não. Se programa, se organiza, traga a sua família, forme a sua caravana, reaja, tenha uma fé. Ou você deixar a frieza espiritual tomar conta de você? Com certeza não. Ou você esperar a tua vida espiritual chegar lá embaixo? Ou você vai esperar você desviar, você parar, para você buscar ajuda espiritual e você se levantar? Negativo, meu irmão. Minha irmã, foi algo revelado pelo Espírito Santo para o pastor Darcy Messias, essa convenção, esse tema, pela necessidade do povo de Deus, pela necessidade dos cristãos que estão nessa terra. É para você essa convenção, é para nós, é para que um dia já foi crente, um dia já sentiu a graça de Deus, e agora não sente mais. Agora não sente mais a presença de Deus. É para você, irmão, irmã, que está nos ouvindo aqui agora. Desperta a sua fé em nome de Jesus. É para cada um de nós. Meu irmão, minha irmã, você talvez é de outro ministério, mas vem para cá. Vem estar conosco. Vem receber as bênçãos de Deus. Venha ser restaurado, fortalecido, avivado pelo poder de Deus. Não aceita essa frieza. Não aceita esse comodismo. Não aceita isso, em nome de Jesus, que vem tomando conta de você. É nesses três dias, 17, 18 e 19. Endereço, Comprador Cristo, qual que é o endereço? Presta atenção aqui agora. Pega papel, pega caneta, pega o seu celular. De alguma forma você vai ter que anotar esse endereço aí. De alguma maneira você vai se programar. Você vai dar um jeito. O endereço é esse: Avenida Marechal Floriano Peixoto, número 6711, Curitiba, Paraná, Vila Auer. Este é o endereço do seu milagre. Essa chamada de hora em hora, na sua mente, em todo momento, lembrando: convenção de julho, convenção de julho, convenção de julho. Contra o que? Esfriamento espiritual. Vamos prosseguindo aqui com a programação aqui nos estúdios. Falou com vocês, seu irmão em Cristo, Comprador Christian Garcia. A qualquer momento nós voltamos falando mais a respeito dos avisos da obra de Deus.

Ô meus irmãos, ô minhas irmãs de todo o Brasil, aqui é o pastor Darcy Messias, aqui da Igreja Pentecostal Deus é Santo, aqui em Curitiba, nossa sede nacional, na Avenida Marechal Floriano Peixoto, 6711, aqui no Auer. Eu quero chamar a atenção de todo o povo de Deus para o maior evento da Igreja Deus é Santo, que acontece de 6 em 6 meses, que é a Convenção Nacional, onde nós reunimos o povo de Goiás, os irmãos de Minas Gerais, Santa Catarina, também povo do Rio Grande do Sul, o povo do Paraná, para o grande avivamento. É o mover de Deus, é o trabalhar do Espírito de Deus contra a frieza espiritual. A Bíblia diz que por multiplicar iniquidade, o amor de muitos se esfriaria. E nós estamos cuidando dessa área, para nós os crentes não se esfriar. E olha, meus irmãos, olha, minhas irmãs, sexta-feira, sábado, à noite, e domingo às 2 da tarde, lembrando a reunião de obreiros, às 8 da manhã, vem para cá, Brasil, venha, meus irmãos, ao sair dessa convenção, a sua vida não será mais a mesma.

0: Desperta a fé, povo de Deus, povo da fé, do programa Vencendo pela Fé, da Igreja Pentecostal Deus é Santo. Eu quero chamar a sua atenção aqui agora. Desperta a sua fé em nome de Jesus. Presta atenção neste aviso aqui agora. Porque está chegando o dia, está chegando a hora da nossa convenção nacional das igrejas pentecostal Deus é Santo, aqui em Curitiba. Desperta a fé, povo de Deus, desperta a fé, ouvinte de casa, povo de Deus que está nos acompanhando aqui agora. É nos dias, presta atenção na data, presta atenção neste momento, dia 17, 18 e 19 de julho. Marca no seu calendário, meu irmão, minha irmã. Marca esse momento. Deixe esses 3 dias reservado para você estar aqui conosco. Você estar aqui para receber as grandes bênçãos das mãos do nosso Senhor e Salvador Jesus Cristo. 3 dias de festividade espiritual. Compreendo a Cristo, qual que é o tema desta convenção de julho de 2026? Presta atenção. É contra a frieza espiritual. Meu Deus do céu, eu creio que Deus vai renovar pessoas. Eu creio que Deus vai transformar vidas, almas, pessoas que estão na frieza espiritual, vão ser tocadas, impactadas pelo poder de Deus nesses 3 dias, sexta-feira, sábado e domingo. Meu Deus do céu, vai chegando essas datas, vai chegando esses dias, o coração bate mais forte. Por quê? Porque nós temos a certeza do milagre, nós temos a certeza do agir de Deus. Caravanas confirmadas de todo o Brasil. Vai ser tremendo o agir de Deus, vai ser tremendo que Deus vai operar. Desperta a fé, ouvintes, desperta a fé, povo de Deus, desperta a fé grande, Curitiba, Paraná, Brasil, para essa data, para esses 3 dias. Venha, vem estar conosco, forme a sua caravana, independente da cidade, da região que você está nos acompanhando. Ainda dá tempo, e com certeza tem tempo, se tem mais do que 1 mês para se programar, se organizar e estar conosco para receber a bênção de Deus, a vitória, o renovo, o fortalecimento. Essa frieza que está invadindo tantos lares, pessoas, famílias e até mesmo igrejas, vai ter que ir embora no nome de Jesus Cristo de Nazaré. Eu creio que essa frieza espiritual vai cair por terra. Serão feitas orações, serão realizados clamores para que este mal, para que essa frieza venha cair por terra em nome de Jesus. Atenção, Curitiba, atenção, regiões metropolitanas, atenção, povo de Deus, atenção, congregações das nossas igrejas, Deus é Santo, forme a sua caravana, vem estar conosco, vamos colocar a nossa fé em prática. Essa igreja vai se tornar pequena para a tamanha grande multidão de pessoas que vão estar presente nesses 3 dias. Novamente a data, dia 17, sexta-feira, 19h, dia 18 de julho, dia principal, o nosso pastor presidente, pastor Darcy Messias, o líder espiritual dessa igreja, vai estar assumindo a tribuna santa para pregar a preciosa palavra de Deus, e o nosso Deus operar milagres, o nosso Deus operar maravilhas. Eu creio, em nome de Jesus, eu creio que grandes coisas Deus vai fazer. Deus vai operar, em nome de Jesus. Você crê, meu irmão? Então você está aqui conosco, dia 18, dia principal, sábado, às 7 horas da noite, pastor Darcy Messias, pregando, orando, realizando aquela oração contra a frieza espiritual. Meu Deus do céu, vai ser tremendo o que Deus vai operar, o que Deus vai trabalhar, o que Deus vai agir. Vai ter pessoas que vão testemunhar o renovo, o fortalecimento, aquela fé aumentada pelo poder de Deus. E domingo, atenção povo de Deus, atenção povo da fé, lembrando, pela parte da manhã, às 8 horas da manhã, a grande reunião de obreiros aqui nossa CEP Nacional das Igrejas Pentecostal Deus é Santo, a presença da diretoria nesta reunião. Atenção obreiros, obreiras, não falte, chega cedo, às 9 horas da manhã, a porta da igreja Deus é Santo já estará fechada para nós estarmos orando e ouvindo a palavra nessa gloriosa reunião de obreiros e obreiras aqui nossa igreja pentecostal Deus é Santo. Ainda falando deste mesmo domingo, dia 18, melhor dizendo, 19 de julho, às 2 horas da tarde, o grande encerramento da nossa conversão. Meu Deus do céu, vai ser tremendo que Deus vai operar, vai ser tremendo que Deus vai agir nesses 3 dias de festividade espiritual. Não é momento, meu irmão, minha irmã, de você ficar parado, acomodado, de braço cruzado. Enquanto você fica de braço cruzado, Satanás, ele ganha espaço contra a sua alma, e você é tomado pela frieza espiritual. Mas eu quero te convocar, domingo à tarde, no encerramento, com a presença do pastor Ednei Saavedra, pastor estadual das igrejas pentecostal Deus é Santo, no estado do Rio Grande do Sul, vai estar pregando a palavra de Deus, vai estar orando por todos, realizando aquelas orações de libertação, onde todo mal que tiver escondido, atormentando alguém, vai ter que ir embora, em nome de Jesus, em nome do nosso Senhor e Salvador Jesus Cristo de Nazaré. Eu creio no agir de Deus, eu creio no operado Espírito Santo, eu creio que toda a frieza espiritual vai ter que cair por terra nesses 3 dias de festa espiritual. É a convenção contra o esfriamento espiritual. Olha que algo maligno, perverso, que Satanás, ele age, ele opera contra as vidas. É algo silencioso, não é algo que se aparece, não. O esfriamento espiritual é algo silencioso. Alguém não vê, alguém não escuta, alguém não percebe, mas eu creio que nada vai ficar escondido, nada vai ficar em oculto. Eu creio que a frieza espiritual, através dessas orações, como você vai ouvir aqui agora, vai ter que cair por terra em nome de Jesus. A frieza espiritual não vai tomar conta da sua vida, não. Essa frieza espiritual não vai tomar conta. Pode ser algo silencioso, algo oculto, algo que não aparece, mas através dessas orações, eu não acredito que a frieza vai continuar na sua vida. céu. Olha um pouquinho de como vai ser esta convenção de julho. Vai ser tremendo que Deus vai operar. Vai ser tremendo que Deus vai realizar. No sábado, a presença do pastor Darcy Messias, o líder espiritual. Eu creio no agir de Deus. Se você crê, você vai se organizar, você vai estar aqui conosco. Serão 3 dias de festa, dia 17 de julho, sexta-feira, 19h, no sábado, dia 18, pastor Darcy Messias, a qual você está ouvindo, ouviu essa oração aqui agora, vai estar realizando essa poderosa oração contra a frieza espiritual. E dia 19, a reunião pela manhã e à tarde, aquela grande concentração de fé e de milagre. Pastor Ednei Saavedra, no santo altar de Deus, ouça aqui agora.
1: Fecha os olhos. Um demônio vai gritar aí, quer ver?
0: O céu, vindo de casa, vai ser tremendo o que Deus vai fazer, o que Deus vai operar nesses 3 dias. Desperta a fé, convida mais alguém, forme a sua caravana, mas não fica de fora não, em nome de Jesus. Esse convite é para você, meu irmão, minha irmã. Se você está ouvindo este convite, é para você estar aqui conosco. Se este convite chegou até você, é para você estar aqui recebendo a sua bênção. O seu milagre das mãos do nosso Senhor e Salvador Jesus Cristo. É bem aqui, em nossa sede nacional, em Curitiba, aqui na grande Curitiba, endereço Avenida Marechal Floriano Peixoto, número 6711, Curitiba, Vila Aure. Vem estar conosco, em nome de Jesus. Convida mais alguém, convida, vem com seu carro cheio, em nome de Jesus. Dá um jeito, forme a sua caravana, vem estar aqui conosco. Você que está nos ouvindo de outras cidades, eu quero que você ouça esse convite também, em nome de Jesus. Independente de onde você estiver aqui agora, se organiza. Vem estar aqui conosco. Eu creio que Deus tem algo para a sua vida. Talvez você seja do Paraná, de outras cidades, mas eu quero que você venha estar aqui conosco. Você vai receber esse fortalecimento. Você que, a qual essa frieza espiritual tomou conta da sua vida, vem estar aqui conosco. Essa frieza vai ter que ir embora em nome de Jesus. Serão realizadas orações, clamores. E essa frieza vai ter que ir embora em nome de Jesus. Você crente, você de outras igrejas, livre pensador, professa ou não um credo religioso, esse convite é para você em nome de Jesus. Talvez você congregue em outra igreja, em outro ministério. Vem estar aqui conosco. Vem colocar a sua fé em prática e você receber as grandes bênçãos das mãos de Deus. Grandes bênçãos das mãos de Cristo Jesus, o nosso Salvador. Ele vai renovar, Ele vai fortalecer vidas, almas e até mesmo famílias. Meu irmão, você talvez seja de outra cidade, vem para cá. Talvez você seja de longe, outro estado, vem para cá. Se organiza, se planeja, faça esse esforço. para estar aqui conosco, em nome de Jesus. Alguém no passado, quando estava no mundo, ele fazia de tudo, para praticar as coisas do mundo. E por que que você vai fazer de tudo, se esforçar, se batalhar, e você ter esse privilégio de receber esse fortalecimento espiritual? Esse é algo que você precisa, esse alimento que você precisa, para você continuar vencendo em nome de Jesus. Eu creio na bênção, eu creio na vitória. Desperta a fé, povo de Deus. Desperta a sua fé, avenida Marechal Floriano Peixoto, número 6711, Curitiba, Paraná. É o momento de milagre. Falta poucos dias, poucas semanas, não fique de fora. Novamente, mais uma vez, os dias, dia 17, sexta-feira, às 7 horas da noite. Dia 18, da mesma forma, no mesmo horário, no sábado, às 7 horas da noite. Dia 19, pela manhã, às 8 da manhã, a nossa reunião de obreiros, de obreiras aqui da Igreja Pentecostal Deus é Santo. E à tarde, a grande concentração de fé e milagre, encerrando esses 3 dias de festividade. Não fica de fora, meus irmãos e irmãs de casa. Deus tem bênção para a sua vida, em nome de Jesus.

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Meus irmãos, minhas irmãs, povo de Deus, Pastor Messias aqui com vocês, falando do maior evento espiritual da Igreja Pentecostal Deus é Santo, que é a convenção de julho, dia 17, 18, 19. 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

um povo, anima um povo para esperar o maior acontecimento, que é a volta de Jesus. Brasil, desperta! Venha Curitiba, venha Paraná, venha Brasil, a nossa convenção nacional aqui em Curitiba, Avenida Marechal Floriano Peixoto, 6711, sexta-feira à noite, sábado à noite e domingo às 14h. Lembrando que nós teremos a reunião às 8h. Deus abençoe a todos. Venha para cá, porque nós estaremos te aguardando em nome de Jesus.

0: E atenção, povo de Deus, povo que me ouve nesse exato momento, está chegando a hora, está chegando o momento, está chegando o dia é 17, 18 e 19 de julho. Meus irmãos, quando vai chegando as convenções, o nosso coração bate mais forte. Nosso coração se enche de fé, de confiança em Deus, porque essas convenções, o Espírito de Deus nos encoraja, nos anima. O Espírito de Deus nos fortalece. Meus irmãos e minhas irmãs, povo de Deus, nós teremos aqui a convenção do esforço, do ânimo contra o esfriamento espiritual. Você vai ver que a sua vida, a minha vida, não será mais a mesma, do mesmo jeito. Não vai. Deus vai mudar a nossa vida. Deus vai transformar a nossa vida. Deus vai nos encher de ânimo, de coragem, de esforço a nós vencer a frieza espiritual. O que está matando a igreja é a frieza espiritual, é a falta de fé, é a falta de oração, é a falta do jejum, é a falta da vigilância, da prudência, é a falta do mover de Deus da nossa vida. Então, é a falta do mover de Deus. Então, meus irmãos e minhas irmãs, em nome de Jesus, eu, pastor Messias, estou convocando o povo para orar e jejuar, consagrar por esses 3 dias. E o Senhor, a Senhora, está conosco. O Senhor, a Senhora, a família, receber de Deus a força, o poder, o ânimo, a unção e a autoridade para vencer a frieza espiritual. É aqui em Curitiba, na Avenida Marechal Floriano Peixoto, 6711, nos dias sexta-feira, dia 17, sábado 18 e domingo, encerrando com chave de ouro, domingo dia 19, no horário das 2 da tarde. Meus irmãos, eu quero convocar o povo de Deus, os obreiros, as obreiras, os membros, para vencer o esfriamento, para vencer a fraqueza, o desânimo, e nós caminharmos juntos para a Nova Jerusalém. Que dia, pastor? Dia 17, 18, 19, sexta-feira à noite, sábado à noite e domingo às 2 da tarde. Venha para cá, o Pai do Céu tem uma palavra, tem algo para entregar nas nossas vidas. Eu estou falando com fé, a nossa vida será diferente a partir dessa data. Olha o que Deus faz nesses dias de convenções aqui na Igreja Deus é Santo.
1: Olha a mulher andando aí! Olha a mulher andando, é para correr! Corre, minha irmã! Corre agora! Corre que Deus já te curou! Corre que Deus já te curou! Deus já te curou! Deus já te curou! Deus já te curou! Deus já te curou em nome do Pai, do Filho e do Espírito Santo de Deus! Minha irmã, o senhor não andava assim, não?
2: Não, manco bastante.
1: E por que você não mancou agora? Por que não mancou?
2: Porque Deus me curou.
1: Então levanta a muleta. Olha aí, corre aí, para ver. Pode correr. Corre aí. Olha aí, mulher andando aí, igreja. Oh, glória.
0: Deus vai curar ele agora da surdez. Em nome de Jesus Cristo. Em nome de Jesus Cristo Salvador, toda surdez, sai dos ouvidos dele agora, do alto da cabeça aos pés, toda macumba, todo espírito do diabo, demônio do inferno, demônio de doença, saia do alto da cabeça, as plantas dos pés, saia dos ouvidos dele agora, nome de Jesus, nome de Jesus, nome de Jesus, sai daí, sai daí, demônio, sai do corpo dele, espírito de enfermidade, espírito de enfermidade, espírito de macumba, espírito de feitiçaria, de bruxaria, sai dos ouvidos dele, sai dos pés, das pernas, dos braços, das costas, saia, sai daí, nome de Jesus, nome de Jesus, nome de Jesus agora, escute agora em nome de Jesus. Agora vou falar bem baixo para ele ouvir. Olha bem baixo. Olha para baixo. Você não vê o gesto da minha boca. Escuta aqui. Como é o seu nome?
3: Jadir.
0: Olha aqui. Baixo. Olha para baixo. Eu vou ficar bem mais longe agora, quer ver? Como é o seu nome?
3: Jadir. Cinquenta e seis.
0: Glória a Deus aí.
4: Deus, aleluia. Glória a Deus.
0: Tá curado.
4: Tô curado.
0: Entrou.
4: Jesus.
0: Graça. Graças a Deus. Povo de Deus, povo da fé, povo de Curitiba, povo do Paraná, do Brasil, nós estaremos durante esses dias orando, consagrando a nossa vida, buscando a Deus. Você vai ver o que Deus vai fazer esses dias aqui na igreja. Deus é Santo, mover do Espírito contra o gelo, contra o esfriamento espiritual. Eu sinto por Deus que Deus vai derramar força, poder, autoridade, unção e quebrar esse gelo maligno, esse gelo maligno que estão matando os cultos, os crentes e as igrejas. O que está matando as igrejas é isso aí, ó. É a iniquidade, é o pecado, é o mundanismo, e isso faz esfriar a igreja. Por multiplicar a iniquidade, o amor de muitos se esfriaria, mas aquele que perseverar até o fim será salvo. Venha para cá, irmãos, e você vai ver o que Deus vai fazer nesses três dias na nossa vida: sexta, sábado e domingo.
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Ou meus irmãos, ou minhas irmãs de todo o Brasil, aqui é o pastor Darcy Messias, aqui da Igreja Pentecostal Deus é Santo, aqui em Curitiba, nossa sede nacional, na Avenida Marechal Floriano Peixoto, 6711, aqui no Auer. Eu quero chamar a atenção de todo o povo de Deus para o maior evento da Igreja Deus é Santo, que acontece de 6 em 6 meses, que é a Convenção Nacional, onde nós reunimos o povo de Goiás, os irmãos de Minas Gerais, Santa Catarina, também povo do Rio Grande do Sul, o povo do Paraná, para o grande avivamento. É o mover de Deus, é o trabalhar do Espírito de Deus contra a frieza espiritual. A Bíblia diz que por multiplicar iniquidade, o amor de muitos se esfriaria. E nós estamos cuidando dessa área, para nós os crentes não se esfriar. E olha, meus irmãos, olha, minhas irmãs, sexta-feira, sábado, à noite, e domingo às 2 da tarde, lembrando a reunião de obreiros, às 8 da manhã, vem para cá, Brasil, venha, meus irmãos, ao sair dessa convenção, a sua vida não será mais a mesma.

0: meus irmãos, ó minhas irmãs, povo de Deus, está chegando a hora, está chegando o momento da grande convenção que nós estamos anunciando a tempo. E a convenção é sexta, dia 17, sábado, dia 18, à noite, e domingo, nós teremos a reunião com os nossos irmãos obreiros e obreiras, e encerrando às 14h, com o pastor Saavedra pregando a pregação de milagres, a pregação de maravilhas, a pregação de salvação de almas. Meus irmãos e minhas irmãs, vocês que me ouvem agora, aonde quer que esteja me ouvindo, venha participar conosco, porque a sua vida vai mudar. A sua vida vai mudar. Alguém da sua casa, da sua família vai mudar. Você vai ver. Estas convenções, há milagres. Estas convenções, há maravilha de Deus. Estas convenções, Deus tem operado o sobrenatural. Você vai ver com seus olhos o que Deus vai fazer nesses 3 dias.
1: Só da mão da igreja, papai do nosso Senhor Jesus Cristo, amém? Graças a Deus, da igreja. Não pode bater palma para Jesus, né? Esse milagre é grande, né? Graças a Deus. Há 2 anos atrás, da igreja, eu me deparei com câncer de próstata e ele espalhou para os ossos. Era 3 tumores e o médico desenganou. Aí passou para outra médica lá, ele receitou lá quimioterapia, radioterapia e rádio, né? E aí, graças a Deus, aí a igreja pentecostal, Deus é Santo, orando, pastor da Chimessia, pastor Nenê Saavedra, todos os pastores da igreja, toda a igreja orando. Foi uma luta, né? Mas está aqui os exames do começo até o fim, aonde o exame mostra que toda parte dos meus ossos estava afetado, só tinha o joelho direito que não estava afetado. Amém? E eu estava para morrer. Aqui o meu pastor, pastor Nenê Saavedra, do Rio Grande do Sul, sabe, me acompanhou do começo ao fim, né, me ajudando, colocando a igreja em oração, a igreja orando. E graças a Deus, hoje, para a honra e glória do Senhor Jesus Cristo, eu estou aqui com os exames, estou curado.
0: Amados irmãos, nós estamos aqui com a irmã. Ela recebeu grandes milagres das mãos de Deus. Minha irmã, o seu nome?
2: Santina Miranda Silva.
0: Conte a bênção, irmã Santina.
2: Eu vim aqui pela primeira vez, eu sou de Videira. Vim aqui pela primeira vez, garrei, estava tudo dolorido, porque eu tinha câncer no útero, agora me abaixo, fui lá no banheiro, não tinha mais nada.
0: Você não foi curado de câncer no útero?
2: É, eu não podia nem me abaixar, tinha dor nas pernas, por toda a parte, eu não aguentava, eu tinha aquela até fibrite nas pernas, agora não tenho mais dor nenhuma nas pernas, não tenho mais dor nada em parte nenhuma, para honra e glória do Senhor Jesus, não estou curada, graças a Deus.
0: Quanto tempo ficou doente com esse câncer no útero? Quantos anos?
2: 5 anos, rapaz.
0: 5 anos?
2: Eu tenho aqui, acho que não, eu deixei em casa, mas eu tenho até para trazer aqui para o irmão ver.
0: Os documentos?
2: É, tudo.
0: E hoje está curada?
2: Estou curada, não tenho mais nada. Pela primeira vez que eu vim na igreja, não tenho nada, mais nada mesmo.
0: A senhora é a mulher que tomava 210 comprimidos?
2: É, 210 comprimidos tem ali na casa.
0: Por mês?
2: Por mês. Ali na casa da minha filha, para quem quiser ver.
0: Era coração?
2: Problema no coração, diabetes, pressão alta, câncer no útero, de tudo.
0: Sua casa era uma farmácia?
2: É uma farmácia, tá lá para quem quiser ver.
0: E agora está curada?
2: Estou curada, em nome de Jesus, estou curada.
0: Quem curou?
2: Jesus me curou.
0: Você veio de Videira?
2: É, eu vim de Videira.
0: Fez a minha bênção, que na Deus é santo.
2: Deus é santo, graças a Deus.
0: Olha, ouvintes, que milagre tremendo. Eis aqui uma mulher que estava doente, estava, irmãos, ouvintes, com câncer, estava tomando 210 comprimidos por mês. É o devorador. É o devorador que estava na vida dela. O devorador caiu por terra. O devorador não resistiu à revelação de Deus e hoje está curada. Meu irmão, seu nome é?
2: Santina Miranda da Silva.
0: Vem de onde?
2: De Videira.
0: Está curada?
2: Estou curada, graças a Deus.
0: Quem curou?
2: Jesus.
0: Aqui na Deus é Santo.
2: Deus é Santo.
0: Obrigado, irmã. Deus abençoe. Eis aí a grande obra de Deus.
3: Paz do Senhor, irmãos. Hoje eu estou bem rouca, mas eu vou contar a bênção. É, de quarta-feira para cá, o pastor sempre vem falando, né, que de uma semana para outra, que nós já tenhamos alguma novidade para contar. Eu tinha vendido um imóvel, acho que foi em outubro ou novembro do ano passado, mas não fui eu que acompanhei o processo de aprovação com a Caixa, e estava todo travado, irmãos. Cada hora era uma coisa diferente. Era um erro básico no contrato, mas isso impede que o corretor receba. Desde então, eu já tinha pedido oração para Priscila, filha do pastor, e ela vem orando. E ontem a corretora que acompanhava comigo me mandou mensagem que já tinha dado certo e já estava fazendo a transferência da comissão na minha conta. Então já é uma bênção, porque eu estava esperando. Eu já tinha até esquecido, porque quando eu mais estava acompanhando, travou. Daí quando eu a deixei de lado, o negócio aconteceu. E outra bênção que eu também eu tinha pego um imóvel para vender, eu nem tinha tirado foto ainda para divulgar. E quando eu pensei em marcar com a minha cliente para tirar foto, um outro cliente meu que já tinha feito documentação de imóvel comigo, me ligou perguntando se eu tinha algum imóvel disponível. Daí eu comentei que eu estava indo tirar foto desse imóvel se ele quisesse vir comigo. Eu nem tirei foto, irmãos. Ele viu o imóvel e já falou para mim que queria ficar com o imóvel e ontem já assinou o contrato. Então, de uma semana para outra, Deus destravou tanta coisa, né? E dois imóveis foram vendidos para honra e glória de Jesus.
4: Esse Deus é maravilhoso.
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4: Diga aí, amém. Ô meu irmão, você levanta aqui. Levanta, vem cá. Levanta a muleta também. Levanta bem alta a muleta e anda. Pode levantar e vir andando. Levanta a muleta, levanta a muleta. Dai glória a Deus aí, levanta e anda. Bora andando aí, anda, anda. Olha o homem andando aí, ó. Dai glória a Deus aí, igreja. Olha o homem andando, anda. Anda, meu irmão, anda, anda. Olha o milagre de Deus, olha o milagre. Olha o homem andando aí, igreja. Volta, meu irmão. Cadê as palmas de vitória para Jesus aí, igreja? Tá andando, dai glória a Deus. Dai glória a Deus, igreja. Cadê a igreja dando glória a Deus? Deixa eu ver aqui. O que, que o senhor tinha, meus irmãos? O que, que o senhor tinha?
5: O médico disse que é artrose.
4: Artrose.
5: É, daí eu fui na... No médico para operar, chegou lá no operário, disse para mim, você vai na igreja que te cura, porque já várias pessoas fez.
4: O médico falou para você ir na igreja que cura.
5: Disse, vá na igreja, essa Deus é santo, que muita gente já foi curada lá.
4: Já foi curado.
5: É, sim, só Deus que cura.
4: Porque... Quem está vendo um homem de pé, diga glória a Deus aí. Coloca a muleta nas costas aí, coloca a muleta nas costas, vai, segura ela aí, ó. E anda pra igreja ver lá, vai lá, anda pra igreja ver lá, vai. Anda, meu irmão, anda, anda, anda, anda. Pai, glória a Deus, igreja. Volta pra cá, rapaz, o camarada não para de andar lá, ó. Volta andando, cadê a igreja glorificando a Deus? Pô, vai embora.
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6: Mas não enxerga não, irmão. Não enxerga, qual é o olho que você não enxerga?
7: Esse daqui, nada.
6: Quanto tempo você perdeu essa vista aí?
7: Eu percebi quando tinha uns 10 anos. Por isso.
6: E agora você tem quantos anos que não enxerga?
7: Tenho 20 anos agora.
6: Você tem 20 anos? Quer dizer que tem 10 anos que você não enxerga?
7: É.
6: Mas você vai enxergar agora. Vai enxergar agora. Só se vocês não crer. Mas quem crê, levante as mãos e fica em pé. Quem crê, levante as mãos bem alto. Tem 10 anos que você não enxerga? O que aconteceu com você?
7: Os médicos falaram assim que parece que é de nascença.
6: Parece que é de nascença?
7: Que eles não conseguiram achar.
6: O médico não descobriu a causa?
7: É, eles tiraram um raio-x, né? E a veia é tudo seca, assim. Não tem, e o outro tem assim, sangue na veia. E esse aqui é tudo seco.
6: E se você enxergar agora?
7: Eu creio que já está.
6: E se você enxergar agora? Você vai enxergar agora. Só não se você não crer. mas eu creio. Quem levante as mãos, grita amém. Tampa o olho que você enxergava. E agora, minha irmã, coloque a mão na cabeça da obreira. Vamos ver se você vai colocar. Oh, maravilha! Olha aí! Glória a Deus! Coloque a mão na cabeça da outra pessoa, lado esquerdo aí. Olha aí, meus irmãos! Você está enxergando, moça? Tampa o olho que você enxergava bem. Tampa, bem tampado. Tampa, bem tampado. Fazer um teste com ela agora. Quer ver? Quer ver como é que ela já está enxergando? O que que tem na minha mão aqui, minha irmã?
8: Uma Bíblia.
6: É uma Bíblia mesmo! Deus, irmão, que coisa tremenda. Tampa novamente o olho. Vamos ver agora. Vamos ver. O que que está aqui na minha mão, minha irmã?
8: É um envelope.
6: Oh, maravilha!
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9: Põe a mão na cabeça e fecha o olho. Eu vi um caixão aqui agora. Dentro desse caixão, Deus mostrou uma mulher morrendo com câncer. Deus vai queimar o câncer aqui agora. Pessoa bem magrinha, se acabando, morrendo, e a doença oculta, e vai manifestar aí, quer ver? Vai cair por terra. Espírito do câncer, dá o teu grito aí onde você está. Dá o teu grito aonde você está, Satanás. Queima ele, Jesus. Queima ele, Jesus. Queima. Perca as tuas forças aí, Satanás. Perca as tuas forças aí, legião. Isso. Perca as tuas forças aí, capeta. Vida, queima, queima. Vai cair mais gente aí. Vai manifestar aí. Vida, queima ele. Solta ela, diabo. Solta ela, capeta do câncer. Solta ela, chu, solta. Você vai soltar agora, grita queima, vai. Você não vai soltar, não?
8: Não.
9: Hã?
8: Não.
9: O diabo grita e vocês não grita. Sai daí, demônio do câncer. O Senhor te repreenda agora. Pega essa doença e vai embora. Suia. Em nome de Jesus.
0: Meus irmãos e minhas irmãs, você não pode ficar de fora desta grande oportunidade de mudança de vida, de crescimento, de melhora espiritual. Irmãos, o tempo que nós estamos vivendo é o tempo da frieza espiritual, do desânimo, do comodismo. E Satanás está aproveitando esse espaço para deixar o povo cada dia pior, cada dia mais desanimado. Então, é hora de despertarmos, é hora de sairmos da situação que nós estamos vivendo. Se nós não sair agora, nós não vamos ter condições de sair depois. Se nós não fizer o esforço agora, a convenção é o esforço contra a frieza espiritual. Se nós não fizer agora, irmão, se a senhora, o senhor, não se esforçar agora, a moça e o rapaz, você vai ver que o final é o mundo. Final é parar, afastar e desviar. Então, anote o endereço, anote o local, Igreja Pentecostal Deus é Santo, em Curitiba, Avenida Marechal Floriano Peixoto, 6711, aqui no Auer. Caravana chegando de Goiás, Minas Gerais, caravana vindo do Rio Grande do Sul, Santa Catarina, de muitos lugares do Paraná, tem gente vindo de Mato Grosso, de São Paulo, Rio de Janeiro. Vai ser um mar de gente, e você vai ver que a sua vida, de muitos lugares do Paraná, tem gente vindo de Mato Grosso, de São Paulo, Rio de Janeiro, vai

voz da oração. Sem a oração, Noé não teria construído a arca. Abraão não seria pai da fé. Isaac não teria recebido uma virtuosa esposa. Sem a oração, Jacó não seria Israel. José não teria vencido. Moisés não seria grande como líder se o seu lugar preferido não fosse o Monte Horeb, Monte da Oração. Sem a oração, Elias não seria o homem do fogo. Eliseu não seria movido pelo sobrenatural de tal forma que até nos seus ossos havia unção. Sem a oração, Ana não teria tido um filho. Salomão não seria o homem mais sábio da terra. Sem a oração de Josué, o sol não teria parado. Sem a oração, Neemias não seria o grande construtor do muro de Jerusalém. Os três jovens hebreus não seriam libertos da fornalha. Daniel não seria milagrosamente guardado ou ser lançado na cova dos leões, se não fosse homem de oração. Assim como os heróis da fé, sejamos também heróis da oração.

0: E vamos orar agora. E Deus é quem vai fazer os demônios fugirem, os demônios saírem, em nome do Senhor Jesus, pelo poder que há no sangue de Cristo, certo? Está formado o momento da oração, da libertação, em favor da família.
1: Heróis da oração. Sem a oração, Noé não teria construído a arca. Abraão não seria pai da fé. Isaac não teria recebido uma virtuosa esposa. Sem a oração, Jacó não seria Israel. José não teria vencido. Moisés não seria grande como líder, se o seu lugar preferido não fosse o Monte Horebe, Monte da Oração.

Ó Deus, mais uma vez, em nome de Jesus Cristo Salvador, ó meu Deus, me dá autoridade, meu Deus, me dá poder e unção, meu Deus, me dá virtude para mim poder orar dentro dessa casa agora, dentro desse lar, dessa residência. Deus, me dá unção, Deus, me dá autoridade, em nome de Jesus Cristo Salvador, Senhor da glória, Senhor Jesus, meu Deus, meu Pai, ó bendito Deus da glória, ó bendito Deus do céu, em nome de Jesus Cristo Salvador, Senhor dos exércitos, Senhor da glória, Senhor bendito e santo, meu Deus, cobre-nos com teu sangue aqui agora, me cobre com teu sangue para que eu possa me proteger de todo ataque do diabo, de toda represália de Satanás. Senhor, me cobre com teu sangue. Jesus, me cobre com a proteção divina. Me cobre, meu Deus, com a força divina, em nome de Jesus Cristo Salvador. Senhor, repreenda. Senhor, repreenda os demônios. Senhor, repreenda as legiões. Senhor, repreenda as obras do diabo dentro dessa casa, dentro desse lar, dentro desse casais ou desse casal, em todos os casais. Jesus, queima agora, vai queimando, vai repreendendo. Sai, Satanás, sai de dentro dessa casa, sai dentro dessa casa agora, sai dentro desta casa, sai dentro dessa família agora. Toda obra do diabo, toda obra maligna, toda obra do inferno, toda obra de bruxaria, de magia negra, Senhor, repreenda agora. Senhor, repreenda agora, Senhor. Repreenda agora, Jesus. Teu sangue tem poder. Teu sangue tem poder, Jesus, para queimar, para repreender toda a força do mal, toda a força do diabo, toda a força maligna, toda a força das trevas, toda a força, toda a bruxaria, toda a magia negra, vai saindo agora, vai saindo agora, em nome de Jesus. Em nome de Jesus, sai, sai daqui, Satanás, sai daqui, capeta, espírito maligno, você que está no coração desse homem, dessa mulher, fazendo os dois brigarem, desentenderem. Demônio, demônio, o Senhor te repreenda agora. O Senhor te repreenda agora, Satanás. O Senhor Deus te repreenda agora, legião do inferno. Sai agora, sai agora, dentro desta casa. Sai, demônio. Você que aparece aí em forma de um vulto, você que faz as pessoas ficar com medo, é você, demônio, que faz as pessoas beber. Você que faz a pessoa beber, ela não quer beber e acaba bebendo, ela não quer fumar e acaba fumando. O Senhor te repreenda agora, espírito maligno, espírito do diabo, demônios. O Senhor te repreenda, espírito das drogas, espírito das drogas. O Senhor te repreenda agora, em nome de Jesus. Em nome de Jesus Cristo Salvador, o sangue de Jesus tem poder para queimar, para repreender, para expulsar essa legião, para expulsar essa casta, essa opressão, essa obra maligna, essa obra do diabo. Deus vai repreendendo agora, Deus vai queimando agora,
O sangue de Jesus tem poder. O sangue de Jesus tem poder. O sangue de Jesus tem poder. O sangue de Jesus te repreenda. Sai desta vida. Sai desta casa. Sai desta família. Sai. Sai. Sai opressão. Sai opressor, perturbador, atormentador, demônios. Sai dessa casa agora. Aonde tiver alguém dentro dessa casa, solta essa família. Solta essa família agora. O sangue de Jesus te repreenda. O sangue de Jesus Cristo te repreenda agora. O Senhor te repreenda. O Senhor Deus te repreenda. O Senhor Deus te repreenda agora. Sai espírito, sai legião, sai casta, sai opressão, sai opressor, sai perturbador. Vai saindo agora, vai saindo dessa casa agora. Solta esse homem, essa mulher, que estão brigando, que estão se separando, que estão se divorciando. Sai do filho, sai da filha, sai, sai do genro agora. Sai do neto e da neta. Vai saindo agora. Sai. Sai. Sai desta vida. Sai desta vida, Satanás. Solta esse corpo. Solta essa família. Solta agora. Em nome de Jesus. Deus vai repreendendo. Vai repreendendo agora esse espírito de brigas, de desavença, de desentendimento. Senhor, repreenda. Senhor, repreenda agora. Senhor, repreenda. Senhor, repreenda. Senhor Jesus, o teu sangue tem poder. Jesus, o teu sangue tem poder. Jesus, o teu sangue é poderoso para queimar, para repreender essa força de morte, essa força que atrapalha, que impede, que amarra. Essa força que tem segurado essa família, que não deixa essa família prosperar, crescer. Oh meu Deus, oh Jesus, oh meu Deus, oh meu Pai, manifesta agora o fogo queimando, manifesta agora o fogo ardendo, queimando, queimando todo mal, queimando toda macumba, toda feitiçaria, toda bruxaria, toda magia negra. Senhor, repreenda. Senhor, repreenda. Senhor, repreenda. Senhor, repreenda. Senhor, queima. Jesus, queima agora. Vai saindo. Vai saindo todo mal. Vai saindo toda a força do mal. Sai. Sai. Espírito de loucura. Espírito perturbador, espírito de tormento, espírito de agitação, de nervosismo, de desespero, de amargura, vai saindo agora. Ô Jesus, quantas pessoas estão em casa amarradas pelo diabo, quantas pessoas estão desanimadas, abatidas e fracas. Deus, liberta essas vidas, trazendo para a casa do Pai, trazendo para a casa de Deus. Nome de Jesus, nome de Jesus, traga as almas, essa mulher, esse homem, esta família que se afastaram, que abandonaram a casa de Deus. Senhor da glória, Senhor Jesus, meu Deus, meu Deus e meu Pai, meu Senhor, meu Jesus, meu Divino Espírito Santo, ô meu Pai, ô meu Deus, responda a minha oração, faz eu ver milagre, faz eu ver cura, faz eu ver bênção acontecer, faz eu ver libertação, salvação de almas, faz eu ver, ó Deus, as coisas encaminhar, dar certo, faz eu ver as coisas progredir, as coisas boas. Meu Deus do céu, meu Pai da glória, meu Senhor, meu Jesus, meu Divino, meu Santo, meu Poderoso, meu Jesus,
Meu Deus, meu Pai, manifesta em nós o teu poder, manifesta em nós a unção, manifesta em nós, meu Deus, a autoridade. Ah, meu Deus, manifesta em nós a força divina, a força poderosa, Senhor da glória, Senhor Jesus, meu Deus, meu Pai, meu divino Espírito Santo, manifesta em nós a unção que liberta, a unção que faz a diferença, a unção, meu Deus, que muda as coisas, Senhor, que muda a nossa mente, nosso coração, Senhor da glória. Olha quanta gente agora orando conosco, olha quanta gente buscando, olha quanta gente agora, Deus, ó Senhor, em oração, faz a obra, faz acontecer o milagre, faz acontecer a vitória. Quanta gente desesperada, angustiada, quanta gente, meu Deus, que tudo que põe a mão dá errado, tudo que vai fazer dá errado, Senhor da glória. Quanta gente desanimada com a igreja e com o pastor. Jesus, Jesus, oh Jesus amado, quanta gente que se entregou mesmo ao pecado, que se entregou mesmo ao erro, ao fracasso, à queda. Aquela pessoa que está vivendo do jeito que o mundo quer, ela já foi uma crente fiel, já foi um homem de Deus, uma mulher, um casal, e hoje as forças acabaram, as forças foram por terra. Mas em nome de Jesus, meu Deus, põe as tuas mãos santas. Eu creio na vitória, eu creio na vitória, eu creio no milagre, na libertação, na salvação, na vitória completa, no nome de Jesus, no nome de Jesus, no nome de Jesus, no nome de Jesus. Agora eu ordeno que o mal saia, eu ordeno que a dor saia, que a aflição saia, que a amargura saia, que o desespero saia, Senhor da glória, Senhor Jesus, meu Deus e meu Pai, meu divino Espírito Santo, meu divino poderoso Deus, oh Pai da glória, vai libertando, vai salvando, vai transformando, vai fazendo a obra, em nome de Jesus, em nome de Jesus, em nome de Jesus, em nome de Jesus, em nome de Jesus, em nome de Jesus Cristo, em nome de Jesus Cristo agora, Senhor, manifesta a vitória para a tua glória, em nome de Jesus. Amém.

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obrigado, minha igreja, por tudo que você fez por mim. Você continua aqui, dentro de mim. Muito obrigado.

Graças a Deus, amados ouvintes, a paz do Senhor Jesus, que vos salve, a sua irmã em Cristo, os Messias. Sejam bem-vindos, sejam bem-vindas a esta programação, por este meio de comunicação. E vos saúdo, sua irmã em Cristo, Rose Messias, na mesial de nosso irmão Newton e na responsabilidade do meu esposo, pastor Darcy Messias. Quero dizer que atenção Curitiba, atenção Paraná, porque chegou o dia, chegou o início desta convenção, é hoje às 19 horas aqui na nossa sede. Atenção Curitiba, atenção Paraná, para que vocês não venham ficar de fora, o início da sua vitória, o início da sua bênção, do milagre, da salvação, da cura divina, do perdão, da libertação, da restituição hoje, é hoje, às 19 horas aqui na nossa sede, abertura, início desta convenção de 3 dias, né, o esforço contra o esfriamento espiritual, e você não pode ficar de fora. Se esforça, todos vocês, a entrada é franca, quem garante o milagre é Jesus, porque esta noite Deus vai fazer a diferença já no início, hoje é 17 de julho, e a partir das 19 horas aqui na Avenida Marechal Floriano Peixoto, 6711, é hoje que Deus já está usando a vida do presbítero Paulo Messias, juntamente com ele também o presbítero Jefferson, o pastor Darcy Messias, vários grupos ali louvando a Deus, uma noite completa, palavra, louvor, revelação, libertação, salvação de alma, restauração de vida, avivamento em nome de Jesus, porque a obra de Deus não pode parar. Deus é o dono da obra e nesta noite Deus vai bradar dos altos céus para recompensar todos os irmãos e as irmãs que já estiverem hoje conosco aqui na nossa sede, Avenida Marechal Floriano Peixoto, 6711, próximo ao terminal do Aue, quase em frente ao tubo da passarela, bem ao lado da Alvorada Autopeça. Nesta noite você não pode ficar de fora, hein? Em nome de Jesus, se esforça, tem de bom ânimo, porque Deus não esqueceu de você. E por ele não ter esquecido que o Senhor, usando a vida do meu esposo, pastor Darcy, levantou esses 3 dias, né, hoje, sexta, sábado e domingo, para Deus despertar dentro de você algo sobrenatural, que é o Espírito Santo de Deus, e você verá a glória de Deus, o bradar do Senhor sobre a tua vida, o teu lar, a tua família. E eu quero te dizer, para o teu problema tem solução, para esta enfermidade tem cura, Deus tem o melhor para te entregar, Deus tem salvação para alguém da sua família, que é no vício das drogas, seja qual for a área, o Senhor tem um grande avivamento, vai fazer resgate, Deus vai bradar, porque Ele é o mais interessado em salvar, curar e libertar e transformar a vida e avivar o povo dele. É hoje, às 19 horas, aqui na sede da Igreja Pentecostal dos Santos. Não fique de fora, que hoje é o início, hein? Não fique de fora. 3 dias, Pai, Filho e Espírito Santo, representando esses 3 dias de convenções. Então é hoje avivamento para Deus te dar força, né? Que é o esforço contra o esfriamento espiritual. Então entre conosco hoje nisso e você vai ver o que Deus vai fazer. Você vai cantar o hino da vitória, você vai atravessar o mar e vai conquistar o que é seu, vai entrar no terreno do inimigo e vai tomar posse do cumprimento das promessas de Deus sobre a tua vida hoje, às 19 horas, e nesse sábado também, dia principal, com meu esposo, pastor Darcy, às 19 horas, caravana, diretoria, povo em peso, e domingo de manhã, reunião às 8 horas da manhã, domingo à tarde, encerramento às 2 horas da tarde. Não fica de fora, venha pra cá, porque o milagre vai acontecer aqui na sede da Igreja Pentecostal, Deus é Santo, hoje às 19 horas, sábado às 19 horas e domingo também às 8 da manhã, reunião com os obreiras e domingo encerramento às 2 horas da tarde com o presbítero Edinei Saavedra. Vai ser bênção em nome de Jesus.

0: Atenção, povo de Deus, povo da fé, Curitiba, Paraná, Brasil. Nós estamos aqui para fazer uma grande convocação. Desperta a sua fé, presta muita atenção aqui agora, neste momento, porque são 3 dias de uma grande festividade espiritual. 3 dias de um grande conclave espiritual. 3 dias do mover de Deus. 3 dias do agir de Deus. Que dias são esses, cooperador Christian Garcia? Presta atenção. Dia 17, 18 e 19 de julho, a cidade de Curitiba vai ser impactada pelo poder de Deus, porque está chegando o dia, está chegando a hora da nossa convenção de julho das igrejas pentecostal. Deus é Santo. Presta atenção para o tema dessa convenção. É a convenção contra o esfriamento espiritual. Meu Deus do céu, vai ser tremendo que Deus vai operar, o que Deus, ele vai agir, o que Deus vai operar. Sexta-feira, dia 17 de julho, pastor Paulo Messias, juntamente com pastor Jefferson, no horário das 7 horas da noite, os dois servos de Deus, o santo altar de Deus, numa mesma fé, no mesmo espírito, e o nosso Deus operando milagres, sinais, prodígios e maravilhas. Desperta a sua fé, povo de Deus. Desperta a sua fé, Curitiba, Paraná, Brasil, porque vai ser tremendo que Deus vai operar. Vai ser tremendo que o nosso Deus, ele vai agir. E dia 18, sábado, está prestando atenção, está marcando no seu calendário, na sua agenda, no seu celular, essas datas que eu estou te passando aqui agora. Dia 18, sábado, às 7 horas da noite, o dia principal desta festividade, vai estar na Tribuna Santa o nosso pastor presidente, o nosso líder espiritual, com o nosso Deus revelou essa obra para o seu servo, pastor Darcy Messias, no dia principal da convenção, pregando a palavra, orando pelos excelentes dons do Espírito Santo, orando para Jesus operar milagres, para Jesus operar maravilhas, para Jesus fazer paralíticos andar. Nós vamos ouvir paralíticos andando. Você crê, meu irmão, minha irmã, que Jesus, ele faz o paralítico andar? Você crê a pessoa levantando a cadeira de roda? Você crê de alguém levantando a muleta? É isso que Deus, ele faz. É isso que Deus, ele vai operar neste sábado, dia 18, através do pastor Darcy Messias. Vamos ouvir. Ouça aqui agora. Ouça. Olha como Deus, ele opera. Olha como Deus, ele faz o paralítico andar. Escuta.
1: Levanta as muletas e anda. E vem aqui agora. Levanta as muletas e anda em nome de Jesus. Aí, glória a Deus. Deus está curando os aleijados. Deus está curando os paralíticos. Lá vem a mulher ali com a muleta levantada. Olha a outra aqui. Duas.
0: Meu Deus do céu. Paraná, Brasil, Curitiba. É paralítico andando. Meu Deus do céu, é isso que Deus vai operar. no dia 18 de julho, sábado. Atenção, Curitiba, chegou o dia, está chegando a hora do maior movimento espiritual que essa cidade já viu, que é a nossa convenção de julho. Isso é algo tremendo que Deus vai operar. Isso é algo tremendo que Deus, ele vai agir. Além dos milagres, será realizada aquelas orações fervorosas. Será realizada aquelas orações a qual alguém vai sentir a presença de Deus, a graça de Deus. É o tema dessa campanha. É contra esfriamento espiritual. Nada melhor do que uma oração gloriosa para Jesus fortalecer alguém, para Jesus reestruturar a fé de alguém, para Jesus levantar alguém que caiu, que fracassou, que esfriou na fé, alguém que está lá embaixo, no fundo do poço, através das orações gloriosas, Jesus, ele levantar, Jesus, ele fazer o sobrenatural. Você ouviu? Paralítico andando, mas eu também creio, em nome de Jesus, que pessoas vão ser transformadas, pessoas que um dia já sentiram a presença de Deus, pessoas que um dia já estiveram firmes à presença do Senhor, quando oravam, sentiam aquela graça, falavam em línguas estranhas. Hoje em dia, cadê essa fé, meu irmão? Cadê essa fé, minha irmã? O que que aconteceu? Um dia você orava e você sentia aquela graça, um dia você clamava e o fogo descia, eram línguas repartidas de fogo, como aconteceu em Pentecostes. Cadê isso, meu irmão? É a frieza que entrou dentro do seu coração, é a frieza que entrou dentro da sua alma, mas eu tenho certeza que essa frieza vai embora nessa conversão. Olha as orações, olha os clamores, escuta, ouça.
2: Deus tem mais para fazer. Deus tem mais para fazer. É só dar lugar para Ele. Aleluia. O Espírito Santo de Deus. Aviva nesta noite. Aviva, Senhor. Aviva, meu Deus. Aviva a igreja. Aviva, aviva, aviva, aviva. Enche, enche, enche, enche, enche, meu Pai.
0: Tremendo que Deus vai operar. É a conversão contra o esfriamento espiritual. Por se multiplicar a iniquidade no mundo, o amor de muitos, a fé de muitos se esfriará. E é o que vem acontecendo, mas são essas orações que vai transformar alguém. Vai ser esses clamores que vai levantar alguém.
2: Glória, glória, glória, glória, glória, glória.
0: É isso que Deus, ele opera na vida de alguém que comparece aqui na igreja pentecostal. Deus é Santo. Eu quero convocar, não apenas Curitiba, não apenas as regiões metropolitanas, mas a todos o estado do Paraná, do Brasil, por que não? Meu irmão, minha irmã, você que está nos ouvindo aqui agora, de longe, você que está nos ouvindo aqui agora, de outras cidades, estados, aonde talvez não há igreja pentecostal, Deus é Santo, ainda, eu quero te convidar em nome de Jesus, você estar conosco, nesses 3 dias de festividade espiritual, de um conclave espiritual, de um mover de Deus na sua vida. Meu irmão, minha irmã, é exatamente isso que você precisa, meu irmão. Minha irmã, irmão, dá uma olhadinha em sua volta. Cadê a oração? Cadê o fervor da igreja? Isso não pode parar, não, em nome de Jesus. Cadê a alegria? Cadê aquele ânimo, aquela fé, aquela espiritualidade? Meu irmão, minha irmã, você não pode perder isso, em nome de Jesus. Você nasceu na verdade. Você nasceu na fé, no fervor. Você nasceu nessas orações que você ouviu aqui agora, de glória a Deus, aleluia. Línguas estranhas, línguas repartidas, batismo com o Espírito Santo, milagre, cura, libertação. Cadê tudo isso, meu irmão? Cadê tudo isso, minha irmã? É a frieza espiritual tomando conta. Por aí fora, por aí neste mundo, por aí nas igrejas. Mas eu quero te convocar, esses 3 dias, eu falei de 2 dias, dia 17 e dia 18, mas dia 19, é o encerramento deste conclave espiritual, é o encerramento deste mover de Deus, é o último dia. Mas o qual eu vejo pela Bíblia Sagrada, que Jesus, ele deixou o milagre para o final. No final daquele casamento houve a transformação da água em vinho. O mestre cerimonial até falou: todos deixam o melhor para o início e o pior para o final, mas o Senhor deixou o melhor para o final. É isso que Deus vai fazer. Alguém vai plantar no primeiro dia, no dia 17, no dia 18, e vai colher no dia 19. O melhor vai ocorrer em nome do Pai, do Filho e do Espírito Santo, nesse dia 19, em nome de Jesus. Atenção, Curitiba! Atenção, povo de Deus, atenção, obreiros, obreiras do Brasil, do Paraná. Pela manhã, a nossa reunião ministerial, nenhum obreiro, nenhuma obreira pode faltar em nome de Jesus. Isso é algo tremendo que Deus vai realizar em nossas vidas, nessa reunião ministerial. E à tarde, presta atenção, 14h, pastor Ednei Saavedra, pastor Ednei Saavedra, pregando a palavra de Deus, orando para os milagres acontecerem, orando para o sobrenatural acontecer, orando para que haja o mover de Deus, orando para que haja as poderosas libertações. Você crê, meu irmão? Você crê, minha irmã? Então vem para cá, corre para cá, em nome de Jesus. Dia 19 é o encerramento, dia 19 de julho, 14h. Não perca, meu irmão, não perca, minha irmã. Deus vai usar a vida do pastor Ednei Saavedra de uma forma poderosa, de uma forma gloriosa.
3: Vai tocando, Espírito do Senhor, vai tocando, Espírito de Deus. 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
0: Povo de Deus, povo da fé, olha que oração gloriosa é essa. Pastor Ednei Saavedra com toda a igreja. Vai ser dessa forma que Deus vai agir. No dia 19 de julho, Deus vai usar a vida do pastor Ednei Saavedra, em nome de Jesus. É o pastor estadual do estado do Rio Grande do Sul. Vai ser tremendo que Deus vai operar. Desperta a sua fé, povo de Deus. Desperta a sua fé enquanto estou falando. Você vai ouvir no fundo essa oração gloriosa. Você não pode ficar de fora. Esse convite vai além do que apenas um convite. É uma convocação para a tua alma. A tua alma precisa, necessita desses 3 dias de conversão. Você ser transformado pelo poder de Deus. Olha como Jesus vai libertar nessa data. Olha como Jesus vai libertar nesse dia 19 de julho. Atenção, Curitiba! Atenção, Paraná! Atenção, Brasil! Deus age de uma forma sobrenatural e libertações vão acontecer. Pessoas oprimidas vão ser libertas, pessoas macumbadas serão libertas em nome de Jesus.
4: Põe a mão na cabeça aí. Faz oração. coração que agora, todas as pessoas que estiver aqui, que tiver alguém da família que está oprimido, vai receber a libertação, você aqui agora, e aquela pessoa vai se visitar através dessa oração. Fecha os olhos. Senhor Deus, ó, já caiu lá atrás, não precisa nem orar. Olha pra você ver, ó. Vida queima ele aí, Jesus. Vida e queima, Jesus, diga. Sai daí, Satanás. Sai dessa vida. Sai dessa casa. Sai dessa família agora. Toda maldição, pecado, diabo. Saia. Em nome de Jesus.
0: Jesus vai libertar. Jesus vai repreender obras de macumba, obras de feitiçaria. Vocês vão ver o mover de Deus. Vocês vão contemplar com os próprios olhos o agir de Deus. Você, irmão, irmã, que há tanto tempo não vê milagres, sinais, prodígios acontecer, vem para cá. Vem contemplar com seus olhos. Venha ver o agir de Deus. Não fique em casa, não. Se programa, se organiza, traga a sua família, forme a sua caravana, reaja, tenha uma fé. Ou você deixar a frieza espiritual tomar conta de você? Com certeza não. Ou você esperar a tua vida espiritual chegar lá embaixo? Ou você vai esperar você desviar, você parar, para você buscar ajuda espiritual e você se levantar? Negativo, meu irmão. Minha irmã, foi algo revelado pelo Espírito Santo para o pastor Darcy Messias, essa convenção, esse tema, pela necessidade do povo de Deus, pela necessidade dos cristãos que estão nessa terra. É para você essa convenção, é para nós, é para que um dia já foi crente, um dia já sentiu a graça de Deus, e agora não sente mais. Agora não sente mais a presença de Deus. É para você, irmão, irmã, que está nos ouvindo aqui agora. Desperta a sua fé em nome de Jesus. É para cada um de nós. Meu irmão, minha irmã, você talvez é de outro ministério, mas vem para cá. Vem estar conosco. Vem receber as bênçãos de Deus. Venha ser restaurado, fortalecido, avivado pelo poder de Deus. Não aceita essa frieza, não aceita esse comodismo, não aceita isso, em nome de Jesus, que vem tomando conta de você. É nesses três dias, 17, 18 e 19. Endereço, Comprador Cristo, qual que é o endereço? Presta atenção aqui agora, pega papel, pega caneta, pega o seu celular, de alguma forma você vai ter que anotar esse endereço aí. De alguma maneira você vai se programar. Você vai dar um jeito. O endereço é esse, Avenida Marechal Floriano Peixoto, número 6711, Curitiba, Paraná, Vila Auer. Este é o endereço do seu milagre. Essa chamada de hora em hora, na sua mente, em todo momento, lembrando: convenção de julho, convenção de julho, convenção de julho. Contra o que? Esfriamento espiritual. Vamos prosseguindo aqui com a programação aqui nos estúdios. Falou com vocês, seu irmão em Cristo, Comprador Christian Garcia. A qualquer momento nós voltamos falando mais a respeito dos avisos da obra de Deus.
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6: Você que já recebeu um milagre na igreja, Deus é Santo. Venha compartilhar o seu testemunho. Não guarde essa bênção apenas para você. Existem pessoas dentro da igreja que recebem uma bênção, alcançam um milagre, veem a mão de Deus agir, mas ficam em silêncio. E isso é sério. Quando alguém recebe algo de Deus e não testemunha, não está apenas deixando de contar uma vitória, está interrompendo um propósito espiritual. O testemunho não é opcional. Ele é parte do milagre. Existem pessoas dentro da igreja que recebem uma bênção, alcançam um milagre, veem a mão de Deus agir, mas ficam em silêncio. E isso é sério. Quando alguém recebe algo de Deus e não testemunha, não está apenas deixando de contar uma vitória. Está interrompendo um propósito espiritual. O testemunho não é opcional. Ele é parte do milagre. Agora entenda isso com clareza. O testemunho protege a bênção. O silêncio pode enfraquecer aquilo que você recebeu. Quantas pessoas estão esperando ouvir o que Deus fez na sua vida para não desistirem? Quantos estão precisando de uma prova viva de que o milagre é real? E você tem essa prova, mas está guardando. Deus não te abençoou para você esconder. Ele te levantou para você falar, testemunhar, declarar. Se você recebeu cura, testemunhe. Porta aberta, testemunhe. Libertação, testemunhe. Provisão, testemunhe. Ir na frente do púlpito. Testemunhar não é vergonha, é honra. Vergonha é Deus fazer e a pessoa fingir que não aconteceu. A partir de hoje, mude sua postura. Se Deus fez, conte. Se Deus operou, declare. Se Deus te abençoou, glorifique diante de todos, porque quem testemunha fortalece a própria fé, ativa novas bênçãos e se torna um instrumento para milagres na vida de outros. Não retenha o que Deus fez, transforme sua vitória.

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1: 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Venha para cá, porque nós estaremos te aguardando em nome de Jesus.

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0: Ó meus irmãos, ó minhas irmãs, povo de Deus, está chegando a hora, está chegando o momento da grande convenção que nós estamos anunciando a tempo. E a convenção é sexta, dia 17, sábado, dia 18, à noite, e domingo, nós teremos a reunião com os nossos irmãos obreiros e obreiras, e encerrando às 14h com o pastor Saavedra pregando a pregação de milagres, a pregação de maravilhas, a pregação de salvação de almas. Meus irmãos e minhas irmãs, vocês que me ouvem agora, aonde quer que esteja me ouvindo, venha participar conosco, porque a sua vida vai mudar. A sua vida vai mudar. Alguém da sua casa, da sua família vai mudar. Você vai ver. Estas convenções, há milagres. Estas convenções, há maravilha de Deus. Estas convenções, Deus tem operado o sobrenatural. Você vai ver com seus olhos o que Deus vai fazer nesses 3 dias.
1: Só da mão da igreja, papai do nosso Senhor Jesus Cristo, né? Graças a Deus, a igreja. A gente pode bater palma para Jesus, né? Que milagre é grande, né? Graças a Deus. Há 2 anos atrás, da igreja, eu me deparei com câncer de próstata e ele espalhou para os ossos. Era 3 tumores que o médico desenganou. Aí passou para outra médica lá, ele receitou lá quimioterapia, radioterapia e rádio, né? E aí, graças a Deus, aí a igreja pentecostal, Deus é Santo, orando, pastor da Chimecia, pastor Ney Saavedra, todos os pastores da igreja, toda a igreja orando. Foi uma luta, né? Mas está aqui os exames do começo até o fim, aonde o exame mostra que toda parte dos meus ossos estava afetado, só tinha o joelho direito que não estava afetado. Amém? E eu estava para morrer. Aqui o meu pastor, pastor Ney Saavedra, do Rio Grande do Sul, sabe, me acompanhou do começo ao fim, né, me ajudando, colocando a igreja orando. E graças a Deus, para a honra e glória do Senhor Jesus Cristo, estou aqui com os exames, estou curado.
0: Amados irmãos, nós estamos aqui com a irmã. Ela recebeu grandes milagres das mãos de Deus. Minha irmã, o seu nome?
2: Santina Miranda Silva.
0: Conte a bênção, irmã Santina.
2: Eu vim aqui pela primeira vez, eu sou de Videira. Vim aqui pela primeira vez, garrei, estava tudo dolorido, porque eu tinha câncer no útero, agora me abaixo, fui lá no banheiro, não tinha mais nada.
0: A senhora foi curada de câncer no útero?
2: É, eu não podia nem me abaixar, tinha dor nas pernas, por toda parte, eu não aguentava, eu tinha aquela até fibrite nas pernas, agora não tenho mais dor nenhuma nas pernas, não tenho mais dor nada, em parte nenhuma, para honra e glória do Senhor Jesus, não estou curada, graças a Deus.
0: Quanto tempo ficou doente com esse câncer no útero? Quantos anos?
2: 5 anos, rapaz.
0: 5 anos?
2: Eu tenho aqui, acho que não, eu deixei em casa, mas eu tenho até para trazer aqui para o irmão ver.
0: Os documentos?
2: É, tudo.
0: E hoje está curada?
2: Estou curada, não tenho mais nada. Pela primeira vez que eu vim na igreja, não tenho nada, mais nada mesmo.
0: A senhora é a mulher que tomava 210 comprimidos?
2: É, 210 comprimidos tem ali na casa.
0: Por mês?
2: Por mês. Ali na casa da minha filha, para quem quiser ver.
0: Era coração?
2: Problema no coração, diabetes, pressão alta, câncer no útero, de tudo.
0: Sua casa era uma farmácia?
2: É uma farmácia, está lá para quem quiser ver.
0: E agora está curada?
2: Estou curada, em nome de Jesus, estou curada.
0: Quem curou?
2: Jesus me curou.
0: Você veio de Videira?
2: É, eu vim de Videira.
0: Receba a bênção que na Deus é santo.
2: Deus é santo, graças a Deus.
0: Olha, ouvintes, que milagre tremendo. Eis aqui uma mulher que estava doente, estava, irmãos, ouvintes, com câncer, estava tomando 210 comprimidos por mês. É o devorador que estava na vida dela. O devorador caiu por terra. O devorador não resistiu à revelação de Deus e hoje está curada. Meu irmão, seu nome é?
2: Santina Miranda da Silva.
0: Vem de onde?
2: De Videira.
0: Está curada?
2: Estou curada, graças a Deus.
0: Quem curou?
2: Jesus.
0: Aqui na Deus é Santo.
2: Deus é Santo.
0: Obrigado, irmã. Deus abençoe. Eis aí a grande obra de Deus.
3: Paz do Senhor, irmãos. Hoje eu estou bem rouca, mas eu vou contar a bênção. De quarta-feira para cá, o pastor sempre vem falando, né, que de uma semana para outra, que nós já tenhamos alguma novidade para contar. Eu tinha vendido um imóvel, acho que foi em outubro ou novembro do ano passado, mas não fui eu que acompanhei o processo de aprovação com a Caixa, e estava todo travado, irmãos. Cada hora era uma coisa diferente. Era um erro básico no contrato, mas isso impede que o corretor receba. Desde então, eu já tinha pedido oração para Priscila, filha do pastor, e ela vem orando. E ontem a corretora que acompanhava comigo me mandou mensagem que já tinha dado certo e já estava fazendo a transferência da comissão na minha conta. Então já é uma bênção, porque eu estava esperando. Eu já tinha até esquecido, porque quando eu mais estava acompanhando, travou. Daí quando eu a deixei de lado, o negócio aconteceu. E outra bênção que eu tinha pego um imóvel para vender, eu nem tinha tirado foto ainda para divulgar, e quando eu pensei em marcar com a minha cliente para tirar foto, um outro cliente meu que já tinha feito documentação de imóvel comigo, me ligou perguntando se eu tinha algum imóvel disponível. Daí eu comentei que eu estava indo tirar foto desse imóvel, se ele quisesse vir comigo. Eu nem tirei foto, irmãos. Ele viu o imóvel e já falou para mim que queria ficar com o imóvel e ontem já assinou o contrato. Então, de uma semana para outra, Deus destravou tanta coisa, né? E dois imóveis foram vendidos, para honra e glória de Jesus.
4: Esse Deus é maravilhoso.
0: Sexta-feira à noite, pastor Paulo, pastor Jefferson.
4: Diga aí, amém. Ô meu irmão, você levanta aqui. Levanta, vem cá. Levanta a muleta também. Levanta bem alta a muleta e anda. Pode levantar e vir andando. Levanta a muleta, levanta a muleta. Dai glória a Deus aí, levanta e anda. Bora andando aí, anda, anda. Olha o homem andando aí, ó. Dai glória a Deus aí, igreja. Olha o homem andando, anda. Anda, meu irmão, anda, anda. Olha o milagre de Deus, olha o milagre. Olha o homem andando aí, igreja. Volta, meu irmão. Cadê as palmas de vitória para Jesus? A igreja está andando. Dai glória a Deus. Dai glória a Deus, igreja. Cadê a igreja dando glória a Deus? Deixa eu ver aqui. O que, que o senhor tinha, meus irmãos? O que, que o senhor tinha?
5: O médico disse que é artrose.
4: Artrose.
5: Daí eu fui na... No médico para operar, que chegou lá no operário, chegou e disse para mim, você vai na igreja, que é na igreja que te cura, porque já várias pessoas fez.
4: O médico falou para você ir na igreja que cura.
5: Disse, vá na igreja, essa Deus é santo, que muita gente já foi curada lá.
4: Já foi curado.
5: Só Deus que cura.
4: Porque... Quem está vendo o homem de pé, diga glória a Deus aí. Coloca a muleta nas costas aí, coloca a muleta nas costas, vai, segura ela aí, ó. E anda pra igreja ver lá, vai lá, anda pra igreja ver lá, vai. Anda, meu irmão, anda, anda, anda, anda. Pai, glória a Deus, igreja. Volta pra cá, rapaz, o camarada não para de andar lá, ó. Volta andando, cadê a igreja glorificando a Deus? Pô, vai embora.
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6: Mas não enxerga não, irmão. Não enxerga, qual é o olho que você não enxerga?
7: Nada.
6: Quanto tempo você perdeu essa vista aí?
7: Eu percebi quando tinha uns 10 anos. Por isso.
6: E agora você tem quantos anos que não enxerga?
7: Tem 20 anos agora.
6: Você tem 20 anos? Quer dizer que tem 10 anos que você não enxerga.
7: É.
6: Aí você vai enxergar agora. Vai enxergar agora. Só que vocês não crêem. Mas quem crê, levante as mãos e fica em pé. Quem crê, levante as mãos bem alto. Tem 10 anos que você não enxerga? O que, que aconteceu com você?
7: Os médicos falaram assim que parece que é de nascença.
6: Parece que é de nascença?
7: Que eles não conseguiram achar.
6: O médico não descobriu a causa?
7: Eles tiraram um raio-x, né? E a veia é tudo seca, assim. Não tem, e o outro tem assim, sangue na veia. E esse aqui é tudo seco.
6: E se você enxergar agora?
7: Eu creio que já está.
6: E se você enxergar agora? Você vai enxergar agora. Só não se você não crer. mas eu creio. Quem levante as mãos, grita amém. Tampa o olho que você enxergava. E agora, minha irmã, coloque a mão na cabeça da obreira. Vamos ver se você vai colocar. Olha aí, olha aí. Glória a Deus. Coloca a mão na cabeça da outra pessoa lá do esquerdo aí. Olha aí, meus irmãos. Você está enxergando, moça? Tampa o olho que você enxergava bem. Tampa, bem tampado. Tampa, bem tampado. Fazer um teste com ela agora. Quer ver? Quer ver como é que ela já está enxergando? O que que tem na minha mão aqui, minha irmã?
8: Uma Bíblia.
6: É uma Bíblia mesmo! Meu irmão, que coisa tremenda. Tampa novamente o olho. Vamos ver agora. Vamos ver. O que que está aqui na minha mão, minha irmã?
8: É um envelope.
6: Oh, maravilha!
0: Domingo de manhã, reunião. 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
9: Põe a mão na cabeça e fecha o olho. Eu vi um caixão aqui agora. Dentro desse caixão, Deus mostrou uma mulher morrendo com câncer. Deus vai queimar o câncer aqui agora. Pessoa bem magrinha, se acabando, morrendo, e a doença oculta, e vai manifestar aí, quer ver? Vai cair por terra. Espírito do câncer, dá o teu grito aí onde você está. Dá o teu grito aonde você está, Satanás. Queima ele, Jesus. Queima ele, Jesus. Queima. Perca as tuas forças aí, Satanás. Perca as tuas forças aí, legião. Isso. Perca as tuas forças aí, capeta. Vida, queima, queima. Vai cair mais gente aí. Vai manifestar aí. Vida, queima ele. Solta ela, diabo. Solta ela, capeta do câncer. Solta ela, chu. Solta. Você vai soltar agora, grita queima, vai. Você não vai soltar não?
10: Não.
9: Hã?
10: Não.
9: O diabo grita e vocês não grita. Sai daí, demônio do câncer. Senhor, te repreenda agora. Pega essa doença e vai embora. Suia. Nome de Jesus.
0: Meus irmãos e minhas irmãs, você não pode ficar de fora desta grande oportunidade de mudança de vida, de crescimento, de melhora espiritual. Irmãos, o tempo que nós estamos vivendo é o tempo da frieza espiritual, do desânimo, do comodismo. E Satanás está aproveitando esse espaço para deixar o povo cada dia pior, cada dia mais desanimado. Então, é hora de despertarmos, é hora de sairmos da situação que nós estamos vivendo. Se nós não sair agora, nós não vamos ter condições de sair depois. Se nós não fizer o esforço agora, a convenção é o esforço contra a frieza espiritual. Se nós não fizer agora, irmão, se a senhora, o senhor, não se esforçar agora, a moça, o rapaz, você vai ver que o final é o mundo. Final é parar, afastar e desviar. Então, anote o endereço, anote o local, Igreja Pentecostal Deus é Santo, em Curitiba, Avenida Marechal Floriano Peixoto, 6711, aqui no Auer. Caravana chegando de Goiás, Minas Gerais, caravana vindo do Rio Grande do Sul, Santa Catarina, de muitos lugares do Paraná. Tem gente vindo de Mato Grosso, de São Paulo, Rio de Janeiro. Vai ser um mar de gente, e você vai ver que a sua vida não será a mesma após esta convenção do esforço contra a frieza espiritual.

0: atenção, povo de Deus, povo que me ouve nesse exato momento, está chegando a hora, está chegando o momento, está chegando o dia é 17, 18 e 19 de julho. Meus irmãos, quando vai chegando as convenções, o nosso coração bate mais forte. Nosso coração se enche de fé, de confiança em Deus, porque essas convenções, o Espírito de Deus nos encoraja, nos anima, o Espírito de Deus nos fortalece. Meus irmãos e minhas irmãs, povo de Deus, nós teremos aqui a convenção do esforço, do ânimo contra o esfriamento espiritual. Você vai ver que a sua vida, a minha vida, não será mais a mesma, do mesmo jeito. Não vai. Deus vai mudar a nossa vida. Deus vai transformar a nossa vida. Deus vai nos encher de ânimo, de coragem, de esforço a nós vencer a frieza espiritual. O que está matando a igreja é a frieza espiritual, é a falta de fé, é a falta de oração, é a falta do jejum, é a falta da vigilância, da prudência, é a falta do mover de Deus da nossa vida. Então, é a falta do mover de Deus. Então, meus irmãos e minhas irmãs, em nome de Jesus, eu, pastor Messias, estou convocando o povo para orar e jejuar, consagrar por esses 3 dias. E o Senhor, a Senhora, está conosco. O Senhor, a Senhora, a família, receber de Deus a força, o poder, o ânimo, a unção e a autoridade para vencer a frieza espiritual. É aqui em Curitiba, na Avenida Marechal Floriano Peixoto, 6711, nos dias sexta-feira, dia 17, sábado 18 e domingo, encerrando com chave de ouro, domingo dia 19, no horário das 2 da tarde, meus irmãos, eu quero convocar o povo de Deus, os obreiros, as obreiras, os membros, para vencer o esfriamento, para vencer a fraqueza, o desânimo, e nós caminharmos juntos para a Nova Jerusalém. Que dia, pastor? Dia 17, 18, 19, sexta-feira à noite, sábado à noite e domingo às 2 da tarde. Venha para cá, o Pai do Céu tem uma palavra, tem algo para entregar nas nossas vidas. Eu estou falando com fé, a nossa vida será diferente a partir dessa data. Olha o que Deus faz nesses dias de convenções aqui na Igreja Deus é Santo.
1: Aleluia, Deus aí!

0: santo de Deus. Minha irmã, o senhor não andava assim, não?
1: Não, manco bastante.
0: E por que o senhor não mancou agora? Por que não mancou?
1: Porque Deus me curou.
2: Vai curar ele agora da surdez. Em nome de Jesus Cristo. Em nome de Jesus Cristo Salvador. Toda surdez sai dos ouvidos dele agora. Do alto da cabeça aos pés, toda macumba, todo espírito do diabo, demônio do inferno, demônio de doença, saia do alto da cabeça, as plantas dos pés, saia dos ouvidos dele agora, nome de Jesus, nome de Jesus, nome de Jesus, sarai isso, sarai demônio, sai do corpo dele, espírito de enfermidade, espírito de macumba, espírito de feitiçaria, de bruxaria, sai dos ouvidos dele, sai dos pés, das pernas, dos braços, das costas, sai daí em nome de Jesus, nome de Jesus agora, escute agora em nome de Jesus. Agora vou falar bem baixo para ele ouvir, olha para baixo, você não vê o gesto da minha boca. Escuta aqui, como é o seu nome?
3: Jadir.
2: Olha aqui, baixo, olha para baixo. Vamos ficar bem mais longe agora, quer ver? Como é o seu nome?
3: Jadir. Cinquenta e seis.
2: Dá glória a Deus aí.
4: Deus, aleluia. Glória a Deus.
2: Está curado.
4: Estou curado.
2: Quem curou?
4: Jesus.
2: Graça. Graças a Deus. Povo de Deus, povo da fé, povo de Curitiba, povo do Paraná, do Brasil, nós estaremos durante esses dias orando, consagrando a nossa vida, buscando a Deus. Você vai ver o que Deus vai fazer esses dias aqui na igreja Deus é Santo. Aplicativo da igreja, venha bradar dos altos céus, operar, Senhor, sinais, prodígios e maravilhas, opera mesmo, meu Deus da glória, como o Senhor operou no passado, opera, meu Deus, neste presente momento, opera agora, olha aqui os irmãos, as irmãs que estão orando conosco, ó Deus, agora também no aplicativo, os irmãos que estão orando aqui no YouTube, no Facebook, deixando, Senhor, o seu pedido de oração, alcança essas vidas, essas almas, alcança esse povo, meu Deus, que se encontra enfermo, oprimido, sobrecarregado, doente, ó Deus da glória, vai curando agora, vai repreendendo, meu Deus, as enfermidades, as doenças, as pestilências, vai repreendendo, meu Deus, as dores que assolam esse corpo, vai repreendendo agora, Jesus da glória, todo espírito da frieza espiritual, do comodismo, que não quer ver o seu povo orando, que não quer ver a igreja em oração, que não quer ver a igreja em clamor, oh meu Deus da glória, vai tocando agora nessas vidas, toca, meu Deus, nestas almas, Senhor, toca, Toca, Espírito Santo da verdade, vai tocando mesmo nesse casamento, nesse relacionamento, meu Deus. Ó, Jesus, toca na vida do filho, da filha, da nora, do genro, do sogro, da sogra, do pai, da mãe. Meu Deus, toca aqui agora, Senhor, nesta pessoa, meu Deus, que está aí sem conseguir dormir à noite, essa pessoa que está aí, Senhor, presenciando coisas malignas, terríveis, pesadelos, opressões, perturbações malignas, na autoridade do Espírito Santo, e no nome de Jesus agora, nós oramos repreendendo todo mal. Sai dessa casa, sai desse lar, sai dessa família, sai Satanás, sai obra do inferno, sai obra de inveja, vai saindo agora toda obra maligna de macumba, de feitiçaria, de bruxaria, de vudu, de magia negra. Jesus, queima agora, demônio do vício do cigarro, do vício da bebida. O Senhor te repreenda, Satanás, demônio maligno, do vício da pornografia, da masturbação. O sangue de Jesus te repreenda, o sangue de Jesus te queima, o sangue de Jesus é contra ti agora. Meu Deus, meu Deus, meu Deus, meu Deus, liberta, Senhor, esse povo, liberta, meu Deus, essas vidas, essas almas, vai libertando, Senhor da glória. Liberta mesmo, quanta gente necessitada de libertação, meu Deus. Nós temos visto isto nos cultos, meu Deus, nas lives, quantos pedidos de oração, quantas pessoas, meu Deus, já testemunhando, ah, meu Deus da glória, as bênçãos, as vitórias. Oh, meu Deus, faz alguma coisa, levanta essa pessoa que chegou até aqui caída, desanimada, abatida, meu Deus, aflita, ó, Senhor, desesperada, levanta, o cair é do homem, mas o levantar é de Deus. Levanta, meu Deus, alguém nesta oração, nesse clamor, vai levantando, Espírito Santo de Deus, vai levantando, Senhor da glória. Levanta, meu Deus, esse casal, essa família, ó, meu Deus, que já não tem mais entendimento, os dois já não caminham mais junto para a igreja, para servir a Deus, para buscar a Deus. Ô, Jesus, levanta mesmo nesta oração do meio-dia. O Senhor sabe, meu Deus, quem está aqui orando, quem está aqui clamando e quem está só escutando a oração, só ouvindo essa oração. Oh, meu Deus, responde a oração de quem ora, de quem busca, de quem clama, de quem pede, meu Deus, porque todo aquele que pede, recebe, o que busca, encontra, e o que bate, diz a tua palavra, abrir-se-lhe-á, abre, meu Deus, abre agora os céus, vai descortinando as janelas dos céus, derramando paz, derramando alegria, derramando gozo na alma, derramando, meu Deus, aquilo que só o Senhor pode derramar. Derrama agora sobre esse povo, em nome de Jesus, derrama, em nome de Jesus, derrama, meu Deus, vai derramando alegria, a unção do teu Espírito Santo, enche, Senhor, enche alguém que agora, ó Deus, vai enchendo com teu poder, vai enchendo com a tua graça, para testemunhar do Santo Evangelho de Jesus Cristo, até os confins da terra. Oh, meu Deus, levanta obreiro de valor, levanta homens e mulheres, meu Deus, dispostos, ó Senhor, a sofrer pelo Evangelho, dispostos, ó Deus, a ouvir a tua palavra, obedecer, temer, a cumprir. Levanta, oh, Jesus, salva as almas, quantas almas, meu Deus, parada desigrejada, sem servir a Deus, quantas pessoas nessa condição, Senhor da glória, não tem mais paz, não tem mais alegria, como era aquele povo de Israel, quando deixava Deus, é a tua palavra quem diz que não havia paz, nem para o que entrava, nem para o que saía, ô Espírito Santo de Deus, ô Espírito Santo da verdade, que o Senhor possa nessa convenção, salvar as almas, ô Jesus, salva as almas, meu Deus, salva, salva mesmo, levanta, meu Deus, crente nessa igreja, levanta membros, levanta, meu Deus, levanta, Senhor, membros, pessoas novas convertidas, que vão descer as águas batismais, cumprir com a justiça divina, Senhor, levanta. Levanta mesmo casais, famílias, jovens, crianças, para cumprir com teu querer, para fazer a tua obra. Oh, glória, glória, glória, glória, glória. Oh, meu Deus da glória, desperta o teu povo, Senhor, neste sábado. Desperta, meu Deus, vai despertando agora, nesta oração. Desperta, Espírito Santo da verdade, Espírito Santo de Deus. Olha isso, Senhor, quantos e quantos e quantos que já não quer mais nada com Deus, estão embaraçados com as coisas deste mundo, desta vida. Oh, meu Deus da glória, desperta, Senhor, levanta, levanta alguém nesta oração, nestas orações, nessas convenções. Espírito Santo de Deus, faz a tua obra, faz mesmo ao povo que tem ajudado essa igreja, depositando a aqui, ó Pai, o dízimo, a oferta, meu Deus, abra as portas, repreenda, Senhor, o devorador, repreenda, Senhor, o cortador, o migrador, o destruidor, repreenda, Senhor da glória, não deixa, meu Deus, não deixa consumir, não deixa, meu Deus, aleluia, desfazer com aquilo que o Senhor deu, abra as portas para esse povo, dai, meu Deus, sabedoria, unção, ó Deus, dai capacidade, multiplica, prospera, Senhor, levanta crente próspero nessa igreja, ungido, abençoado, em nome de Jesus, meu Deus, levanta aos irmãos, às irmãs que têm nos ajudado semanalmente, todos os dias, todas as semanas, todos os meses, ó, meu Deus, prospera essa pessoa que tem uma causa na justiça, ó, meu Deus, que já prometeu, já falou com Deus, que quando ganhar essa causa, esta pessoa vai devolver, meu Deus, aquilo que é do Senhor, aquilo que é de Deus, ó Jesus, põe as tuas mãos, prospera, multiplica, consagra, abra as portas, meu Deus, vai abrindo mesmo, milagrosamente, misteriosamente, poderosamente, meu Deus, esse irmão, essa irmã, que tem um valor alto para receber e não recebe, sai, demônio maligno, da miséria, demônio que quer impedir essa bênção chegar, sai, sai, sai, sai, sai, em nome de Jesus, sai, oh meu Deus, abre, Senhor, as portas, abre, meu Deus da glória, prospera, multiplica, põe as mãos, meu Deus, na renda dos irmãos, das irmãs, põe as mãos, põe, Senhor da glória, as mãos sobre esse povo, vai abençoar, abençoando, meu Deus, com a bênção que enriquece e não acrescenta dores, abençoa mesmo os irmãos de outros países, de outras nações e continentes que tem mandado, meu Deus, tem depositado, tem contribuído com esta obra, oh meu Deus, prospera esse povo, abençoa esse povo, meu Deus, vai abençoando, vai prosperando, vai prosperando, ó Deus que prosperou a Jó quando ele perdeu tudo. E o Senhor foi lá e restaurou a sua sorte quando ele orava pelos seus amigos. Ó, meu Deus, eu creio que o Senhor há de restaurar, ó Deus, a vida desse irmão, dessa irmã que um dia foi uma bênção, que um dia, Senhor, tinha uma vida regrada, abençoada, e agora está aí, meu Deus, ó Senhor, mas eu creio que por pouco tempo, porque em breve os céus se abrirão, a graça, a glória, o poder, a prosperidade, a unção será derramada. Ó, meu Deus, prospera, prospera mesmo esse irmão, essa irmã, que tem esse sonho, que tem esse projeto, meu Deus, e ainda não deu certo, mas vai dar certo, em nome de Jesus, vai dar certo, com fé em Deus, eu creio que vai dar certo, vai, em nome de Jesus Cristo, meu Deus, põe as tuas mãos santas, consagra, multiplica, multiplica, Senhor, multiplica, meu Deus, confirma, Pai Celestial, a grande bênção, a grande vitória, o grande milagre, meu Deus, em nome de Jesus, nesta oração, abençoa esse irmão, essa irmã, que ele possa voltar muito em breve aqui nessa live, na igreja, testemunhando de um grande milagre que o Senhor já está realizando agora. Ó Deus de milagres, realiza, Senhor, os milagres agora, vai realizando, meu Deus, vai realizando. Sendo milagres agora, milagre na saúde, milagre na vida espiritual, financeira, milagre, Senhor, na vida, ó Deus, entre esse casal, ó Jesus, na vida conjugal, faz milagre, Senhor, opera milagre agora, porque o Senhor é o mesmo, não mudou, aleluia, o Deus que operou no passado, continua operando também no presente, opera, meu Deus. Deus, opera, como o Senhor me curou daquela hérnia, cura também esse irmão, essa irmã, que sofre com esse caroço, com essa hérnia, com esse tumor maligno, com esse câncer, ó Jesus, com esse nódulo, cura, Senhor, teu povo, cura, cura mesmo, cura, cura, Jesus, cura esse irmão, que está colocando a mão em cima da doença, em cima da enfermidade, em cima das dores. Oh, meu Deus, cura, cura, Espírito Santo de Deus, mostra que o Senhor não mudou, mostra que o Senhor é o mesmo, ontem, hoje, eternamente, toca, Jesus, toca, na raiz do cabelo, no alto da cabeça, até a planta e a sola dos pés, toca, Senhor, toca agora, pelo sangue de Jesus Cristo, pelo sangue de Jesus Cristo, meu Deus, toca, Espírito Santo da verdade, vai tocando aqui agora, vai tocando, meu Deus, para a glória e honra do teu santo nome, para a glória do nome de Jesus, para a glória do nome de Jesus, eu creio na cura, eu creio, meu Deus, eu creio, Senhor, eu creio, Jeová, eu creio no milagre, eu creio na bênção, eu creio na resposta do Senhor, confirma, meu Deus, uma grande bênção, uma grande vitória, olha aqui, Senhor, esses nomes, no livro da oração, oh, meu Deus, abençoa, oh, meu Deus, abençoa, Senhor, quantos nomes aqui, ó Pai, no pedido de oração, no livro da oração, meu Deus, faz uma obra, pelo sangue de Jesus Cristo, meu Deus, confirma, Senhor, confirma o milagre, a bênção, a resposta das mãos do Senhor nosso Deus, oh, meu Deus, oh, Jesus da glória, confirma agora, aos irmãos que estão em consagração, que estão debaixo de um santo jejum, meu Deus, ó Jesus, aqueles que estão orando, jejuando, consagrando, em favor da conversão, meu Deus, recompensa, abençoa a fé desse povo, abençoa mesmo, honra, Senhor, a fé dos irmãos, das irmãs, em nome de Jesus, o esforço do teu povo, contra a frieza espiritual, contra o esfriamento espiritual, esse esforço haverá recompensa. Foi o Senhor que disse para Josué: tão somente esforça-te e tem muito bom ânimo. Aleluia! Oh, meu Deus! Oh, Jesus da glória! Espírito de Deus, faz uma obra agora Faz, Senhor, faz. Faz, meu Deus da glória. Faz, Jesus, tira. Tira esse medo desse coração. Tira essa angústia. Tira essa tristeza. Tira essa amargura. Tira, meu Deus, essa depressão. Essa ansiedade. Esse nervosismo. Essa síndrome do pânico. Arranca, meu Deus, arranca. Esse mal-estar. Arranca essa ruindade. Essa seta do diabo. Tira. Arranca agora, Jesus, arranca essa dúvida desse coração, assim como aquele pai do jovem lunático que levou o filho até os discípulos e eles não podiam fazer nada porque não orava, não jejuava, e quando chegou a presença de Jesus, aleluia, aquele homem disse: eu creio, mas me ajuda, Senhor, na minha incredulidade. Quantas pessoas que crê, mas a fé não está sendo suficiente. Ó, meu Deus da glória, ó Espírito Santo da verdade, ainda há dúvida. Ao mesmo tempo que crê, duvida. Sai, Espírito da dúvida, saia, saia, saia, saia, sai, em nome de Jesus, sai. Foi o Senhor que disse: se tu podes crer, tudo é possível que crê. Ó, meu Deus, Deus, eu creio, Senhor, nós cremos, meu Deus, nós cremos, Jeová da glória, nós cremos no operar das tuas mãos. Opera, Senhor, opera, grande Deus, opera, Jeová, opera agora, opera nesse coração, faz uma cirurgia, faz um milagre, faz alguma coisa acontecer nesse simples e humilde clamor, em nome de Jesus, em nome de Jesus, em nome de Jesus Cristo, meu Deus. Eu creio que haverá milagre, eu creio que haverá testemunho, Senhor. Eu creio, Espírito Santo de Deus, eu creio, Jesus da glória, eu creio, eu creio, eu creio, eu creio. Põe as tuas mãos agora, põe as tuas mãos, unge, meu Deus, essa oração. Consagra com resposta, consagra esse clamor com resposta, consagra mesmo, consagra, meu Deus, em nome de Jesus, em nome de Jesus, ó Pai, está nas tuas mãos, eu sei que o Senhor nos ouve, em nome de Jesus, mas eu digo isso para aquele que não crê, aquela que não crê, está nas tuas mãos, confirma, Pai Celestial, glória a Deus, confirma, confirma, confirma, Senhor, pelos olhos da fé eu vejo, pelos olhos da fé eu creio, eu estou vendo coisas grandes e firmes que nós não sabemos, mas que será revelado em breve como resposta desse clamor, desta oração. Oh glória, oh glória, oh glória, glória, glória, glória, glória, glória a Jesus, glória a Deus, graças a Deus mesmo. Sangue de Jesus tem poder. Sangue de Jesus Cristo tem poder. Glória, glória, glória, glória, glória, glória. Oh, meu Deus da glória, fica conosco, meu Deus. Fica conosco, Jeová. Fica, permaneça conosco. Não vai, em nome de Jesus, permaneça conosco e nos dá vitória. É o que nós te pedimos e te agradecemos, em nome do Senhor Jesus. Amém, Jesus. Irmãos, não sai daí não, nós vamos ver o que Deus fez aqui ontem. Nós vamos ver aqui os milagres. Vamos ver o que Deus está fazendo aqui nessa igreja. Daqui a pouco nós vamos voltar orando mais com vocês nesta live. Deus abençoe os irmãos que estão aí participando conosco. É muita gente participando conosco. Olha aí, ó. Olha a fé do povo. Tanto é que estão participando, que estão comentando, não estão só vendo, mas também estão comentando aí, ó. Cadê os comentários? Dá para colocar no vídeo aí, Pastor Christian? Olha aí, ó. Olha os comentários aí, ó. Glória a Jesus. Não tem como atualizar, não, esses comentários? Opa, aí, ó. Olha aí os irmãos comentando. Irmã Sinete, Wilson, Rosemarie. Ana, bom, tem como nós ver o que Deus fez ontem? Vamos ver então, Deus usando o pastor Messias ainda ontem, e vai usar hoje, irmãos, em nome de Jesus. Corre para cá, Curitiba, Compra cá Paraná. Compra cá Brasil. Corre, venha. Se programa. Vem estar conosco. Fique em casa não, irmão. Dando lugar para dúvida. Não, o mesmo Deus que está aqui é o mesmo Deus que está lá também. Será que é a mesma coisa? Eu creio que participando presencialmente é melhor. Vamos deixar lá e para quem mora longe, distante, ou até mesmo aquele que está em Curitiba, no hospital, está lá no presídio. Sim, tem gente que acompanha as lives lá no presídio. Tem sim. Tem sim, gente acompanhando em tantos lugares. Vamos acompanhar o que Deus está fazendo. Já voltamos.
5: E assim nada contra você, está duro, tocar você. E esse câncer quer te colocar no caixão. Como é, câncer? Cadê a pessoa revelada? Então levantou a mão e eu não vou poder ficar aqui insistindo. Uma de vocês aí tem dor na ponta do seio. Quer não? Tá bom. Na ponta do seio. Uai. Ai, cara, o tempo foi embora. A glória é do crente. Quem crê que Deus vai curar ela?
6: Eu creio.
5: Quem crê que Deus vai curar ela?
6: Amém.
5: Eu chego.
7: Eu tenho
5: muito. Fez a mamografia, deu isso aí. Não é maligno. Se você pegar, você consegue pegar nele? Põe uma pra cá.
6: Ô Jesus.
5: Ela fez os exames. Quase que o bicho roubou a bênção dela aqui dentro da igreja, viu? Quase que o bicho ia te enganar aqui dentro da igreja. Se você colocar as duas mãos no rumo da cabeça dela, aqui no altar, aí. Cadê a mão de vocês? Assim pra frente aqui, assim, ó. As duas. Cadê? Olha como é que tá minha mão aqui, ó. Se você esticar o braço pra cá, firmar o pensamento em Deus, a fé em Deus, ela aqui também.
6: Aleluia.
5: Esse calor vai sumir aqui agora. Deus vai fazer um milagre. Vocês têm fé pra isso? Quem é que crê que Deus está aqui, o poder de Deus está aqui? Quem é que crê que Jesus já está curando ela? Cadê a mão levantada para cá? Não baixa a mão não. Quem é que crê que esse caroço quase já não tem mais nada? Achei um amém muito fraco. Quem é que crê que esse caroço quase não tem mais nada? É assim que fala o crente verdadeiro. Agora, quem é que crê que já sumiu? Só ele agora vai saber falar que sumiu, não. Vai lá, pega assim, você pega, a irmã pega e vão ver o que que Deus já fez aqui agora. Ela vai no médico e não vai ter mais nada. Se ela falar assim, o caroço está aqui, tá. Se não, não está mais, é porque sumiu.
6: Ô, glória!
5: É? Você pegou? Pegou assim, assim, ó.
7: Não está.
5: Não está?
6: Aleluia!
5: Você pegava dele? E agora?
7: Agora não está mais.
5: Glória a Deus! Meu Deus, a glória de Jesus, que milagre é grande! É milagre! Meu Jesus amado!
6: Aleluia!
5: E assim, na ponta do ser, está duro, tocar você. E esse câncer quer te colocar no caixão. Como é câncer? Cadê a pessoa?
2: Vamos lá. Olha aí, ouvintes. Está dando eco aqui. Olha aí, povo de Deus, o que Deus está fazendo nesta convenção. Isso aqui é um pouco. É só um pouco do muito que Deus vai fazer neste sábado. Você que orou conosco agora, os irmãos, as irmãs, se preparem para este sábado. Hoje, a partir das 7 horas da noite, dá-se-á início à nossa convenção 2026 das igrejas pentecostal Deus é Santo. Chegue cedo para você ter o seu lugar, ter o seu assento. O templo é amplo, cabe todas as pessoas, é claro, mas é bom você chegar cedo. Você que precisa talvez ficar sentado devido a alguma mobilidade, então chegue cedo. Você que vai vir talvez numa cadeira de roda, E eu creio que vai voltar andando em nome de Jesus. Nós teremos obreiros na porta de entrada, nas duas portas, tanto a principal como a alternativa, para receber os irmãos, receber as irmãs. Você que vem nas caravanas, em nome de Jesus, pode vir. Vem em nome de Jesus Cristo. A igreja já está toda preparada, os obreiros, já tem uma equipe a recepcionar os irmãos, o colégio também da nossa convenção também já está preparado para receber o povo, já tem caravanas que chegou nesta manhã de sábado, já tem caravanas chegando, isso mesmo, caravanas que chegaram aí do Rio Grande do Sul, de Porto Alegre, de Caxias, caravanas que chegaram de Mangueirinha. Daqui a pouco nós vamos ver aqui os vídeos aqui juntos na íntegra. Tem como nós ver, irmão comprador Christian? O vídeo, a irmã Priscila postou aí no YouTube da igreja, o vídeo aí do pastor Saavedra, participação. Olha aqui, ó, já tem caravana de Lages, Santa Catarina, já chegando para a Convenção Nacional das Igrejas Pentecostal, Deus é Santo. E ainda nós estamos aqui aguardando você, irmão, irmã, católicos, evangélicos, livre pensadores, você que professa ou não credo religioso, vem para cá. Você que já veio, manda para nós aqui o seu comentário, participa conosco nessa live. Pastor Paulo, eu estou aqui em Curitiba, estou acompanhando a live, estou aqui acompanhando o colégio. Quem sabe você pode até mandar um vídeo aqui para nós, participar conosco juntos nesta live, mandando um vídeo no WhatsApp da igreja Deus é Santo, participando conosco, porque nós estamos na fé. Chegou, ouvintes, chegou o grande dia, é hoje sábado, dia 18 de julho do ano corrente de 2026, aonde nós teremos aqui a Convenção das Igrejas Pentecostal Deus é Santo. Começou ontem, sexta-feira, e hoje sábado, Deus, o nosso Pai, vai operar, vai fazer coisas grandes, em nome de Jesus. Eu quero ver milagres, cooperador Christian. Se não tem um vídeo aí das caravanas, então vamos ver milagres. Vamos ver o que Deus está fazendo para você ter a sua fé aumentada. Você olhar e dizer assim: não, essa igreja é uma igreja diferente, uma igreja de oração. É uma igreja onde Jesus está no meio dela. Jesus está operando. Todo culto, Jesus tem operado. Me lembro que ontem chegou um rapaz aqui, junto com a sua mãe. Olha aí, irmãs, traga os seus filhos, convida os seus filhos para vir nessa convenção, hein? A mãe estava desesperada, o filho envolvido com coisas macabras, e na hora da oração, após a mensagem, começamos a orar, e o demônio não resistiu, manifestou na vida daquele jovem. Aquele jovem foi liberto para a glória de Jesus, e o melhor, aceitou Jesus como o único, suficiente salvador da sua alma. Isso não é maravilhoso, irmãos? Isso não é glorioso? Então, traga o seu filho, traga o genro, a nora, vão participar junto dessa convenção. Vamos ver milagre, pastor Christian?
8: A minha bênção, pastor, quarta-feira chamou quem estava com dor nos ossos, nas pernas, e eu tinha essa dor. Até para orar, quando eu levantava, não aguentava aquela dor. Parece que travava minhas pernas. Foi dias assim, aquela dor. Eu falei assim: não aceito. Eu vou lá e eu vou ser curado. E quarta-feira eu vim, o pastor chamou todo mundo, eu vim na frente. Hoje já não sinto mais dor. Hoje eu posso andar tranquilo. Até para andar na rua sentia dor nas pernas. Tinha que parar por causa da dor. Hoje já não tenho mais nada. Hoje estou curado pela honra e glória do Senhor Jesus.
9: Recebeu a cura na quarta passada.
8: Passada. E hoje estou curado. Em nome de Jesus, não doeu mais.
9: O pastor chamou aqui na frente do altar todas as pessoas que tinham dor nos ossos.
8: E eu era uma, porque eu tenho essa perna que eu contei, acho que eu não contei, que eu fiz uma cirurgia há muitos anos, né, que eu tive uma queda em São Paulo, fratura exposta, tenho aparelho, tudo na perna. Então é essa dor que estava me incomodando, mas depois que o pastor revelou, nunca mais. Hoje não senti dor, hoje eu posso andar tranquila, então eu gosto de andar. E hoje, terceiro, se não, hoje não tenho mais dor, hoje estou curada em nome de Jesus.
9: Sumiu as dores.
8: Sumiu as dores.
9: Glória a Deus.
8: Esse é meu testemunho e as palmas são para Jesus.
10: Povo do Brasil, nós vamos ouvir o irmão aqui, que vai falar um milagrão que Deus fez na vida dele e pode fazer e vai fazer na vida de vocês, se vocês crerem. Amém?
11: Amém?
10: O nome do irmão?
11: Everton.
10: O que que Deus fez na sua vida? Pode pegar aqui. Olha lá.
11: Eu estava 22 dias com uma dor insuportável nessa parte do corpo aqui, no estômago. E fui no médico, não adiantou, uma dor insuportável, uma dor que é uma dor que eu falava para minha esposa, é uma dor de morte. E a cada dia eu estava perdendo um quilo. E chegou 22 dias com essa dor insuportável, não dormia, pastor, não comia, a água me fazia mal, amarelo, amarelo, amarelo, amarelado, amarelo, a urina na cor da Coca-Cola, muito mal eu estava. E eu vim num culto aqui, Deus usou o pastor Darcy Messias, através da revelação, que tinha uma pessoa ali, no lado dos homens, que estava com uma dor insuportável aqui, e essa dor, você fala assim, que é uma dor de morte. A mesma palavra que eu tinha falado para minha esposa, uma dor de morte. E o pastor falou, a partir do momento que você vinha aqui na frente, Deus já te curou. Naquele mesmo dia, pastor, aquela dor sumiu. Cheguei em casa, sumiu, e até hoje a dor desapareceu. Já fazem 2 anos... E eu estou, engordei, pastor, os 25 quilos que eu perdi em 22 dias, engordei, e graças a Deus eu não tenho mais nada. Para a glória de Deus.
10: Foi nada de quê?
11: O pastor falou assim que era uma dor de morte que aqui, e o pastor falou, não sei se é tumor o que é, só sei que é uma dor de morte que você sente e Deus está te curando. Deus usou o pastor nessa maneira, pastor, para falar. Não sei se é tumor, eu não sei o que é. Só sei que você tem uma dor de morte. A mesma palavra que eu tinha falado para minha esposa. Uma dor insuportável, pastor, aqui nessa parte aqui. Uma dor muito forte. Urina na cor de Coca-Cola. Amarelado, amarelado, amarelado, amarelado. Seco, seco, seco, seco, pastor do céu. Só eu e minha esposa e meu filho, porque não tinha bebê ainda, sabia. Ninguém na minha família ficou sabendo. E nós viemos aqui e fomos curados. E hoje eu conto esse testemunho para todo mundo da minha família, para todas as pessoas. Foi aqui através da igreja do pastor Darcy Messias, Deus é Santo, que Deus me curou e fez um milagre extraordinário na minha vida, pastor.
10: Glória a Deus.
11: Meu nome é Everton.
2: Glória a Deus. Olha aí, o irmão tinha uma dor de morte. Meu Deus, que coisa terrível, hein, irmãos? Dor de morte. Olha, eu nunca vi um negócio desse. Irmãos, eu fiquei impressionado. Que dia que foi, meu Deus do céu? Esses dias, acho que foi em Ponta Grossa. Eu vi uma mãe que chegou na igreja Deus é Santo com uma criança com 8 anos de idade, irmão, tomando remédio para depressão. Eu nunca tinha ouvido falar isso na minha vida. Uma criança com 8 anos de idade. Vocês já ouviram falar disso? Você ouviu falar disso, irmão Pedro Cristian? Tem como você falar no microfone aí ou não?
12: Pastor Messias, a gente nunca ouviu falar sobre uma criança de 8 anos ter depressão. É algo terrível que vem invadindo muitas casas, muitas famílias. É algo terrível mesmo, algo que não se ouvia falar. E hoje em dia, nós estamos ouvindo falar verdadeiramente. É os sinais da volta de Jesus, pastor.
2: 8 anos de idade, irmãos, tomando remédio controlado, depressivo. Sangue de Jesus tem poder, meu Deus do céu. Olha como é que o povo está sofrendo, povo de Deus. Irmãos, aquela criança entrou na igreja e nós oramos. Pena que nós não conseguimos gravar ali os cultos, mas nós vamos ter mais para frente. Mas isso é sinal que Deus está enviando essas vidas, essas almas. Até a igreja, Deus é Santo, uma criança com 8 anos depressiva, e Jesus Cristo curou e libertou. Há um irmão aí contando aí que tinha uma dor de morte, e foi curado e liberto para a glória de Jesus. Não importa qual seja a sua dor, seja ela de morte ou não, eu creio na palavra de Jesus dizendo, essa doença não é para a morte, mas é para que o Pai seja glorificado por ela. Vamos para cá, Curitiba, Paraná, Brasil, Avenida Marechal Floriano Peixoto, 6711. Hoje Curitiba vai tremer, para a glória de Deus. Nós temos a chamada da convenção. Olha a chamada que foi feita para a nossa convenção. Vem para cá, em nome de Jesus, venha. Vem, irmão, desmarque os seus compromissos. Desmarque em nome do Senhor Jesus, venha. Vem porque Deus vai fazer a obra. Deus vai operar hoje, sábado, usando o pastor Darcy Messias, uma comitiva de pastores no altar do Deus vivo. Vão estar pregando, é melhor, vão estar orando pelos dons de Deus. Deus vai operar. Não vem só para receber, vem para oferecer também o seu culto. Vem para dar glória a Deus, vem para cultuar a Deus. Tem gente que só vem para receber. Eu só vou se for para receber. Não, irmão. É dando que se recebe. Vamos ver a chamada da convenção, eu já volto com você.
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2: Graças a Deus, meio-dia com mais 50 minutos, prosseguimos ao vivo com o Paraná, Brasil, o mundo. Deus abençoe os irmãos que estão participando conosco. Tem como colocar os comentários na tela, seu cooperador Christian Garcia de Freitas. Glória a Jesus. Olha aí os irmãos comentando. A irmã Gisele está dizendo que vai sair de Imbituva às 14 horas. Amém. Deus abençoe a irmã Gisele, irmão Gabriel, o diácono Wilson do Nascimento aí também. Deus abençoe a todos os irmãos que já estão presentes nas caravanas. Tem algum vídeo aí das caravanas que já chegaram? Cooperador Christian Garcia. Irmãos, deixa o seu comentário, irmão. Você que está nos acompanhando, da onde você está nos ouvindo? Da onde você está nos acompanhando? Você que já chegou em Curitiba, deixe para nós o seu comentário. É de importância muito grande você participar conosco. Tem os comentários também do Facebook, eu não sei como é que está aí no Facebook. Nome de Jesus. A irmã Silmara Coutinho. Oi, irmã Silmara. Deus abençoe a senhora, irmão Leandro. Irmã Silmara e irmão Leandro, esse casal abençoado aí de Colombo. Eles participavam comigo nos cultos em 2016, lá no Guaraituba. Deus abençoe pastor Raimundo, homem de fé, trouxe caravana ontem, meu Deus, de Colombo, hoje de novo caravana. Irmã Silmara, será que o irmão Leandro vai estar conosco neste sábado? Nome do Senhor Jesus. O seu filho, não sei como é que está seu filho, eu lembro que ele era pequeno, agora deve estar grande, meu Deus do céu, será que já está casado? Olha aí o irmão Edson. Paz do Senhor, pastor Paulo, estamos esperando aqui na igreja de Piraí. Olha só que bênção. Estou com o terno que o Senhor me deu. Amém. O irmão Edson, irmão, isso aqui é uma bênção. Irmão Edson, Deus fez uma obra muito grande. Ele está testemunhando aí, que maravilha. Ele chegou na igreja, Deus é Santo. e aceitou Jesus lá, ele, a esposa dele. Que bênção, que vitória, que maravilha, tá com terno, amém, irmão Edson. E ele aceitou Jesus, ele não conseguia ficar sem boné. Ele falou para mim, ó, o dia que Jesus me tocar, o dia que Jesus transformar a minha vida, eu vou tirar o boné da cabeça. E não é como tirou mesmo, irmão. E agora já está até com o terno que eu dei para ele. Que maravilha, irmão Edson. Deus abençoe os irmãos, que bênção. Glória a Deus. Se o irmão puder mandar para nós aí, irmão Edson, um vídeo aí, vocês filmar aí, mandar no WhatsApp da igreja, que é o 41, não é? 41-DDD-3376-3339. Olha aí os irmãos já na porta da igreja, aguardando a caravana. Que maravilha. Que bênção. Glória a Jesus por isso. Meu Deus, o povo está na fé, cooperador Cristo. Dá uma participação aí. Nome de Jesus Cristo. O povo está na fé para hoje. Hoje, sábado, pastor Darcy Messias, no Santo Altar de Deus. Oi, irmão Miqueias. Pai do Senhor Jesus, irmão Miqueias de Laguna, infelizmente não deu para ir na convenção, mas estou aqui na live, Deus abençoe. Amém, irmão Miqueias, se prepara, janeiro você está aqui conosco, em nome de Jesus. Irmão Miqueias que abriu aqui o, não sei se foi ele que eu estou pensando, abriu o culto aqui da Congresso da Mocidade, é ele, né? Deus abençoe, em nome do Senhor Jesus. O povo está na fé para hoje, cooperador Cristian Garcia, dá sua participação.
12: Pastor Paulo Messias, o povo está na fé e eu creio também que vai ser marcante o que Deus vai fazer em nossas vidas. Está aqui os irmãos deixando o seu comentário, a sua participação também da mesma forma pelo Facebook. Estão deixando o comentário, eu creio que aqui agora não vai aparecer aqui, mas está aqui os irmãos comentando, irmã Salete, é Pai do Senhor Jesus, irmã Maria do Carmo pedindo oração, Salete, daqui os demais irmãos, Nélia, Maria da Lúcia, Nath, aqui os demais irmãos, irmã aqui de Ponta Grossa, pastor Mary Santos também deixando a participação nesta live. Está aqui irmão Sailon e da EL, pastor. E
2: os irmãos será que a irmã Mary não consegue mandar um vídeo aí com os irmãos aí da caravana? Oi, irmã Mary, se for uma obreira da Deusa Santa aí, grava um vídeo aí, irmã Mary, filmando aí o povo na caravana. Manda para nós aqui no WhatsApp da igreja, 41-3376-3339. Tem gente nos acompanhando a 1.437 quilômetros. A irmã Marinalva, lá de Francisco de Sá, Minas Gerais. Vamos ver as vidas caravando, o povo participando, cooperador Cristian. Enquanto os irmãos vão deixando aqui a sua participação. Vamos ver quem já está presente conosco.
14: Meus irmãos.

0: 2026, e hoje
1: a graças a Deus,
0: o homem de Deus, o pastor.
1: Já é o sonho. Opa, agora sim. Meio-dia, 57 minutos, estão. Tá aí, irmãos, a participação do nosso irmão presbítero Ednei Saavedra, presbítero Josué Gonçalves, caravanas confirmadas de Porto Alegre, Caxias do Sul e também Laje Santa Catarina, já presente conosco, hein? Maravilha, que bênção. Aquele vídeo que eu mandei para o senhor, tem como colocar, compreendo, Christian? Colocando aí o vídeo, os irmãos de Mangueirinha já presente conosco, para a glória do Senhor Jesus, que bênção. Estamos na fé, ouvintes, estamos na fé, povo de Deus. Hoje é sábado, chegou o grande dia principal da nossa convenção, das igrejas pentecostal, Deus é Santo. Não fique de fora, participe. Teremos pessoas participando conosco na live, pessoas participando conosco presencialmente. Meu Deus, a glória do Senhor será derramada. Amada, será manifesta, nome do Senhor Jesus Cristo. Deus, o nosso Pai, vai bradar aqui hoje nesse lugar, irmãos, pode ter certeza. Vem com fé, não vem como curioso, não, curiosidade. Igual a Bíblia diz que muitos estavam acompanhando Jesus, os religiosos, com curiosidade. Não, Deus não quer curioso. Deus quer gente que crê, que tem fé, que acredita. Vamos ver aqui a participação de Mangueirinha.
2: Assim, meu Deus.
3: Meu Deus.
2: Não, fala forte. Meu Deus.
3: Meu Deus.
2: Abençoa.
3: Abençoa.
2: Essa convenção. Contra. O espírito. Da frieza. Abençoa, Senhor. Usa o pastor. Darcy Messias. Toda a diretoria. Em nome de Jesus. Amém, meus irmãos.
3: Amém.
2: Dá uma salva de palma aí para Jesus. Graças a Deus. Graças a Deus.
1: Que maravilha, pastor Clóvis Domingues. Deus abençoe os irmãos de Mangueirinha, sudoeste do Paraná. Já estamos com saudade dos irmãos aí do sudoeste do Paraná. Deus abençoe por essa fé extraordinária, sobrenatural. Ô, cooperador Christian, esse templo vai ficar pequeno para a tamanha glória que Deus vai derramar. Será que o irmão não consegue aparecer aqui também, não? Junto comigo, um pouquinho, menos a participação. Ouvintes, lembrando os irmãos que estão perguntando o endereço, Avenida Marechal Floriano Peixoto, 6711. Estamos aqui ao lado da Alvorada Autopeças, quase em frente ao tubo da passarela. O que é o tubo da passarela? É a estação da passarela. Tem gente que conhece como estação. Como é que nós podemos dizer? É estação, né? Aonde passa ali o ônibus Boqueirão, Circular Sul. Temos aqui próxima a passarela da Vila Auer, próximo ao terminal de ônibus do Auer. Esse tempo vai ficar pequeno, cooperador Christian, paz do Senhor Jesus.
4: Pastor Paulo Messias, paz do Senhor Jesus, ouvintes de casa que estão nos acompanhando pelas redes sociais, paz do Senhor e Salvador Jesus Cristo. Eu creio que da mesma forma que o nosso Deus operou nesta sexta-feira, no primeiro dia, Deus vai operar neste sábado. Da mesma forma que houve salvação de almas, no finalzinho do culto, teve pessoas se reconciliando, se unindo com o ministério, Deus é Santo. Eu tenho certeza que neste sábado não será diferente. Vai ser um grande mover de Deus, um mover espiritual. Algo que vai preencher a nossa alma, algo que vai nos fortalecer, algo que vai nos renovar. Eu creio que tem pessoas que estão nos acompanhando, que são aqui de Curitiba, das regiões metropolitanas, vem estar conosco em nome de Jesus. Tenho certeza que tem pessoas já se preparando para vir pelas suas caravanas. Não deixa nada te segurar. Em nome de Jesus, impedimento, muralha, você precisa vencer. O seu esforço já começa desde o momento que você está na sua casa e querendo e buscando a estar aqui em nossa sede nacional. Pastor Paulo Messias,
1: dá uma olhadinha para nós, ver se a nossa irmã Rosemary Obreira, lá de Ponta Grossa, mandou para nós o vídeo lá da caravana de Ponta Grossa. Irmãos, irmãs, não perca, nome de Jesus, nome de Jesus Cristo. Ah, eu creio que Deus, ele vai operar milagres. A hora que o pastor Messias subir ali no santo altar de Deus, assumir a tribuna santa, aquilo ali é algo marcante, é algo sobrenatural. Quando o pastor Messias cumprimenta a igreja começa a orar. Ah, cada conversão a gente sente assim algo maravilhoso, glorioso na nossa vida. Nome do Senhor Jesus. Chegou algum material aí, cumpridor Cristian? Oi, irmã Rosemary, manda para nós aí, irmã Patrícia, as irmãs, ou os irmãos que estão aí na caravana, manda para nós um vídeo, participando aí, filmando o povo que está vindo para cá. Uma hora com dois minutos, está aqui os comentários chegando para nós, aqui de irmão Elisandro. Muita gente participando conosco. Olha, irmã Franciele Martins, Deus abençoe, irmã Franciele, irmão Lindomar. Deus guarde vocês, em nome do Senhor Jesus. Temos como nós acompanhar aí, cooperador Cristo, alguma participação, os vídeos que foram filmados aí, o presbítero Jefferson de Andrade, falando da convenção, foi filmado aí com drone, aquele material todo especial que nos ajuda nestas lives, para a glória de Jesus. Está aí os irmãos participando aí conosco, irmãos, irmãs, daqui a pouco nós vamos fazer mais uma oração. Não sai da sintonia, permaneça conosco. Daqui a pouco nós vamos fazer mais uma oração. A oração da fé. A oração da fé. E nessa oração da fé, Deus vai, em nome de Jesus, agir dentro do seu lar, dentro da sua casa. Vai ser a oração da fé e das causas impossíveis, em nome de Jesus. A oração da fé. E nessa oração da fé, Deus vai, em nome de Jesus, agir dentro do seu lar, dentro da sua casa. Vai ser a oração.

0: Em nome de Jesus. Vamos acompanhar e já voltamos com vocês.
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0: Glória a Deus. Está aí a participação do nosso irmão presbítero Jefferson de Andrade, dando a sua participação em favor da nossa convenção. Ouvintes, povo de Deus, é hoje, hein? É hoje a nossa sede nacional recebe caravanas de todas as partes do Paraná, do Brasil, do mundo. Já estamos aí já com uma hora e com mais 6 minutos. Estamos aguardando aí a participação dos irmãos de Ponta Grossa. Ah, devagar demais, meu Deus do céu. Cadê o povo de Ponta Grossa? Os irmãos obreiros, Diácono Saulo, Cooperador John Leno, os demais obreiros aí. Manda para nós o vídeo, a participação, falando a respeito dessa convenção, mostrando a fé do povo. Ah, irmãos, nós estamos numa fé tremenda. Deus vai usar o pastor Darcy Messias hoje. Em nome do Senhor Jesus, hoje sábado, Deus vai bradar dos altos céus. Milagres vão acontecer, sobrenaturais. Venha, participe, irmão, não fique de fora, não. Vem em nome de Jesus, levanta e anda. Disse Jesus, levantai e andai, porque não será que o vosso lugar de descanso. Você vai ficar aí dormindo, cochilando em dois pensamentos. Ô, irmão, você que tem seu carro. Irmão, você que tem seu carro, venha. Aí eu moro em Castro, em Ponta Grossa, em Tibagi, em Palmeira, em Bituva, Mirante Tamandaré, Piraquara, Araucária, Colombo, Fazenda Rio Grande. Venha, meu amado irmão. Vem, minha amada irmã. Vem, em nome de Jesus, venha. Jesus está te dando a oportunidade de nós juntos podermos participar da mesa do Senhor, nós juntos poder participar do que Deus vai fazer. Não é que está preparando, não, já está preparado. Eu não acredito nesse negócio, olha, Deus está preparando, não, já está preparado. Quem tem que estar preparado é eu, quem tem que estar preparado é você. Se nós não tivermos preparado, o que Deus preparou para nós vai para outro, irmãos. Está na Bíblia. Está na palavra de Deus. Jacó não levou a primogenitura do seu irmão Esaú porque não estava preparado, olhando somente para aquilo que é físico, material. Então esteja preparado hoje. Hoje, o Pedro Cristian deu algum sinal aí, como é que é? Então manda para cá, vamos ver. Vamos em nome do Senhor Jesus. Olha aí, ó. Já temos, vamos acompanhar.
2: Paz do Senhor Jesus. Estamos de saída da cidade de Laguna, com destino a Curitiba, a sede nacional da Igreja Pentecostal Deus é Santo. Estamos aqui.

0: neste momento, deixando a cidade de Laguna, em caravana com destino a Curitiba, comunicando à igreja, aos irmãos. Vamos estar lá cultuando com todo o povo nesses dias de festa dos santos da Igreja Pentecostal Deus é Santo de Curitiba. Os irmãos de Laguna e da cidade de Araranguá, estamos todos aqui presentes indo participar desta festa maravilhosa. Até às 12 horas, às 13 horas estaremos chegando na cidade de Curitiba, saindo neste momento da cidade de Laguna. A paz do Senhor Jesus.
1: Ô, glória a Deus, olha aí que bênção, que maravilha, o povo de como é que é o nome da cidade aí? Araranguá, vê se é isso mesmo, pesquisa pra nós aí, Araranguá, existe essa cidade ou eu tô falando errado? Araranguá, Santa Catarina, irmãos de Laguna, Tubarão, meu Deus, que fé tremenda, nosso irmão Clóvis, Araranguá, isso mesmo. Olha aí que fé tremenda, povo de Deus, os irmãos participando conosco, meu Deus, que coisa tremenda, é a fé dos irmãos aí de Santa Catarina, povo catarinense presente nesta convenção, e você, povo de Deus, e você, meu irmão, e você, minha irmã, nome do Senhor Jesus, vamos orar, vamos clamar a Deus, vamos buscar o Senhor dos Exércitos, vamos em nome do Senhor Jesus buscar a Deus, vamos ver Deus operar nesta noite de hoje, sábado, pastor Darcy Messias, presente no Santo Altar de Deus, pregando a palavra de Deus, a genuína palavra de Deus, orando pelo povo presente e Deus fazendo maravilhas para a glória do Senhor Jesus. Cadê o vídeo de Ponta Grossa? Chegou ou não? Meu Deus do céu. Então nós vamos orar. Senão nós vamos ficar aqui esperando. Eu creio que o sinal aí também deve estar muito fraco aí, o sinal. O sinal está fraco demais. Mas vamos orar. Ouvintes, irmãos, vem para cá. Avenida Marechal Floriano Peixoto, 6711, aqui no Auer, Curitiba, Paraná. Deus vai fazer coisas grandes. Será que nós temos aquele vídeo aí, irmão cooperador Cris, para mostrar para o povo? O pastor Messias entrando na igreja, que foi publicado agora recentemente no Instagram da igreja. Pastor Messias entrando, aquele vídeo é tremendo. Para vocês verem a fé do pastor Darcy Messias, que fala a respeito desta convenção 2026 das igrejas Deus é Santo. Isso aqui, cooperador Christian. Esse aqui, eu quero ver isso aqui é tremendo. Pastor Messias entrando na igreja, convidando os irmãos para essa convenção. Olha, irmãos, nós estamos numa fé tremenda. É um esforço contra a frieza espiritual. O povo está se esfriando. O povo está se esfriando. O povo está deixando a oração de lado, jejum de lado. Não se fala mais em santidade. Não se fala mais no zelo. Não se fala mais em sã doutrina, não se fala mais, meus irmãos, em consagrar a vida. Hoje é só um evangelho de facilidade, um evangelho de não tem que mudar, tem que mudar, mas quem às vezes está falando de mudança não muda. É só falando de futebol, meu Deus do céu, como é que pode? Como é que pode, pastor, irmão, usando vídeo aí na internet de futebol, para falar das coisas de Deus? Nós não temos que usar futebol para falar das coisas de Deus, irmão. Nós temos que usar a Bíblia. A Bíblia é a palavra de Deus. Não tem que usar negócio de futebol. É porque o Geimar, o João Mar, sei lá quem. É porque. Não, irmão, nós temos que usar a Bíblia. A palavra de Deus é digna de toda aceitação. Para ensinar, para redaguar, exortar. Não, irmão, pelo amor de Deus, não vamos, em nome do Senhor Jesus, se conformar. Romanos 12, 2, a Bíblia diz, e não vos conformeis com este mundo. Não vamos se conformar, povo de Deus, com esse mundo maligno, esse mundo cruel, esse mundo, como diz a Bíblia, o mundo jaz no maligno. Nossas ferramentas não é mundana, irmão. As nossas ferramentas não é terrena. Nós não vamos vencer o mundo com ferramenta terrena. Cadê o jejum? Cadê a consagração? Não se fala mais em jejum. Os cultos agora não podem mais orar por revelação. Não podem mais expulsar demônio. Meu Deus, o que está acontecendo, povo de Deus? Não se conforme, não aceita. Vamos lá, pastor Messias conosco.
2: Ó, meus irmãos do Brasil, povo de Deus, estamos chegando e chegando para estar no santo altar de Deus para esta convenção, a convenção do esforço contra a frieza espiritual. É o que está matando a igreja nos dias de hoje. Mas sexta-feira, sábado e domingo, nós estaremos reunidos com a multidão de gente. Pastor Paulo Messias, pastor Ednei Saavedra no domingo. Lembrando que o pastor Paulo na sexta-feira, pastor Messias no sábado, pela misericórdia de Deus, e no domingo, pastor Ednei Saavedra, nós aqui orando pela misericórdia de Deus e milagres acontecendo. Meus irmãos, venha pra cá, Brasil, venha, povo de Deus, olha a multidão de gente, olha o povo que vai estar conosco nesta convenção do esforço contra a frieza espiritual, em nome de Jesus. Venha, Brasil, e Deus vai mudar a tua história.
1: Glória a Deus, pastor Messias, por essa fé tremenda. Compartilhamos desta fé sobrenatural. Deus vai operar, irmãos. Deus vai agir. Não se conforme. Se você é um cristão lavado, remido no sangue de Jesus Cristo, se você não é convencido, mas convertido, você não vai se conformar. Não é possível, irmão. Pelo amor de Deus. Evangelho Nutella, evangelho frufrufru, não pode mais falar contra divórcio, não pode mais falar contra o pecado, não, porque se falar, fulano vai se ofender. A verdade constrange, a verdade ofende mesmo. Ofende quem? A carne, a carne. Ô, cooperador Cristian, cadê a participação de Ponta Grossa? Se não tiver, eu vou embora aqui agora. Tá aí? Pelo amor de Deus, vamos lá. Curitiba vai ser abalada hoje pelo poder de Deus. Vamos acompanhar.
3: Ô, meus irmãos, na Igreja Pentecostal Deusa Santa, aqui está a caravana de Ponta Grossa, dos Campos Gerais. Aqui o povo de Deus na fé para esta convenção. E Deus vai fazer milagres acontecer. O povo de Ponta Grossa, dos Campos Gerais, está na fé que Deus vai operar grandes sinais nessa noite na Igreja Pentecostal Deus é Santo. Você que me ouve, você que me escuta, ainda dá tempo de você estar conosco nessa noite aqui na nossa sede nacional das Igrejas Pentecostal Deus é Santo, Avenida Marechal Floriano Peixoto, 6711, aqui na Vila Auer, em Curitiba, está a sede nacional da Igreja Deus é Santo. Povo de Ponta Grossa, dos Campos Gerais, Sarafé e Deus a operar grandes sinais em nome de Jesus. Deus abençoe. Despede o diácono Saulo Ribeiro com a paz do Senhor Jesus. Senhor Jesus, Senhor Jesus.
1: Glória a Deus. Olha aí a caravana cheia, lotada. Graças a Deus. Que bênção. Deus abençoe diácono Saulo Monteiro Lobato Ribeiro. Está aí participando conosco nesta live de hoje. Cobertura total para nossa convenção. Convenção 2026 das Igrejas Deus é Santo. Parece que tem alguém que sentiu ofendido aí que nós falamos aí. Saiu da live. Não tem problema não, irmãos. Não tem problema não. Quem é da verdade, ele não se ofende. Ele dá glória a Deus. Quem é da verdade, ele se alegra com a verdade. Ele glorifica Deus com a verdade. Então, hoje nós teremos aí a convenção 2026, que já está em andamento, no altar de Deus, pastor Darcy Messias, pregando a palavra, orando pelos mais excelentes dons do Espírito Santo, Olha aí a foto de ontem. O senhor já conseguiu para nós, pastor Cristian, participação aí? Eu queria alguém do colégio agora participando conosco. Olha aí a foto de ontem, irmãos. Ontem, sexta-feira, foi tremendo. Eu nunca vi uma multidão tal como foi nas sextas-feiras, como ontem. Olha aí que bênção. A igreja ficou completamente tomada. São 100 cadeiras azuis que nós temos e fora as cadeiras brancas que foram espalhadas, que já foram alugadas, muita gente conosco. Eu creio que nós tínhamos aqui ontem aqui umas 200 pessoas conosco. Isto primeiro dia. Imagina hoje como é que vai ficar esse lugar, meu Deus do céu. Caravanas vindo de Ponta Grossa, dois ônibus de Ponta Grossa, Piraí do Sul, Imbituva, Castro, Paraná, Teixeira Soares, irmãos vindo também de Palmeira, Palmeira presente também conosco, caravana de Porto Alegre, Rio Grande do Sul, caravana também de Caxias do Sul já está presente, caravana também de Laguna, Araranguá, Santa Catarina, Laje, Santa Catarina, outra caravana, Mangueirinha, meu Deus do céu, as caravanas aqui de Curitiba, região metropolitana, meu Deus, ouvintes, ó povo de Deus, você imagina a igreja orando, aquele glória, aquele aleluia, não tem não, bom cooperador Cristian? Vamos lá, vamos lá. Tem como nós ver? Vamos lá, vamos ver junto então. Vamos lá, um, dois, três e já.
4: O povo de Deus está aqui, uma Rosimere, uma Juscelane, avisando a todos que nós já chegamos em Curitiba, já estamos prontos, na fé, preparados para essa grande convenção, segundo dia, né, dessa convenção aqui na cidade de Curitiba. Venha o povo de Deus também, porque vai ser bênção para a glória do Senhor Jesus, uma Juscelane.
5: Paz do Senhor Jesus, irmãos. Irmão Rosimere disse, já acabamos de chegar aqui em Curitiba, já estamos na fé. O Senhor vai operar milagres, vai operar maravilhas nesta noite de sábado, usando a vida do pastor Nelson Messias. Você que é aqui na cidade de Curitiba, você que é aqui das cidades em volta, dos bairros, vem conosco, que eu creio que vai ser bênção, vai ser bênção, vai falar conosco, vai nos renovar. Em nome do Senhor Jesus.
4: Não fique em casa, Deus tem uma grande obra na sua vida. Amém?
1: Glória a Deus, olha aí as participações chegando, ouvintes dos irmãos, das irmãs, meu Deus do céu, mais uma caravana chegando aí de Ponta Grossa, acho que é um ônibus de dois andares, meu Deus, que coisa tremenda, olha aí ouvintes, vem pra cá Curitiba, vem pra cá Paraná, sul do Brasil. Venha, povo de Deus, venha. Avenida Marechal Floriano Peixoto, 6711 Auer. Está aqui a nossa sede mundial das igrejas pentecostal Deus é Santo. Será que a irmã Priscila não está lá no colégio? Hein, seu cooperador, pastor Cristian? Para nós ter uma participação com ela aí, ela poder ver como é que está a fé dos irmãos, das irmãs, será que a irmã Priscila, ela não está no colégio para participar conosco, nesta hora, nesta live, vamos ver se a gente consegue alguém aí, que está no colégio para participar conosco, nesta live, eu quero mais algum vídeo aí, pastor Cristian Garcia, o senhor falando aí da convenção ali na passarela, os irmãos vê os pontos de referência que nós temos aqui, desta convenção, irmãos, vem irmãos, nós estamos aqui dando cobertura total para hoje, sábado. Chegou o grande dia, Brasil. Ô Brasil! Ô Paraná, sul do Brasil! Mundo, planeta Terra, chegou! É hoje o grande dia da nossa convenção 2026. Igreja Pentecostal, Deus é Santo. A chama não vai se apagar. Eis que arderá o fogo continuamente sobre o altar. E não se apagará, diz a palavra. O fogo não pode se apagar. Não pode. Não pode. Não pode. Não pode, irmãos. Não pode, igreja. Nós não podemos ser crente pinguim, não. Gelado. Sangue de Jesus tem poder. Nós temos que ser o crente ovelha. Que está junto. Você não vê que as ovelhas, na época do frio, elas se unem, elas se juntam? E não passa frio, não. Por quê? Um calor passa para o outro. A ovelha de Cristo é assim. Alegrei-me quando me disseram, vamos à casa do Senhor. Cadê o cooperador Cristo? Está pronto o seu vídeo aí? Vamos lá, vamos acompanhar. Nome do Senhor Jesus.
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1: 1h26, nós vamos orar. Vamos clamar a Deus, vamos buscar o Senhor dos Exércitos, em nome do Senhor Jesus. Perdão, Cristian, será que não tem como irmão lá no colégio, não? Conversa com a irmã Ana Glória aí, para ficar para nós aí. Ela consegue colocar no ar? Chama ela para nós, por favor. O irmão liga para nós aqui, porque eu quero ver como é que está esse colégio aí. Essa caravana, as caravanas já estão chegando, já estão presentes. Nome do Senhor Jesus. Como é que é? Ensina ela aí, por favor. Nós vamos orar. Vamos clamar a Deus. 1h26. Vamos orar. Eu quero que você ore comigo. Nós vamos orar em favor também do pastor Joel Pires. Pastor Noel Pires. Favor da irmã Sebastiana, irmã Vitória, irmão Gabriel. Era uma família. Era não, é uma família, irmãos. Estava vindo para cá, para a convenção. O inimigo se levantou furiosamente. Meu Deus do céu. Inclusive ele testemunhou que antes de sair lá de Goiás, ele testemunhou aí que um irmão falou para ele, olha pastor, o senhor ore, bota a igreja em oração, porque eu vi um grande acidente aí. Uma carreta. Eu não sei muito bem como é que foi, mas Deus deu um grande livramento. Deus deu um grande livramento. O inimigo se levantou com grande fúria, mas Deus deu o livramento. A mana agora não consegue colocar aqui não, Pedro Cristo? Então vamos lá. Rapidinho lá, por favor. Ouvintes, Deus deu um grande livramento para o pastor Joel Pires. Estava vindo para cá e Deus deu livramento. Colégio Polivalente de Curitiba. Não vai ficar ninguém. Fica para nós aqui, mano, agora. Ajuda nós aqui, por favor. Nome de Jesus. Então nós vamos fazer uma oração aqui agora em favor do nosso irmão, pastor Joel, pastor Noel, para Deus guardar essa família. Um caminhão entrou lá numa curva lá. Se ele não jogasse o carro assim pro canto, o carro ia para debaixo da carreta. Mas Deus deu livramento. Vamos orar por essa família, Deus guardar eles. Deus continuar livrando eles. A princípio, os irmãos, eu creio que acho que já, não sei se já receberam alta, mas nós vamos orar por eles. Deus colocar as mãos sobre eles, em nome do Senhor Jesus. Vamos orar? Senhor nosso Deus e nosso Pai que está nos céus, nós te agradecemos, Senhor, pelo grande livramento que o Senhor deu, ó Deus, ao nosso irmão pastor Noel Pires. Pastor Joel Pires, meu Deus, graças te damos pelo livramento que o Senhor deu a essa família. Ó Jesus da glória, o laço quebrou-se e eles escaparam para a honra e para a glória do Senhor Jesus. Meu Deus, abençoa a recuperação deles, em nome do Senhor Jesus, meu Deus. Abençoa mesmo a recuperação dessa família, livra eles, em nome de Jesus, em nome do Senhor Jesus. Eu me lembrei daquela passagem da Bíblia: muitas são as aflições do justo, mas de todas Deus os livra, e nenhum dos seus ossos se quebra. Oh, meu Deus, guarda, livra, Senhor, essa família, unge, Senhor, consagra, nome do Senhor Jesus. Repreenda, meu Deus, a fúria do diabo, a fúria, o levante de Satanás contra essa convenção, contra essa igreja, contra essa obra. Jesus, teu sangue tem poder agora para repreender, meu Deus, toda obra do diabo, todo levante de Satanás. O sangue de Jesus te repreenda, Satanás. O Senhor te repreenda. O Senhor te repreenda. O Senhor te repreenda. Oh, meu Deus, guarda, Senhor. Guarda ali o colégio polivalente, a diretoria daquele colégio que, ó Deus, concedeu essa oportunidade. Nós colocar ali os irmãos nesse espaço. Meu Deus, obrigado por essa festa, ó Deus, por essa convenção. Alcança, Senhor Jesus, os irmãos que vão participar conosco lá longe, guarda eles, alcança eles, meu Deus. Senhor, abençoa esses 3 dias, que nada, nem o mal, nome de Jesus, nenhum mal aconteça, para a glória de Deus. Senhor da glória, põe as tuas mãos, Jeová, fica conosco, em nome do Pai, do Filho e do Espírito Santo de Deus, em nome de Jesus, amém. Amém, irmãos, amém, irmãs. Nós vamos acompanhar milagres agora, irmã na glória. Vamos ver o que Deus está fazendo na igreja Deus é Santo. E hoje, 7 da noite, Deus vai usar o pastor Darcy Messias poderosamente. Vamos acompanhar os milagres? Vamos acompanhar, em nome de Jesus Cristo, o que Deus está fazendo, o povo contando bênção, contando testemunho. Você que está aí agora nos acompanhando, você que tem alguma participação para mandar para nós, manda, irmãos. 41 ao DDD, 3376-3339. Estamos aqui na cobertura para a nossa convenção 2026. Você que está em casa aí, que vai nos acompanhar, manda para nós a sua participação em vídeo. Ó, pastor Darcy Messias, pastor Paulo, estamos aqui fora do Brasil, estamos aqui em outro estado, estamos na fé. Glória a Deus por isso. Deus vai fazer coisas grandes, irmãos, nesta noite, para a glória de Jesus. Está pronto, irmã na glória? Vamos acompanhar os milagres, em nome de Jesus.
7: Moro no Fazendinha.
8: Everton, moro no Fazendinha. Deus abençoe. Será que Deus, povo do Brasil, nós vamos ouvir um irmão aqui que vai falar um milagrão que Deus fez na vida dele e pode fazer e vai fazer na vida de vocês, se vocês crer. Amém?
9: O nome do irmão?
7: Everton.
9: O que que Deus fez na sua vida?
8: O nome da irmã?
10: Jandira.
8: Irmã Jandira, qual foi a benção?
10: Senhor, eu vou contar também que eu ganhei 3 mil na primeira vez e 2 mil agora nessa última campanha.
8: A irmã ganhou 3 mil, como é que foi? Eu ganho, apareceu na conta, alguém abençoou a irmã, como é que foi?
10: Apareceu na conta.
8: Apareceu na sua?
10: É, 3 mil, e daí agora nessa última campanha, que terminou o final do ano, eu ganhei 2 mil.
8: Apareceu 2 mil?
10: 2 mil.
8: Milagre financeiro?
10: Milagre financeiro.
8: Irmã Jandira, a irmã é a prova que Jesus faz aparecer o dinheiro na conta. E o segredo é vir para cá fazer campanha aqui na quarta-feira nesta igreja.
10: Eu creio que Jesus é o dono do ouro e da prata.
8: E ele tem te abençoado.
10: E ele tem me abençoado.
8: O nome da irmã?
10: Jandira.
8: Irmã Jandira, qual foi a benção?
11: Salete.
8: Qual foi a benção, irmã Salete?
11: Eu tinha uma dívida no Itaú que, para mim, eu não podia pagar. Não é muito, mas, né, para mim, meu marido também não estava podendo pagar. E essa dívida estava me incomodando muito. E eu entreguei nas mãos de Deus, né? Era 16 mil que eu devia, né? E daí foi pago a dívida com 218 reais.
8: Peraí, irmã, devia 16 mil?
11: É.
12: E foi pago quanto?
11: 218.
12: Quem ouviu, diga glória a Deus. Ela é dizimista desta igreja, ofertante nesta obra. Tinha uma dívida no banco de 16 mil reais.
11: 16 mil.
12: Dessa dívida pagou só 200 e quantos mesmo?
11: E 18 reais.
12: Milagre financeiro.
11: Milagre financeiro.
12: Amém. Seu nome?
13: Silvano.
12: Qual foi a bênção?
13: Irmão, eu peguei aquele voto lá que nós fizemos ano passado lá, conquistando o impossível pela fé. O perito foi lá na minha casa fazer perícia comigo. Fazia 20 anos, eu não passava na perícia. Podia levar o papel que ele levasse, tudo que é médico tem, chegava lá, acho que eles jogavam fora. Daí, fui lá, saiu minha aposentadoria, depois eles deixaram mais um tanto valor lá. E ela disse assim: mãe, isso aqui não tem época para pegar. Essa semana, vou pegar na sexta-feira, o dízimo vem para cá, e Deus é louvado.
12: Deus abençoe. Está aposentada hoje?
13: Aposentada.
12: Eu vou fazer um voto com Deus no final do ano, vindo aqui na quarta-feira. O voto conquistando o impossível pela fé. Antes do voto, não conseguia aposentadoria, não passava na perícia. Depois do voto, depois da campanha da quarta-feira, está aposentado. Seu nome?
11: Cacilda.
12: Cacilda, qual foi a benção?
11: Eu também estava com a minha conta zerada no banco, precisando lá para pagar umas contas, e apareceu o dinheiro na minha conta. Sem contar as bênçãos, que eu já recebi mais bênção.
12: Milagre financeiro. Apareceu na sua conta um valor.
11: Apareceu.
12: E uma está na campanha da quarta-feira também.
11: Estou na campanha, estou vindo direto, pastor. Direto eu estou. Não sou dessa igreja, mas estou gostando muito e estou fazendo a campanha e estou vindo.
12: A irmã pertence a um outro ministério, mas na quarta-feira a irmã vem cá fazer campanha da prosperidade. E Deus tem prosperado a vida, irmã.
11: Tem bastante.
12: Nossa, feliz.
11: Feliz.
12: O nome da senhora?
11: Cacilda.
1: Graças a Deus. Agora 1h36 e prosseguimos com vocês ao vivo neste sábado com a live da Igreja Deus é Santo, cobertura total para nossa convenção. Você acredita em milagre? Você crê que Deus faz milagre? Mas você é uma pessoa que faz acepção de milagre? Ah, eu creio em milagre na saúde, mas não creio em milagre financeiro. Eu creio em milagre na família, mas não creio em milagre financeiro. Porque nós acompanhamos aqui a Manjandira dizendo que apareceu dinheiro na sua conta. E você crê que isso, Deus faz isso? A irmã Salete conta que devia 16 mil e pagou 218 reais. Você acredita que Deus faz isso, irmão? Você acredita que Deus faz isso, minha irmã? A outra irmã contando que saiu aposentadoria. Você que precisa de um milagre na sua vida financeira, vem para cá hoje. Venha. Nome do Senhor Jesus, a nossa sede mundial das igrejas Deus é Santo, está aqui na Avenida Marechal Floriano Peixoto, 6711 no Auer. Deus vai operar aqui hoje, irmãos. Pode ter certeza. Não tenha dúvida. Deus vai operar aqui hoje. Deus vai usar o pastor Darcy Messias para a honra e glória de Jesus. Acaba de chegar aqui nos estúdios o nosso irmão, cooperador Manuel. Cooperador Manuel, pai do Senhor Jesus. Será que é possível nós conseguir a participação com o cooperador Christian? Ao vivo lá, ele fazer a ligação para nós. Olha aí que benção, ouvintes. Daqui a pouco, nós vamos ter aí a participação do nosso irmão cooperador Christian, ao vivo, na íntegra. Convida mais alguém para entrar conosco nessa live. Você já deixou o seu like aqui nessa live? Você já compartilhou essa live? Compartilha aí no Facebook, no Instagram, no seu status. Manda para alguém agora, para alguém compartilhar, para alguém receber esse convite. Nós estamos convidando as pessoas aqui para hoje, sábado às 19h. Nós teremos aqui a convenção. Teremos, não, já começou ontem. Ontem uma multidão se fez presente conosco em nossa sede das igrejas Deus é Santo. E olha, irmãos, daqui a pouco nós vamos ter também a participação do nosso irmão cooperador Christian Garcia, diretamente do colégio, aonde está ali as caravanas. Cooperador Christian Garcia, paz do Senhor Jesus.
14: Pastor Paulo Messias, paz do Senhor Jesus.
6: Nós estamos aqui no colégio e o povo está na fé.
1: Cooperador Christian, desculpa interromper, irmão. O nosso irmão cooperador Manuel está aqui no estúdio. Ele é a pessoa capacitada que sabe colocar aí ao vivo pela live. Então, liga aqui no WhatsApp da igreja ao vivo. O cooperador Manuel vai ligar para o senhor, tá certo?
6: Sim, senhor pastor.
1: Estamos aguardando então. Deus abençoe, cooperador Christian, cooperador Manuel, que está aqui nos ajudando, irmã Ana Maria Glória está aqui nos auxiliando nesta live de hoje. Estamos ao vivo, 1 hora 39 minutos. Estamos ao vivo com vocês neste sábado, com muita alegria no nosso coração. Estamos aqui fazendo com amor essa live, fazendo primeiramente para Deus e para você que está aí do outro lado. Se despertar, irmão. O diabo quer cegar o entendimento dos incautos, dos incrédulos. O inimigo quer fazer com que as pessoas, elas fiquem frias na fé. Como foi pregado ontem, a igreja de Éfeso era uma igreja, meus irmãos, que estava se esfriando na fé. A primeira carta que o Senhor Jesus destinou às 7 igrejas da Ásia foi a Éfeso. Por quê? O Senhor estava vendo uma frieza entrando na igreja de Éfeso, e Deus revelou ao pastor Darcy Messias que esta convenção é a convenção do esforço contra a frieza espiritual. Pastor Messias convocou a diretoria, convocou os pastores, os dirigentes estaduais, regionais, locais, para nós orar nessa convenção, para combater a frieza espiritual. A frieza espiritual não vai entrar na igreja. Cristian Garcia, servo do Deus vivo, o Senhor está nos acompanhando. É contigo agora a sua participação ao vivo.

0: nome de Jesus.
1: Olha, o povo está na fé. Maravilha. Fé muito grande, expectativa. É sempre uma alegria nós estar aqui com os irmãos do Paraná, o pastor Darcy Messias. Toda vez que nós vemos aqui, o povo do Rio Grande do Sul volta maravilhado, volta alegre, volta renovado. Eu creio que nessa convenção não vai ser diferente, pastor Paulo Messias.
0: Seja bem-vindo, povo gaúcho, em nome de Jesus. Deus abençoe vocês, em nome de Jesus Cristo, para a glória de Deus. Cooperador Wesley e sua família, Deus abençoe os irmãos. Cooperador Cristo, é contigo, servo de Deus, entrevistando o povo.
2: Pastor Paulo Messias, também tem um irmão aqui de Rio Grande do Sul. Pastor Jesus, qual é o seu nome?
3: Diego de Paula, de Porto Alegre.
2: Estamos aqui com o nosso abençoado por Deus.
0: Ô irmão Diego, paz do Senhor Jesus, o senhor me ouve, irmão Diego?
3: Pastor Jesus Paulo Messias. Pastor Paulo Messias, somos de Porto Alegre, Rio Grande do Sul, nome de Jesus.
0: Como é que está a fé do povo aí de Porto Alegre, o senhor? Como é que está essa expectativa para hoje à noite, Deus usar o pastor Messias?
3: Meu Deus, pastor Paulo, estamos muito felizes. Primeira vez minha estar aqui, juntamente com o povo do Paraná. Estamos muito alegres, muito felizes. Estávamos ansiosos para nós chegarmos aqui no Paraná. E Deus, pela sua infinita misericórdia, nos trouxe segurança, e hoje à noite estaremos todos unidos, numa só fé, um só amor, para receber as bênçãos de Deus, porque o Senhor tem bênçãos para entregar para todos que irem nessa noite na nossa igreja pentecostal. Deus é Santo.
0: Deus abençoe, seja bem-vindo, primeira Amém. Vez do irmão, olha que bênção, seja muito bem-vindo em nome do Senhor Jesus. Deus abençoe, irmão, que Deus fale com o irmão, que o irmão volte renovado para a sua cidade em nome de Jesus.
3: Amém. Deus abençoe o pastor Paulo Messias.
0: Amém, Jesus. Cooperador Cristo é contigo.
2: Pastor Paulo Messias, nós estamos aqui, entrando aqui na escola, no colégio, tem muitas pessoas aqui dentro. Ali fora é apenas um pouco, pastor, porque a maioria do povo está aqui. Tem dois ônibus já aqui, vindo das caravanas, aqui logo atrás de nós. E eu quero chegar lá dentro, pastor, para ver quem está nos acompanhando. Olha aqui, nossos irmãos aqui. Como é que é o seu nome? Qual cidade você veio? Nós estamos ao vivo, Caxias, na live.
4: Caxias do Sul.
2: Pastor Paulo Messias, nossos irmãos de Caxias do Sul aqui conosco. Qual é o seu nome?
4: Adilson.
2: Adilson, pastor Paulo Messias, está aqui conosco.
0: Oi, irmão Adilson, paz do Senhor Jesus. Como é que está a fé do irmão para essa noite, irmão Adilson?
4: Paz do Senhor, irmão, tá? 100%.
0: Vai receber a bênção.
4: Amém.
0: Deus abençoe os irmãos de Caxias. Continua aí, pastor Cristo, em nome de Jesus.
2: Deus abençoe, nós estamos aqui com outro irmão aqui. O senhor veio de onde? Caxias do Sul, como que é o seu nome?
5: Girdo.
2: Estou aqui com o nosso irmão Girdo, isso, de Caxias do Sul. Dá uma saudação, presbítero Paulo está com vocês aqui.
6: Paz do Senhor, irmão.
0: Paz do Senhor Jesus, como é que está a fé do senhor para esta noite de sábado, pastor Darcy Messias pregando, como é que está a fé do povo de Caxias?
6: Tá tudo uma benção, irmão, tá? Uma benção grande.
0: Vai receber a bênção, né?
6: É.
0: Amém. Deus abençoe os irmãos, seja bem-vindo em nome de Jesus. Vamos lá, cooperador Cristo, prossiga, servo de Deus, daí mesmo.
2: Olá, pastor, nós estamos aqui entrando na escola, vamos ver com quem mais nós conseguimos falar aqui. Está aqui o nosso presbítero do Rio Grande do Sul também, né? Padre do Senhor Jesus. Está aqui o presbítero Paulo aqui, ao vivo na live lá. Está aqui o presbítero Bruno, dá uma saudação.
7: A paz do Senhor Jesus, presbítero Paulo, a paz do Senhor Jesus a todo o povo de Deus aí. Nos acompanha, irmãos. Nós viemos diretamente do estado do Rio Grande do Sul, nessa convenção. Nossa fé está voltada aí para grandes maravilhas, principalmente para o renovo, né? Renovo espiritual, qual é o tema da campanha?
2: Esforço contra esfriamento espiritual.
7: Esforçar, nós esforçar para quê? Para não abater a fé, não desanimar, não esfriar espiritualmente. Então, em nome de Jesus, nós estamos aqui com a caravana do estado do Rio Grande do Sul e a nossa fé para Deus agir na nossa vida espiritual. E Deus abençoe, irmãos.
2: Amém. Amém. Deus Paz abençoe. Pai do Senhor Jesus. Pastor Paulo, tem aqui motorista também?
8: É obreiro.
2: É obreiro também? Ó, obreiro, pastor, aqui, ó. Tá aqui conosco do Rio Grande do Sul também. Dá uma saudação.
8: Pai do Senhor Jesus. Vieram para a benção, vieram aqui para a benção.
2: Está aqui os irmãos da fé, presbítero Paulo. Está aqui nosso irmão do Rio Grande do Sul também. Paz do Senhor Jesus, está aqui ao vivo na live, presbítero Paulo Messias.
4: Paz do Senhor Jesus, irmãos, Deus abençoe. Hein?
5: estamos aí alegres para a convenção em nome de Jesus.
2: Está aqui o povo na fé para essa convenção, presbítero Paulo. Tem muitas pessoas chegando aqui, tem as irmãs aqui também conosco. Nós vamos entrando aqui dentro da escola, pastor Paulo. Tem aqui os irmãos, eu creio que estão pedindo Uber aqui. Padre do Senhor Jesus, dá uma licença aqui. Presbítero Paulo está ao vivo lá, na laje, podia dar uma saudação. Como é que é seu nome?
5: Vilamir.
2: Vilamir, veio de?
5: Caxias do Sul.
2: Povo de Caxias do Sul, presbítero Paulo aqui conosco.
0: Ô presbítero Vilamir, paz do Senhor Jesus, servo de Deus.
5: Paz do Senhor, presbítero Paulo. Estamos aqui na fé para essa noite, uma grande convenção contra o esfriamento. E Deus vai abençoar o povo que vai comparecer nessa noite aqui na igreja Deus é Santo em Curitiba.
0: Amém. Seja bem-vindo em nome de Jesus, povo de Caxias. Deus abençoe os irmãos em nome de Jesus.
5: Amém. Deus abençoe.
2: Deus abençoe, presbítero Paulo. O povo está na fé. Agora sim vou entrar aqui na escola, pastor Paulo Messias. Ver quem mais está aqui conosco, que já chegou das caravanas aqui dos estados. Está aqui o ônibus de Ponta Grossa também, presbítero Paulo, que já chegou. Nós estávamos chegando aqui na escola e nós vimos. Está aqui o presbítero Marcos. Airã, paz do Senhor Jesus, presbítero Marcos.
9: A paz do Senhor Jesus a todos os irmãos que estão nos acompanhando nesse exato momento, irmão cooperador Cristian Garcia.
2: Aqui o presbítero Paulo.
0: Ô presbítero Marcos, paz do Senhor Jesus, como é que está a fé aí, a organização, os irmãos aí na convenção, no colégio?
9: Isso mesmo, pastor Paulo, nós estamos aqui na organização do colégio, auxiliando os irmãos. E graças a Deus, pastor Paulo, as caravanas estão chegando e nós estamos na fé para a noite de hoje em nossa sede nacional.
0: Presbítero Marcos, conta os irmãos que estão vindo, os irmãos que às vezes estão vindo aí de outra cidade, o que que a igreja dispõe nessas convenções, para que o povo de Deus, até aqueles que têm nos ajudado, comprar aí, fazer a compra da carne, todo o material, o que que esse colégio dispõe, o que que isso é bênção na vida desse povo que vem de longe, pastor Marcos?
9: Olha, pastor Paulo, graças a Deus, Deus tem cooperado conosco, que está aqui um colégio, né, amplo, temos lugar aqui para toda a região, né? Santa Catarina, Rio Grande do Sul, povo do Paraná, Goiás, Minas Gerais, todos estão acomodados aqui no colégio, os motoristas também acomodados aqui conosco, temos alimentação gratuita, graças a Deus, os irmãos têm ajudado a igreja, tanto com as ofertas, com seus dízimos, tanto também com alimento, inclusive está chegando alimento aqui agora, graças a Deus, pastor Paulo, não está faltando nada, porque Deus a cada momento tem provido ao povo dele aqui na face da terra.
0: Deus abençoe, pastor Marcos, toda a equipe que está na organização, uma equipe grande, pastor Marcos.
9: Isso é verdade, nós temos aqui o irmão cooperador Marcos Borges, que é o responsável pela cozinha, nós temos aqui a minha esposa, cooperadora Karine, junto com as demais irmãs, estão auxiliando aqui, e graças a Deus, pastor Paulo, está sendo uma bênção, já no segundo dia da nossa convenção.
0: Deus abençoe toda a equipe, em nome do Senhor Jesus. Vamos orar também para Deus abençoar e guardar vocês aí. Deus abençoe, pastor Marcos, é com Cristo, é com o senhor, cooperador Cristian.
2: Amém. Pastor Paulo Messi, presbítero Marcos, Deus abençoe. Nós estamos aqui, o povo de Ponta Grossa, pastor, está aqui conosco, no fundo das caravanas. Eu quero ver se consigo falar com algum irmão de Ponta Grossa. Que o nosso irmão Américo, pastor Paulo Messi, está aqui conosco. Pai do Senhor Jesus.
10: Pai do Senhor.
2: Está aqui o nosso irmão Américo, é de Ponta Grossa, presbítero Paulo. Está aqui os demais irmãos também. Dá uma saudação.
10: Saúde aos irmãos, capaz do Senhor.
2: Amém, presbítero Paulo. Deixa eu ver o que mais consigo achar aqui, pastor. Os irmãos estão almoçando. Olha o irmão Antônio aqui, pastor. Deixa eu caravana aqui, ó. Dá saudação, irmã cooperadora Antônio.
11: Paz, Senhor Jesus, povo de Deus. Estou aqui lá de Ponta Grossa para honrar e glorificar o nome do Senhor Jesus. Vamos estar juntos. Venham.
2: Tá aí, pastor. A saudação do nosso irmão cooperador Antônio. O povo tá aqui na fé, pastor. Alegre, feliz.
0: Parece que eu vi aí o irmão cooperador Emerson ao fundo aí, irmão cooperador Cristian.
2: Tá aqui o irmão Zé também aqui, irmão Ademar.
0: O povo com o prato na mão. Mostra o irmão José com o prato na mão aí.
2: Senhor, pastor.
0: Ó o irmão José com o prato na mão, os irmãos comendo. Oh, meu Deus, que bênção. A fé, o povo aí reunido. Glória a Jesus por isso, que bênção. Quem mais aí, cooperador Cristian?
2: Bom, Emerson aqui acabou de almoçar, pastor, tá aqui no fundo aqui. Dá uma saudação, irmão Emerson, a paz do Senhor Jesus.
9: Glória.
2: O povo está na fé, pastor, está alegre, está feliz por este sábado. Está aqui em minha frente o presbítero Raimundo também, pastor Paulo Messias, que está na organização também. Ajudou e está ajudando muito na sede, na construção, no piso. Paz do Senhor Jesus, pastor Raimundo.
12: Paz do Senhor Jesus, Paulo Christian, presbítero Paulo Messias, povo de Deus, povo da fé. Está uma maravilha, uma bênção. Esse ano bem organizado para a glória de Deus e vai ser uma maravilha o culto dessa noite. Venham todos para cá, da Igreja Pentecostal do Zé Santo, que Deus tem milagre na sua vida.
2: Certo, pastor Paulo Messias?
0: Deus abençoe, pastor Raimundo. Pastor Raimundo, levanta a mão e faz uma oração aqui agora. Em favor dos irmãos que estão nos acompanhando, o senhor que está aí no colégio agora, deixa Deus te usar uma oração breve, o senhor que senta aqui nas lives, ora em favor dessa noite, em favor das caravanas que estão saindo, deixa Deus te usar, pastor Raimundo.
12: Amém. Oremos ao Senhor, grande Deus, maravilhoso, eterno, soberano Pai, meu Deus, em nome de Jesus Cristo, assim como foi uma bênção nesta sexta-feira, meu Pai, Deus usando a vida do pastor Paulo, que nesta noite de sábado, segundo dia, o dia principal da nossa conversão, o Senhor venha derramado, Deus, do teu poder, da tua força, da tua fortaleza, meu Deus, da tua virtude, Senhor, sobre todas as pessoas que estiver conosco neste culto desta noite, ó Pai, de sábado, usa a vida do pastor Messias, usa a vida, meu Deus, do pastor Messias, todas as pessoas que virão serão abençoadas pelo Senhor, meu Pai, Espírito Santo de Deus, faz a obra grande, faz um grande milagre, Senhor, milagres e maravilhas nessa noite, em nome de Jesus. Amém?
0: Deus abençoe, pastor Raimundo, toda a equipe, organização, todos aí, em nome do Senhor Jesus.
12: Amém, Deus abençoe.
2: Amém, pastor Paulo, está aqui.
0: Cadê o pastor Messias? Está aí, cooperador Christian?
2: Pastor Messias está aqui, pastor. Acabou de chegar aqui na escola.
0: Vê
2: aqui
0: se nós conseguimos uma participação com o pastor Darcy Messias. Ouvintes, agora são 1h55. Prosseguimos ao vivo com vocês, dando cobertura para essa convenção da Igreja Deus é Santo. Convenção 2026, cujo tema é o esforço contra a frieza espiritual. O cooperador Christian está no colégio. Vamos ver se é possível, cooperador Christian, participação com o pastor Darcy Messias ao vivo conosco, falando a respeito desta convenção, dando aí os avisos da obra do Senhor nosso Deus. Hoje, às 7h, eu creio que Deus vai usar poderosamente a vida do pastor Darcy Messias e milagres vão acontecer nesta noite. Não fique de fora, compareça. Vem, povo de Deus, católicos, evangélicos, todos de modo geral. Eu creio que Deus vai operar coisas grandes. E aí, pastor Christian, é possível a participação do pastor Messias?
2: Pastor Paulo Messias, o pastor Messias está cumprimentando os irmãos aqui na escola. Mas sim, senhor, pastor, é possível a participação do servo de Deus, pastor Messias, paz do Senhor Jesus, presbítero Paulo ao vivo, o senhor da live.
0: Bom, cooperador Christian, está contra a luz, pastor Messias, será que não podia virar um pouquinho? O cooperador Manuel falou aqui, ó.
2: Sol.
0: Aí, agora melhorou, pastor Messias, paz do Senhor Jesus, pastor Darcy Messias.
12: Pastor Paulo, povo de Deus, paz do Senhor, estamos aqui no colégio, já muita gente já foi embora, é descansar, o povo está nos quartos já que bem agasalhado, acabaram de almoçar. Nós estamos aqui com o presbítero. Presbítero, o senhor veio de onde?
13: Ponta Grossa.
12: Como é que foi a viagem? Foi boa?
13: Graças a Deus. Já almoçou? Viagem abençoada, graças a Deus.
12: Como é que foi a comida? Boa?
13: Mãe, muito boa.
12: Boa, né?
13: Boa mesmo, graças a Deus.
12: Não tem nada a reclamar não, né?
13: Não dá para reclamar.
12: Agora está preparado para o culto da noite, né?
13: Com certeza.
12: Hoje à noite o fogo vai descer do céu.
13: Com certeza.
12: Salvação de alma, milagre, cura, né?
13: Com certeza.
12: Você está com nós quantos anos?
13: Já quase 4 anos.
12: E o que você fala pro povo que tá lá em cima do muro? Será que vem? Será que não vem?
13: Ah, tem
12: manda
13: que
12: lá
13: vir.
12: Coisa aí.
13: Não pode perder. Todos os ouvintes que estão ouvindo, com certeza, vão se fazer presente nessa noite. E Deus vai abençoar, Deus vai usar o pastor em nome do Senhor Jesus.
12: E o que que fez o irmão vir para Deus é Santo?
13: Foi milagre, né? Foi chamado de Deus mesmo.
12: Chamado de Deus.
13: Revelação de Deus. E a gente veio para Deus é Santo e está feliz, alegre e contente.
14: Animado.
13: Animado.
14: Graças a Deus.
13: Graças a Deus.
14: Tá bom. Meus irmãos que estão em casa, o povo aqui perto de Curitiba, dá tempo ainda. Dá tempo vocês arrumarem, correr para cá. Porque hoje à noite, desculpa aí, o seu milagre, a sua resposta está te aguardando. Faz a sua parte, porque a de Deus jamais ele vai deixar de fazer. Vem para cá, Curitiba, venha Brasil, Igreja Deus é Santo, a igreja que Deus levantou nessa reta final, para Deus não deixar o esfriamento, o pecado, a vaidade, o mundanismo tomar conta. O senhor congregado na outra igreja?
13: Só na Deus é Santo.
14: Não, você bateu na nossa igreja?
13: Não, em outro ministério.
14: Você veio de outro ministério para cá?
13: De outro ministério.
14: Por que você veio para cá? Gostou de quê aqui?
13: Gostei da doutrina.
14: Da doutrina. Dos milagres.
13: Milagre.
14: Tratamento aqui também.
13: Isso, com certeza.
14: Graças a Deus. Meus irmãos, estamos aguardando os irmãos agora à noite. E se caso vocês não puderem vir hoje à noite, amanhã à tarde, nós vamos ter aqui um pastor muito usado por Deus, pastor lá do Rio Grande do Sul, pastor Saavedra, que vai estar pregando, orando e Deus fazendo as maravilhas de Deus, em nome de Jesus. Pergunta que as irmãs ali, o que que fez elas irem na nossa igreja? Vamos lá.
15: Amém, pastor Messias, Deus abençoe. Está aqui, irmã de Ponta Grossa, uma Sandra, está aqui conosco. Eu vou abrir aqui, pastor Paulo Messias, para a irmã dizer, o que que fez a irmã vir para a igreja Deus é Santo?
16: Oração,
15: milagre e oração.
16: E doutrina.
15: Da doutrina. Quanto tempo que a irmã está conosco?
16: 2 anos.
15: Faz 2 anos que a irmã está conosco. E como que a sua vida espiritual está hoje em dia comparado no passado e agora? Melhorou. Valeu a pena essa decisão sua de vir congregar na igreja Deus é Santo. Graças a Deus. A irmã Sandra aqui conosco. A irmã aqui de Ponta Grossa também, que visita a nossa igreja Deus é Santo, está aqui na fé. Está sendo uma benção, minha irmã?
16: Uma benção de Deus.
15: Uma benção. A senhora já veio... Quantas convenções aqui em Curitiba? Foram várias, né?
16: Bastante.
15: E sempre Deus vem agindo com benção, com milagre?
16: Milagre, cura, muita
15: coisa. Libertação. Quem está vendo aqui
0: irmã
15: agora...
0: Irmã Silene. Oi, irmã Silene. Só me escuta. Pai do Senhor Jesus. Conta o milagre da sua filha agora aí que Deus fez, que foi tremendo, irmã Silene. Conta, porque isso aí merece o Brasil e o mundo acompanhar.
17: A minha filha ela estava grávida e quando foi na meia-noite, ela ficou com dores para ganhar o neném. Aí a gente levou ela lá para o hospital e continuou as dores, foram colocando soro e na veia dela e fazendo um monte de procedimento para ela ganhar normal. E ela não ganhou normal, não conseguiu ganhar normal. Aí chamaram o médico veio e examinou ela, falou na hora ali que ela não ia ganhar normal. A hora que do nenê nascer, era para o nenê nascer normal, saiu uma epidema no útero dela, na porta, na passagem do neném. O neném não nascia, ela fazia todas as forças para nascer e o neném não nascia. E eu falei com Deus, Senhor... Eu não quero ver a minha filha, levar a minha filha dentro de um caixão e nem minha neta. Eu quero levar elas para a casa do Senhor ainda. Eu quero que Deus salve a alma dela, da minha filha, porque ela não é uma pessoa ainda convertida. Eu quero que Deus tire ela desse sofrimento. E ela falou que não estava aguentando mais. E ela falou assim para mim, mãe, pega o cartão, o votinho. Eu peguei o voto na minha mão e comecei a passar na barriga dela. Eles chamaram o médico... O médico falou assim, examinou ela, o médico falou assim, não, levem ela de emergência. Ela foi para a mesa de cesárea, ela teve uma hemorragia, por um milagre de Deus, e eu por eu estar servindo a Deus, esse Deus vivo, esse Deus de milagre que já me curou de várias coisas, câncer no útero, câncer no seio, câncer na garganta, do coração, já tive muitas curas. Deus curou, Deus deu a vida para minha filha e para minha neta, e para a honra e a glória de Deus, eu estou contando esse milagre, que Deus curou, deu a vida para minha filha e para minha neta, e estão lá, graças a Deus, saudável na minha casa. E mais um milagre ainda, irmão, que eu, contra a minha filha, que ela teve hemorragia na cesárea. A hemorragia, não havia meio de estancar a hemorragia. Os médicos ficaram desesperados. Eu falei assim, meu Deus, se Deus estiver na minha vida, eu vou contar esse milagre ainda na igreja, que Deus fizesse milagre na vida da minha filha. A minha filha já estava sedada, estava morta. E Deus deu a vida para ela, porque Deus tem uma obra na vida da minha filha, da minha família. E eu agradeço a Deus por eu servir esse Deus vivo, um Deus de milagre, um Deus tremendo que nós servimos. Quem estiver escutando essa bênção que eu estou contando, venha, faça parte desse grupo, desse povo maravilhoso que serve a Deus, busca a Deus, um povo de oração, um povo de jejum, um povo que tem temor a Deus, doutrina abençoada de Deus, o povo abençoado, busca a Deus e nós vencemos. Venham fazer parte desse povo que está aqui nessa convenção. Eu espero vocês aqui, venham, quem estiver me escutando, faça um esforço e venha para a casa de Deus, porque é grande. O milagre é muito grande que Deus faz na igreja pentecostal. Deus é santo.
0: Em breve o senhor vai estar congregando conosco, em nome de Jesus, eu creio. Deus vai colocar as mãos, está gravado aqui esse vídeo, nós vamos dar rever esse vídeo, dando glória a Deus, eu creio. Deus vai fazer a obra. A fé é grande para essa noite, irmã Sirlene?
17: Muito grande, maravilha.
0: Então tá bom, Deus abençoe a senhora, irmã Sandra, Deus abençoe as irmãs aí que estão almoçando. Cooperador Cristian, é contigo, servo de Deus.
15: Pastor Paulo Messias, grande parte dos irmãos aqui já foram para os quartos descansar, o povo aqui já almoçou, o povo está bem alimentado para a glória de Deus. Tem aqui, bem à minha frente, a cozinha, pastor Paulo. Eu creio que tem os irmãos trabalhando e nós podemos entrar lá e o povo ver como está sendo essa
0: organização. Cooperador Cristian, vamos dar uma pausa, vamos deixar os irmãos agora aí que estão descansando, os irmãos na organização. Foi de grande valia a sua parte.
15: Paulo, eu creio que tem os irmãos trabalhando e nós podemos entrar lá e o povo ver como está sendo essa
0: organização. Cooperador Cristian, vamos dar uma pausa, vamos deixar os irmãos agora aí que...

0: e vendo o grande agir de Deus, a igreja Deus é Santo. Pastor Paulo Messias, Deus abençoe, com o perdão Manuel, Deus abençoe, fiquem todos na paz do Senhor Jesus.
1: Amém, cooperador Cristo, estamos aguardando, irmão, aqui nos estúdios da Igreja Deus é Santo, Deus abençoe o senhor. Ouvintes, agora são 2:05, esse que você está acompanhando é a live da Igreja Pentecostal Deus é Santo, cobertura total para esta convenção 2026. Cooperador Manuel, hoje nós vamos ter aí, se o senhor puder participar conosco também, vamos ter a transmissão. Se o senhor puder aí também passar para os irmãos de casa, vamos ter essa transmissão. É uma equipe aqui muito grande também, irmãos, envolvida na transmissão da nossa live. Tudo isso aqui, irmão, é feito com amor, com dedicação. Tudo isso aqui é feito para a honra e glória do Senhor Jesus. Isso aqui é feito em prol das almas, para você ser alcançado. Ô, cooperador Manuel, dá sua participação. Paz do Senhor Jesus.
2: Pastor Paulo Messias, a paz do Senhor Jesus, aos irmãos que estão acompanhando agora. E é exatamente, pastor Paulo, nós estamos aqui já organizando tudo, preparando tudo. E assim como foi ontem, nós fizemos aí a transmissão ao vivo, o povo participando, o povo comentando, o povo interagindo. Ontem tivemos aqui, olha, uma audiência muito boa, o povo da fé, acompanhando e recebendo a palavra que foi pregada, recebendo as orações, orando, né? Muita gente de longe, muita gente lá do Rio de Janeiro nos acompanhando. E eu creio, pastor Paulo, que essas transmissões têm sido bênçãos, vão alcançar muitos lares, muitas famílias também nessa noite. Estamos aqui na preparação.
1: Quantas pessoas aqui que é na equipe aqui da mídia, aqui da igreja?
2: Olha, só aqui na mídia nós temos a irmã Ana no som, nós temos o Lucas, nós temos o Nicolas, temos o Newton também, temos o irmão Christian, temos a irmã Priscila. Eu mesmo participando também. Então, só aí já deu 7. Ontem tivemos também a irmã Jaqueline nos auxiliando. Hoje também tivemos aí até o auxílio do irmão Diácono Daniel, que fez a montagem dos equipamentos para a gente usar na multimídia. Só nessa conta já foram 9 pessoas, pastor Paulo, que estão aí trabalhando, ajudando, para poder transmitir essa bênção desta convenção para esses lares, essas famílias.
1: E provavelmente vai aumentar. Convenção, os irmãos aqui trabalham, irmão, com muito amor, dedicação. Cada ano nós temos visto aqui o avanço na parte da transmissão, material aqui. Irmão, tudo isso é feito para a honra e glória do Senhor Jesus. Cada um dos irmãos aqui tem desempenhado o seu melhor, tem dado o seu melhor. Então, isso tudo para a honra e glória de Deus. Você que está em outro estado, em outro país, longe aí, que está nos acompanhando, está aí essa equipe que o irmão cooperador Manuel falou, que vai estar trabalhando hoje à noite para transmitir essa convenção. Ontem, essas convenções também chegam a ter pico simultâneo altíssimo, né, cooperador Manuel?
2: Ontem, mais de 150 pessoas simultaneamente acompanhando. O povo estava aqui na fé, comentando, acompanhando, comentando, orando, recebendo a bênção de Deus, pastor Paulo.
1: O que é a expectativa para hoje à noite? Nome de Jesus, vamos lá.
2: Hoje, nome de Jesus, vamos passar das 300 pessoas.
1: Nome de Jesus. Eu creio.
2: Honrar.
1: Eu creio. Você vai participar conosco. Você que nos ouve aí, quais são os países aí que os irmãos nos ouvem aí, geralmente, para Dom Manuel, sempre participa conosco?
2: Olha, pastor Paulo, nós temos irmãos aí do Uruguai que estão sempre comentando, irmãos aqui de toda a região, né, do sul americana nos acompanhando, Argentina, irmãos da Europa também, irmãos da Alemanha que nos acompanham, irmãos dos Estados Unidos também, direto nós vemos aqui irmãos dos Estados Unidos nos acompanhando. Irmãos de muitas localidades, muitos países que estão diariamente ouvindo a programação e acompanhando as lives.
1: Isso é bom a gente passar para os irmãos, porque às vezes tem pessoas que perguntam qual é a importância. Qual é a importância dessa transmissão? Olha o tanto de gente que nos escuta, nos acompanha. Nós não temos aqui uma rádio, uma emissora que vai chegar lá na América do Norte. Não temos. Se nós fôssemos investir em cada emissora, vamos colocar uma emissora nos Estados Unidos, vamos colocar uma emissora no Uruguai, na Espanha, na Alemanha, meu Deus, o gasto seria exorbitante, altíssimo, e Deus proporcionou para nós. Olha que bênção, Deus proporcionou para nós aqui a live da igreja, que vai ser transmitido hoje essa convenção. Isso é para quem está longe, para quem não pode

0: conosco, irmão. Você que pode, venha. Nome de Jesus, venha. Pode vir. Vem que Deus vai operar, em nome do Senhor Jesus. Então, você que está nos acompanhando, isso aqui é de suma importância. As pessoas que nos ouvem lá longe, ter a oportunidade de acompanhar, de ver. Isso aqui não é para mostrar, mas é para mostrar o que Deus vem fazendo. A palavra sendo pregada, as orações, os louvores, os testemunhos, os milagres que Deus opera. Tudo para a honra e glória do nome do Senhor e Salvador Jesus Cristo de Nazaré. Então, você que está aí, irmão, convida alguém, manda para alguém, envia para alguém aí essa participação, a convenção. Vai começar que horas a transmissão, cooperador Manuel?
1: 7 horas em ponto, nós já estamos aqui transmitindo ao vivo. E nós estamos organizando, pastor Paulo, para começar até um pouquinho mais cedo, para fazer o posto volante.
0: Ô, glória!
1: Ali por 18h40, nós já vamos estar fazendo o posto volante.
0: Maravilha! Também. Olha aí que bênção, irmãos. Então nós vamos ter o posto volante hoje. Olha que maravilha, teremos o posto volante. O que que vem a ser o posto volante? É o que vocês viram o cooperador Christian fazendo, entrevistando o povo. Qual é o seu nome, irmão? Veio da onde? Veio de qual cidade? Como é que está a sua fé para hoje à noite? Então, acompanhe, participe conosco, porque eu creio que Deus, ele vai fazer coisas grandes para a glória do Senhor Jesus. Nós vamos dar uma pausa, não vamos encerrar, não. Vamos dar uma pausa. O cooperador Manuel está aqui, mexendo aqui nos equipamentos, tem que programar, requer tempo, mas nós voltamos daqui a pouco, a qualquer hora, nós vamos voltar já com a transmissão desta noite do culto da Igreja Pentecostal Deus é Santo, convenção, pastor Darcy Messias no altar nessa noite, diretoria, os pastores, presbítero, meu Deus, Deus vai fazer coisas grandes para a glória de Jesus. Despede por aqui, cooperador Manuel, suas considerações por enquanto.
1: Amém, pastor Paulo, estamos aqui, agora vamos montar aqui os equipamentos, preparar tudo para a noite, e os irmãos ficam aí acompanhando, que a qualquer momento, pastor Paulo, nós voltamos aqui com mais atualizações, com mais transmissões, enfim, hoje é um dia maravilhoso, um dia de fé, e Deus vai dar grandes resultados através dessa fé do povo de Deus, em nome de Jesus.
0: Paz do Senhor Jesus, povo de Deus, por enquanto, daqui a pouco nós voltamos com vocês.
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1: Saúde amada igreja, papai do nosso Senhor Jesus Cristo, amém? Graças a Deus, a igreja, né? Pode bater palma para Jesus, né? Porque o milagre é grande, né? Graças a Deus. Há 2 anos atrás, igreja, eu me deparei com câncer de próstata e ele espalhou para os ossos. Era 3 tumores e o médico desenganou. Aí passou para outra médica lá, ele receitou lá quimioterapia, radioterapia e rádio, né? E aí, graças a Deus, aí a igreja pentecostal Deus é Santo orando, pastor da Chimessias, pastor de Nenê Saavedra, todos os pastores da igreja, toda a igreja orando. Foi uma luta, né? Mas está aqui os exames do começo até o fim, aonde o exame mostra toda a parte dos meus ossos estava afetado, só tinha o joelho direito que não estava afetado, amém? E eu estava para morrer. Aqui o meu pastor, pastor Nenê Saavedra, do Rio Grande do Sul, sabe, me acompanhou do começo ao fim, né, me ajudando, colocando a igreja em oração, a igreja orando. E graças a Deus, hoje, para a honra e glória do Senhor Jesus Cristo, eu estou aqui com os exames, estou curado.
0: Amados irmãos, nós estamos aqui com a irmã. Ela recebeu grandes milagres das mãos de Deus. Minha irmã, o seu nome?
2: Santina Miranda Silva.
0: Conte a bênção, irmã Santina.
2: Eu vim aqui pela primeira vez, eu sou de Videira. Vim aqui pela primeira vez, garrei, estava tudo dolorido, porque eu tinha câncer no útero, agora me abaixo, fui lá no banheiro, não tinha mais nada.
0: A senhora foi curada de câncer no útero?
2: É, eu não podia nem me abaixar, tinha dor nas pernas, por toda parte, eu não aguentava, eu tinha aquela até fibrite nas pernas, agora não tenho mais dor nenhuma nas pernas, não tenho mais dor nada, em parte nenhuma, para honra e glória do Senhor Jesus, não estou curada, graças a Deus.
0: Quanto tempo ficou doente com esse câncer no útero? Quantos anos?
2: 5 anos, rapaz.
0: 5 anos?
2: Eu tenho aqui, acho que não, eu deixei em casa, mas eu tenho até para trazer aqui para o irmão ver.
0: Os documentos?
2: É, tudo.
0: E hoje está curada?
2: Estou curada, não tenho mais nada. Pela primeira vez que eu vim na igreja, não tenho nada, mais nada mesmo.
0: A senhora é a mulher que tomava 210 comprimidos?
2: É, 210 comprimidos tem ali na casa. Por mês. Por mês. Ali na casa da minha filha, para quem quiser ver.
0: Era coração?
2: Problema no coração, diabetes, pressão alta, câncer no útero, de tudo.
0: Sua casa era uma farmácia?
2: É uma farmácia, está lá para quem quiser ver.
0: E agora está curada?
2: Estou curada, em nome de Jesus, estou curada.
0: Quem curou?
2: Jesus me curou.
0: Através de Videira?
2: É, eu vim de Videira.
0: Fecha minha bênção que na Deus é santo.
2: Deus é santo, graças a Deus.
0: Olha, ouvintes, que milagre tremendo. Eis aqui uma mulher que estava doente, estava, irmãos, ouvintes, com câncer, estava tomando 210 comprimidos por mês. É o devorador. É o devorador que estava na vida dela. O devorador caiu por terra. O devorador não resistiu à revelação de Deus e hoje está curada. Meu irmão, seu nome é?
2: Santina Miranda da Silva.
0: Vem de onde?
2: De Videira.
0: Está curada?
2: Estou curada, graças a Deus.
0: Quem curou?
2: Jesus.
0: Aqui na Deus é santo.
2: Deus é santo.
0: Obrigado, irmã. Deus abençoe. Eis aí a grande obra de Deus.
3: Paz do Senhor, irmãos. Hoje eu estou bem rouca, mas eu vou contar a bênção. É, de quarta-feira para cá, o pastor sempre vem falando, né, que de uma semana para outra, que nós já tenhamos alguma novidade para contar. Eu tinha vendido um imóvel, acho que foi em outubro ou novembro do ano passado, mas não fui eu que acompanhei o processo de aprovação com a Caixa, e estava todo travado, irmãos. Cada hora era uma coisa diferente. Era um erro básico no contrato, mas isso impede que o corretor receba. Desde então, eu já tinha pedido oração para Priscila, filha do pastor, e ela vem orando. E ontem a corretora que acompanhava comigo me mandou mensagem que já tinha dado certo e já estava fazendo a transferência da comissão na minha conta. Então já é uma bênção, porque eu estava esperando, eu já tinha até esquecido, porque quando eu mais estava acompanhando, travou. Daí quando eu a deixei de lado, o negócio aconteceu. E outra bênção que eu tinha pego um imóvel para vender, eu nem tinha tirado foto ainda para divulgar, e quando eu pensei em marcar com a minha cliente para tirar foto, um outro cliente meu que já tinha feito documentação de imóvel comigo, me ligou perguntando se eu tinha algum imóvel disponível. Daí eu comentei que eu estava indo tirar foto desse imóvel se ele quisesse vir comigo. Eu nem tirei foto, irmãos. Ele viu o imóvel e já falou para mim que queria ficar com o imóvel e ontem já assinou o contrato. Então, de uma semana para outra, Deus destravou tanta coisa, né? E dois imóveis foram vendidos para a honra e glória de Jesus.
4: Esse Deus é maravilhoso.
0: Sábado à noite, pastor Messias.
5: Mas não enxerga não, irmã. Não enxerga. Qual é o olho que você não enxerga?
6: Esse daqui, nada.
5: Quanto tempo você perdeu essa vista aí?
6: Eu percebi quando tinha uns 10 anos. Por
5: isso. E agora você tem quantos anos que não enxerga?
6: Tenho 20 anos agora.
5: Você tem 20 anos? Quer dizer que tem 10 anos que você não enxerga. Mas você vai enxergar agora. Vai enxergar agora, só se vocês não crer. Mas quem crê, levante as mãos e fica em pé. Quem crê, levante as mãos bem alto. Tem 10 anos que você não enxerga? O que aconteceu com você?
6: Os médicos falaram assim que parece que é de nascença.
5: Parece que é de nascença?
6: Que eles não conseguiram achar.
5: O médico não descobriu a causa?
6: É, eles tiraram um raio-x, né, e a veia é tudo seca, assim, não tem, e o outro tem, assim, sangue na veia, e esse aqui é tudo seco.
5: E se você enxergar agora?
6: Eu creio que Deus vai curar.
5: E se você enxergar agora?
6: Eu creio que Deus vai curar.
5: Você vai enxergar agora, só não se você não crer, mas eu creio, quem crê, levante as mãos. Grita amém! Tampa o olho que você enxergava. E agora, minha irmã, coloque a mão na cabeça da obreira. Vamos ver se você vai colocar. Oh, maravilha! Olha aí! Glória a Deus! Coloque a mão na cabeça da outra pessoa, lado esquerdo aí. Olha aí, meus irmãos! Ah, você está enxergando, moça? Tampa o olho que você enxergava bem. Tampa, bem tampado. Tampa, bem tampado. Fazer um teste com ela agora. Quer ver? Quer ver como é que ela já está enxergando? O que que tem na minha mão aqui, minha irmã?
6: Uma Bíblia.
5: É uma Bíblia mesmo! Deus, irmão, que coisa tremenda. Tampa novamente o olho. Vamos ver agora. Vamos ver. O que que está aqui na minha mão, minha irmã?
6: É um envelope.
5: Oh, maravilha!
0: Domingo de manhã, reunião. E à tarde, aquela tarde de explosão de milagres.
4: Põe a mão na cabeça e fecha o olho. Eu vi um caixão aqui agora. Dentro desse caixão, Deus mostrou uma mulher morrendo com câncer. Deus vai queimar o câncer aqui agora. Pessoa bem magrinha, se acabando, morrendo. E a doença oculta e vai manifestar aí, quer ver? Vai cair por terra. Espírito do câncer. Dá o teu grito aí onde você está. Dá o teu grito aonde você está, Satanás. Queima ele, Jesus. Queima ele, Jesus. Queima. Perca as tuas forças aí, Satanás. Perca as tuas forças aí, legião. Isso. Perca as tuas forças aí, capeta. Ainda queima, queima. Vai cair mais gente aí. Vai manifestar aí. Ainda queima ele. Solta ela, diabo. Solta ela, capeta do câncer. Solta ela, enxu. Solta. Você vai soltar agora. Ainda queima. Vai. Você não vai soltar, não?
7: Não.
4: O diabo grita e vocês não grita. Sai daí, demônio do câncer. Senhor, te repreenda agora. Pega essa doença e vai embora. Fia. Nome de Jesus.
0: Meus irmãos e minhas irmãs, você não pode ficar de fora desta grande oportunidade de mudança de vida, de crescimento, de melhora espiritual. Irmãos, o tempo que nós estamos vivendo é o tempo da frieza espiritual, do desânimo, do comodismo. E Satanás está aproveitando esse espaço para deixar o povo cada dia pior, cada dia mais desanimado. Então, é hora de despertarmos, é hora de sairmos da situação que nós estamos vivendo. Se nós não sair agora, nós não vamos ter condições de sair depois. Se nós não fizer o esforço agora, a convenção é o esforço contra a frieza espiritual. Se nós não fizer agora, irmão, se a senhora, o senhor, não se esforçar agora, a moça, o rapaz, você vai ver que o final é o mundo. Final é parar, afastar e desviar. Então, anote o endereço, anote o local, Igreja Pentecostal Deus é Santo, em Curitiba, Avenida Marechal Floriano Peixoto, 6711, aqui no Auer. Caravana chegando de Goiás, Minas Gerais, caravana vindo do Rio Grande do Sul, Santa Catarina, de muitos lugares do Paraná, tem gente vindo de Mato Grosso, de São Paulo, Rio de Janeiro, vai ser um mar de gente, e você vai ver que a sua vida não será a mesma após esta convenção do esforço contra a frieza espiritual.

0: Eu tô ouvindo.
1: Você que já recebeu um milagre na igreja, Deus é santo. Venha compartilhar o seu testemunho. Não guarde essa bênção apenas para você. Existem pessoas dentro da igreja que recebem uma bênção, alcançam um milagre, veem a mão de Deus agir, mas ficam em silêncio. E isso é sério. Quando alguém recebe algo de Deus e não testemunha, não está apenas deixando de contar uma vitória, está interrompendo um propósito espiritual. O testemunho não é opcional. Ele é parte do milagre. Existem pessoas dentro da igreja que recebem uma bênção, alcançam um milagre, veem a mão de Deus agir, mas ficam em silêncio. E isso é sério. Quando alguém recebe algo de Deus e não testemunha, não está apenas deixando de contar uma vitória. Está interrompendo um propósito espiritual. O testemunho não é opcional. Ele é parte do milagre. Agora entenda isso com clareza. O testemunho protege a bênção. O silêncio pode enfraquecer aquilo que você recebeu. Quantas pessoas estão esperando ouvir o que Deus fez na sua vida para não desistirem? Quantos estão precisando de uma prova viva de que o milagre é real? E você tem essa prova, mas está guardando. Deus não te abençoou para você esconder. Ele te levantou para você falar, testemunhar, declarar. Se você recebeu cura, testemunhe. Porta aberta, testemunhe. Libertação, testemunhe. Provisão, testemunhe. Ir na frente do púlpito. Testemunhar não é vergonha, é honra. Vergonha é Deus fazer e a pessoa fingir que não aconteceu. A partir de hoje, mude sua postura. Se Deus fez, conte. Se Deus operou, declare. Se Deus te abençoou, glorifique diante de todos, porque quem testemunha fortalece a própria fé, ativa novas bênçãos e se torna instrumento para milagres na vida de outros. Não retenha o que Deus fez. Transforme sua vitória em testemunho.

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heróis da oração. Sem a oração, Noé não teria construído a arca. Abraão não seria pai da fé. Isaac não teria recebido uma virtuosa esposa. Sem a oração, Jacó não seria Israel. José não teria vencido. Moisés não seria grande como líder se o seu lugar preferido não fosse o Monte Horeb, Monte da Oração. Sem a oração, Elias não seria o homem do fogo. Eliseu não seria movido pelo sobrenatural de tal forma que até nos seus ossos havia unção. Sem a oração, Ana não teria tido um filho. Salomão não seria o homem mais sábio da terra. Sem a oração de Josué, o sol não teria parado. Sem a oração, Neemias não seria o grande construtor do muro de Jerusalém. Os três jovens hebreus não seriam libertos da fornalha. Daniel não seria milagrosamente guardado ou ser lançado na cova dos leões, se não fosse homem de oração. Assim como os heróis da fé, sejamos também heróis da oração.

0: E nesse exato momento, eu quero que você, que o senhor e que a senhora, coloque as pessoas para ouvir essa rádio, porque eu vou fazer agora uma oração poderosa, uma oração de milagres, oração de milagres, oração de cura, de libertação, uma oração para Deus mudar a história, certo? Então agora é momento de nós orar.
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2: Senhor nosso Deus e nosso Pai Celestial, em nome de nosso Senhor e Salvador, Jesus Cristo, ó Deus e Pai, nós estamos na Tua presença, meu Senhor, e agora nós pedimos perdão ao Pai de todos os nossos pecados, todas as nossas fraquezas, falhas, delitos que nós cometemos. Ó meu Deus e meu Pai, tenha misericórdia de todos nós. Nos cobre com Teu sangue precioso. Nos cobre, meu Deus, com a Tua graça, com a Tua misericórdia. E dai-nos o livramento. Dai-nos, ó Deus, grande livramento da morte andade. Dai-nos o livramento, meu Deus, dos demônios, dos nossos inimigos, adversários, que quer nos engolir vivos, pois a Tua palavra nos diz, se não for ao Senhor, os nossos inimigos já tinham nos engolidos vivo. Meu Deus e meu Pai dos céus, em nome de Jesus Cristo, meu Deus, vai aguardando agora nós e nossa família, nossos familiares, de todos os ataques do adversário, do inimigo e do maligno. Meu Deus, guarda nós, meu Pai, das enfermidades incuráveis, dos ataques fulminantes do coração, dos derrames. Ó Deus, guarda nós das paradas no pulmão e no coração. Senhor, guarda nossa cabeça de todo mal. Não deixa que nós venhamos sofrer de ataques, de derrames. Meu Deus, nos guarda, meu Pai. Nos guarda, meu Deus, da paralisia, da cegueira, da mudez, de ficarmos com defeitos, com sequelas. Senhor, guarda-nos, ó Pai. Guarda-nos, ó Deus. Dai-nos o livramento, em nome de Jesus Cristo Salvador. Meu Deus, quantas são as pessoas agora que estão orando no trânsito, estão agora dirigindo o seu carro, o seu automóvel, entrando, saindo, ó Deus, voltando, indo. Senhor da glória, guarda os irmãos, as irmãs que estão no volante. Guarda, meu Deus, também as pessoas, as crianças, os passageiros, ó Deus, nos ônibus, nos táxis. Senhor, guarda, meu Deus, cobradores. Guarda, Senhor, também a nossa segurança pública. Guarda, meu Deus, os policiais. Guarda, meu Deus, todos que trabalham. Senhor, guarda, meu Deus, cobradores. Guarda, Senhor, também a nossa segurança pública. Guarda, meu Deus.

Senhor da glória, guarda debaixo do teu sangue, meu Deus. Vai guardando, meu Pai, em nome de Jesus Cristo, Salvador. Vai livrando, dai-nos o livramento. Livra-nos, ó Pai, de todo mal. Livra-nos, ó Deus, dos demônios, que 1.000 caiam a nosso lado e 10.000 à nossa direita, mas que nós não sejamos atingidos. Ó Senhor da glória, ó grande Deus e Pai, em nome de Jesus Cristo, meu Deus, dai-nos o livramento, dai-nos, meu Deus, a proteção divina. Senhor dos exércitos, eu quero pedir o Senhor em favor daqueles que estão doentes, que agora estão orando conosco, Senhor. Eu creio que o teu poder, que o teu Espírito Santo agora pode tocar nesse corpo enfermo e arrancar esta doença maligna, arrancar o tumor, arrancar o câncer no sangue, o câncer nos ossos, o câncer que estiver espalhado por toda a parte do corpo. Meu Deus, repreenda agora, queima, meu Senhor, agora a leucemia, vai queimando, vai repreendendo, meu Deus, ai, repreendendo todo tipo de enfermidade neste corpo. Meu Deus, repreenda em nome de Jesus Cristo, Salvador. Ó Deus, toca agora nessa pessoa que é diabética, essa pessoa, Senhor, que tem uma doença nos ossos. Ó Deus, vai queimando esse mal na coluna, nas juntas, a osteoporose, artrite, artrose, a bursite. Ó Deus, o reumatismo. Meu Deus, essa pessoa que está ficando toda entrevada, Senhor, repreenda agora, em nome de Jesus Cristo, repreenda agora, Senhor, este mal, esta tontura, o labirintite. Ó Deus, vai repreendendo agora, meu Pai, vai queimando a gastrite, a úlcera no estômago, meu Deus, essas pedras na vesícula, nos rins, no fígado. Senhor, vai agora curando, vai tirando essas pedras do canal da bexiga, da uretra. Ó, meu Deus, ó, meu Pai da glória, vai repreendendo todo mal, todo espírito de enfermidade, essa doença no estômago, no esôfago, na garganta. Deus, vai queimando essa doença no pulmão, meu Pai, vai repreendendo todo tipo de enfermidade na cabeça, nos olhos, na boca, na garganta, no nariz. Ó Deus, essa rinite alérgica, meu Deus, a sinusite, arranca, meu Deus, essa dor de cabeça crônica, Senhor, essa enxaqueca crônica. O Senhor tem poder para curar, para repreender, para queimar, em nome de nosso Senhor Jesus Cristo. Ó Senhor da glória, ó meu Deus, ó meu Deus e meu Pai, vai repreendendo agora também os ataques de morte. Ó Deus, alguém que já jurou de matar alguém da nossa família, dos nossos familiares, nossos parentes, dá o livramento, meu Deus, das emboscadas, das traições, Senhor, dos nossos inimigos e adversários. Meu Deus, dá um livramento, livra, meu Pai, livra o filho, livra, meu Deus, o esposo, a esposa, o cunhado, o irmão, o pai, a mãe. Dá um livramento, meu Pai, de todo mal, de toda obra contrária. Jesus, ó Deus, dá um livramento, Senhor, de todas as emboscadas, dá um livramento.

do Senhor, pelo sangue de Jesus Cristo. Demônio, o Senhor te repreenda, o Senhor nosso Deus te repreenda agora. Vai deixando esta casa, vai deixando este lar, esta família, em nome de Jesus Cristo, Salvador. Não adianta, espírito maligno, você que está revoltado contra esta família, contra este lar, este casamento, o Senhor te repreenda pelo sangue de Jesus Cristo. Ó Deus, repreenda através do nome e do poder de nosso Senhor Jesus Cristo, Pai. Ó meu Deus, abençoai o ministério da igreja, Deus é Santo, abençoai os obreiros, as obreiras, abençoai os membros, abençoai os novos convertidos, todos aqueles, meu Pai, que uniram com a igreja, Deus é Santo, aqueles que reconciliaram, ó Deus, ah, meu Pai, guarda eles, em nome de Jesus Cristo Salvador. Meu Deus, eu quero também orar em favor dos irmãos de outras igrejas, outros ministérios que têm orado por nós, que têm jejuado por nós, meu Deus. Ó, meu Deus, vai recompensando os irmãos, abençoe os dizimistas, os ofertantes, abençoe todos que têm ajudado, meu Deus, nós abrir a igreja, Deus é Santo, aonde nós não temos ainda. Eu quero te agradecer pelas maravilhas, pelos milagres que o Senhor tem feito nessa igreja. Ó Deus, quantas são as bênçãos, quantos são os milagres que o Senhor tem operado nesse ministério. Ó grande Deus, ó Espírito Santo, muito obrigado, meu Deus. Graças a Deus, louvado, bendito é o Rei da Glória, o Rei dos Reis. Muito obrigado, meu Deus. Graças a Deus, louvado, bendito é o meu Deus, o nosso Deus, por tudo que Ele fez, por tudo que está fazendo e por tudo que vai fazer. Muito obrigado, meu Deus. Graças a Deus. Amém e amém, Jesus. Amém.

0: Paulo? Tu tá sentindo o que eu tô sentindo, Paulo?
1: Eu tô sentindo uma coisa muito boa aqui, Silas.
0: O chão tremeu, as paredes se moveram. Todos os presos foram soltos.
1: É?
0: Só que tem um problema, Paulo. O imperador da Roma vai nos chamar e vai nos perguntar o que foi que...

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2: 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E vamos continuar aqui ouvindo milagres. E
3: aleluia, o nome do irmão?
4: Meu nome é José Carlos. Eu tenho uma bênção para contar aqui, uma cura. Não sei se os irmãos lembram de mim, que eu estava aqui esse tempo aí, eu estava andando de bengala. E eu tinha uma dor muito forte na perna, não conseguia dormir à noite, tomando morfina e a dor não passava, uma queimação, parece que tinha fogo na minha perna. E numa quarta-feira à noite eu vim aqui, o pastor me revelou que era uma obra de macumba, para eu ficar na cadeira de roda. E eu tirei meu sono. E o pastor, aquele dia, falou assim, tira essa bengala e põe em cima. Eu coloquei aqui em cima. E fui andando, anda aí. Eu andei, corri aqui dentro da igreja, e por honra e glória do Senhor Jesus, a perna não doeu mais, e eu estou recuperando muito bem a perna, eu estou andando sozinho, sem nada. Eu não podia sair sozinho para a rua, tinha que seguir com a minha esposa junto, porque eu caía. Então hoje, só tenho a agradecer a Deus.
3: Está curado?
4: Estou curado, em nome de Jesus.
3: Não chegou aqui, estava com a bengala. Quem via ele com uma bengala aqui? Quem via, diga assim, amém! Ele estava andando, mas andando apoiado em uma bengala. Não consegui ficar em pé. Irmão, vindo aqui na quarta-feira, Deus revelou ao pastor que alguém tinha feito uma obra de macumbaria para o irmão ficar numa cadeira de roda. Foi isso.
4: Exatamente. E eu falei, creio, eu creio. E eu coloquei a bengala aqui em cima do altar, aqui, andei aqui para lá e o rio falou, corre. E eu estava meio com dúvida ainda. Falei, Senhor, tira a luz de mim. Tirou e eu corri aqui e hoje eu estou bem. A outra benção, eu estava esperando a aposentadoria, fazia 4 anos já. E eu fui nas campanhas aqui, não foi o mês passado, chegou a carta em casa do INSS que eu tinha aposentado.
3: Aposentadoria.
4: Aí peguei o pagamento no mês, veio um tanto, aí no outro mês já veio a mais. Fui só até agradecer a Deus, porque Deus, o pastor falou que Deus ia prosperar na vida de alguém financeiro. Eu fui ver o pagamento lá, tinha quase o dobro do pagamento na minha conta.
3: Foi curado e também aposentado. E Deus prosperou a aposentadoria.
4: Prosperou a aposentadoria, em nome de Jesus.
3: Com José Carlos, essa igreja é abençoada.
4: É abençoada, recebi muitas bênçãos aqui. Quando eu cheguei nessa igreja aqui, era lá em cima, lá no Carmo. Eu não podia andar. Eu tinha um problema na coluna muito sério. E o médico falou, se eu operasse, eu ia ficar aleijado. Se eu não operasse, eu ia ficar a mesma coisa. Eu ia ficar. Eu estava, naquele tempo era do mundo, não era né, da igreja. E eu estava bem no fundo da igreja, assim. Posso você até o irmão aqui, assim, que tem um problema na coluna. Se ele crer, vai ser curado hoje aqui. E eu vim na frente do altar, o pastor mandou tirar o colete, que se eu tirasse o colete, meu corpo caía.
3: Não usava um colete. Um colete de ferro.
4: Era no pescoço, aqui assim e aqui embaixo. Se eu tirar o colete, meu corpo tombava, assim, pela coluna. E aquele dia eu tirei o colete na frente do altar, eu fiquei firme. Falei, ô glória. Aí abaixei, levantei e até hoje nunca mais. Eu não podia pegar uma Bíblia na mão sem assim, o peso da Bíblia. Não aguentava pegar. Aí já fui com o irmão Jeff lá em Quitandinha, lá, fizemos piso lá, quebrei um monte de coisa lá. E até hoje nunca mais doeu a coluna minha. Em nome de Jesus.
3: Essa igreja tem sido um canal de bênção para a sua vida.
4: Tem sido um canal de bênção. E tem muitas bênçãos, vou contar aqui, vou contar amanhã toda. Meu neto foi curado aqui, meu neto estava morrendo. Ele pegou uma bactéria muito forte no pulmãozinho dele. E eu vim aqui, peguei um envelope do Sangue de Jesus Tem Poder. Fui no Pequeno Príncipe lá, e o médico falou assim, você não pode ficar aqui, colocar esse envelope nele, ele está na UTI. Eu falei, não, eu vou colocar, que Deus mandou colocar, eu vou colocar. Amém. E fiquei orando para ele, de joelho no chão lá. Outro dia, ele estava entubado, cheio de cano na boca dele, coitadinho. Tinha 8 meses. E quando foi no outro dia cedo, o médico passou. O médico olhou para ele assim, falou, ó, enfermeira, vamos tirar o tubo dele para ver se ele respira sozinho. Tirou. Hoje, pior, uma benção hoje.
3: Está
4: curado, em nome de Jesus.
3: Amém, glória a Deus. São muitas bênçãos, né? O nome da irmã?
5: Meu nome é Neuza. A minha bênção que eu quero contar é que eu fiz uma campanha aqui, quase dois meses, né? Da quarta-feira, né? Aí meu filho estava precisando comprar uma casa própria. Ele foi a primeira vez, não foi aprovado. Daí ele chegou muito triste, falou, mãe, eu não consegui a casa lá que eu estava vendo, não foi passado, né? Aí eu falei para ele, meu filho, eu estou fazendo a campanha da quarta-feira, eu creio que você vai receber a sua bênção e seu milagre. Vamos orar, eu vou continuar fazendo a campanha lá, né? Que se for da vontade do Senhor, e se for essa que o Senhor vai te dar, ele vai abrir as portas para você em outro banco, né? Aí ele foi em outro banco, e graças a Deus ele conseguiu a casa própria, Deus deu essa bênção para ele, e a vitória está nas mãos dele.
3: E Deus abençoou.
5: Deus abençoou. E sempre pedindo para os irmãos orar, né? Eu dava a foto dele, né? E falava para os irmãos que ele estava, né, batalhando para essa casa própria, os irmãos ajudando em oração, e eu na campanha, que Deus abriu as portas e abençoou, e a vitória está na mão dele.
3: Campanha da quarta-feira aqui na Igreja Deus é Santo, Moneus, é campanha de prosperidade. Vale a pena vir para cá. Deus prospera mesmo, ele abre portas, ele concretiza projetos, ele realiza sonhos, e a senhora é a prova disso. Vale a pena estar aqui.
5: Eu sou prova disso, que eu também já recebi, né, até dinheiro, apareceu na minha conta, não foi muito, mas apareceu, né, na minha conta, dinheiro, desse quase 2 meses que eu fiz a campanha, né. Ai, mas Deus abre as portas mesmo, Deus dá a vitória, é só vir, fazer a campanha certinho, não falhar nenhuma quarta-feira, que Deus abre as portas, mas temos que vir buscar com fé.
3: O segredo é vir, Maneus.
5: E o segredo é vir com fé, né. Não adianta vir também não ter fé naquilo que está buscando. Nós vemos com fé e nós estamos recebendo, em nome de Jesus.
2: 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E vamos continuar aqui ouvindo milagres.
3: O nome da senhora?
6: Cacilda.
3: Mãe Cacilda, qual foi a bênção?
6: Eu também estava com a minha conta zerada no banco, precisando lá para pagar umas contas, e apareceu dinheiro na minha conta. Amém. Sem contar as bênçãos, que eu já recebi mais bênçãos.
3: Milagre financeiro. Apareceu na sua conta um valor?
6: Apareceu.
3: E eu estou na campanha da quarta-feira também.
6: Estou na campanha, estou vindo direto, pastor. Direto estou. Não sou dessa igreja, mas estou gostando muito e estou fazendo a campanha e estou vindo.
3: A irmã pertence a um outro ministério, mas na quarta-feira a irmã vem cá fazer campanha da prosperidade, e Deus tem prosperado a vida, irmã.
6: Tem bastante.
3: Nossa. Feliz.
6: Feliz.
3: Irmão Pedro, qual foi o milagre?
7: Diz que em breve iria aparecer uma quantia de dinheiro na minha conta. Por enquanto, se não muito, mas que ia me alegrar. Eu estava esses dias atrás com 100 e uns pouquinhos só na minha conta, economizando aquilo, né? Daí hoje, levantando de madrugada, e ontem à noite, 3 vezes na oração, como o pastor pediu para nós orar 3 vezes por dia, só na oração, sempre no final da oração pedindo bênção para Deus. E hoje de manhã vim até o terminal do Boqueirão, digo, eu vou no caixa eletrônico já em pensamento ligado com Jesus, né? Eu quero ser o primeiro a testemunhar, Senhor Jesus, alguma coisa o Senhor vai fazer. Fui no caixa eletrônico lá, R$ 1.542, glórias a Deus. Daí fiquei pasmado, né? Tirei o cartão, cancelei ali, e dei mais umas voltas no terminal, sentei mais um pouco, e a gente sempre, a dúvida um pouco vem na mente da gente é falho mesmo, né? Voltei, antes de vir para cá, eu vou novamente, Jesus. Se tiver a mesma quantia, eu vou testemunhar. Ponhei o cartão, mesmo tanto, 1542. Digo, foi o Senhor que colocou, Jesus. Estou aqui agradecendo em nome de Jesus.
3: Apareceu na conta do Senhor. Diga glória a Deus. Quanto é que tinha na conta?
7: Cento e uns quebradinhos, 140 por aí, mas...
3: Era o que tinha. Então apareceu aí um bar de uns 1.400, mais ou menos.
7: Isso, por aí. Mas foi Jesus que colocou, não tinha de onde vir, não tinha nada. Minha aposentadoria ainda está longe, só os dias 3 que eu recebo, né? Tinha nada, nada.
3: Apareceu. O irmão foi revelado na igreja. Escuta, igreja. Diga glória a Deus, igreja. Ele foi revelado que iria aparecer o dinheiro na conta. Ele foi revelado, tá vendo? Quando você for revelado, não duvide, creia. O irmão Pedro foi revelado que iria aparecer o dinheiro na conta. Ele creu naquela revelação. E hoje ele está testemunhando, apareceu. Apareceu na conta dele. Quem pode dar glória a Deus? Ele falou que ele tinha na conta cento e alguma coisa. 140, né, irmão Pedro? Por aí. Então apareceu aí cerca de quase 1.400 reais na conta dele.
7: Verdade. Glórias a Deus.
3: Apareceu.
7: Estou aqui agradecendo a Deus.
3: A revelação se cumpriu.
7: Se cumpriu em nome de Jesus.
3: Foi Jesus que fez o milagre.
7: Foi Jesus, com certeza, irmão.
3: Esse milagre é grande ou pequeno?
7: Não, grande, grande.
3: Tá feliz.
7: Demais.
3: Não. Quando Jesus Cristo falar nesta igreja, revelar, é creio e toma posse do milagre.
7: Amém. Isso mesmo.
3: Amém, irmão Pedro.

Você que já recebeu um milagre na igreja, Deus é santo. Venha compartilhar o seu testemunho. Não guarde essa bênção apenas para você. Existem pessoas dentro da igreja que recebem uma bênção, alcançam um milagre, veem a mão de Deus agir, mas ficam em silêncio. E isso é sério. Quando alguém recebe algo de Deus e não testemunha, não está apenas deixando de contar uma vitória, está interrompendo um propósito espiritual. O testemunho não é opcional, ele é parte do milagre. Existem pessoas dentro da igreja que recebem uma bênção, alcançam um milagre, veem a mão de Deus agir, mas ficam em silêncio. E isso é sério. Quando alguém recebe algo de Deus e não testemunha, não está apenas deixando de contar uma vitória, está interrompendo um propósito espiritual. O testemunho não é opcional, ele é parte do milagre. Agora entenda isso com clareza. O testemunho protege a bênção. O silêncio pode enfraquecer aquilo que você recebeu. Quantas pessoas estão esperando ouvir o que Deus fez na sua vida para não desistirem? Quantos estão precisando de uma prova viva de que o milagre é real? E você tem essa prova, mas está guardando. Deus não te abençoou para você esconder. Ele te levantou para você falar, testemunhar, declarar. Se você recebeu cura, testemunhe. Porta aberta, testemunhe. Libertação, testemunhe. Provisão, testemunhe. Ir na frente do púlpito. Testemunhar não é vergonha, é honra. Vergonha é Deus fazer e a pessoa fingir que não aconteceu. A partir de hoje, mude sua postura. Se Deus fez, conte. Se Deus operou, declare. Se Deus te abençoou, glorifique diante de todos, porque quem testemunha fortalece a própria fé, ativa novas bênçãos e se torna instrumento para milagres na vida de outros. Não retenha o que Deus fez, transforme sua vitória em testemunho.

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2: Nós vamos abrir a Bíblia no livro de Gênesis. Gênesis capítulo 26. Diz assim, ó: e havia fome na terra, além da primeira fome, que foi nos dias de Abraão. Por isso foi-se Isaque a Abimeleque, rei dos filisteus, em Gerar. E apareceu-lhe o Senhor e disse: não desças ao Egito, habita na terra que eu te disser. Peregrina nessa terra e serei contigo e te abençoarei, porque a ti e a tua semente darei todas estas terras e confirmarei o juramento que tenho jurado com Abraão, teu pai, e multiplicarei a tua semente como as estrelas dos céus, te darei a tua semente, todas estas terras, e a tua semente serão benditas todas as nações da terra, porquanto Abraão obedeceu a minha voz e guardou o meu mandamento, os meus preceitos, os meus estatutos e as minhas leis. Só tem aí. Sinta a igreja de Deus. E quem tem mãos abençoadas e voz abençoada vai bater palma da glória a Deus. Aleluia. E vai tocar no céu. Aleluia, João. Então, a fome toda vida houve. Entra governo e sai governo e a fome vai continuar. Porque às vezes não vão tirar governador, botar governador, tirar presidente, botar presidente. Isso não vai resolver. Porque a fome é bíblica. Foi Jesus que disse que antes da vida dele haveria fome, peste, guerras, terremotos. Onde é que você já viu acabar terremoto? Onde você já viu acabar fome? Onde você já viu acabar peste, doenças? Onde você viu acabar guerra? Não vai acabar a guerra. Arrumam aqui, a outros arrumam ali. Curam uma AIDS, aí vem o câncer. Aí resolve o problema do câncer, aí vem o... Como é que chama isso aí? Coronavírus. Depois vem a doença do macaco, como chama? Varíola. Depois, olha, pode saber que a doença nunca vai acabar. É a doença do macaco, é a doença da galinha, é a doença do porco, é a doença do velho, é a doença do novo, é a doença de todo mundo. É gripe, não sei de quê, porque é bíblico. Isso aí que faz o homem lembrar de Deus, meus irmãos. É isso aí que faz o homem lembrar de Deus, igreja, irmão que está em casa. Quem não vai pelo amor, vai pela dor. Glória a Jesus. Mas porém, o povo de Deus, que tem compromisso com Deus, que tem compromisso com a palavra de Deus, Deus também tem compromisso com ele. Amém. Se nós tiver com a palavra de Deus, ele disse: as minhas palavras tiver em vós, e vós tiverdes em mim, pedirei tudo o que quiseres. O negócio nosso, ó, o negócio nosso é obedecer o dono do tudo. Se nós obedecer o dono do tudo, porque ninguém aqui tem nada. Quem é? De quem é o dinheiro? É do presidente? Não. Que dinheiro do presidente? É do governador? Não. O dinheiro é do Estado. O dinheiro é da nação. E quem é a nação? De quem é a nação? Quem é que fez o Brasil? Quem criou o Brasil? Quem criou a terra? Antes que o homem existisse, já existia Deus.

0: Achei, turma!
1: Então aqui, a Bíblia diz que havia fome. E aí o povo disse, vou para o Egito. Vamos para o Egito. Lá tem comida. Vamos para o Egito. Aí Deus diz assim, para quem para o Egito? Eu sou Deus.

nos seus carros, porque isso aí é carne, é perecível. Então não precisa nós ir para Israel hoje. Ah, vou para Israel. Não, não vamos para Israel. Fazer o que Israel? Igual eu vejo os pastores de hoje aí. É ou não é? Vou para Israel. Fazer o que Israel? Vou buscar óleo. Vou buscar alguma coisa em Israel, no túmulo de Jesus. Vou buscar aonde Abraão passou. Isso é idolatria. Isso é idolatrar o passado. Não, porque Abraão, porque a água, porque não sei o quê, as águas, bababá, que o homem lavou os olhos e foi curado. Aquela, mas não foi as águas que curou. Não, porque ele lavou a água no Lu, porque não, ele lavou, porque eu vou lá no Rio Jordão, porque ele mergulhou, e eu vou buscar um pouquinho daquela água. Mas, gente, não foi a água que curou. Quem cura é Deus, quem salva é Deus, quem faz a obra é Deus, meus irmãos. Dá a glória a Deus aí com força aí, dá de palma aí, meu irmão. Então, vamos pegar firme com Deus. Vamos orar, fazer certinho. Vamos jejuar, vamos andar na presença de Deus, vamos estar na presença de Deus cada dia melhorando, que as coisas vão melhorar. Quem concorda, levante a mão. Dá uma olhadinha aí na sua vida, dá uma olhadinha. Como você começa a orar mais, como você começa a jejuar mais, como você começa a ser mais certo com Deus, as coisas não melhoram? Quem concorda comigo? Melhora ou melhora? Como você começa a relaxar um pouquinho, você e eu, todos nós, começamos a relaxar um pouquinho. Começa a orar um pouquinho menos, você vê. Vai no culto menos, você vê. Pega o dízimo e cumpre, você vê. Pega os votos, você faz e não cumpre. Você e eu. Começa a ficar relaxado, você vê. Começa a ficar descuidadoso. Só vai na igreja de vez em quando. Lê a Bíblia de vez em quando, você vê. Jejua lá de vez em quando, você vê. Você vai ver. O bicho vai pegar. O bicho vai entrar. O bicho está só esperando você e eu dar uma oportunidade para ele. Tanto o bicho como Deus. Tanto o bicho como Deus. Se nós dar uma oportunidade para o bicho, quem vai tomar conta de nós é o bicho. Da nossa casa, da família, da saúde, dos negócios. É, o bicho vai dirigir tudo, é ele que vai acabar com tudo. Se nós dar lugar para Deus. Se nós botar cara na oração, no jejum, entendeu, pastor Gerson? Chegar aqui na igreja sempre para buscar Deus na segunda-feira, e nós ir para o monte orar, o que mais aí? Botar a cara aqui na segunda-feira à tarde, nós jejuar, nós arrumar a nossa vida, todos vocês e eu. Você pode ter certeza que nós vamos ver diferença, nós vamos ver mudança, nós vamos ver resultado. Isso é verdade. Porque é longe, não é não, é fraqueza. É longe. Quando você está forte, você não vê longura. Quem concorda comigo? Amém. É assim? Quando você está forte, você não vê fraqueza. Olha, é duas coisas. Olha aqui, ó. Ó, se apareceu aqui, ó. Aqui é a fraqueza, ó. Se apareceu, a fortaleza, ó. Sumiu. Olha aqui, ó. Só ficou fraqueza, ó. Se a fortaleza levantou, olha pra cá. Ó. Cadê a fraqueza? Foi embora. Ó, lá vem o dia. Ó, o dia aqui, ó, o dia, ó. Cadê a noite? A noite, ó. Foi embora. Ó. Aí no outro dia, ó. Ó o dia aqui. O dia vai acabar, ó. Vem a noite, ó. É assim, meus irmãos. Assim é a vida. Assim é a vida. Se nós buscar o bem, parece que está difícil. Na cabeça nossa, o dinheiro, as coisas boas é difícil. Porque nós temos que buscar. O mal, você não precisa buscar. Não precisa buscar o mal. O mal, ele vem. Se chama ele, não, que ele vem. O mal está aí, ó. A Bíblia diz que nós estamos aí no meio do mundão, do maligno. Nós estamos no meio do mal. Nós estamos no meio do pecado. Nós estamos no meio da destruição. Nós estamos no meio do inimigo. Nós estamos no meio de tudo que não presta. Cabe a nós não olhar para essas coisas. Então não precisa nós ir para o

0: Aleluia.
1: Ah, porque eu vou mudar de igreja. Vou para a igreja lá do pastor fulano e tal. Será que vai mudar? Eu vou lá para a igreja do Joaquim, do José, do Pedro, do Xavier. Será que vai mudar? Será que não é nós que temos que mudar? E não mudar de igreja? Pensa bem. Será que não é nós que temos que mudar? Será que não é nós que temos que melhorar? Não, porque eu vou lá para o Ceará. Aqui está ruim e o povo lá do Ceará. Não, eu vou para Curitiba. Olha, eu vou para o Egito. Não vai para o Egito, não. Desde que eu serei contigo, se Deus estiver conosco, pode ser em qualquer lugar, que Deus vai nos abençoar, que Deus vai nos dar vitória, irmão. Agora, se Deus não estiver conosco, nós podemos estar em qualquer lugar. Qual é o melhor lugar do mundo para morar hoje? Ei, mais ou menos. Qual é o melhor lugar do mundo morar hoje, você sabe? Mais ou menos. Dubai. Ninguém falou nada.
2: Dubai.
1: Hã?
2: Dubai.
1: Dubai.
0: Estados Unidos.
1: Hein?
2: Onde você mora? No país você mora.
1: Aí, ó. Onde você mora? Qual é o país bom aí para morar? Estados Unidos?
0: Tem.
1: Nova York?
0: Paraíso.
1: Vai falar daí, gente? Hã? Inglaterra? Japão. Você sabia que o Japão é o lugar do pão mais rápido do mundo? Sabia não? Japão é o lugar do pão mais ligeiro do mundo, mais rápido. Você fala Japão. Então, meus irmãos, será que nós temos que ir para o Japão? Se nós formos para o Japão, o mal vai conosco.
0: Amém.
1: Entendeu? Ou bem vai conosco, ou uma coisa ou outra. Ou vai o mal ou vai o bem. Se nós estivermos com o mal vai conosco.
0: Deus.
1: Não é no Japão que nós vamos largar o mal aqui e lá no Japão está o bem. Se nós estivermos com o bem, aonde nós for, Deus vai guardar nós. A presença dele vai guardar nós. A providência dele vai guardar nós. Você sabe disso. Não precisa ir pro Japão. Vem para o Dubai. Para que isso? Não, porque lá está melhor e tal. E lá também tem alguém dizendo, puxa, lá no Brasil deve estar melhor. Entendeu? Se nós formos para a Venezuela, que todo mundo vai para cá, se Deus estiver conosco, se nós formos para a Venezuela, nós vamos prosperar lá. Se nós formos para a Argentina, nós vamos prosperar lá. Se nós formos para a Bolívia, nós vamos prosperar lá. Hein? Pro Chile. Nós vamos prosperar lá. Porque o negócio não é a terra. O negócio é o dono da terra. É o dono da vida. É o dono da bênção. É o dono da prosperidade. O povo da glória, da vida, encoraja. Você sabe qual é o segredo do negócio? Vamos fazer uma comparação aqui. Aqui nós aqui hoje. Hoje. Olha o povo há 5 anos atrás, como é que era? 10 anos atrás. Vocês aqui, olha como é que era a igreja. Você não está vendo? Você não está enxergando? Cadê o povão? Ei, irmão, cadê o povão? Aquele povo de campanha, aquele povo que contava benção, aquele povo que contava milagrão, aquele povo que contava cada coroa. Cadê aquele povo? Em casa, ó. Está morto dentro de casa. Doente. Ai, a pandemia já acabou. Acabou a pandemia. É aquilo que eu falei para vocês há muito tempo. Ao acabar a pandemia, vocês vão ver a fé do povo. Quem lembra que eu falava isso aqui? Quem lembra? Ao que acabar a pandemia, você vai ver a fé do povo. Acabou a pandemia, acabou também a fé. Acabou as forças. Quem já percebeu isso aí? Levanta a mão, quem já percebeu? E por que você não está assim? Mas você também podia estar igual eles. Por que você não está assim? Porque você está aqui ouvindo a palavra de Deus direto, sendo cobrado. Vamos para frente, não. Vamos orar, vamos jejuar, vamos consagrar, vamos santificar. E vamos, irmão. E Deus está nos abençoando. Quem concorda que Deus está nos abençoando aí? Levanta o braço e diga, dá uma amém bem alto aí. Vida e saúde. Quem é que pegou o troço da pandemia aí? Levanta a mão. Vocês não morreram, não?
3: Graças a Deus.
1: Mas não estamos aqui? Estou me bem estranho. Estou aqui com vida, com saúde. Mais novo, mais bonito. Agora cometi um pecado, né? Oh, meu Deus, me perdoa. Ué, mas é verdade. Eu falar, não, estou mais velho, acabado. Eu não.
0: Aleluia, glória a Deus.
1: Aí vocês vão dizer,
0: estou ruim.
1: Vai, para você ver. É isso que o diabo está esperando na sua boca. É ou não é? Ah, eu não aguento mais não, já estou velho, estou velha, vou ficar em casa, vou morrer em casa, já não tem muito, é isso que o diabo quer ouvir da nossa boca, mas ele não vai ouvir da nossa boca essas palavras derrotadas, não. Nosso negócio é dizer, Deus está conosco, e Deus está na nossa vida, e nós somos vencedores por aquele que nos amou primeiro. Para vocês verem as campanhas, para vocês verem, para. Dá para vocês verem essa campanha. Fiquei uns 2, 3 meses para você ver se eu vim aqui um ano. Talvez nem vem mais. Quem entendeu, levante a mão. Não tem força. Fala a verdade, Zé Carlos. Fala, Zé, fala, irmã Cavaleiro. Vocês estão aí orando, jejum. É melhor ou é pior? Claro que é melhor. Olha as bênçãos que nós estamos recebendo. Dá uma olhadinha lá no passado e vem andando, você vê. Olha o que eu já recebi nessa igreja. Olha o que Deus tem me dado nessa igreja. Olha as curas que Deus tem me dado. Olha os livramentos que Deus tem me dado. Olha as vitórias que Deus tem me dado. Olha a minha família que tem sido abençoada. Mesmo que não está aqui, mas eu estou orando por eles, orando por elas, e Deus está guardando ele, guardando ela. Veja se não é verdade. Veja se não é verdade, irmão. Dá uma olhadinha. E olha aquele povo que parou para você ver como é que estão eles. Depressivos, colesterol alto, pressão alta, diabetes alta, reumatismo alto, ácido úrico alto, lá em cima, cheio de remédio. E o pior, não tem mais força para sair de casa, para vir para a igreja. O bicho botou na cabeça deles um desânimo. O bicho botou na cabeça deles uma tristeza, uma fraqueza, eles não têm aquela força, estão caçando uma igreja perto da casa deles, estão caçando, sabe o quê? Facilidade. Crente verdadeiro não anda atrás de facilidade, não anda. Deus falou para você e para mim, esforça-te, tente bom ânimo, e eu serei contigo. Foi assim que nós aprendemos, foi lutar, batalhar. Quem já foi curado aqui aí? Dá um glória a Deus bem alto, o povo escutar. Quem já foi curado aqui? Dá um glória a Deus bem alto, o povo escutar. Então, aí, irmão, tá em casa. Tá ouvindo aí a rádio? Só eu, não, eu tô escutando a rádio. Fica aí, escuta um rádio pra você ver. Ei, eu tô em casa escutando rádio. Eu tô fazendo campanha em casa. Fica aí, você vai ver. A situação sua cada dia é pior, sua família, e não tem mais força para fazer mais nada, porque o diabo tomou a tua força, o diabo tomou a tua fé, o diabo tomou as tuas armas. Você já viu quando o bandido vai assaltar a pessoa? Você está armado, ele toma sua arma. Ei, me dá a garrucha aí, me dá o revólver 22, me dá aí o revólver. Por quê? Porque a arma dele é mais poderosa. O bandido chega de um jeito que você não dá nem tempo. Quando você vê, a arma está no movimento. E o outro de cá, de cá, três, assim, ó. Vai reagir para ver. É assim que o diabo faz. É assim que o capeta faz. Quando você quer reagir, você não tem mais força. Você não tem mais força, não tem mais ânimo. O câncer pegou. O câncer está comendo. O câncer está apodrecendo a pessoa. Aquele câncer foi o diabo que colocou. Alguém já teve câncer aí? Deus curou? Quem já teve câncer? Levante a mão aí. Olha o tanto de gente aí, ó. Quem já teve câncer? Diga amém. Não, o povo escuta em casa, irmão.
0: Amém.
1: O povo está dormindo dentro da igreja. Quem já teve câncer? Deus curou? Diga amém.
0: Amém.
1: Isso. Precisa usar um pouquinho dessa sabedoria. pegou o câncer, está apodrecendo. Ah, olha a modesto Guedes. Acabou a fé. Não tem mais força para nada. Não tem mais força. Não é só câncer, não. Qualquer doencinha já está vencendo eles. Qualquer probleminha já está fazendo eles desistir de tudo. Porque acabou a fé. Irmão, se a fé acabar, acabou tudo. Porque tudo é possível. Tudo é possível. Alguém crê. Não deixa acabar a fé. Luta por ela. Porque o dia que acabar a fé, acabou tudo. A fé é que agrada a Deus. Não adianta nós dizer, não, mas eu sou fiel. Mas cadê a fé? Eu sou bonzinho. Mas cadê a fé? Sem fé é impossível agradar a Deus. Não deixa a fé acabar. Não deixa. Não deixa. A fé morre também. A fé vai morrendo. Porque a fé, se as obras, é morta. Então, se nós dar lugar para a tristeza, nós alimentar que não tem jeito, se nós alimentar que tudo está perdido, que acabou, acabou. Mas se nós falar para nós mesmos, seja forte, rapaz. Você me falou para você, seja forte, mulher. Seja forte, homem. Cadê o teu Deus? Fala para você, cadê o teu Deus? Que já te deu tantas vitórias, tantos milagres. Cadê? Cadê meu Deus? Olha quando você já passou. Olha, fala para você mesmo. Olha o que você já passou. Você falando com você. Olha o que você já passou. Olha o que você venceu. É a luta que você passou. Quem foi que te fez vencer aquela luta? Fala para você mesmo. Quem foi que fez você vencer aquela batalha? Então, não há necessidade de nós ir para Israel. Eu vou para Israel buscar minha bênção. Vai para Israel. Eu vou lá para Israel buscar minha bênção. Eu vou lá para o Egito buscar minha bênção. Não precisa, meu irmão. Tua bênção está onde você estiver. Deus está contigo onde você estiver. Se você estiver com Deus, Deus vai estar contigo. Se você deixar Deus, Deus vai te deixar, meu irmão. É isso aí. Abra sua Bíblia. No livro de Crônicas, no capítulo 15, Segundas Crônicas, nós orar. Segundas Crônicas, capítulo 15. Olha o que diz aí a Bíblia de vocês. O que é que tem aí, pastor Gerson? Todo mundo, então veio o Espírito de Deus sobre Azarias, filho, e saiu ao encontro de Asa, e disse-lhe, ouvi-me, Asa, e todo Judá e Benjamim, olha aí, ó, o Senhor está convosco, enquanto vós estáis com ele, se buscardes, o achareis, porém, se o deixardes, os deixarei, Deus deixará. E agora? Israel esteve por muitos dias sem o verdadeiro Deus, e sem pastores, sem sacerdotes. Quem se nasce e sem lei, sem mandamento, sem doutrina. E agora? Mas quando na sua angústia se convertia ao Senhor, o Deus de Israel, e o buscava, o achava. Está vendo? E agora? Naqueles tempos não havia paz nem para quem entrava. Está vendo? Muitas perturbações sobre todos os habitantes daquela terra. E aí? Gente contra gente, cidade contra cidade, se despedaçava. Porque Deus o conturbava com toda angústia. Mas esforçai-vos e não desfaleçam as vossas mãos, Porque a vossa obra tem uma recompensa. Irmão, está aí, a receita.
0: Aleluia, glória.
1: Vira as costas para Deus. Não foi Deus que virou para nós, foi nós que viramos para Deus. Aí nós abandonamos ele, ele vai abandonar nós. Nós viramos as costas para ele, e aí nós queremos ser felizes, queremos ser abençoados, queremos ter dinheiro, queremos ter saúde, queremos ter prosperidade, queremos ter paz. Isso não vai funcionar. Aí, quando o povo buscava Deus, a bênção vinha, o povo virava as costas. Moisés levantava a mão, o povo vencia. Moisés baixava a mão, o povo perdia. Está aí, você vê, está aí. Fica em casa com os braços cruzados, só vendo luta para você ver. Problema dentro de casa, briga, marido com mulher, mulher com marido, filho com pai, pai com filho, com a bagunça do diabo. Fica lá para você ver. Não vem para a igreja buscar recurso. Não vem para a igreja ouvir a palavra de Deus, orar, fazer campanhas, sacrificar. Só você está andando dentro do ônibus para cá, Deus já está vendo que já é um sacrifício. Quem entendeu, levante a mão. Só você está dentro do carro. Quem que vem de carro, levante a mão.
3: Glória a Deus.
1: Quem que vem de ônibus, levante a mão. Será que Deus não está vendo isso? Você dentro do seu ônibus lá, dentro do ônibus, pagando para vir para a igreja. Fazer o que na igreja? Para ouvir a palavra de Deus. Fazer o que na igreja? Para você receber o que não vai receber em casa. É isso que nós faz nós levantar a cabeça e vencer as lutas. Quando a gente vai para a casa de Deus. A casa de Deus é um hospital. A casa de Deus é um pronto-socorro para a nossa alma. Diga amém aí, irmão. A nossa alma precisa de um pronto-socorro. Igual a carne. Vai para o hospital, vai para o posto de saúde, entendeu? Vai buscar comida no conto, né? Vai buscar o remédio da farmácia. E a alma? Vai para onde? Para a casa de Deus. Buscar força, buscar graça, buscar ânimo, vamos orar, vamos vencer a luta, vamos vencer a dificuldade e vamos receber bênção também. Eu estou confiante que as bênçãos de Deus não pararam e nem vai parar. As bênçãos de Deus para o céu está cheio. Lá no céu está cheio de bênção. O céu não tem crise, não. O banco de Deus lá no céu não está vazio, não. Lá está cheio. Ah, não apareceu um dinheiro na conta. Dá um desse dinheiro. Pensa aí. Põe na cabeça isso. Aleluia. Apareceu um dinheiro na minha conta. Dá um desse dinheiro. Se não for de Deus. Aleluia. Ah, meu irmão. Vem aqui na frente um minutinho correndo para botar o joelho aqui na frente correndo.

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3: Atenção, atenção, povo de Deus, povo da fé, Curitiba, Paraná, Brasil, nós estamos aqui para fazer uma grande convocação. Desperta a sua fé, presta muita atenção aqui agora, neste momento, porque de uma grande festividade espiritual, 3 dias de um grande conclave espiritual, 3 dias do mover de Deus, 3 dias do agir de Deus. Que dias são esses, cooperador Christian Garcia? Presta atenção, dia 18 e 19 de julho, a cidade de Curitiba vai ser impactada pelo poder de Deus, porque está chegando o dia, está chegando a hora da nossa convenção de julho das igrejas Pentecostal Deus é Santo. Presta atenção para o tema dessa convenção. É a convenção contra o esfriamento espiritual. Meu Deus do céu, vai ser tremendo que Deus vai operar, ou que Deus, ele vai agir, ou que Deus vai operar sinais, prodígios e maravilhas. Desperta a sua fé, povo de Deus. Desperta a sua fé, Curitiba, Paraná, Brasil. Porque vai ser tremendo que Deus vai operar. Vai ser tremendo que o nosso Deus, ele vai agir. E dia 18, sábado, está prestando atenção? Está marcando no seu calendário, na sua agenda, no seu celular, essas datas que eu estou te passando aqui agora, dia 18, sábado, às 7 horas da noite, o dia principal desta festividade, vai estar na Tribuna Santa, o nosso pastor presidente, o nosso líder espiritual com o nosso Deus, revelou essa obra para o seu servo, pastor Darcy Messias, no dia principal da convenção, pregando a palavra, orando pelos excelentes dons do Espírito Santo, orando para Jesus operar milagres, para Jesus operar maravilhas, para Jesus fazer paralíticos andar. Paralíticos andar, nós vamos ouvir paralíticos andando. Você crê, meu irmão, minha irmã, que Jesus, ele faz o paralítico andar? Você crê a pessoa levantando a cadeira de roda? Você crê de alguém levantando a muleta? É isso que Deus, ele faz. É isso que Deus, ele vai operar neste sábado, dia 18, através do pastor Darcy Messias. Vamos ouvir, ouça aqui agora, ouça, olha como Deus, ele opera, olha como Deus, ele faz o paralítico andar. Escuta,
4: levanta as muletas e anda, e vem aqui agora, levanta as muletas e anda em nome de Jesus. Ai, glória a Deus, Deus está curando os aleijados, Deus está curando os paralíticos. Lá vem a mulher ali com a muleta levantada. Olha a outra aqui, duas.
3: Meu Deus do céu, Paraná, Brasil, Curitiba. É paralítico andando. Meu Deus do céu, é isso que Deus vai operar no dia 18 de julho, sábado. Atenção, Curitiba. Chegou o dia, está chegando a hora do maior movimento espiritual que essa cidade já viu, que é a nossa convenção de julho. Vai ser algo tremendo que Deus vai operar, vai ser algo tremendo que Deus, ele vai agir. Além dos milagres, será realizada aquelas orações fervorosas, será realizada aquelas orações a qual alguém vai sentir a presença de Deus, a graça de Deus. É o tema dessa campanha, é contra esfriamento espiritual. Nada melhor do que uma oração gloriosa para Jesus fortalecer alguém, para Jesus reestruturar a fé de alguém, para Jesus levantar alguém que caiu, que fracassou, que esfriou na fé, alguém que está lá embaixo no fundo do poço, através das orações gloriosas. Jesus, ele levantar, Jesus, ele fazer o sobrenatural. Você ouviu, paralítico andando, mas eu também creio, em nome de Jesus, que pessoas vão ser transformadas, pessoas que um dia já sentiram a presença de Deus, pessoas que um dia já estiveram firmes na presença do Senhor, quando oravam, sentiam aquela graça, falavam em línguas estranhas. Hoje em dia, cadê essa fé, meu irmão? Cadê essa fé, meu irmão? O que que aconteceu? Um dia você orava e você sentia aquela graça. Um dia você clamava e o fogo descia. Era línguas repartidas de fogo, como aconteceu em Pentecostes. Cadê isso, meu irmão? É a frieza que entrou dentro do seu coração. É a frieza que entrou dentro da sua alma. Mas eu tenho certeza que essa frieza vai embora nessa conversão. Olha as orações, olha os clamores, escuta, ouça.
5: Deus, tem mais para fazer. Deus, tem mais para fazer. É só dar lugar para ele. Aleluia. Oh, Espírito Santo de Deus, aviva nessa noite. Aviva, Senhor. Aviva, meu Deus. Aviva a igreja. Aviva, aviva, aviva, aviva. Deixe, deixe.
3: ser tremendo que Deus vai operar é a conversão contra esfriamento espiritual. Por se multiplicar a iniquidade no mundo, o amor de muitos, a fé de muitos, se esfriará. E é o que vem acontecendo, mas são essas orações que vai transformar alguém. Vai ser esses clamores que vai levantar alguém. É isso que Deus, ele opera na vida de alguém que comparece aqui na igreja pentecostal. Deus é Santo. Eu quero convocar, não apenas Curitiba, não apenas as regiões metropolitanas, mas a todos o estado do Paraná, do Brasil, por que não? Meu irmão, minha irmã, você que está nos ouvindo aqui agora, de longe, você que está nos ouvindo aqui agora, de outras cidades, estados, aonde talvez não há igreja pentecostal, Deus é Santo, ainda, eu quero te convidar em nome de Jesus, você estar conosco, de festividade espiritual, de um conclave espiritual, de um mover de Deus na sua vida. Meu irmão, minha irmã, é exatamente isso que você precisa, meu irmão. Minha irmã, irmão, dá uma olhadinha em sua volta. Cadê a oração? Cadê o fervor da igreja? Isso não pode parar, não, em nome de Jesus. Cadê a alegria? Cadê aquele ânimo, aquela fé, aquela espiritualidade? Meu irmão, minha irmã, você não pode perder isso, em nome de Jesus. Você nasceu na verdade. Você nasceu na fé, no fervor. Você nasceu nessas orações que você ouviu aqui agora, de glória a Deus, aleluia. Línguas estranhas, línguas repartidas, batismo com o Espírito Santo, milagre, cura, libertação. Cadê tudo isso, meu irmão? Cadê tudo isso, minha irmã? É a frieza espiritual tomando conta. Por aí fora, por aí neste mundo, por aí nas igrejas, mas eu quero te convocar. Eu falei de 2 dias, dia 18, mas dia 19, é o encerramento deste conclave espiritual, é o encerramento deste mover de Deus, é o último dia, mas é qual eu vejo pela Bíblia Sagrada, que Jesus, ele deixou o milagre para o final. No final daquele casamento houve a transformação da água em vinho. O mestre cerimonial até falou: todos deixam o melhor para o início e o pior para o final. Mas o Senhor deixou o melhor para o final, no dia 18, e vai colher no dia 19. O melhor vai ocorrer em nome do Pai, do Filho e do Espírito Santo, nesse dia 19, em nome de Jesus. Atenção, Curitiba, atenção, povo de Deus, atenção, obreiros, obreiras do Brasil, do Paraná. Pela manhã, a nossa reunião ministerial, nenhum obreiro, nenhuma obreira pode faltar, em nome de Jesus. Isso é algo tremendo que Deus vai realizar em nossas vidas, nessa reunião ministerial. E à tarde, presta atenção, 2 horas da tarde, pastor Ednei Saavedra, pregando a palavra de Deus, orando para os milagres acontecerem, orando para o sobrenatural acontecer, orando para que haja um mover de Deus, orando para que haja as poderosas libertações. Você crê, meu irmão? Você crê, minha irmã? Então vem para cá. Corre para cá, em nome de Jesus. Dia 19, é o encerramento, dia 19 de julho, 2 horas da tarde. Não perca, meu irmão. Não perca, minha irmã. Deus vai usar a vida do pastor Ednei Saavedra de uma forma poderosa, de uma forma gloriosa.
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3: Povo de Deus, povo da fé, olha que oração gloriosa é essa. Pastor Ednei Saavedra com toda a igreja. Vai ser dessa forma que Deus vai agir. No dia 19 de julho, Deus vai usar a vida do pastor Ednei Saavedra em nome de Jesus. É o pastor estadual do estado do Rio Grande do Sul. Vai ser tremendo que Deus vai operar. Desperta a sua fé, povo de Deus. Desperta a sua fé enquanto estou falando. Você vai ouvir no fundo dessa oração gloriosa. Você não pode ficar de fora. Esse convite vai além do que apenas um convite. É uma convocação para a tua alma. A tua alma precisa, necessita você ser transformado pelo poder de Deus. Olha como Jesus vai libertar nessa data. Olha como Jesus vai libertar nesse dia 19 de julho. Atenção, Curitiba! Atenção, Paraná! Atenção, Brasil! Deus age de uma forma sobrenatural e libertações vão acontecer. Pessoas oprimidas vão ser libertas, pessoas macumbadas serão libertas em nome de Jesus.
7: Põe a mão na cabeça aí. Faz oração que agora, todas as pessoas que estiver aqui, que tiver alguém da família que está oprimido, vai receber a libertação, você aqui agora, e aquela pessoa vai se visitar através dessa oração. Fecha os olhos, Senhor Deus. Ó, já caiu lá atrás, não precisa nem orar. Ó, pra você ver, ó. Ainda queima ele aí, Jesus. Ainda aí queima, Jesus, diga. Sai daí, Satanás. Sai dessa vida. Sai dessa casa. Sai dessa família agora. Toda maldição, pecado, diabo. Suia. Em nome de Jesus.
3: Jesus vai libertar. Jesus vai repreender obras de macumba. Obra de feitiçaria. Vocês vão ver o mover de Deus. Vocês vão contemplar com os próprios olhos o agir de Deus. Você, irmão ou irmã, que há tanto tempo não vê milagres, sinais, prodígios acontecer, vem para cá. Vem contemplar com seus olhos. Venha ver o agir de Deus. Não fique em casa, não. Se programa, se organiza, traga a sua família, forme a sua caravana, reaja, tenha uma fé. Ou você vai deixar a frieza espiritual tomar conta de você? Com certeza não. Ou você vai esperar a tua vida espiritual chegar lá embaixo. Ou você vai esperar você desviar, você parar, para você buscar ajuda espiritual e você se levantar. Negativo, meu irmão. Minha irmã, foi algo revelado pelo Espírito Santo para o pastor Darcy Messias, essa convenção, esse tema, pela necessidade do povo de Deus. Pela necessidade dos cristãos que estão nessa terra. É para você essa conversão. É para nós. É para quem um dia já foi crente. Um dia já sentiu a graça de Deus. E agora não sente mais. Agora não sente mais a presença de Deus. É para você, irmão, irmã, que está nos ouvindo aqui agora. Desperta a sua fé em nome de Jesus. É para cada um de nós. Meu irmão, minha irmã, você talvez é de outro ministério, mas vem para cá. Vem estar conosco. Vem receber as bênçãos de Deus. Venha ser restaurado, fortalecido, avivado pelo poder de Deus. Não aceita essa frieza. Não aceita esse comodismo. Não aceita isso em nome de Jesus que vem tomando conta de você. 18 e 19. Endereço, Comprador Cristo, qual que é o endereço? Presta atenção aqui agora. Pega papel, pega caneta, pega o seu celular. De alguma forma você vai ter que anotar esse endereço aí. De alguma maneira você vai se programar. Você vai dar um jeito. O endereço é esse, Avenida Marechal Floriano Peixoto, número 6711, Curitiba, Paraná, Vila Auer. Este é o endereço do seu milagre. Essa chamada de hora em hora, na sua mente, em todo momento, lembrando, convenção de julho, convenção de julho, convenção de julho. Contra o quê? Esfriamento espiritual. Vamos prosseguindo aqui com a programação, aqui nos estúdios. Falou com vocês, seu irmão em Cristo, cooperador Christian Garcia. A qualquer momento, nós voltamos falando mais a respeito dos avisos da obra de Deus.

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0: 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E vamos continuar aqui ouvindo milagres e testemunhos.
1: Meus amados e queridos irmãos e ouvintes desta programação, cada culto, cada concentração é um milagre novo. Está aqui na nossa igreja, Deus é Santo. Uma mulher chegou aqui agora, sexta-feira, apoiada em uma bengala, sofrendo, não podia fazer as coisas em casa normal, com tanta dor, e só andava através desta bengala. Vamos ouvir ela mesma falar o nome da senhora.
2: Fátima.
1: Irmã Fátima, conte a bênção que Deus fez na vida da senhora.
2: Há 2 anos eu comecei a pegar a bengala, eu tinha problema, mas há 2 anos eu fiquei ruim, e agora, para a honra e glória do Senhor, da sexta-feira passada, larguei a bengala e estou conseguindo fazer os trabalhos de casa. Estou conseguindo sair na rua, tranquila, para a honra e glória do Senhor. A Ele toda a honra, toda a glória.
1: A senhora, há 2 anos... A senhora via usando essa bengala?
2: É, eu tinha um problema já há uns 15 anos. É, mas só que foi piorando e há 2 anos eu fiquei ruim mesmo.
1: 2 anos complicou?
2: Complicou.
1: Só com bengala?
2: Só com bengala. Tinha dia que nem com a bengala não dava.
1: Não dava?
2: Não dava, não dava, não dava.
1: A senhora veio aqui sexta-feira, nós oramos pela senhora, Deus repreendeu aquele espírito de enfermidade nas suas pernas e a senhora está andando sem muleta.
2: Então, para a honra e glória do Senhor, Deus, foi repreendido aquele espírito maldito das pernas e eu estou andando sem bengala e conseguindo fazer as coisas de dentro de casa. Para a honra e glória do Senhor, obrigado, Jesus.
1: Você está vendo aí, ouvindo de casa? A irmã, como é que a senhora descobriu essa igreja?
2: Uma senhora que falou para mim.
1: Uma senhora falou para a senhora?
2: Falou para mim, num domingo.
1: Convidou a senhora para vir aqui?
2: Não, ela só falou que tinha uma igreja de muita unção do lado da Mundial.
1: E a senhora veio?
2: E eu vim.
1: E foi curada.
2: E fui curada, para a honra e glória do Senhor. E eu ouvi a rádio, eu ouvi a rádio. Eu escuto a rádio, direto agora.
1: Agora está escutando.
2: Escutando direto, a esperança.
1: Você está vendo, irmãos, como vale a pena você buscar a Deus, como vale a pena você estar numa igreja onde você vê Deus agir. Uma pessoa falou para ela, uma senhora falou, vai lá, é uma igreja que tem unção. É isso, ouvinte, você tem que procurar um lugar, irmãos, aonde tem unção, aonde tem Deus, aonde tem a palavra da verdade, para libertar o povo, para curar. A irmã sofrendo, a irmã doente, a irmã só andava com muleta, com bengala. Nós oramos por ela aqui. A primeira vez que ela veio aqui numa sexta-feira de manhã. Quando agora, nessa outra sexta, está aqui a mulher aqui na igreja, sem bengala, para quem quiser ver, fazendo as coisas dentro de casa, andando na rua sem bengala, para a glória de Deus, curada, irmã Fátima.
2: Curada, para a honra e glória do Senhor. Obrigado, tá, Jesus, estou feliz, muito alegre. Feliz, estou alegre.
1: Qual a palavra da senhora para o povo que está em casa ouvindo a senhora?
2: Busque a Jesus e busque a Deus Santo.
1: Deus cura.
2: Deus cura. Ele é o caminho, a verdade e a vida, é a nossa salvação, é a nossa esperança. Estou curada.
1: Só mora onde?
2: Eu moro lá na Cristóvão Colombo.
1: Tá aí, meus irmãos, ouvinte de casa, igreja, Deus é Santo. Vem para cá. Aqui você vai ver algo diferente na sua vida, para a glória de Deus, o nosso Pai.
3: Irmã, o seu nome?
4: Sou Eli. A bênção, o mês passado, eu estava com anemia muito profunda. E Deus me revelou que eu estava com meu sangue já virando em água, já não tinha mais sangue. Eu pensei, daí ele falou comigo que eu ia tirar mais uma vez eu da sepultura, em nome de Jesus. Daí fiquei boa aquela semana, já levantei, fiquei diferente. E eu estava com muita tontura, não podia nem levantar da cama, eu caía de para frente, eu olhava para cima, eu caía para trás, eu não tinha mais força nem para levantar da cama de manhã. Em nome de Jesus, quando Deus revelou aqui que eu estava com anemia muito profunda, eu fui até o médico fazer os exames médicos. Agora fui pegar o resultado essa semana. Em nome de Jesus, não tenho nada mais no sangue, nem na urina, nem nada. Não.
3: Então a irmã testemunha que a irmã estava sofrendo com anemia. Sentiu uma fraqueza, um desânimo, como que era?
4: Um desânimo muito grande e uma tontura, e não tinha força, não tinha ânimo para nada. Eu ia estender roupa no varal e caía para trás. Eu virava para frente, caía para frente. De manhã, quando eu levantava, tinha que me agarrar nas paredes, porque não tinha força para levantar mais. Estava com anemia no último. Pensei, será que eu vou morrer agora? Mas só Jesus é poderoso, e no nome de Jesus foi revelada, e Deus revelou que ia me dar mais tempo de vida ainda, mas ia me tirar mais uma vez da sepultura, porque eu já recebi várias bênçãos aqui em nome de Jesus. Muitos cânceres já tive, e Deus me revelou, e já fui curada aqui em nome de Jesus.
3: A irmã veio aqui, fez a campanha, estava sofrendo com anemia. Era uma vida assim que a irmã não conseguia nem fazer assim, os seus deveres de casa. Tudo que ia fazer ali era se agarrando nas paredes, era uma fraqueza, um desânimo. Então a irmã foi revelada aqui pelo Espírito Santo de Deus, e depois da revelação a irmã se sentiu curada. A irmã foi no médico, fez os exames e não deu nada.
4: Prova com o médico lá pelo exame, eu disse, eu vou provar pelo sangue de Jesus, porque daí eu senti outra pessoa depois que fui revelada em nome de Jesus, e agora eu estou testemunhando essa bênção tão grande que eu recebi.
3: Mas Sueli, isso é um milagrão. Aquelas pessoas que estão em casa também sofrendo talvez com uma doença assim parecida, qual é o recado que a irmã deixa para eles? Fica em casa ou vem buscar?
4: Glória a Deus, que todos viessem para a igreja seria uma bênção, porque olha quanta bênção tenho recebido na casa de Deus. Se todos fossem unidos com Deus, que maravilha seria essa vida aí. Ou seria outro mundo, meu Pai. Se todas as igrejas estivessem lotadas, entrassem todos, viessem atrás do nosso médico, que só Ele é o nosso médico, nosso Jesus poderoso, Pai, para curar, libertar e fazer todas as coisas.
3: Quando Deus revela, ele cura, Ele cumpre o que Ele fala, né?
4: O que Ele fala, em nome de Jesus. É prova disso, glória a Deus.
3: Amém.
4: Também no intestino, também fui revelada há 8 anos atrás. E daí os médicos operaram, depois o câncer voltou novamente. E em nome de Jesus, eu fui até o Iguaçu, lá de Araucária, que o pastor Darcy revelou a primeira vez, a igreja lá. Quando eu cheguei lá, o irmão Darcy estava inaugurando a igreja lá. Ele me revelou aquele câncer, na hora fiquei curada em nome de Jesus. E depois eu voltei para os médicos lá, os médicos iam ver se eu operava novamente, porque não dava mais para operar, porque já tinha operado, né? E os médicos já tinham me desenganado. E quando os médicos fizeram o raio-x do meu intestino, glória a Deus, apareceu o intestino todo renovado, em nome de Jesus.
3: Deus
4: renovou em todo intestino. Milagrão, meu Salvador.
3: Deus tava, é maravilhoso.
4: O câncer estava contaminando até as minhas costelas. Já.
3: Depois da revelação, sumiu
4: todo, fiquei novo. Deus revelou no domingo à noite, quando foi segunda de manhã, eu já estava outra pessoa.
3: Foi rápido, Deus.
4: Glória a Deus.
3: Amém.
4: Em nome de Jesus. Até os médicos ficaram admirados, queriam saber o endereço da igreja aqui. Glória a Deus. Até uma missa de mira. Porque
3: Deus abençoe,
4: glória a Deus.
1: Meus amados e queridos irmãos e ouvintes do programa Vencendo pela Fé, preste atenção no que Deus está fazendo aqui na igreja Deus é Santo. Minha irmã, o nome da senhora?
5: Elma.
1: Irmã Elma, conte a benção.
5: Eu estava com a coluna, né, bem afetada, daí ela falou que era medula óssea médica, a doutora Silvana Araújo. E eu disse para ela que eu confiava no meu Deus. Ela falou, você vai sair daqui para uma cadeira de roda. E no programa de rádio, na madrugada, no quarto dia, que foi quinta-feira, aquele fogo veio sobre mim, queimou. E hoje é o terceiro dia que eu estou andando e eu vim na Deus é Santo pagar meu voto que eu fiz com Jesus e contar a vitória. Vim sozinha de ônibus e é o terceiro dia que eu estou andando. Para frente de Quatro Barras, na entrada da borda, é onde eu moro. E o programa de rádio da madrugada me alcançou. Meus irmãos, contribua com este programa, porque eu não podia andar em 20 dias. E esse programa me colocou de pé para a glória do Senhor. Deus usou o pastor e ele revelou. Ele falou, você está aí na tua casa, numa cama aí dentro do sítio. E o Senhor te alcança agora com fogo, é o calor do Espírito Santo de Deus. E eu estou andando para a honra e glória do Senhor.
1: A senhora disse que 20 dias só não andava.
5: Há 20 dias eu não andava. Isso começou no dia 7 de abril e foi se acumulando. Aí eu parei de andar totalmente, clinicamente. Fiquei em cima de uma cama.
3: 20 dias.
5: 20 dias. E através do programa de rádio eu fui alcançado e hoje é o terceiro dia que eu estou andando. Curada, para a honra e glória do Senhor. E vim na igreja, Deus é santo, trazer o meu voto que eu fiz com Jesus, para a honra e glória do Senhor. Deus usou o pastor na quinta-feira de madrugada e falou: você está recebendo o calor do Espírito Santo de Deus, levanta da tua cama e anda. E naquela hora, aquele calor tomou meu corpo e eu estou aqui andando, estou aqui vivo em nome de Jesus, com as minhas pernas, vim lá de Quatro Barras e dentro da borda, agradecer o milagre do Senhor.
1: A senhora falou que a médica disse o que para a senhora?
5: Que eu não ia mais andar, que era impossível, impossível, que medula não anda mais, tinha atingido toda a coluna.
6: Tá curada.
5: Tô curada em nome de Jesus.
6: Andando perfeitamente
5: aqui, que o irmão tá vendo, eu de pé aqui, nome de Jesus.
6: 20 dias paralítica.
5: Na cama, curada sem poder agora. Andar. Curada agora, desde quinta-feira, em nome de Jesus.
1: Eu queria agora, irmã Elma, que a senhora desse uma palavra para as pessoas que estão em casa agora ouvindo a senhora, a importância de manter esse programa no ar. Qual a palavra da senhora?
5: A palavra é que nós temos que ser os mantenedores, porque nesses 20 dias eu não podia vir. Aí encontrei a rádio e ali Deus falou comigo poderosamente, nas palavras, nas revelações, no conforto e na fé. E eu quero dizer para as pessoas que estão vindo esse programa, muitas horas desse programa no ar, eu e você, minha irmã, temos a responsabilidade de contribuir para que a glória de Deus entre no nosso lar. Nós sejamos salvos, nós sejamos curados, nós sejamos libertos das ações dos demônios, porque só através desse programa está nas tuas mãos e nas minhas, para ele continuar no ar, e que neste dia você possa fazer um voto de fé e dizer: o Senhor é meu pastor e nada me faltará. Venha contribuir com este programa para a honra e glória do Senhor.
1: A senhora fez um voto com Deus?
5: Eu fiz, e hoje eu vim trazer o meu voto para a honra e glória do Senhor. Meu voto não chega nem nos pés, e que eu nunca mais ia poder andar. Eu não vim pegar a benção, eu vim contribuir para que esse rádio mantenha essa programação de área em pé, em nome de Jesus.
1: Qual é o nome da senhora e o endereço da senhora?
5: Meu nome é Elma França, eu moro à frente da borda do campo, na rua 6, no Jardim das Alcácias.
6: Deus abençoe.
5: Amém.
1: Tá aí, meus irmãos, 20 dias mulher paralítica, ouvindo o programa de rádio, fez um voto com Deus, tá aí curada, liberta, para a glória do Senhor Jesus. E você que tá em casa agora, e a senhora que tá aí agora ouvindo esse programa, você vai ficar aí doente, enfermo? Faz um voto com Deus agora. A mulher fez um voto com Deus. 20 dias não andava. A médica disse que nunca mais ela ia andar. Ela escutando o programa de rádio, orando com o pastor Darcy Messias, Deus arrancou ela da cama, da paralisia. Ela está aí curada para a glória de Deus. E você vai esperar o que mais? Vai ficar aí prostrada, doente, enferma? Em nome de Jesus, faça um voto com Deus também e levanta dessa enfermidade que você está agora e tome posse da sua vitória. E você do outro lado que está bem de saúde, você que está bem de saúde financeiramente, ajude essa obra, ajude nós a manter esse programa no ar. Através de você ajudar esse programa, almas estão sendo alcançadas, vidas estão sendo libertas, que é o caso dessa irmã, que há 20 dias estava em cima de uma cama, não andava e está aí agora curada para a glória de Deus.
0: 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E vamos continuar aqui ouvindo milagres e testemunhos.
1: Meus amados e queridos irmãos e ouvintes do programa Vencendo pela Fé, preste atenção o que Deus tem feito aqui nessa obra, através dessas campanhas, através do programa Vencendo pela Fé. Escute bem, meu irmão, o nome do senhor?
7: Ademir.
1: Irmão, conte a benção.
7: A benção é o seguinte: cheguei do meu trabalho, né? Trabalho numa empresa, né? E eu tenho rádio que eu escuto o programa de vocês todo dia lá. Todo dia estou escutando, porque eu gosto demais da Arcimicis, gosto desse ministério. Embora a gente não é desse ministério, mas a gente ama esse ministério de coração. Então eu comecei a orar e pedir a misericórdia de Deus, porque eu já tinha ido no médico e o médico falou para mim que eu tinha pedra no meu rim. Então eu comecei a orar e pedir a misericórdia de Deus, porque se Deus fosse comigo, que eu queria me livrar daquilo, porque eu não queria ir no médico operar. E para a glória de Deus, eu pus a mão no rádio e comecei a orar junto e senti um fogo. Um fogo que queimava todo o meu corpo e as pedras saíram para a glória de Deus. Eu fui no banheiro depois disso e as pedras saíram para a glória de Deus. Aí eu voltei no médico, né? E o médico falou para mim: ó, você não tem mais pedra no rim, você está curado. Eu falei: glória a Deus por isso.
1: Quer dizer que o senhor tinha três pedras nos rins?
7: Exatamente, três pedras no rim.
8: O senhor estava orando junto com o pastor Darcy Messias, e na hora da oração, o senhor terminou a oração, que o senhor foi ao banheiro, essas três pedras saiu.
7: Saiu para a glória de Deus. Eu estou muito feliz com Deus. Eu queria tanto falar para ele que ele prossiga, porque através dele, Deus vai fazer muitas coisas boas ainda.
8: Outra coisa que o senhor me falou aqui, que o senhor ia ter que fazer uma cirurgia para arrancar as pedras.
7: Exatamente. Eu fui no médico, o médico disse que tinha que fazer uma cirurgia. Aí eu falei para ele, mas quem dá a última palavra é o Senhor da Glória. Aí comecei a orar junto e para a glória de Deus, irmão, hoje estou curado, não deu mais nada, nada, nada, nada.
8: Saiu as pedras.
7: Saiu as pedras para a glória de Deus.
8: Para comprovar que o senhor está mesmo curado, o senhor foi no médico e o médico falou que não tem mais pedra.
7: Não, eu fui no médico e o médico falou que eu não tenho mais pedra, eu estou com o meu rim 100%.
8: Curado.
7: Curado para a glória de Jesus Cristo.
8: O senhor mora onde?
7: Eu moro no bairro Alto.
8: Qual é a palavra do senhor agora para aquelas pessoas que estão em casa, quem sabe com o rim paralisado, ou quem sabe pedra nos rins, ou quem sabe não seja pedra nos rins, mas seja outro problema? Qual a palavra do senhor para eles que estão em casa agora?
7: Olha, eu digo é o seguinte, que venha para a casa de Deus, receber a oração do homem de Deus, porque aqui Deus cura, Deus salva, Deus liberta, e é só Jesus que faz esse milagre, porque o médico não faz, mas Jesus faz. Só botar a fé em ação e vir aqui na igreja Deus a Santo, que Deus vai dar vitória em nome do Senhor Jesus.
8: Tá aí, meus irmãos, tá aí o testemunho, tá aí o conselho do irmão, venha para cá. Igreja, Deus é Santo e Deus vai te abençoar como Deus abençoa a vida dele, Deus vai te abençoar em nome de Jesus.
9: Qual foi a bênção, irmã Carolina?
10: Nesses tempos atrás, eu nem sabia, daí o pastor aqui revelou que tinha uma pessoa com um problema no pulmão, uma mancha no pulmão. Daí eu fiquei ali pensando, será que sou eu? Será que sou? Aí ele disse, você sentiu ainda ontem uma dor assim? Daí eu levantei a mão e ele disse, vem. Aí ele orou e eu respirava em duas vezes. Eu respirava, sabe? Em duas vezes, eu tinha dificuldade para respirar. Mas eu achava que era normal. Mas não era, era coisa, sei lá. Ele falou de mancha no pulmão. E agora eu não tenho nada, não sinto mais.
9: Fui curada. Uma veio aqui, tinha dificuldade para respirar, mas não sabia que tinha uma mancha nos pulmões. Quem ouviu, igreja? Tá vendo o quanto é importante aqui no culto, aqui na igreja? Ela estava sofrendo e não sabia a causa do sofrimento. Mas aqui o Espírito Santo revelou que era mancha nos pulmões. E após a revelação do Espírito Santo, a irmã não teve mais dificuldade para respirar, foi curada. Respira bem hoje.
10: Eu respirava em duas vezes, eu respirava assim, sabe? Tinha. Era num pulmão só. Nós temos dois, né? Era num só.
9: A revelação era de uma mancha em um pulmão.
10: Sim, e fui curada, graças a Deus. Estou curada, em nome de Jesus.
9: Glória a Deus. Amém. Palma para Jesus.

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1: Salve a amada igreja, com a paz do nosso Senhor Jesus Cristo, amém? Graças a Deus, a igreja. Não pode bater palma para Jesus, né? Porque o milagre é grande, né? Graças a Deus. Há 2 anos atrás, igreja, eu me deparei com câncer de próstata e ele espalhou para os ossos. Era 3 tumores e o médico desenganou. Aí passou para outra médica lá, ele receitou lá quimioterapia, radioterapia e rádio, né? E aí, graças a Deus, aí a igreja pentecostal Deus é Santo orando, pastor da Chimessias, pastor Inês Saavedra, todos os pastores da igreja, toda a igreja orando. Foi uma luta, né? Mas está aqui os exames do começo até o fim, aonde o exame mostra que toda parte dos meus ossos estava afetado, só tinha o joelho direito que não estava afetado, amém? E eu estava para morrer. Aqui o meu pastor, pastor Inês Saavedra, do Rio Grande do Sul, sabe, me acompanhou do começo ao fim, né, me ajudando, colocando a igreja em oração, a igreja orando. E graças a Deus, hoje, para a honra e glória do Senhor Jesus Cristo, eu estou aqui com os exames, estou curado.
0: Amados irmãos, nós estamos aqui com a irmã. Ela recebeu grandes milagres das mãos de Deus. Minha irmã, o seu nome?
2: Santina Miranda Silva.
0: Conte a bênção, irmã Santina.
2: Eu vim aqui para a primeira vez, eu sou de Videira. Vim aqui para a primeira vez, garrei, estava tudo dolorido, porque eu tinha câncer no útero, agora me abaixo, fui lá no banheiro, não tinha mais nada.
0: Você não foi curado de câncer no útero?
2: É, eu não podia nem me abaixar, tinha dor nas pernas, por toda parte, eu não aguentava, eu tinha aquela até fibrite nas pernas, agora não tem mais dor nenhuma nas pernas, não tem mais dor nada, em parte nenhuma, para honra e glória do Senhor Jesus, não estou curada, graças a Deus.
0: Quanto tempo ficou doente com esse câncer no útero? Quantos anos?
2: 5 anos, rapaz.
0: 5 anos?
2: Eu tenho, eu acho que não, eu deixei em casa, mas eu tenho até para trazer aqui para o irmão ver.
0: Os documentos?
2: É, tudo.
0: E hoje está curada?
2: Estou curada, não tenho mais nada. Pela primeira vez que eu vim na igreja, não tenho nada, mais nada mesmo.
0: A senhora é a mulher que tomava 210 comprimidos?
2: É, 210 comprimidos tem ali na casa.
0: Por mês?
2: Por mês. Ali na casa da minha filha, para quem quiser ver.
0: Era coração?
2: Problema no coração, diabetes, pressão alta, câncer no útero, de tudo.
0: Sua casa era uma farmácia?
2: É uma farmácia, tá lá para quem quiser ver.
0: E agora tá curada?
2: Tô curada, em nome de Jesus, tô curada.
0: Quem curou?
2: Jesus me curou.
0: Você veio de Videira?
2: É, eu vim de Videira.
0: Fez a minha bênção, que na Deus é santo.
2: Deus é santo, graças a Deus.
0: Olha, ouvintes, que milagre tremendo. Eis aqui uma mulher que estava doente, estava, irmãos, ouvintes, com câncer, estava tomando 210 comprimidos por mês. É o devorador, É o devorador que estava na vida dela. O devorador caiu por terra. O devorador não resistiu à revelação de Deus e hoje está curada. Meu irmão, seu nome é?
2: Santina Miranda da Silva.
0: Vem de onde?
2: De Videira.
0: Está curada?
2: Estou curada, graças a Deus.
0: Quem curou?
2: Jesus.
0: Aqui na Deus é santo.
2: Deus é santo.
0: Obrigado, irmã. Deus abençoe. Eis aí a grande obra de Deus.
3: Paz do Senhor, irmãos. Hoje eu estou bem rouca, mas eu vou contar a bênção. De quarta-feira para cá, o pastor sempre vem falando, né, que de uma semana para outra, que nós já tenhamos alguma novidade para contar. Eu tinha vendido um imóvel, acho que foi em outubro ou novembro do ano passado, mas não fui eu que acompanhei o processo de aprovação com a Caixa, e estava todo travado, irmãos. Cada hora era uma coisa diferente. Era um erro básico no contrato, mas isso impede que o corretor receba. Desde então, eu já tinha pedido oração para Priscila, filha do pastor, e ela vem orando. E ontem a corretora que acompanhava comigo me mandou mensagem que já tinha dado certo e já estava fazendo a transferência da comissão na minha conta. Então já é uma bênção, porque eu estava esperando, eu já tinha até esquecido, porque quando eu mais estava acompanhando, travou. Daí quando eu a deixei de lado, o negócio aconteceu. E outra bênção que eu tinha pego um imóvel para vender, eu nem tinha tirado foto ainda para divulgar, e quando eu pensei em marcar com a minha cliente para tirar foto, um outro cliente meu que já tinha feito documentação de imóvel comigo, me ligou perguntando se eu tinha algum imóvel disponível. Daí eu comentei que eu estava indo tirar foto desse imóvel, se ele quisesse vir comigo. Eu nem tirei foto, irmãos. Ele viu o imóvel e já falou para mim que queria ficar com o imóvel e ontem já assinou o contrato. Então, de uma semana para outra, Deus destravou tanta coisa, né? E dois imóveis foram vendidos para honra e glória de Jesus.
4: Esse Deus é maravilhoso.
0: Sábado à noite, pastor Messias.
5: Irmã, não enxerga, não, irmã. Não enxerga. Qual é o olho que você não enxerga?
6: Esse aqui, nada.
5: Quanto tempo você perdeu essa vista aí?
6: Eu percebi quando tinha uns 10 anos por aí.
5: E agora você tem quantos anos que não enxerga?
6: Tenho 20 anos agora.
5: Você tem 20 anos. Quer dizer que tem 10 anos que você não enxerga. Mas você vai enxergar agora. Vai enxergar agora, só se vocês não crerem. Mas quem crê, levante as mãos e fica em pé. Quem crê, levante as mãos bem alto. Tem 10 anos que você não enxerga? O que aconteceu com você?
6: Os médicos falaram assim que parece que é de nascença.
5: Parece que é de nascença?
6: Que eles não conseguiram achar.
5: O médico não descobriu a causa.
6: Eles tiraram um raio-x, né, e a veia é tudo seca, assim, não tem, e o outro tem, assim, sangue na veia, e esse aqui é tudo seco.
5: E se você enxergar agora?
6: Eu creio que Deus vai curar.
5: E se você enxergar agora?
6: Eu creio que Deus vai curar.
5: Você vai enxergar agora, só não se você não crer, mas eu creio. Quem crê, levante as mãos. Grita amém! Tampa o olho que você enxergava. E agora, minha irmã, coloque a mão na cabeça da obreira. Vamos ver se você vai colocar. Oh, maravilha! Olha aí! Glória a Deus. Coloque a mão na cabeça da outra pessoa, lado esquerdo aí. Olha aí, meus irmãos! Mas você está enxergando, moça? Tampa o olho que você enxergava bem. Tampa, bem tampado. Tampa, bem tampado. Fazer um teste com ela agora. Quer ver? Quer ver como é que ela já está enxergando? O que tem na minha mão aqui, minha irmã?
6: Uma Bíblia.
5: É uma Bíblia mesmo! Deus, irmão, que coisa tremenda. Tampa novamente o olho. Vamos ver agora. Vamos ver. O que está aqui na minha mão, minha irmã?
6: É um envelope.
5: Oh, maravilha!
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4: Põe a mão na cabeça e fecha o olho. Eu vi um caixão aqui agora. Dentro desse caixão, Deus mostrou uma mulher morrendo com câncer. Deus vai queimar o câncer aqui agora. Pessoa bem magrinha, se acabando, morrendo. E a doença oculta e vai manifestar aí, quer ver? Vai cair por terra. Espírito do câncer, dá o teu grito aí onde você está. Dá o teu grito aonde você está, Satanás. Queima ele, Jesus. Queima ele, Jesus. Queima. Perca as tuas forças aí, Satanás. Perca as tuas forças aí, legião. Isso. Perca as tuas forças aí, capeta. Vida, queima, queima. Vai cair mais gente aí. Vai manifestar aí. Vida, queima ele. Solta ela, diabo. Solta ela, capeta do câncer. Solta ela, enxu. Solta. Você vai soltar agora. Vida, queima. Vai. Você não vai soltar, não? Hã? O diabo grita e vocês não gritam. Sai daí, demônio do câncer. Senhor, te repreenda agora. Pega essa doença e vai embora. Fia. Nome de Jesus.
0: Meus irmãos e minhas irmãs, você não pode ficar de fora desta grande oportunidade de mudança de vida, de crescimento, de melhora espiritual. Irmãos, o tempo que nós estamos vivendo é o tempo da frieza espiritual, do desânimo, do comodismo. E Satanás está aproveitando esse espaço para deixar o povo cada dia pior, cada dia mais desanimado. Então, é hora de despertarmos, é hora de sairmos da situação que nós estamos vivendo. Se nós não sair agora, nós não vamos ter condições de sair depois. Se nós não fizer o esforço agora, a convenção é o esforço contra a frieza espiritual. Se nós não fizer agora, irmão, se a senhora ou o senhor não se esforçar agora, a moça, o rapaz, você vai ver que o final é o mundo. Final é parar, afastar e desviar. Então, anote o endereço, anote o local, Igreja Pentecostal Deus é Santo, em Curitiba, Avenida Marechal Floriano Peixoto, 6711, aqui no Auer. Caravana chegando de Goiás, Minas Gerais, caravana vindo do Rio Grande do Sul, Santa Catarina, de muitos lugares do Paraná, tem gente vindo de Mato Grosso, de São Paulo, Rio de Janeiro. Vai ser um mar de gente, e você vai ver que a sua vida não será a mesma após esta convenção do esforço contra a frieza espiritual.

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1: Graças a Deus, Senhor meu Deus, Senhor meu Pai, em nome do Senhor Jesus, meu Deus, há uma necessidade de orar, há uma necessidade tão grande de orar, de viver orando de dia e de noite, como os homens do passado que orava de dia e de noite, Senhor. As mulheres, aqueles homens que estão registrados no livro da Bíblia, de Hebreus, capítulo 11, livro dos heróis da fé, aquele povo orava de dia e de noite, Senhor, aquele povo jejuava de dia e de noite, pregava de dia e de noite. Jesus, oh meu Deus, eu tenho que orar, eu tenho que orar por esse povo, meu Deus, eu tenho que orar por essas almas, por essas vidas que tem nos ajudado, meu Deus. Oh meu Deus, olha os irmãos aí que tanto tem me ajudado, meu Deus do céu, oh Senhor da glória, Espírito Santo, meu Deus, em nome de Jesus, em nome de Jesus Cristo, Senhor, em nome de Jesus Cristo, meu Deus, vai rompendo todas as barreiras, todas as muralhas, todo levante de Satanás. Satanás, o Senhor te repreenda agora. O sangue de Jesus tem poder para te repreender. O sangue do meu Deus é poderoso para te queimar. Senhor, repreende as enfermidades, as doenças, os males. Repreende a opressão dentro desta casa. Repreende, Senhor, a fortaleza do mal dentro desta casa. Ó Deus, repreenda, Senhor, repreenda, Espírito Santo, todas as forças do mal, todas as potestades, os poderes do mal. Meu Deus, repreenda agora que levantar contra nós. Senhor, repreenda. Meu Deus, vai amarrando, vai acorrentando. Meu Deus, vai acorrentando agora os demônios, os espíritos que têm segurado a mão do povo. Quantas pessoas que têm se fechado as mãos, o coração. Quantas pessoas, meu Deus, que Satanás tem tirado elas da igreja, das igrejas. Quantas pessoas, meu Deus, que eram fiéis. Pessoas que lutavam de dia e de noite, fazendo a tua obra, trabalhava de dia e corria para a igreja à noite. Ó Deus, quantas pessoas que trabalhavam à noite e corria de dia, fazendo a tua obra. Meu Deus, em nome de Jesus Cristo, meu Deus, quantas pessoas, Senhor, que tinham prazer de lutar, de orar, de jejuar, de pregar, tinha prazer de dirigir uma igreja, de viajar fazendo a tua obra, ganhando as almas para o teu reino. Não tem coisa melhor do que ganhar almas, não tem coisa melhor do que ver a obra crescer. Deus, não tem coisa melhor, não tem alegria, meu Deus, maior do que ver a obra de Deus crescer. Senhor Jesus, oh meu Deus, levanta, meu Deus, Salva, meu Deus. Levanta, meu Deus, as almas. Salva as almas. Meu Deus, salva as almas. Salva as almas. Salva as almas, Senhor. Abre o coração do povo. O coração fechado, amarrado, trancado. O coração agarrado com as coisas desta vida, com as coisas deste mundo. Que tudo acaba, tudo perece, tudo vai ficar aqui, vai ficar no cemitério, trancado. O coração agarrado com as coisas desta vida, com as coisas deste mundo. Que tudo acaba, tudo perece.

Oh, meu Deus, eles se matam, eles morrem, eles brigam pelas coisas materiais, eles mentem por causa do bem-estar material. Senhor da glória, Espírito Santo, meu Deus, quanta gente trabalha de dia e de noite, não tem tempo para te servir, não tem tempo para Deus, não tem hora para servir a Deus. Oh, meu Deus, não tem hora para comer, nem para a família, para descansar, não tira as férias, nada, só trabalhar. Meu Deus, quantas pessoas que perderam o prazer das coisas espirituais, tornaram escravo do trabalho, escravo do serviço, escravo do dinheiro, escravo do salário, do emprego, da empresa, escravo do horário, escravo do relógio, escravo do tempo, não tem tempo para nada, não tem tempo para nada. Deus do céu, Deus da glória, liberta as almas, Senhor. Quantas estão paradas, afastadas, desviadas do evangelho, quantas estão morrendo sem salvação, vão morrer sem salvação e não vai levar nada, só vai levar a alma para o abismo, para o Hades, para ser atormentada de dia e de noite. Meu Deus, oh Jesus, oh Espírito Santo de Deus, oh meu Deus, salva as almas, Senhor, transforma os corações, Jesus, transforma os corações, Jesus, transforma as vidas, Jesus, liberta as almas, me liberta, liberta cada dia minha alma, liberta meu coração, liberta minha mente, meu Deus, liberta cada um de nós cada dia, vai santificando, vai trazendo pureza, vai trazendo alegria na minha alma, na alma dos irmãos, meu Deus, Senhor da glória, abençoe, meu Deus, as aberturas das igrejas, Deus é santo, oh Jesus. Oh Jesus, prepara a condição, prepara irmãos, prepara pessoas do coração aberto, a mão aberta, para nos ajudar, pessoas católicas, evangélicas, de todas as religiões. Meu Deus, prepara, Senhor, prepara, Espírito Santo. Oh meu Deus, oh Deus, Tu és dono do ouro e da prata, envia recurso, envia condições financeiras, envia, meu Deus, condições para nós poder ter horários de programa de rádio de dia e de noite, nós ter pessoas para trabalhar, pessoas para evangelizar, viajar, abrir igreja, dirigir igreja. Ó Senhor da glória, ó Deus do céu, abençoa os irmãos que nós já temos, dando a eles saúde, força, graça, alegria. Oh meu Deus, abençoa os irmãos que estão lutando comigo, ajudando nós a fazer esta obra. Oh Deus, recompensa eles, dá eles alegria, dá eles gozo na sua alma. Meu Deus, mostra para eles como vale a pena nós nos desgastarmos nosso corpo na obra de Deus. Ó Deus, como é gostoso a gente cansar, a gente às vezes se estressar fazendo a tua obra. Ó Deus da glória, ó Espírito Santo da verdade, meu Deus, implanta dentro de nós a força, o poder, a graça, a unção, a autoridade, a fé e a coragem. Não deixe nós nos abatermos nas lutas, nas provações, nas tribulações, nas dificuldades, nas necessidades. Ó Deus, ó Senhor, abençoa teu povo que tem sido um canal de bênção para esta obra. Quantas pessoas que têm me ajudado, quantas pessoas que

estão nos ajudando, Senhor, e quantas outras que vão nos ajudar. Ó Deus, abençoa a vida deles, abençoa o dia a dia deles, o trabalho, a saúde, meu Deus, a família, os negócios, a vida espiritual. Ó meu Deus do céu, meu Deus, derrama força, derrama força, Senhor, dai-nos força, meu Deus. Ô Jeová, eu quero sentir dentro de mim força, autoridade, poder, meu Deus. A carne está fraca, mas o Espírito está pronto, meu Deus. Ô Deus da glória, dai aos irmãos força, espiritualidade, santidade. Dai a mim, ó Deus, dai a nós, meu Deus. Ô Senhor da glória, meu Deus, Jesus querido, Jesus poderoso. Eu me lembro das passagens da Bíblia Sagrada, quando o Senhor passava noites e noites nos montes, nas vigílias das madrugadas, com Pedro, Tiago e João. Eram os três que estavam contigo, meu Deus. Ô Deus da glória, eram os três escolhidos para a oração. Meu Deus, Jesus, eu me lembro da Bíblia, quando fala de Paulo, de Filipe, aqueles homens que deram a vida, que deram o tempo deles na tua obra. Ó Deus, Elias, Eliseu, que lutaram. Ó Senhor da glória, aqueles homens de Deus como Abraão, que se envolveram de dia e de noite no trabalho, na obra de Deus, como Moisés, que lutava com aquele povo, trazendo o povo do Egito para Canaã, como Noé, que lutou fazendo a arca, trabalhando a tua obra, meu Deus. Aqueles homens que deram a vida, morreram te servindo, dirigindo igrejas, conduzindo um rebanho, meu Deus. Ó Senhor da glória, Deus, aqueles homens que foram provados, experimentados, como Davi, que lutou de dia e de noite diante de Israel. Ó Deus de Samuel, ó Deus da Bíblia Sagrada, ó Deus do céu, ó Deus da glória, Senhor, fica conosco. Espírito Santo, mostra para nós como vale a pena nós lutarmos, nós batalharmos de dia e de noite na tua obra, meu Deus. Senhor da glória, haja aprovação, haja crescimento, meu Deus, que nossos olhos possam ver o trabalhar do Senhor. Ó, meu Deus, ó, meu Pai, ó, Espírito Santo, me orienta, fala comigo, me revela, me mostra o caminho da vitória, me mostra o caminho, meu Deus, me mostra o caminho da vitória cada dia. Vai revelando, vai mostrando, vai agindo, meu Deus. Ô, meu Deus, abençoa o teu povo que agora estão orando, estão clamando, estão buscando. Ó, Deus da glória, ah, meu Deus, dá a eles a recompensa. Faz as coisas fluir na vida deles, faz as portas se abrir, faz a saúde deles mudar, meu Deus. Faz os negócios dar certo, Senhor. Espírito Santo, faz a coisa fluir, meu Deus, porque a tua palavra diz: operando Deus, quem impedirá? Meu Deus, o Senhor Jesus disse: sem mim nada podeis fazer. Ó, meu Deus, não deixa nosso trabalho sem vão, não deixa, Senhor, nossa luta sem vão, os companheiros de batalha que estão lutando. Ó, meu Deus, ó, Jeová, faz nós nos alegrarmos com a obra de Deus, com a obra de Deus,
faz nós ver o campo, a seara sendo abençoada. Ó Deus, abençoa os ceifeiros, abençoa os trabalhadores da última hora, meu Deus. Ó Jeová, ó meu Deus, não deixa o povo esquecer dos compromissos, dos votos, das responsabilidades com a obra do Senhor. Meu Deus, com o ide do Senhor, que não é fácil. Não é fácil deixarmos nossa família, nossos pais, irmãos, e sairmos pelo mundo levando a Tua palavra. Ó Deus, faz nós ver, faz nós enxergar o céu já nesta vida. Faz nós ver, ó Deus, a glória que há de ser revelada, a recompensa, meu Deus, para que cada dia nós possamos nos envolver mais e mais na Tua obra. Ó Deus, ó Deus, ó Deus, a Bíblia diz que o nosso trabalho não será em vão no Senhor. Ó Deus, a Bíblia diz, ó Senhor, que aquele que planta, colhe. Eu quero colher os frutos da justiça. Eu quero ver, meu Deus, meu trabalho, a minha vida, que eu estou dando a Tua obra. Eu quero ver a recompensa. Eu quero ver as almas. Eu quero ver a obra crescer. Eu quero ver Deus levantar obreiros. Ó Jesus, me dá sabedoria, me dá capacidade para me liderar o rebanho, para me lutar, saber administrar, resolver os problemas, julgar os problemas com sabedoria. Ó Jesus querido, me ajuda. Olha o povo orando agora comigo. Abençoa os irmãos que estão orando, que estão buscando conosco. Dai aos irmãos a recompensa, a saúde, a força, a alegria e a paz, meu Deus. Ó Deus meu, ó Deus maravilhoso, a Tua presença é que nos encoraja, a Tua presença é que nos alegra, meu Deus. Oh, aleluia, aleluia, Jeová. O grariando e clama a lavastéria. Oh, aleluia, Jeová. Oh, graças a Deus. Graças a Deus. Meu Deus, me usa com poder para revelar, para curar, para que as bênçãos aconteçam, meu Deus. Jesus, eu te peço, abençoa os irmãos que estão me ajudando. Abençoa as irmãs de todas as igrejas que estão nos ajudando. Abençoa os irmãos da Deus é Santo. Abençoa todos, meu Pai. Que a Tua bênção seja com eles, desde agora e para sempre. Amém, Jesus. Graças a Deus, amém.

0: Atenção, atenção, povo de Deus, povo da fé, Curitiba, Paraná, Brasil. Nós estamos aqui para fazer uma grande convocação. Desperta a sua fé, presta muita atenção aqui agora, neste momento, porque de uma grande festividade espiritual. 3 dias de um grande conclave espiritual. 3 dias do mover de Deus. 3 dias do agir de Deus. Que dias são esses, companheiro Christian Garcia? Presta atenção. Dia 18 e 19 de julho, a cidade de Curitiba vai ser impactada pelo poder de Deus, porque está chegando o dia, está chegando a hora da nossa convenção de julho das igrejas pentecostal Deus é Santo. Presta atenção para o tema dessa convenção. É a convenção contra o esfriamento espiritual. Meu Deus do céu, vai ser tremendo que Deus vai operar, o que Deus, Ele vai agir, o que Deus vai operar, sinais, prodígios e maravilhas. Desperta a sua fé, povo de Deus, desperta a sua fé, Curitiba, Paraná, Brasil, porque vai ser tremendo que Deus vai operar. Vai ser tremendo que o nosso Deus, Ele vai agir. E dia 18, sábado, está prestando atenção, está marcando no seu calendário, na sua agenda, no seu celular, essas datas que eu estou te passando aqui agora. Dia 18, sábado, às 7 horas da noite, o dia principal desta festividade, vai estar na Tribuna Santa, o nosso pastor presidente, o nosso líder espiritual com o nosso Deus, revelou essa obra para o seu servo, pastor Darcy Messias, no dia principal da convenção, pregando a palavra, orando pelos excelentes dons do Espírito Santo, orando para Jesus operar milagres, para Jesus operar maravilhas, para Jesus fazer paralíticos andar, nós vamos ouvir paralíticos andando. Você crê, meu irmão, minha irmã, que Jesus, Ele faz o paralítico andar? Você crê a pessoa levantando a cadeira de roda? Você crê de alguém levantando a muleta? É isso que Deus, Ele faz. É isso que Deus, Ele vai operar neste sábado, dia 18, através do pastor Darcy Messias. Vamos ouvir. Ouça aqui agora. Ouça. Olha como Deus, Ele opera. Olha como Deus, Ele faz o paralítico andar. Escuta.
1: Levanta as muletas e anda. E vem aqui agora. Levanta as muletas e anda em nome de Jesus. Ai, glória a Deus. Deus está curando os aleijados. Deus está curando os paralíticos. Lá vem a mulher ali com a muleta levantada. Olha a outra aqui. Duas.
0: Meu Deus do céu, Paraná, Brasil, Curitiba, é paralítico andando. Meu Deus do céu, é isso que Deus vai operar no dia 18 de julho, sábado. Atenção, Curitiba, chegou o dia, está chegando a hora do maior movimento espiritual que essa cidade já viu, que é a nossa convenção de julho. Vai ser algo tremendo que Deus vai operar. Vai ser algo tremendo que Deus, Ele vai agir. Além dos milagres, será realizada aquelas orações fervorosas. será realizada aquelas orações a qual alguém vai sentir a presença de Deus, a graça de Deus. É o tema dessa campanha. É contra esfriamento espiritual. Nada melhor do que uma oração gloriosa para Jesus fortalecer alguém, para Jesus reestruturar a fé de alguém, para Jesus levantar alguém que caiu, que fracassou, que esfriou na fé, alguém que está lá embaixo, no fundo do poço, através das orações gloriosas, Jesus, ele levantar, Jesus, ele fazer o sobrenatural. Você ouviu, paralítico andando, mas eu também creio, em nome de Jesus, que pessoas vão ser transformadas, pessoas que um dia já sentiram a presença de Deus, pessoas que um dia já estiveram firmes à presença do Senhor, quando oravam, sentiam aquela graça, falavam em línguas estranhas. Hoje em dia, cadê essa fé, meu irmão? Cadê essa fé, minha irmã? O que que aconteceu? Um dia você orava e você sentia aquela graça, um dia você clamava e o fogo descia, eram línguas repartidas de fogo, como aconteceu em Pentecostes. Cadê isso, meu irmão? É a frieza que entrou dentro do seu coração, é a frieza que entrou dentro da sua alma, mas eu tenho certeza que essa frieza vai embora nessa conversão. Olha as orações, olha os clamores, escuta, ouça.
2: Deus, tem mais para fazer. Deus, tem mais para fazer. É só dar lugar para Ele. Aleluia. Ó, Espírito Santo de Deus, aviva nesta noite. Aviva, Senhor. Aviva, meu Deus. Aviva a igreja. Aviva, aviva, aviva, aviva. Enche, enche, enche, enche, enche, meu Pai. Vai enchendo aqui hoje, vai enchendo aqui agora, vai enchendo com glória, vai derramando poder, vai derramando, vai enchendo, enche, enche, enche, aleluia, aleluia, aleluia.
0: Vai ser tremendo que Deus vai operar. É a conversão contra esfriamento espiritual. Por se multiplicar a iniquidade no mundo, o amor de muitos, a fé de muitos, se esfriará. E é o que vem acontecendo, mas são essas orações que vai transformar alguém. Vai ser esses clamores que vai levantar alguém. É isso que Deus, ele opera na vida de alguém que comparece aqui na igreja pentecostal. Deus é Santo. Eu quero convocar, não apenas Curitiba, não apenas as regiões metropolitanas, mas a todos os estados do Paraná, do Brasil, por que não? Meu irmão, minha irmã, você que está nos ouvindo aqui agora, de longe, você que está nos ouvindo aqui agora, de outras cidades, estados, aonde talvez não há igreja pentecostal, Deus é Santo, ainda, eu quero te convidar em nome de Jesus, você estar conosco, de festividade espiritual, de um conclave espiritual, de um mover de Deus na sua vida. Meu irmão, minha irmã, é exatamente isso que você precisa, meu irmão, minha irmã, irmão, dá uma olhadinha em sua volta, cadê a oração? Cadê o fervor da igreja? Isso não pode parar não, em nome de Jesus. Cadê a alegria? Cadê aquele ânimo, aquela fé, aquela espiritualidade? Meu irmão, minha irmã, você não pode perder isso, em nome de Jesus. Você nasceu na verdade. Você nasceu na fé, no fervor. Você nasceu nessas orações que você ouviu aqui agora, de glória a Deus, aleluia. Línguas estranhas, línguas repartidas, batismo com o Espírito Santo, milagre, cura, libertação. Cadê tudo isso, meu irmão? Cadê tudo isso, minha irmã? É a frieza espiritual tomando conta. Por aí fora, por aí neste mundo, por aí nas igrejas, mas eu quero te convocar. Eu falei de 2 dias, dia 18, mas dia 19, é o encerramento deste conclave espiritual, é o encerramento deste mover de Deus, é o último dia, mas é qual eu vejo pela Bíblia Sagrada, que Jesus, ele deixou o milagre para o final. No final daquele casamento houve a transformação da água em vinho. O mestre cerimonial até falou: todos deixam o melhor para o início e o pior para o final. Mas o Senhor deixou o melhor para o final, no dia 18, e vai colher no dia 19. O melhor vai ocorrer em nome do Pai, do Filho e do Espírito Santo, nesse dia 19, em nome de Jesus. Atenção, Curitiba. Atenção, povo de Deus. Atenção, obreiros, obreiras do Brasil, do Paraná. Pela manhã, a nossa reunião ministerial. Nenhum obreiro, nenhuma obreira pode faltar em nome de Jesus. Isso é algo tremendo que Deus vai realizar em nossas vidas, nessa reunião ministerial. E à tarde, presta atenção, 2 horas da tarde, pastor Ednei Saavedra, pregando a palavra de Deus, orando para os milagres acontecerem, orando para o sobrenatural acontecer, orando para que haja um mover de Deus, orando para que haja as poderosas libertações. Você crê, meu irmão? Você crê, minha irmã? Então vem para cá. Corre para cá, em nome de Jesus. Dia 19, é o encerramento, dia 19 de julho, 2 horas da tarde. Não perca, meu irmão. Não perca, minha irmã. Deus vai usar a vida do pastor Ednei Saavedra de uma forma poderosa, de uma forma gloriosa.
3: Vai tocando, Espírito do Senhor. Vai tocando, Espírito de Deus. Ora, mastrei, cantará, vai. Alamasturianda, alabaxão, declama.
0: Povo de Deus, povo da fé, olha que oração gloriosa é essa. Pastor Ednei Saavedra com toda a igreja. Vai ser dessa forma que Deus vai agir no dia 19 de julho. Deus vai usar a vida do pastor Ednei Saavedra em nome de Jesus. É o pastor estadual do estado do Rio Grande do Sul. Vai ser tremendo que Deus vai operar. Desperta a sua fé, povo de Deus. Desperta a sua fé enquanto estou falando, você vai ouvir no fundo dessa oração gloriosa. Você não pode ficar de fora. Esse convite vai além do que apenas um convite. É uma convocação para a tua alma. A tua alma necessita você ser transformado pelo poder de Deus. Olha como Jesus vai libertar nessa data. Olha como Jesus vai libertar nesse dia 19 de julho. Atenção, Curitiba! Atenção, Paraná! Atenção, Brasil! Deus age de uma forma sobrenatural e libertações vão acontecer. Pessoas oprimidas vão ser libertas, pessoas macumbadas serão libertas em nome de Jesus.
4: Põe a mão na cabeça aí. Faz oração que agora, todas as pessoas que estiver aqui, que tiver alguém da família que está oprimido, vai receber a libertação, você aqui agora, e aquela pessoa vai se visitar através dessa oração. Fecha os olhos. Senhor Deus, já caiu lá atrás, não precisa nem orar, olha para você ver, ó. Ainda queima ele aí, Jesus. Ainda aí queima, Jesus, diga. Sai daí, Satanás. Sai dessa vida. Sai dessa casa. Sai dessa família agora. Toda maldição, pecado, diabo. Suia. Em nome de Jesus.
0: Jesus vai libertar. Jesus vai repreender obras de macumba. obra de feitiçaria, vocês vão ver o mover de Deus. Vocês vão contemplar com os próprios olhos o agir de Deus. Você, irmão, irmã, que há tanto tempo não vê milagres, sinais, prodígios acontecer, vem para cá. Vem contemplar com seus olhos. Venha ver o agir de Deus. Não fique em casa, não. Se programa, se organiza. Traga a sua família. Forme a sua caravana. Reaja. Tenha uma fé. Ou você vai deixar a frieza espiritual tomar conta de você? Com certeza não. Ou você vai esperar a tua vida espiritual chegar lá embaixo. Ou você vai esperar você desviar, você parar, para você buscar ajuda espiritual e você se levantar? Negativo, meu irmão. Minha irmã, foi algo revelado pelo Espírito Santo para o pastor Darcy Messias, essa convenção, esse tema, pela necessidade do povo de Deus, pela necessidade dos cristãos que estão nessa terra. É para você essa convenção, é para nós, é para quem um dia já foi crente, um dia já sentiu a graça de Deus, e agora não sente mais, agora não sente mais a presença de Deus. É para você, irmão, irmã, que está nos ouvindo aqui agora. Desperta a sua fé em nome de Jesus. É para cada um de nós. Meu irmão, minha irmã, você talvez é de outro ministério, mas vem para cá. Vem estar conosco. Vem receber as bênçãos de Deus. Venha ser restaurado, fortalecido, avivado pelo poder de Deus. Não aceita essa frieza. Não aceita esse comodismo. Não aceita isso, em nome de Jesus que vem tomando conta de você. 18 e 19. Endereço, Cooperador Cristo, qual que é o endereço? Presta atenção aqui agora. Pega papel, pega caneta, pega o seu celular. De alguma forma você vai ter que anotar esse endereço aí. De alguma maneira você vai se programar. Você vai dar um jeito. O endereço é esse, Avenida Marechal Floriano Peixoto, número 6711, Curitiba, Paraná, Vila Auer. Este é o endereço do seu milagre. Essa chamada de hora em hora, na sua mente, em todo momento, lembrando: convenção de julho, convenção de julho, convenção de julho. Contra o quê? Esfriamento espiritual. Vamos prosseguindo aqui com a programação aqui nos estúdios. Falou com vocês, seu irmão em Cristo, Cooperador Christian Garcia. A qualquer momento nós voltamos falando mais a respeito dos avisos da obra de Deus.

0: só o Senhor para operar, Senhor, derramado a tua graça, derramado o teu poder, da tua unção.
1: Existe um milagre no caminho ainda, existe uma resposta que vem de Jesus.
0: Deus, levanta o Pai. Levanta, Espírito Santo, tá levantando, vai agindo, vai operando, meu Deus, opera, opera sinais, prodígios e maravilhas, Senhor, opera aqui agora, peleja aqui agora, meu Deus, peleja, peleja, Senhor, de uma forma sobrenatural, meu Deus, peleja, Pai, não deixa a nossa oração ser em vão, alcance o teu povo aqui agora, alcance o seu povo nessa noite, meu Deus, alcance, Espírito Santo, aí alcançando, meu Deus, aí alcançando, Jesus, aí alcançando, Espírito Santo de Deus, Espírito Santo da verdade, aí consagrando aqui agora, aí pelejando aqui agora, peleja, meu Deus, peleja, peleja, Senhor, peleja, fala conosco, fala com a tua igreja, fala com o teu povo, Senhor, nessa noite de sábado, Deus, confirma aqui agora, trabalha aqui agora, levanta aqui agora, levanta, meu Deus, consagre essa oração, aí nos ouvindo, Senhor, aí nos ouvindo, Espírito Santo, nos ouve aqui agora, por bondade e misericórdia, aí nos ouvindo, Senhor, glória a Deus, aleluia, ore de clamar a lamaia, oh Jesus, aí tocando, aí pelejando, Senhor, aí falando conosco, ó Pai, fala para a tua igreja, usa o pastor Darcy Messias, usa, meu Deus, usa Jeová o seu servo, usa nessa noite, meu Deus, usa, meu Deus, para o seu nome ser glorificado, aleluia, meu Deus, Deus, coloca as tuas mãos aqui agora, age aqui agora, peleja aqui agora, aí pelejando, vai agindo, vai operando, aí tocando, o Senhor toca, aí tocando, o Senhor toca, meu Deus, essa noite, Espírito Santo, nós precisamos da tua glória, do teu poder, da tua unção, meu Deus, santo, santo, santo, glorioso tu és, meu Pai, Jesus. Levantando aqui agora, levanta um povo zeloso, especial de boa sombra, Senhor, levanta, levanta, Senhor, levanta, eu creio, Senhor, no teu agir, eu creio, Senhor, no teu operar, eu creio, só o Senhor, ó Pai, haja derramar da tua glória, haja derramar do teu poder, haja derramar da tua unção, meu Pai, olha que culto maravilhoso, Senhor, nós já percebemos, Senhor, que o Senhor está conosco, ó Pai, oh meu Deus, nós já podemos sentir a sua graça, meu Deus, essa noite. Envie o povo, envie as almas, envie.

Santo, Santo, Tu és, meu Deus, Rei da Glória, Rei dos Reis, Senhor dos Senhores, fortalece aqui agora, peleja aqui agora, trabalha aqui agora, peleja aqui agora, aí desfazendo, Senhor, com toda a obra do diabo nessa noite, ó Pai, o Senhor vem desfazer com toda a obra de Satanás, o Senhor vem repreender toda a macumba, Senhor, ó da seta do diabo, meu Deus. Coloca as Tuas mãos, meu Deus, nessa noite. Coloca as Tuas mãos nessa noite, Senhor. Aí apreendendo, aí queimando, Jesus. Aí queimando, meu Deus. Roda impedimento, roda muralha, meu Deus. Como Satanás lutou contra essa convenção, ó Pai. Mas não adiantou, meu Deus. O Senhor vem dando vitória. O Senhor vem dando vitória. O Senhor vem dando vitória. Glória, aleluia, oh glória a Deus, Senhor, oh graças a Deus, oh Pai, consagra que agora, consagra que agora, meu Deus, consagra que agora, peleja, ai pelejando aqui agora, ai pelejando, Senhor, peleja, aleluia, oh glória a Deus, Senhor, ai queimando, Jesus, todo mal nessa noite, ai queimando, Jesus, toda macumba, ai queimando, Jesus, o levante de Satanás contra as vidas do teu povo, Jesus, queima agora o levante do diabo contra os obreiros dessa igreja, dessa obra, meu Deus, meu Deus, toda a seta do inimigo, toda a cilada do diabo, venha ser repreendido, todo espírito de tragédia, venha ser queimado nessa noite, o sangue de Jesus tem poder, o sangue de Jesus tem poder, Jesus repreende a fúria do diabo, contra essa igreja, contra essa obra, Jesus repreende o espírito de tragédia, venha ser queimado nessa noite, o sangue de Jesus tem poder, o sangue de Jesus tem poder, Jesus repreende a fúria do diabo,

Espírito Santo de Deus, Espírito Santo da verdade, nós estamos crendo no teu milagre, meu Deus, aleluia, oh glória, glória, glória, glória, glória, oh graças a Deus, Senhor, graças a Deus, oh Pai, Espírito Santo, age agora, peleja aqui agora, meu Deus. Graças a Deus, Senhor, aí consagrando aqui agora, aí agindo aqui agora, meu Deus, glórias a Deus, Senhor, glórias nós te damos, ó Pai, santo, poderoso, grandioso, tu és, Senhor, aí agindo, aí operando, meu Deus, ó glórias nós te damos, ó Pai, glórias nós te damos, Senhor, aleluia, ore de clama, aleluia. Ai agindo, Senhor, vai operando, meu Pai, ai operando nessa noite, meu Deus, opera aqui agora, peleja aqui agora, Jesus, repreende, meu Deus, o levante do inimigo, repreende, Senhor, o levante do diabo, Senhor, há poder no teu sangue, aí agindo, Senhor, vai operando, aí repreendendo, vai desfazendo todo o mal, Senhor, aleluia, Jesus, eu creio no teu milagre, eu creio, Senhor, na resposta, meu Deus, Deus, guarde essa igreja, guarde essa obra, guarde esse ministério, Senhor, vai guardando, aí guardando a diretoria, aí guardando o pastor da esse Messias, Senhor, aí guardando, meu Deus, aí livrando, Senhor, guarda essa igreja, guarda essa obra, meu Deus, aí guardando, Senhor, aí guardando, Jesus, guarda, guarda aqui agora, aí livrando aqui agora, Senhor, ainda no crescimento para essa obra, ainda no crescimento para esse ministério, ainda no crescimento, ó Pai, que essa igreja em alcançar estados, cidades, aonde não tem igreja, Deus é santo. Coloca as tuas mãos aqui agora. Coloca as tuas mãos aqui agora, meu Deus. Coloca. Coloca as tuas mãos, Senhor. Aleluia. Oh, glória a Deus, Senhor, eu creio. Eu creio na vitória, eu creio, Senhor, eu creio. Deus, coloca as tuas mãos. Deus vai agindo, Senhor, vai operando. Aleluia. Oh, glória, glória, glória, glória, glória. Deus, olha o povo da internet, Senhor, do YouTube, do Facebook, que já estão nos acompanhando, que já estão nos ouvindo aqui agora, Espírito Santo, aí agindo, vai operando, aí trabalhando, aleluia, oh glória a Deus, Senhor, oh graças a Deus, meu Pai, Espírito Santo de Deus, Espírito Santo da verdade, consagra aqui agora, peleja aqui agora, levanta aqui agora, levanta aqui agora, aí trabalhando aqui agora, na área espiritual nossa, na vida espiritual nossa, meu Deus, Deus, eu creio que o Senhor vai curar, vai libertar, vai agir, aí nós pedimos a Ti, Senhor, a nossa vida espiritual, ela a vida espiritual do teu povo, da tua igreja, aí consagrando, meu Deus, aí agindo, Senhor, aí levantando, meu Pai, aí levantando, Senhor, levanta, levanta, consagra, age, levanta, Senhor, aí ungindo, vai consagrando, aí dando vitória pelo sangue de Jesus, aí dando vitória pelo sangue do Cordeiro, aí dando vitória pelo sangue de Jesus, ó Pai. Pai, aleluia, Deus, haja a diferença dessa convenção em nossa vida espiritual, Senhor, haja a diferença, meu Pai, glórias nós te damos, Senhor, glórias nós te damos, ó Pai, Espírito Santo, aí agindo, vai operando, Senhor, aleluia, ó glória, glória, glória, glória, glória, glória, glória. Oh, graças a Deus, Senhor, peleja aqui agora, aí agindo aqui agora, Senhor, age, Deus, consagra, Deus, levanta, Deus, estende as tuas mãos, Senhor, aí pelejando, Senhor, aí agindo, meu Pai.

Nessa noite, meu Deus, olha o povo chegando, Senhor. Meu Deus, que mar de gente nessa igreja, ó Pai. Meu Deus, que multidão nessa igreja, Espírito Santo. Deus, aleluia, ó glórias nós te damos, Senhor. Haja que agora, peleja que agora. Aí agindo, Senhor, aí agindo, Espírito Santo. Aí consagrando, meu Deus. Consagra, consagra, levanta, age, sustenta, sustenta. Olha o povo que vem com as caravanas, ó Pai. Recompensa a fé deste povo. É pessoa de longe, ó Pai. É uma pessoa do Paraná. Os Campos Gerais, do Sudoeste do Paraná. Deus, são pessoas de Santa Catarina. São pessoas do Rio Grande do Sul. São pessoas, ó Pai, de Goiás, de Minas Gerais, Senhor. Espírito Santo, coloca as tuas mãos aqui agora. Aleluia. Deus, ouve o nosso clamor, meu Pai. Ouve a nossa oração, Senhor. Aí ouvindo, aí recompensando, Senhor. Graças a Deus. Aleluia, graças a Deus, aleluia. Santo, glorioso tu és, meu Deus, Rei da glória, Rei dos reis, Senhor dos senhores. Aí consagrando, meu Deus, aí consagrando, Senhor, aí ouvindo aqui agora, aí ouvindo, Jesus, a nossa oração, meu Deus, aí ouvindo, meu Pai, aí ouvindo, Espírito Santo, eu creio, meu Deus, no teu agir, eu creio, Senhor, no teu operar, eu creio. Só o Senhor para pelejar nessa noite. Só o Senhor para pelejar nessa noite. Para dar vitória nessa noite, meu Deus. É no sangue de Jesus, Senhor. É no sangue do Cordeiro. Deus, coloca as tuas mãos. Deus, cobre com teu sangue o teu povo. A tua igreja, meu Deus. Aí guardando o teu povo. Aí livrando o teu povo. Senhor. Coloca as tuas mãos aqui agora, Senhor, peleja, aí pelejando, Senhor, vai agindo, meu Pai, glória a Deus e aleluia, glória a Deus e aleluia, santo, glorioso tu és, Senhor, só o Senhor para agir, só o Senhor para pelejar, só o Senhor para estender as mãos e dar vitória, é no sangue de Jesus, Senhor, Jesus, age aqui agora, Jesus, peleja aqui agora. Jesus, estende as suas mãos aqui agora. Fala, Senhor, conosco, meu Deus, essa noite. Usa o seu servo, pastor Darcy Messias. Usa, meu Deus, aí agindo, vai operando. Aí trabalhando, meu Pai, nós cremos, Senhor, no teu agir, nós cremos, Senhor, no teu operar. Glórias nós te damos, Senhor. Glórias nós te damos, meu Pai. Oh, Jesus querido. Oh, meu Pai amado. Oh, Espírito Santo. Consagra aqui agora. Peleja aqui agora. Levanta aqui agora. Aí agindo aqui agora. Aí agindo, meu Deus. Aí agindo, Jeová. Aí agindo, Espírito de Deus. Aí agindo, Espírito Santo da verdade. Age aqui agora. Peleja aqui agora. Peleja, Senhor, peleja. Eleja, meu Pai. Glórias a Deus. Glórias a Deus. Aleluia. Oh, glória. Nós te damos, Senhor. Faz milagre acontecer. E venha ser a noite do milagre. A noite da vitória. A noite da libertação. A noite da cura divina. Senhor, peleja, meu Deus. Senhor, consagra que agora. Senhor, levanta aqui agora, Senhor, vai agindo aqui agora, aí agindo, Espírito Santo, aí agindo, meu Deus, aí agindo, Senhor, glórias nós te damos, ó Pai, glórias nós te damos, Senhor, aí pelejando, meu Pai, aí pelejando, Jesus, aí pelejando, Espírito Santo, só o Senhor para agir, só o Senhor para salvar, só o Senhor para libertar, meu Deus.
Só o Senhor para pelejar nessa noite. Só o Senhor para responder a nossa humilde oração, meu Deus. Deus, coloca as tuas mãos aqui agora. Deus, age aqui agora. Deus, estende as tuas mãos aqui agora. Santo, poderoso, grandioso tu és, meu Deus, aleluia. Oh, glória a Deus, Senhor. Age aqui agora. Peleja aqui agora. Peleja aqui agora, meu Deus. Ai, pelejando, Senhor. Ai, pelejando, Jeová. Ai, pelejando, Espírito Santo. Deus, Deus, que haja vitória nessa noite, que haja milagre nessa noite, que haja salvação nessa noite, que haja, meu Deus, o seu poder ser derramado nessa noite. Senhor, consagra aqui agora. Senhor, peleja aqui agora. Senhor, nós precisamos de ti, meu Deus. Nós precisamos do teu agir, do teu operar, meu Deus. Nós necessitamos, Senhor. Graças a Deus, aleluia. Graças a Deus, aleluia. Só o Senhor para agir, só o Senhor para operar, só o Senhor para salvar, só o Senhor para libertar, meu Deus. Consagra, Senhor, ouve, ouve aqui agora a nossa oração. Ouve, Jesus, ouve, meu Deus. Deus, consagra, Deus, levanta, Deus, age, Deus, estende as tuas mãos, Senhor. Nós cremos, ó Pai, no teu agir, nós cremos, ó Pai, no teu operar. Nós cremos, Espírito Santo, que o Senhor há de derramar de uma tamanha grande glória. Oh, Jesus querido, oh, meu Deus maravilhoso, é um Deus eterno, meu Deus justo, é um Deus poderoso, aleluia, glória, oh, glória, glória, glória, glória, glória, glória a Deus. Oh, graças a Deus, Senhor. Oh, graças a Deus, ó Pai. Espírito Santo, consagra aqui agora. Peleja nessa noite, meu Pai. Eleja, Jesus, peleja. Oh, glórias a Deus, Senhor. Oh, glória, glória, glória, glória. Deus, nos alegra, Senhor. Alegra o seu povo nessa noite. Alegra, Espírito Santo. Ai, consagrando Jesus. Ai, agindo, meu Pai. Ai, estendendo as tuas mãos, Senhor. Deus, nós te louvamos, te engrandecemos, ó Pai. Graças a Deus. Glórias ao Senhor Jesus, meu Pai. Graças a Deus, Senhor. Ai, agindo aqui agora. Ai, pelejando aqui agora. Deus, ai, respondendo, Senhor, aqui agora. Deus, consagra. Deus, age. Deus, estende as suas mãos, Senhor. Peleja, meu Deus, peleja. Só o Senhor para agir. Só o Senhor para operar, meu Deus. Glórias nós te damos, Senhor. Glórias nós te damos, meu Pai, Espírito Santo de Deus, Espírito Santo da verdade, consagra essa noite, meu Deus, consagra, meu Pai. Oh, graças a Deus, ó Pai, Espírito Santo de Deus, Espírito Santo da verdade, ai, agindo, meu Deus, ai, operando, Senhor, graças a Deus, aleluia. Oh, glória, glória, glória, glória, glória, glória. Jesus, peleja, Senhor, peleja. Deus vai operando, Deus vai agindo, Deus vai estendendo as tuas mãos, Senhor, que a sua glória é ser derramada nessa noite, o seu poder é ser derramado nessa noite, aleluia, glória, aleluia, glória, glória, glória, glória, glória a Deus. Oh, graças a Deus, Senhor, graças a Deus, meu Pai, Espírito Santo, sustenta aqui agora, peleja aqui agora, ai, agindo, Senhor, age, age, Senhor, age. Nós cremos, Senhor, no teu agir, no teu operar, meu Deus. Deus, coloca as suas mãos, Senhor.
Deus, coloca as tuas mãos, ó Pai, só o Senhor para agir, só o Senhor para operar, só o Senhor para trabalhar, meu Deus, vai trabalhando, Senhor, vai trabalhando, Espírito Santo, ó glórias nós te damos, ó Pai, santo, grandioso tu és, meu Deus, santo, grandioso tu és, meu Pai, Espírito Santo, tenhas compaixão de nós, tenhas compaixão de cada um de nós, Senhor. Graças a Deus, Senhor, aleluia, glória, Deus age, Deus peleja, Deus trabalha, Deus estende as tuas mãos, Senhor, só o Senhor para agir, só o Senhor para operar, só o Senhor para libertar, só o Senhor, meu Deus, para desfazer com as obras de Satanás. Paz, Senhor Jesus, Deus abençoe. Graças a Deus, ó Pai, vai agindo, vai levantando, vai salvando, Senhor. Glórias a Deus, ó Pai. Glórias a Deus, Senhor. Deus, Deus, Deus, são esses 3 dias de festa espiritual, meu Deus. Haja recompensa, haja milagre, meu Deus. Haja milagres, Senhor, haja salvação, meu Pai, haja salvação, meu Deus, haja libertação, meu Pai, haja o seu sobrenatural, meu Deus, consagra, Senhor, consagra, fortalece, meu Deus, glórias nós te damos, ó Pai, glórias nós te damos, Senhor, estende as suas mãos, ó Pai, e vai dando vitória, Senhor, Deus,

0: Graças a Deus, Senhor, vai agindo, meu Deus, vai operando, meu Pai. Glórias nós te damos, Senhor, glórias nós te damos, ó Pai. Só o Senhor para agir, só o Senhor para libertar, só o Senhor para consagrar, meu Deus, essa noite, meu Pai, vai consagrando, vai abençoando, Senhor, vai estendendo as suas mãos aqui agora, santo, poderoso, grandioso. Tu és, meu Deus, aleluia, oh glórias a Deus, Senhor, oh graças a Deus, meu Pai, Senhor, age, Senhor, peleja, Senhor, estende as tuas mãos, meu Deus, aí nos ouvindo, aí respondendo, Senhor, aí operando milagre, Deus, usa o pastor Darcy Messias, usa nessa noite, meu Deus, usa, meu Pai, usa Espírito Santo, usa, meu Deus, para a glória do teu santo nome, Senhor, aí usando o seu servo, meu Deus, aí usando Espírito Santo, aí milagre acontecer, meu Pai, faz milagre acontecer, meu Deus, glórias nós te damos, Senhor, glórias nós te damos, meu Pai, só o Senhor para agir, só o Senhor para operar, só o Senhor para libertar, meu Deus, nós cremos, Senhor, no teu agir, no teu operar, Senhor, nós cremos, só o Senhor para agir, só o Senhor para levantar, só o Senhor para operar no sobrenatural, meu Deus, opera, opera, meu Deus, opera, Espírito Santo, oh glórias a Deus, aleluia, oh glória a Deus, aleluia, ai, consagrando, aí agindo, vai operando, Senhor, eu creio, Senhor, no teu operar, eu creio, Senhor, grandes coisas, o Senhor vai fazer, eu creio, Senhor, que essa data vai ficar marcada em nossas vidas, Senhor, eu creio, meu Deus, eu creio, Jeová, eu creio, só o Senhor para pelejar, só o Senhor para agir, só o Senhor para estender as mãos, ó Pai, e dar vitória, é no sangue de Jesus, Senhor, aí pelejando aqui agora, aí pelejando, Senhor, Deus, olha os louvores que vão ser entoados, em ser recebidos, em ser abençoados, Senhor, Deus, coloca as tuas mãos, Deus, coloca as tuas mãos, graças a Deus, glória a Deus. Amém, igreja? Amém, igreja? Vamos se colocar de pé, glória a Deus. Chegou o dia principal desta convenção. Quem crê que o seu milagre vai acontecer nessa noite, diz um glória a Deus. Quem crê que Deus vai usar a vida do pastor Darcy Messias, diz um glória a Deus. Eu quero saudar a igreja com a paz do Senhor Jesus, amém? Isso, glória a Deus. Só as irmãs aqui, vamos ver como que está a fé do povo de Deus. Só as irmãs dizem amém. Amém. Vamos ver os irmãos, como que está a fé dos irmãos. Só os irmãos dizem amém. Amém. Agora toda a igreja diz amém. Amém. E agora as palmas para Jesus. Glória a Deus. Levante as suas mãos para o céu. Vamos iniciar em oração. Logo em sequência, nós já vamos receber o pastor Paulo Messias. E essa noite vai ser uma bênção em nome de Jesus. Em sequência, o pastor Darcy Messias, neste santo altar, e Deus usando a vida do seu servo. Levante as suas mãos para o céu. As suas duas mãos levantadas, com alegria. Você vai fechar os seus olhos aqui agora. É a convenção de esforço contra o esfriamento espiritual. Levante as suas mãos. Os irmãos e as irmãs, tira a curvatura do seu braço. E numa mesma fé começam do glória, glória, glória, glória. Isso, levanta a sua voz. Clama a Deus, busca a Deus. Aleluia. Nós já vamos receber o presbítero Paulo em oração aqui agora. Aleluia. É noite de milagre, é noite de bênção. Uma multidão dessa, se glória a Deus, pode ser melhor. Essa oração pode ser melhor. Aleluia. Isso, força a sua carne aqui agora. A esforço contra esfriamento espiritual. Se esforça nessa noite, irmão e irmã. Se esforça aqui agora. Aleluia. Oh, glória. Isso, clama a Deus. Espírito Santo, Age, meu Deus, essa noite. Age, meu Deus, age. Levanta, Senhor, levanta. Aí consagrando aqui agora. Nome de Jesus. Amém? Já está aqui ao meu lado o presbítero Paulo, pastor responsável pelos Campos Gerais. Quem vem dos Campos Gerais, levanta as mãos. Está aqui o pastor de vocês, vai assumir o santo altar de Deus, vai orar com a igreja, vai estar dando as oportunidades e vai ser uma bênção para a glória de Deus. Quem crê assim, diz um glória a Deus. Deus vai agir de uma forma sobrenatural. Levante a sua mão para o céu com alegria. Vamos receber o servo de Deus com palmas de vitória para Jesus. Deus abençoe,
1: pastor. Cumprimento a igreja com a paz do Senhor Jesus. Vamos ler um versículo da Bíblia, irmãos. Pegue a sua Bíblia bem rapidamente. Livro de Josué, capítulo 1, versículo de número 9. Quem de vocês que está feliz, mas feliz mesmo, de verdade, está aqui hoje nessa convenção? Amém, Jesus. Então vamos lá. Josué, capítulo 1, versículo de número 9. Glória a Jesus. Quem já encontrou, diga glória a Deus. Aleluia. Tem alguém que nos visita aqui pela primeira vez, irmãos? É a sua primeira vez aqui em Curitiba, aqui na sede? Levanta assim bem alta a mão, deixa eu ver. Segura a mão levantada, quem nos visita pela primeira vez. Amém. Glória a Jesus. Vamos receber os visitantes? Como é que nós recebemos aqui os visitantes? Não, vamos falar com mais vida. Todo mundo junto, vamos. Toda a igreja, diga assim: visitantes, sejam bem-vindos. Diga em nome de Jesus. Então vamos lá, Josué capítulo 1, versículo de número 9. O que diz na Bíblia de vocês? Irmãos, é a convenção do esforço, irmãos, vamos lá. O que está acontecendo com o povo, Jesus? Vamos lá, todo mundo junto, versículo 9, diga. Não te mandei eu. Vamos lá mais uma vez, diga. Não te mandei eu, esforça-te e tem bom ânimo, não pasme, nem te espante, porque o Senhor teu Deus é contigo. Amém. Diga glória a Deus. Irmãos, aonde tiver criança aí, foi pedido para as crianças ir para a escolinha. Então, onde tiver criança, puder, os irmãos puder nos ajudar, porque esse lugar aqui hoje vai ficar pequeno, em nome de Jesus. Quem crê, diga glória a Deus. Então, passe por favor aí, irmãos, o recado aí, onde tiver uma criança, as irmãs estão ali prontas, irmãs professoras, a irmã Ellen Ruth, cadê a irmã Ellen Ruth? Está aqui, ó. Estão as crianças para a escolinha, por favor. Amém, meus irmãos? Amém. Quem pode levantar a mão e dizer assim: glória ao Pai.
2: Glória ao Pai.
1: Diga glória ao Filho.
2: Glória ao Filho.
1: Glória ao Espírito Santo de Deus. Levanta a mão e diga assim: mas graças a Deus.
2: Graças a Deus.
1: Que já nos deu a vitória.
2: Deu a vitória.
1: Por nosso Senhor.
2: Salvador.
1: Jesus Cristo. Pastor Jefferson de Andrade, vice-presidente da igreja, vai dar continuidade nesse trabalho. Daqui a pouco o pastor Darcy Messias vai estar conosco. E eu creio que Deus vai falar conosco. A igreja crê, levanta a mão e diga glória a Deus. Vamos receber o servo do Senhor com aquelas palmas bem avivadas. Mais forte para Jesus. Graças a Deus. A igreja diga glória a Deus. Salve a igreja com a paz do Senhor Jesus. Irmãos, pode tomar o seu assento. Louvado seja Deus. Quero chamar aqui na frente nosso irmão Samuel, que vai louvar a Deus. E nós já vamos daqui a pouco ouvir os testemunhos, aquilo que Deus tem feito na igreja. Deus é santo. A igreja vai glorificando ao Senhor. É a grande conversão do esforço contra o esfriamento espiritual. Então vai dando glória a Deus que a frieza espiritual vai ter que ir embora. Em nome de Jesus, queima, queima.

0: levanta-se dando glória para Jesus. Aleluia, igreja do Senhor. Oh, glória a Deus, presença do Senhor. Quem veio buscar essa presença nesta noite? Irmã Paola. Mas que calor é esse? É o poder de Deus. Mas que calor é esse? Em volta. É o poder. Amém, Jesus.
1: Glória a Deus, aleluia, Jesus. Eu cumprimento a igreja com a paz do Senhor Jesus. Amém, aleluia.

0: Aleluia, Jesus, eu agradeço a oportunidade, em nome de Jesus.
1: Glória a Deus. Mãe Patrícia, vai louvar a Deus. Oh, glória a Deus. Aleluia. O culto hoje vai ser. O culto hoje vai ser. Porque Jesus. Amém, Jesus.
0: Glória a Deus. Cumprimento a igreja com o pastor Jesus. Amém.

0: quantos quilômetros de...
1: Glória a Deus. Meus irmãos e minhas irmãs, eu quero pedir a gentileza da igreja, porque está chegando muita gente lá na porta, muitas pessoas em pé. Eu quero pedir a gentileza dos irmãos, das irmãs, para que vocês puxem à frente um pouco mais o assento de vocês, por favor. Isso, uma, isso, isso. Tá bom, tá bom. Isso. Por favor, isso. Nos ajude, meus irmãos, vamos nos ajudar, como sempre. Deus tem nos abençoado de uma forma maravilhosa. E Deus tem mandado a multidão e o povo não para de chegar. Oh, glória a Deus. Aleluia, glória a Deus, isso. Glória a Deus. Enquanto os irmãos vão preparando aqui, nós vamos ouvir o Conte a Benção, amém? Glória a Deus, aleluia, peça gentileza. Nosso irmão, cooperador Christian, pega o microfone. Quem aqui já foi abençoado na igreja Deus é Santo? Meu Deus do céu, deixa eu perguntar de novo. Quem aqui já foi abençoado nesta igreja? Levanta a mão e diga glória a Deus. Mas vamos ouvir agora alguns testemunhos, porque não vai dar para ouvir todo mundo devido ao horário. Já já o pastor Darcy Messias do altar de Deus, o homem de Deus, vai estar mais cedo no altar nesta noite. Vamos passar mais cedo no altar para o pastor, que vai orar, pregar, e Deus vai usar a vida do servo do Senhor. Amém? Glória a Deus. Diga glória a Deus, igreja. Quem foi abençoado, recebeu nesta igreja um grande milagre. Fique em pé onde você estiver, em nome de Jesus Cristo. Louvado seja Deus. Peço a gentileza mais um... Está aqui, isso. Vamos ouvir o nosso irmão. O seu nome?
2: Meu nome é Krigor.
1: Qual foi a bênção?
2: A bênção foi que eu já dei esse testemunho, né, algumas vezes, mas agora Deus toca no coração para falar em meio a todo o povo aqui que está presente. É, eu me via longe de qualquer outra denominação, né, tinha preconceito com algumas igrejas, principalmente evangélica, né? Mas quando Deus tem um chamado na nossa vida, a gente tem que obedecer, né? Na verdade, minha família é evangélica, só que eu sempre fui em comunhão com Deus, mas na minha, sim, e achava que a minha vida ia ser assim. Mas a gente, eu me encontrei em tribulação, né? As provas veio e Deus tocou no meu coração. Um dia eu estava tão atribulado que a gente sente, né, quando é espiritual, e Deus colocou no meu coração assim, ó, vai em tal lugar. Ali tem três igrejas. Na igreja que você encontrar, com as portas abertas, é ali para você ir. E eu estava em tribulação, um dia chuvoso. Nesse dia tinha quatro pessoas, era uma, acho que uma sexta, uma terça-feira, tinha quatro pessoas nesse culto, mas eram quatro pessoas de fé. E ali eu senti a presença de Deus. E vi que Deus, quando tem um propósito, ele age mesmo na nossa vida. E foi ali que eu comecei a conhecer Jesus em espírito e verdade. E ele fez o grande milagre da minha vida, porque eu busquei mesmo com fé, e é por isso que eu estou aqui falando para todos os irmãos, que quando a gente busca espírito e verdade, o milagre acontece, e eu sou uma prova viva disso, porque só eu sei o que eu passei espiritualmente, né? E igual eu disse, eu era preconceituoso com igreja, né? Eu sempre tive meu temor de Deus, nunca fui, minha família é evangélica, nunca fui de querer frequentar, mas quando Deus tem um chamado, Deus já tinha falado desse chamado para mim, só que a gente não dá muita bola para isso. Mas quando tem um chamado, não adianta, você vai servir, é isso que está acontecendo comigo, é por isso que eu estou aqui dando esse testemunho para todos vocês.
1: Amém! Glória a Deus! Cadê mais alguém que vai contar a sua bênção? Fique em pé, aonde você estiver, em nome de Jesus. Oh, glória a Deus! Aqui, ó, para quem é nossa irmã aqui? Lá atrás. O seu nome, irmã? O seu nome?
3: Meu nome é Maria.
1: Qual foi a bênção?
3: A bênção que eu recebi na igreja Deus é Amor, na igreja Deus é Santo, eu tinha uma dor no peito muito forte, daí eu fui no hospital, né? Daí eu consultei com a médica, a doutora, mandou fazer o eletro. Daí eu fiz o eletro, deu bom, deu bem bom. Foi Deus que me curou.
1: Deus deu saúde.
3: Amém.
1: Só foi curada nesta igreja.
3: Fui curada nesta igreja.
1: Glória a Deus. Deus abençoe. O nome
4: Glória
1: da sua,
4: a Deus.
1: O seu nome?
4: Angelina.
1: Qual foi a bênção, Angelina?
4: Ah, eu recebi muitas e muitos livramentos nessa igreja. Hoje eu, para a honra e glória de Deus, estou curada de câncer no intestino, na bexiga e no útero, que estava podre. Eu não podia nem andar mais, nem me sentar. e nem fazendo mais nada, nem no banheiro mais.
1: Está curada tá, hoje?
4: Hoje estou curada para a honra e glória de Deus.
1: Glória a Deus. O bom da senhora, irmã.
0: Meu nome é Raquel. A benção que eu quero contar é que eu tinha câncer nos meus dois seios. Eu tinha umas bolas do tamanho do limão. Quando eu fui revelada, eu fui na frente e não tinha mais nada. E outra,
1: sumiu, irmã?
0: Sumiu. E outra benção também, eu sofria de hemorragia. Já tinha ido no médico 3 vezes, não achava nada. Mas a hemorragia não sumia nunca. Eu fui revelada, sumiu.
1: Curada.
0: E a outra também, que a minha filha não podia ter nenê. Nunca ela ia engravidar. Meu netinho já vai fazer 1 aninho.
1: Glória a Deus. Irmãos, amém. Eu quero pedir às irmãs do círculo de oração que vai louvar a Deus, que se aproxime aqui na frente rapidamente, enquanto nós ouvimos mais um testemunho. Por gentileza, minhas irmãs, o seu nome aqui na frente, minha irmã?
5: Meu nome é Jucemara.
1: Qual foi a bênção, irmã Jucemara?
5: Eu recebi bastante bênção aqui na igreja, Deus é Santo. Recebi libertação para o meu esposo que bebia. Recebi cura para mim, que eu vim enferma agora não faz 15 dias na igreja. E é cura do coração, cura do pulmão. Muitas bênçãos eu recebi aqui na igreja, Deus é Santo. Agradeço ao Senhor pelas bênçãos e pelas libertações.
1: Glória a Deus. Tem mais um irmão que vai contar a bênção dele ali? Isso, minhas irmãs, por favor, corre aqui na frente rapidamente, as irmãs do círculo de oração que vai louvar a Deus. Vamos ouvir mais um depoimento. O nome do irmão?
6: Meu nome é Mário Freitas, eu moro no Rio Grande do Sul, sou membro da sede. Se alguém passou por miséria, quem está aqui, eu passei a maior miséria dessa vida. E eu trabalhei na maior empresa em Caxias do Sul, antes de vir para essa igreja, logo que eu comecei a vir para essa igreja, e eu tinha um currículo bom, não consegui emprego, eu já tinha 6 meses de aluguel atrasado, minha moto tinha estragado, eu não tinha um sabonete para tomar banho. E eu vindo para esse ministério, quando eu peguei o terceiro envelope do dízimo, Deus começou a abrir as portas, eu consegui um emprego na metalúrgica, graças a Deus, trabalhei 5 anos nessa empresa, saí porque eu quis. Eu não consegui me aposentei, fiquei com 2 salários e, graças a Deus, a minha dispensa não faltou mais nada. Graças a Deus. Nunca mais o aluguel não atrasou mais. Eu troquei de moto, né? Tenho saúde, graças a Deus. E eu tenho muitas bênçãos. Se eu fosse contar as bênçãos que Deus me concedeu através desse ministério aqui, sabe? É, um dia era pouco, sabe?
1: Começou a dizimar nesta obra e começou a prosperar. Obra,
6: Deus abriu as portas, eu consegui trabalhar de volta, no meu ramo de soldador montador, e consegui aposentadoria, estou aposentado até hoje, graças a Deus.
1: Glória a Deus.
6: É, e graças a Deus, nunca mais miséria. Graças
1: abençoado,
6: a Deus.
1: Palma para Jesus.
6: Agradeço.
1: Vamos ouvir as irmãs que vão louvar a Deus. Vamos receber as irmãs com mais palmas para Jesus, igreja.
7: Glória a Deus. Glória a Deus. Quem está feliz com o Senhor, diga amém, Jesus.
8: Amém.
7: Temos mais de 1000 motivos para nós louvarmos e bendizermos ao Senhor por este momento precioso que Deus preparou para nós. Nós estamos na casa do Senhor, estamos no melhor lugar do mundo, né? A gente não está numa penitenciária nem no hospital. Nós estamos aqui na presença do Pai, do Filho e do Espírito Santo. E aquilo que você vem em busca das mãos dele, ele tem para te dar. Quem crê, diga amém, Jesus. Hoje é o segundo dia da festa, dia principal. Deus vai estar usando com o sobrenatural a vida do meu esposo, o pastor Darcy, juntamente com a diretoria e todos nós rendendo graças ao Senhor. Então, vocês não vão meditar nas nossas vozes, mas sim na letra do hino, amém? O grupo...

0: agradecermos a oportunidade, em nome de Jesus.
1: Vamos ouvir agora a mocidade que vai louvar a Deus com as crianças. Junto com as crianças. Aleluia. Dá glória a Deus, igreja. Aleluia, dá liberdade para o Espírito Santo. Para que o Senhor possa avivar a tua igreja nesta noite. Oh, glória, glória a Deus. Alguém pergunta? Alguém pergunta? Esse é o povo. Cante. Vai morar. Vai morar, vai morar. Alguém pergunta: que povo é esse? Esse é o povo. Aleluias! Alguém pergunta: oh, glória! Cante alegre. Vai morar. Oh, glória! Vai morar. Vai morar, vai morar. Vai abalar. Vai abalar. Cante, igreja. Pode ser hoje esse dia, hein? Cristo descendo o céu, os anjos cantando, a igreja vai, vai.
0: Distribui a palha para mim, já está pronto.
1: Amém, Jesus. Cristo descendo o céu, os anjos cantando, a igreja vai.

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Vamos para a Deus. Diga glória a Deus, igreja. Aleluia. Vai dizendo glória para Jesus. Ei, quem está sentindo a presença de Jesus nesse lugar? Aleluia. Vai glorificando ao Senhor. Vai adorando a Deus. Aleluia. Oh, glória a Deus. É noite. Nós se esforçar, irmãos. E combater contra o espírito da frieza em nome de Jesus. Oh, glória a Deus. Vamos receber uma Ruth com palmas para Jesus.

0: Jesus.
1: Glória a Deus. Glória a Deus. Saúde os irmãos na paz do Senhor Jesus. Amém, igreja. Amém.

0: liberto da igreja. A glória para Jesus. Nós vamos agora orar para nós ouvir a preciosa palavra de Deus. Diga glória a Deus. Deus vai usar a vida do nosso pastor nesse altar. E uma palavra que vai despertar a igreja nesta noite. Oh glória a Deus, a igreja precisa da palavra de Deus. Levanta as suas mãos, igreja, porque nós vamos receber o nosso pastor com oração. Aleluia. Eu já posso sentir a presença do Espírito de Deus nesse lugar. Aleluia. E tem gente já sentindo também essa presença maravilhosa. Levanta as suas mãos. Aleluia. Levanta a sua voz também e começa a dizer glória, glória, glória, glória. Isso, levanta as suas mãos, levanta a sua voz. Isso, diga aí, glória, glória, glória, glória, glória, glória. Oh, meu Deus, fala conosco, Senhor, através da sua palavra, usando aqui agora o teu servo, meu Deus, que já está no altar, Senhor. Fala, fala, Espírito Santo, em nome de Jesus. Digam glória a Deus. Aleluia, está aqui no altar o nosso pastor, pastor presidente deste ministério. Será que tem alguém aqui que ainda não conhecia o nosso pastor? Quem ainda não conhecia o pastor Messias? Levanta-se a mão. Tem alguns irmãos que não conheciam. Está aqui o nosso pastor, que é o anjo da igreja, pastor presidente desta obra. Deus vai usar a vida dele aqui hoje para falar conosco, amém? Quem crê, diga glória a Deus. Então vamos receber o que Deus com alegria. Palmas e palmas para Jesus. Oh, glória. Glória a Deus. Glória a Deus. Levante a mão direita. Levanta a mão direita. Agora levante a mão esquerda. Não, as duas agora. Com a mão levantada assim. Fazer uma fala bonita aqui. Eu cumprimento a igreja de Deus com a paz do Senhor Jesus. Glória a Deus, aleluia. Da glória a Deus, aleluia, meus irmãos. Pega a mão da sua irmã. Levanta a mão dela bem alta. Pega na mão do seu irmão, levanta a mão dele. Se você estiver bem desanimado, você levanta a mão dele. Se estiver bem devagar, balança ele. Não deixa ficar dormindo na oração, não. Porque o fogo vai cair aqui agora. Eu disse: o fogo vai cair aqui agora. Em nome de Jesus, levanta a mão. Aqui no altar eu quero ver os pastores orando. Orando com o poder de Deus. Olha o tema dessa convenção, irmãos. O tema é o esforço contra a frieza espiritual. Cadê a mão das irmãs que não estou vendo? Eu estou vendo cabeça. Olha, irmão, cadê as mãos? Agora vocês vão gritar. Mas é, não é falar, não é gritar até o fogo chegar em vocês aí. É para gritar glória, glória, glória. Tem que sentir aquele fogo. Chega lá um chão que queima o mal. Aquela unção que queima o mal. Diga bem alto, diga glória, glória, glória, glória, glória, glória, glória, grita. Levanta a voz da glória a Deus, igreja de Cristo. 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
1: grande Deus e Pai, em nome de Jesus Cristo, meu Deus, Senhor da glória, Espírito Santo da verdade, oh meu Deus da glória, toque-me agora, Senhor, toque, meu Deus, oh, glória, glória, glória, glória, glória, glória, glória, glória, oh, glória, glória, glória, glória, glória, glória, oh, glória, glória, glória, glória, levanta a voz da glória. Deixa Deus tomar você em língua estranha. Glória, glória, glória. Oh, glória a Deus. Oh, Espírito Santo de Deus. Oh, meu Deus, a glória. Senhor dos exércitos. Tenha misericórdia, meu Deus. Derrama nessa noite. Esforça, igreja, esforça, igreja, esforça, igreja, esforça, igreja, oh glória, glória, glória, oh glória, eita, lá bacana, da da da da da da da da da da da da da da da da da da da da da da da da da da da da.
2: Fortalece essa irmã, dá força para ele.

Tem gente que não tá dando força, tem gente que não tá dando, irmão.

0: nessa noite, em nome de Jesus, para a glória de Deus. Amém. Quem falou amém aí?
1: Amém.
0: Nós também aí, quem falou? Quem falou amém?
1: Amém.
0: Quem falou amém?
1: Amém.
0: Glória a Deus. Porque Deus pega a sua Bíblia. Graças a Deus por mais uma oportunidade. Fala para mim. Que Deus te deu, que Deus me deu. Está aqui nessa noite. Quantos que estavam no Rio de Janeiro já foram embora? Já partiram? Quantos que estavam conosco aqui? E hoje estão desviados do Evangelho. Pensa nisso. Pensa nisso. Quantos que estavam aqui em janeiro, nas outras, nunca faltaram uma convenção. E é que vocês não vieram. E não vai, não, e não vai vir, e não virá na outra, nas outras. E você está aqui.
2: Glória a Deus.
0: Você não está aqui porque você quis vir. Eu não estou aqui porque eu quero. Estou aqui porque Deus nos trouxe até aqui. Quem concorda comigo, levante a mão. Quem concorda que nós estamos aqui porque Deus tem nos segurado, levante a mão. Os pastores aqui concordam?
2: Glória a Deus.
0: Janeiro, tinha alguém aqui. Cadê que está mais conosco? Janeiro tinha alguém. Tomara que ele esteja nos vendo pela live. Dá uma olhadinha aqui, quantos que estavam conosco? Que vocês via que estava conosco aqui. Quantos? Cadê que eles estão mais conosco?
1: Glória a Deus.
0: Você está aqui. Eu estou aqui.
2: Glória a Deus.
0: Nós estamos aqui. Você tem que valorizar isso, meus irmãos.
2: Aleluia.
0: Você tem que valorizar isso, meus irmãos. Para nós poder continuar.
2: Aleluia.
0: Nome de Jesus. Quem é que veio do Rio Grande do Sul? É do povo gaúcho. Esse ano veio só dois ônibus. O ano que o janeiro vai vir quanto?
3: Quatro.
2: Aleluia.
0: Amém. Nós não esforçamos esse ano para assim, para. Vai, vou ter que vir, tem que vir, não. Porque eu estava preocupado com aquela. Com aquele ginásio, com aquele colégio lá. Mas agora eu estou vendo que a coisa está dando certo.
2: Glória a Deus.
0: Quem é que veio dos Campos Gerais? Levante a mão para nós ver. Cadê o povo de Campos Gerais? Mais alto para me ver. Quero dar uma olhada. Cadê o povo de Castro? Só de Castro. Cadê o povo de Piraí do Sul? Meu Deus. Cadê o povo aqui de Curitiba e aqui da grande Curitiba, aqui em volta de Curitiba? Eu não falo, fulano, ciclano. Cadê o povo aqui de Curitiba e da grande Curitiba? Levanta a mão para me ver. São José dos Pinhais. Não, mas estou achando pouco. Cadê o povo de Araucária?
4: Glória a Deus.
0: Araucária. Piraquara, cadê? Cadê o povo de Fazenda Rio Grande?
4: Glória a Deus.
0: Pouca gente está no Rio Grande hoje. Cadê o povo de Curitiba? Só de Curitiba aqui. Levanta a mão, cadê o povo de Curitiba? Pouca também. Quem é que veio de mais de longe aí? Cadê o povo da irmã Silvia? Quer ver, está toda vermelha. Quem veio com a irmã Silvia? Não, só uma mão só, irmã Silvia. Glória a Deus. Quem mais aí? Cadê o povo lá de Tatuquara? Não veio não.
3: Só uma benção.
0: Não veio ninguém de Tatuquara? Meu Deus, Tatuquara nunca faltou, agora não veio? Cadê o pastor lá de Tatuquara? Está aqui? Pastor Marquinho? Cadê o povo de Tatuquara, pastor Marquinho? Não veio ninguém de Tatuquara? Meu Deus, deixa quieto, senão vão ficar tristes. Vamos ler a Bíblia. Vamos. Cadê o povo de Santa Catarina? Levanta a mão para nós ver. Glória a Deus. Cadê o povo que eu ia falar aqui agora, da onde?
3: Magueirinha.
0: Cadê o povo de Goiás? Levante a mão, povo de Goiás. Se o povo de Goiás veio e o povo de Tatuquara não vieram. Você está vendo?
3: Mangueirinha, pastor.
0: Cadê o povo de Mangueirinha? Levanta a mão comigo. Região de Pinhal, aí, Mangueirinha, cadê?
4: Sudoeste.
0: Glória a Deus, maravilha. Graças a Deus. Vamos ler a Bíblia, meus irmãos. Vamos ler a Bíblia, meus irmãos.
1: Amém.
0: Quero ver um amém. Vamos ler a Bíblia, meus irmãos.
1: Amém.
0: Aí. Vamos ler a Bíblia, suas irmãs.
1: Amém.
0: Vamos ler a Bíblia, meus irmãos.
1: Amém.
0: Aí. Vamos ler a Bíblia, meus irmãos.
1: Amém.
0: Meu Deus. Vamos ler a Bíblia, igreja.
1: Amém.
0: Meu Deus do céu. Livro de Mateus, capítulo 24. Glória a Deus. Quem nunca veio aqui, primeira visita é hoje. Segura a mão levantada. Bem alto, me vê. Meu Deus, muita gente, hein? Olha que maravilha. Como é que nós falamos aqui para o povo que veio de fora? Não. Levanta o braço. Diga assim: seja bem-vindos. Glória a Deus. Vamos abrir a Bíblia em Mateus, capítulo quanto eu falei?
3: 24.
0: Mateus 24. Glória.
5: Glória a Deus.
0: Quero agradecer a Deus pela vida de todos os nossos irmãos que estão aqui conosco. Todos. Muita gente conosco nos acompanhando na live. Tenho certeza disso. Bendito seja Deus. Acharam aí, meus irmãos? Glória a Deus. Mateus 24, 36. Graças a Deus. Lê comigo assim, bem alto. Lê mais alto que eu. Fala. Porém, naquele dia e hora, nem os anjos do céu, agora mais alto. E como foi, porquanto, assim como nos dias anteriores ao dilúvio,
6: comiam, bebiam, casavam, davam-se casamento, até o dia que Noé entrou na arca.
0: E não perceberam, até que veio o dilúvio,
6: e os levou a todos.
0: Assim será também
6: a vinda do Filho do Homem.
0: Pode sentar.
5: Glória a Deus.
0: Cadê o povo do pastor Geraldo? Vem lá, pastor Geraldo. Quem veio lá com o pastor Geraldo, levante a mão. Olha, aí. Levanta o cangote. Pastores, igreja, deixa o seu telefone estar desligado, por favor. Vê se o seu telefone não vai atrapalhar o culto. Para você prestar atenção na palavra de Deus. O tema da convenção é o esforço contra a frieza espiritual. O que é uma frieza espiritual? O que é uma frieza espiritual? Vou perguntar de novo. O que é uma frieza espiritual? As pessoas se confundem que quando alguém está no altar gritando, pulando, ai, mas está cheio do fogo. Estão enganados. Falando cheio do Espírito Santo. Falando avivado. Meu Deus, parece que o mundo vai acabar. Tanto poder. Quando ele sai do culto, ele vai aprontar.
5: Aleluia.
0: Não paga que deve. Mentiroso. Ladrão. Estou dizendo que são todos, não. Adúltero. Mentirosa. Não paga o que deve. Adúltera. Não estou dizendo que seja todas. O que é? O que é um avivamento? O que é o contrário da frieza espiritual? É perceber quando a gente não está orando. Eu não estou orando, eu tenho que orar. Eu não estou jejuando, eu tenho que jejuar. eu não estou certo, umas coisas que eu estou fazendo aí que ninguém sabe, mas eu sei que eu estou fazendo errado. A frieza espiritual, meus irmãos, ela não deixa a gente ver o nosso estado de miséria. Pega a sua Bíblia, você vê aí.
4: Glória a Deus.
0: Dá dois glórias a Deus aí.
1: Glória a Deus.
0: Dá mais outro.
1: Glória a
0: Deus. Versículo 37 fala assim, ó. E como foi no dia de Noé, assim será também a vinda. Lê comigo, vamos lá. E como foi aonde eles envolveram aqui, ó. Eles não perceberam, ó. Comiam, lê comigo, vai. Não, porquanto assim como nos dias anteriores ao dilúvio, o que eles faziam?
1: Comia,
0: bebia, casava, dava em casamento até o dia que Noé e não
1: perceberam.
0: Fala comigo mais alto, e não
1: perceberam.
0: Só até aí. E não perceberam. Até que veio o dilúvio e matou todo mundo. Eles não perceberam. Eles não perceberam que estava indo para o abismo. Eles não perceberam que eles estavam do jeito que Deus não queria. Eles não perceberam que estava distanciado de Deus. Eles não perceberam que estava virando o nosso Deus. Eles comiam. A distração deles era comer. A distração deles era beber.
4: Aleluia.
0: A distração deles era casar. A distração deles era dar em casamento. A coisa estava tão feia. Escuta aqui. A coisa estava tão feia. Que o pecado deles era casamento.
7: Aleluia.
0: O que fez o povo morrer afogado foi casamento. Foi casamento. Abra sua Bíblia em Gênesis para vocês verem. Vocês não abram a Deus, né? A distração deles era casamento. A bola da vez era casamento. A bola da vez hoje é o quê? Vocês não estão sabendo. Vocês não estão vendo. Seis. Gênesis capítulo 6. Glória.
4: Glória a Deus.
0: Glória.
4: Glória a Deus.
0: Gênesis, quanto eu falei?
1: 6.
0: Versículo 5. Gênesis 6, 5. E ouviu? Todo mundo vai. E viu o Senhor
8: que a maldade do homem
0: se multiplicara sobre
8: a terra.
0: Dos seus pensamentos, cadê o povo, meu Deus do céu? Então arrependeu o Senhor
9: de haver feito um homem sobre a terra e pesou em seu coração.
0: E disse o Senhor: destruirei de toda a face da terra um homem que criei, desde até o réptil. Me arrependo. Mas por que que Deus arrependeu? Volta no versículo primeiro agora para vocês verem. Todo mundo. E aconteceu que como os homens, o povo está lendo comigo, vamos lá. E aconteceu
9: como os homens começaram a multiplicar-se sobre a face da terra, eles
0: nasceram de filhas. E viram os filhos de Deus que as filhas dos homens eram formosas e tomaram para si mulheres que escolheram. Então disse o Senhor: não contenderá o meu espírito para sempre com o homem, porque também ele é carne. Cada povo, porém, os seus dias. E havia naqueles dias gigantes na terra, e também depois, quando os filhos de Deus. Vocês viram por que Deus matou o povo?
4: Aleluia.
0: Porque havia casamento do povo de Deus com o povo do mundo. Não era para casar povo de Deus com o povo do mundo. Era para casar povo de Deus com o povo de Deus. Quem entendeu? Quem entendeu?
4: Glória a Deus.
0: Hoje você não vê como é que está a coisa? Nem casar hoje está mais. Ou estão namorando, namoramento, depois ficamento, amigamento. E assim vai. E depois de tudo isso aí, hoje você está vendo um homem namorando outro homem. A mulher namorando outra mulher. Se Deus matou o povo porque o homem não podia casar, homem com mulher, que não fosse filho de Deus, você imagina como é que está hoje? Homem com homem, mulher com mulher. E Deus está vendo isso e está fazendo vista grossa? Se ele não fez, vai fazer agora? Se ele não poupou, vai poupar agora? Quem entendeu?
4: Glória a Deus.
0: Quem entendeu?
4: Glória a Deus.
0: Vocês estão vendo? Eles não perceberam. A Bíblia diz: assim como foi nos dias de Noé, assim também será no fim. Agora no fim, assim como nos dias de Noé eles não perceberam, agora também o povo não está percebendo. Quem está entendendo?
4: Glória a Deus.
0: O mesmo espírito que operava naqueles dias, hoje está operando sete vezes a mais. Porque não casava homem com o homem, não. A Bíblia não diz: os homens casavam com os homens, as mulheres casavam com as mulheres, não. Casaram-se os filhos de Deus com as filhas dos homens. Deus não suportou aquilo. Se aquilo foi pecado de morte, aleluia. Se aquilo foi pecado para Deus matar o povo, aleluia. Como é que agora Deus está vendo tudo isso aí? Deus está poupando, guardando, deixando. Ah, deixa. Não vai deixar. Deus não mudou. E nem a sua palavra vai mudar. Não mudou e não vai mudar. E vocês vão ver. Vocês vão ver. Vocês vão ver a destruição acontecer a qualquer hora. Vocês vão ver o que vai acontecer aí a qualquer hora. Olha como é que está o Rio Grande do Sul. Olha como é que está a destruição no Rio Grande do Sul. Onde tem mais macumba. Aonde tem o altar de Satanás. Aonde tem uma igreja de Satanás agora. Aonde o homem lá é casado com outro homem. O homem lá é casado com outro. E Deus vai poupar isso. Será que Deus está deixando de ser Deus? Será que Deus deixou de ser Deus, meus irmãos? Vocês não falam nada?
4: Glória a Deus.
0: Sim, Deus deixou de ser Deus?
4: Não.
0: A sua palavra deixou de ser a palavra de Deus?
4: Não.
0: Deus mudou?
4: Não.
0: Mais alto. Deus mudou?
4: Não.
0: A sua palavra mudou?
4: Não.
0: E como é que as igrejas estão aí? Cada dia está passando a coisa, está virando uma bagunça. Você só vê escândalo. É só escândalo, escândalo, escândalo, escândalo, escândalo, escândalo, escândalo. E aí Deus está calado. Irmão, irmão, igreja, a qualquer momento isso aí vai ter uma conta a pagar. Quem estiver preparado, se prepare. Se acorde, minha irmã. Você não está percebendo. Eles não perceberam. A pessoa começa a esfriar sem perceber. Não lê mais a Bíblia. Todo dia lê a Bíblia duas, três vezes ao dia. Qualquer coisinha lê a Bíblia. Qualquer coisinha pegava na Bíblia. Qualquer coisinha ele estava orando. O dia todo orando. Estava trabalhando, estava orando, estava cantando. Estava ali e tal. E limpando a casa, cantando e orando. Glória a Deus. Hoje ele não ora mais. Eu vejo aqui na igreja que a hora que o povo chega nos cultos, do jeito que chega na hora do amém, chega, a gente está pregando, a gente fala, eles nem tchum. E aí? Antigamente era jejum, 40 dias, 40 dias, 40 dias de jejum, terminava a campanha para outra. E hoje? Quando foi que alguém fez uma campanha de jejum?
7: Mas você não está percebendo. A frieza espiritual não deixa a gente perceber. Quem entendeu? Ó, a gente não percebe. 2, 3, 4 horas por dia aqui, ó, com o celularzinho na mão. Quem entendeu? Vendo tudo quanto é coisa que não presta. Eu duvido se alguém passa o dia só vendo as coisas espirituais. Quero ver se alguém fica noite e dia com o celular na mão, só vendo o versículo da Bíblia. Só coisa de Deus, só coisa de Deus, só coisa de Deus. Duvido. Não estão percebendo. O ambiente espiritual para ele já não está mais bom, não está mais bem. Ele chega na igreja, ele não fica mais alegre. Ele, ah, aqui não é mais o meu lugar. Aqui não estou me sentindo bem mais. Ele chegava aqui cedo, ele dava glória a Deus. A gente escutava o glória a Deus de longe. Aquele glória a Deus gostoso. Aquele glória a Deus misturado com choro, com lágrimas de alegria. Aquele glória a Deus misturado com língua estranha. A gente não vê mais isso na igreja. Você não vê mais isto. Pensa bem, o que que é frieza espiritual? As pessoas acham que a pessoa que não está frio é aquele que está no altar pulando para ser um saci pererê. Pula para lá e pula para cá e grita e corre na igreja e o povo cai e toma no chão, parecendo um centro macumba. Parecendo um centro de terreiro macumba. Satanás está operando ali, o povo não está vendo. Está todo mundo olhando e falando, o sangue de Jesus tem poder, o outro, os crentes verdadeiros, o sangue de Jesus tem poder, o outro sangue, é aquelas mulheres lá. Mas está manifestada com bicho. Eu fui interdito a macumba. Eu sei como é que é o movimento lá. Quem é que já foi interdito de macumba aí? Ué, pouca gente. Quem é que já foi em algum dia no terreiro de macumba? Levanta a mão, criatura. Acorda, irmãos. Olha como é que era lá. Você vê esse movimento da igreja hoje. Quem já viu isso? Quem já viu, levante a mão. Nem que seja no celular, você já viu. Eles não estão percebendo. Quem está percebendo é quem está de fora. Quem entendeu? Quem entendeu, levante a mão. Bora, vamos interagir aqui hoje, irmão. Você não está percebendo. Você não está percebendo que você não é mais a crente que era antigamente. Eu falei com o irmão, um dia desse, não precisa falar quem é. Eu falei assim, irmão, rapaz, tem que melhorar, meu irmão, pelo amor de Deus. Você tem que melhorar. Você tem que melhorar, meu irmão. Você tem que melhorar, cobrir dele. Ah, mas eu já fui crente, já. Agora, eu falei, se eu, pela misericórdia de Deus, 45 anos, cada ano eu vou piorando. Olha para cá, cada ano eu vou piorando. Será que eu tenho chegado a esses 45 anos de fé? Presta atenção. Ah, mas eu já fui. Quer dizer, cada dia o crente está piorando. Cada dia o crente está esfriando. Como é que ele vai chegar no fim? Eu não estou dizendo que eu não, que Deus me poupou até aqui. 45 anos. Cada mês eu vou. Olha para cá. Cada dia. Olha para cá. Em 45 anos, todo dia eu estou piorando. Eu estou piorando, estou piorando. Como é que eu vou chegar aos 45 anos? Como é que eu vou chegar aos 50 anos se Deus me der essa força? Quem entendeu? Se você não melhorar hoje, se você não melhorar hoje nessa convenção, você vai piorar. O que adiantou você vir aqui para piorar? Você não vai estar aqui no mês de janeiro. Você não vai estar aqui em janeiro. Você veio aqui na marra. Foi uma luta para chegar aqui. Igual os outros que vieram e não veio mais. Aí quando for no mês de julho, daqui um ano, você vai estar aqui? Você não vai estar aqui. Porque você não está percebendo. Você não está percebendo que a sua vida espiritual está em decadência. Quem está entendendo? Eu duvido se você está vendo isso. Duvido. Diga glória. Glória a Deus. Pega aí, eu não sei se está aí. No versículo 10. No 24, 10 de Mateus. Dá 3 glórias a Deus bem alto aí. Mais alto. 24 de Mateus, versículo 10. Aleluia. Eu não quero gente para pular aqui não, viu? Eu não quero gente para ficar sapateando aqui dentro da igreja, não. Eu não quero gente aqui para ficar pulando, parecendo um saci-pererê, não. Eu quero gente aqui para perseverar e para ir para o céu, para ser fiel, para andar na palavra de Deus até a morte, irmão. Cadê o glória a Deus da igreja? Versículo 10. Nesse tempo, me ajuda aí. Bora. Nesse tempo, eu quero que todo mundo participe. Vamos lá. Nesse tempo. Uns aos outros se aborrecerão, enganarão. Agora, olha o tema aqui, ó. E por multiplicar a iniquidade, de novo, e mas aquele, mais alto, mas aquele. Mas aquele que perseverar até o fim será
10: salvo.
7: Lê de novo o versículo 12. E por se multiplicar a iniquidade. É o que está acontecendo. Olha para cá. Cada igreja está abrindo a mão. Está liberando uma coisa, libera outra. Libera uma coisa, libera a calça comprida. Libera o short. Libera o batom, libera o brinco, libera o esmalte, libera o cabelo pintado, libera o cabelo cortado, libera o divórcio, libera o futebol, libera a política em cima do altar. Será que isso aí está fazendo a igreja crescer? Responde, isso aí está fazendo a igreja crescer?
10: Não.
7: Eu perguntei, vocês não respondem, será que isso aí está fazendo a igreja melhorar? Está piorando a igreja. Olha como era antigamente. Olha para cá. Está punido, minha irmã. Se você cortar o cabelo, está punida. Está excluída. Todo mundo tinha temor. Hoje não. A fulana faz, o Beltrano faz, o Cicrano faz. O pastor já casou 2-3 vezes. A mulher do pastor está parecendo uma Jezabel. A filha do pastor, a nora do pastor. Ah, mas se o pastor faz... Essa é a visão de Satanás implantando dentro da igreja. Veja como era antigamente que não tinha político em cima do altar. Veja que antigamente não tinha crente candidatando a política. Olha a qualidade da igreja de antigamente. E olha essa igreja de hoje falida, irmão. É tanta bagunça, pastor preso com lavagem de dinheiro. É dinheiro da política na igreja. Dinheiro da política na igreja. É pastor envolvido com lavar de dinheiro. Milhões e milhões. É pastor preso. É rombos milionários. É cada escândalo. A igreja vai se esfriando. Por multiplicar a iniquidade, o amor de muitos se esfriará. Por multiplicar o pecado, os escândalos, o amor de muitos se esfriará. Mas aquele, agora vocês aí, vai sair um glória a Deus, quer ver? Mas aquele que perseverar até o fim, esse será salvo. Será salvo, irmão. Da glória, crente. Ah, pastor Messias, essa igreja não vai crescer. Crescer como assim? Que para mim ela está grande, está ficando grande. Eu penso que para Deus ela também está ficando grande. Porque as pessoas acham que a igreja cheia de gente, de qualquer jeito, é igreja grande. Não, senhor, meu irmão. Igreja grande não é do jeito que o mundo pensa, não. Igreja grande não é do jeito que o mundo acha, não. Muitos são chamados, escuta isso aqui, muitos são chamados. E os poucos são
10: escolhidos.
7: Os escolhidos. Glória a Deus. Cadê o Clóvis? Vem para cá, Clóvis. Está aqui o Clóvis? Permite, Clóvis? Vem cá.
0: Bota ele aqui, arruma a cadeira para ele aqui, gente. Vem cá, irmão, os presbíteros, sobe aqui. Se tiver presbítero, aí sobe para cá. Hã? Cadê os presbíteros? Vem para cá, por favor. Levanta a cabeça, igreja. Hein? Escuta aqui. Vocês querem ir para o céu mesmo? Ou só quem chega com cadeira? Qual é a visão de vocês de igreja? Hein, pastores? Aquilo... É só para encher o altar aqui? Qual é a visão nossa? Hein? Qual é a visão de vocês? Vocês não falam nada? Qual é a visão de vocês? Acho que todo mundo fala céu. Pô, tá calado. Será que é o frio? Qual é a visão de vocês? Qual é a visão da igreja? É o arrebatamento da igreja. É a santidade da igreja. É o zelo da igreja. É a igreja diferente. É o povo diferente que faz a diferença. Aonde eles entrar, eles são diferentes. Cadê o povo? Nem glória a Deus, vocês dão mais? Aleluia. Pega a Bíblia de vocês. Diga glória. Lucas 17. Foi o tempo que o pastor Mício estava preocupado aqui. Assim, ó, de tomar o tempo. Nós vamos orar, queima, tá? Mas o foco nosso hoje aqui é a palavra de Deus. Nosso foco é o céu. Quem entendeu? Eu vou deixar aqui o Espírito de Deus operando na minha vida, só com cura. E vocês vão embora vazio. Quem entendeu? Quem entendeu? Levante a mão. Não era assim? Nossa igreja antigamente era só quarta-feira lotada, né, seu Saavedra? Saavedra dirigiu aqui, o Colombo não ganhou uma alma lá. Agora foi pro Rio Grande do Sul, tá ganhando tantas almas. Por quê? Porque nós mudamos. É ou não é? Mudamos. Nós não tínhamos cura de doutrina. Só tinha queima, campanha de prosperidade. E dinheiro apareceu na conta. Cadê esse povo? Cadê esse povo que recebeu tanta prosperidade? Cadê esse povo? Só ficou o povo da palavra. Para onde irei eu, Senhor? Só tu tens palavra. Deus.